0: educação, ciência e produção de conhecimento. Ao todo serão premiadas 40 iniciativas em 4 categorias: redes comunitárias e proteção social, produção e abastecimento de alimentos, promoção do direito à alimentação adequada e justiça social e equidade. A premiação terá modalidades financeira e dimensão honrosa. Os 5 primeiros colocados de cada categoria recebem recursos financeiros, enquanto as iniciativas classificadas entre o 6º e o 10º lugar ganham certificados de reconhecimento. O prêmio é resultado de uma parceria entre o MDS e a Organização das Nações Unidas para a Alimentação e a Agricultura, FAO. A Caerne alerta que estão circulando pelas redes sociais, principalmente pelo WhatsApp, falsas mensagens de perfis que se passam pela companhia, oferecendo condições de desconto para o pagamento de contas. Segundo a Caerne, esses golpes simulam ser um canal de comunicação do cliente com a empresa para regularização de débitos com descontos e outras condições vantajosas. A companhia reforça que, além do atendimento presencial, o cliente deve se limitar ao uso dos canais virtuais oficiais. E ressalta ainda que não faz parte de grupos de WhatsApp. O número do WhatsApp da Caerne é o 84981188400. Tome nota. 84981188400. Todos os serviços que são feitos presencialmente podem ser feitos pelos canais virtuais. Também estão disponíveis a agência virtual no endereço agencia.caerne.com.br. Fácil, né? agencia.caerne.com.br. Tem também o aplicativo Caerne Mobile, que está disponível para iOS e Android, e o teleatendimento pelo número 115-115. Na apresentação e edição, Sandra Cerqueira, com informações do Ministério do Desenvolvimento e Assistência Social e da Caerne. Confira a próxima edição às 22 horas.
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3: 21 horas e 4 minutos.
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1: Mais uma vez eu cumprimento a todos com a paz do Senhor e mando um abraço para o nosso coordenador Paulo Roberto e a todos que compõem o setor 6. Na ministração da palavra de hoje, me chama a atenção uma coisa. É a condição de uma mulher que não pediu cura e Jesus curou. A Bíblia não relata que ela pediu cura, mas Jesus viu o sofrimento dela, a opressão, o espírito de enfermidade dado por Satanás. Agora, o que mais me chama a atenção nessa leitura é que sempre tem alguém que não gosta de você, e principalmente quando você conta uma bênção, quando você demonstra a ação divina, né? Não, Paulo Roberto, lá da Esperança, que está na audiência, nosso irmão Anísio Costa, nossa irmã Jaqueline de Mossoró, Manzélia, irmão José Lopes do Sítio Mendes, Silva Melo e Laudeci Rodrigues, certo? Aí você vê a irmã Lucimar e a irmã Luzia. Eu fico aqui, irmão, feliz em ver aquela mulher. A iniciativa foi de Jesus. Jesus não esperou que ela lhe pedisse nada, mas Jesus chamou, impôs as mãos sobre ela e declarou a cura imediata. Você que está precisando de uma cura imediata nesta noite, receba agora, eu e você, em nome de Jesus. Porque, irmãos, a narrativa aqui de 13 de Lucas, a começar do verso 10, era um sábado. Jesus entrou numa sinagoga e lá estava uma mulher possuída. Eu não sei quantos anos você tem alguém que conhece que está possuída, além de ser enfermidade, é possuída por Satanás. Porque eu estava lendo uma reportagem na revista Veja, toda semana eu leio a Veja, e o mal do século chama-se o mal mental, psíquico. E a mente humana, irmão, está muito confusa. As coisas estão muito caras, as pessoas ficam assustadas com os preços no supermercado. É aqui lá fora. Não vá pensar que é só caro aqui no Brasil, não. O dinheiro está perdendo o valor, certo? Mas o propósito de Deus nesta noite, para alguém que está me ouvindo, é o milagre. É demonstrar o alívio e a restauração e romper essas correntes que lhe oprimem. Porque Jesus disse: hipócrita, cada um de vocês não depende da manjedoura no sábado o seu boi ou o seu jumento para levá-lo para beber. Por que motivo não poderia livrar esta mulher que é cativa de Satanás, certo? Num dia de sábado, esta é filha de Abraão, a quem Satanás traz presa há 18 anos. E me aprofundando nesse texto, nesse ensinamento, eu vejo numa análise assim completa que aquela mulher, ela teve o privilégio de ver uma bênção da parte de Deus. Quantos anos faz que você nunca mais recebeu uma cura, um sinal de Deus? Às vezes você não recebeu por causa de uma incredulidade, mas o propósito de Deus nesta noite, nesse dia, aleluia, 23 de junho de 2026, é curar, é dar você algo que você não tem. Talvez você esteja aí, além da cura, esteja com a mente perturbada. Aquela mulher, irmão, Deus teve um propósito com ela de milagre. Foi o conflito do sábado. porque tem tanta coisa que naquela época, irmãos, e Jesus lá na ceia, ele diz: um novo mandamento vos dou. Ele deu um mandamento ali na Santa Ceia, porque muitas vezes as pessoas se apegam a muita coisa e não se curva diante de Deus para receber paz, cura, segurança, felicidades. Jesus priorizou ali a compaixão. Como Jesus tem compaixão de mim, irmãos. Como Jesus teve e tem compaixão de nós. Porque um dos maiores milagres que sucede a um ser humano não é ele ganhar o mundo inteiro e perder sua alma, não. Não é não, pastor Arimaldo, pastor Martins? Não é não, Marinalva, irmã Lourdes? O maior milagre que nós temos, irmãos, é falar com quem pode, é falar com quem resolve. E a Bíblia diz que Jesus chamou aquele povo de hipócrita. Hipócritas, cada um de vocês não depende da manjedoura num sábado um animal, irmão, o boi e o jumento, para levá-lo para beber. Por que motivo não deviam livrar esta mulher do cativeiro? Você sabia que Jesus tira do cativeiro? Eu não busco. E às vezes, irmãos, tem gente que vive num verdadeiro cativeiro. Às vezes a gente é decepcionado com alguém, ou alguém nos julga, ou alguém põe palavras na nossa boca. Mas veja bem, Jesus chegou ali e viu aquela mulher enferma no sábado. Jesus olhou para ela com um amor tão profundo em ver aquele espírito de enfermidade. E hoje está na moda as pessoas estarem com autismo. É muito autista na face da terra. E tem vários níveis. Mas Jesus chegou e disse: estás livre deste mal. Deus fala para alguém que está me ouvindo: estás livre deste mal. Eu não sei qual é o mal que você está tendo, porque você não é culpado de sonhar, e às vezes você se perturba com os sonhos que você tem, mas quando você terminar de sonhar e você acordar, peça a Deus para lhe libertar, porque ninguém é culpado de deitar, dormir e sonhar. Tem sonhos que é tão real que você pensa que não vai acordar mais nunca. Mas eu quero dizer a você, tem um que conhece a sua estrutura, tem um que conhece que você é pó, chama-se Jesus Cristo. Ele, no início dessa narrativa, que tudo tem início, meio e fim, ela andava encurvada, de cabeça para baixo, assim. Mas teve alguém que se apiedou dela, teve alguém que viu a dor dela, teve alguém que sentiu a dor dela. Quantas pessoas nunca sentiram a sua dor? E a Bíblia relata de um fato tão assim, bem consistente, que diz que ela não podia se endireitar porque ela era encurvada. Eu não sei qual é a enfermidade que lhe atingiu. Quando eu tive a Covid-19, eu vi como é terrível não respirar. Quando desligavam o oxigênio, eu ia lá e ligava, mesmo sem força, porque a Covid, irmãos, em mim, ela comeu meu juízo na época que eu estava com ela. Eu não sentia forças, apenas sabia que ia morrer diante das circunstâncias. Ali a minha própria vontade de uma enfermidade tão terrível que assolou, que parou o mundo. Uma enfermidade para o mundo. Ninguém podia sair, para entrar em supermercado era luta. Mas o que eu quero dizer para você, Jesus curou naquela época. Eu vou mostrar para você que hoje ele ainda cura, ele ainda liberta. Ele ainda batiza com o Espírito Santo, ele ainda salva, ele ainda prepara o homem e leva para os céus. Porque eles priorizaram mais o sábado. É interessante, irmão. De que ter compaixão e a dignidade humana acima dos ritos vazios. O ponto central dessa passagem era a condição daquela mulher, que era incapaz de se endireitar. Não é não, Elinaldo Lima? Pastor Elinaldo está na audiência lá em Parnamirim. Mas você vê, irmãos, que a mulher, ela teve o privilégio de ser curada por Jesus. E a partir daquele momento, ela jamais andou encurvada. E eu digo para você, está me ouvindo, é você mesmo. Alguém pode até se indignar com a bênção que você vai receber. Alguém pode até lhe afrontar. Mas a vitória é nossa pelo sangue de Jesus. O sangue de Jesus nos purifica de todo pecado. Uma vez um dos príncipes da sinagoga, ele disse para Jesus: eu não sou digno que você entre debaixo do meu telhado, mas diz só uma palavra e o meu criado sarará. Receba nesta hora a cura. Porque o relato dessa mensagem nesta noite é um relato de uma mulher que andou curvada 18 anos. Eu não passei 18 anos com a Covid-19. Quase que morria. E a mulher que ficou encurvada, aleluia. O dia mais provável para ela receber a cura era no sábado. Mas ao chegar na sinagoga, aleluia, Jesus curou, chamou ela para perto: você está curada da sua doença. Que coisa maravilhosa, irmãos, é quando a gente recebe algo da parte de Deus. Ela era possuída por esse espírito imundo, por isso que ela andava encurvada há 18 anos. Aleluia. Eu não sei onde ela morava. Aqui a legalidade era que o maligno ficava deixando ela limitada. Ela não tinha potencial nenhum. Aleluia. Ela estava parada. Talvez na sarjeta, dependendo de alguém. Mas Jesus, quando viu, resolveu a situação. E eu creio que Deus vai lhe curar. Você tem reclamado o mundo que anda encurvada diante dessa enfermidade, que é algo que não é normal, é sobrenatural. Se você tem alguém aí na sua família, porque, irmãos, o inimigo, ele não tem pena de ninguém, mas Jesus nos livra e nos guarda. O inferno lutou para que aquela mulher não fosse curada. Mas Jesus é maior do que o inferno, é maior do que o inimigo das nossas almas, dos nossos aborrecedores. E ele tem poder. A mulher não tinha capacidade alguma, nem de olhar com o olho dela para cima. Né? Mas ela, eu acho que ela disse assim: não está registrado. Aleluia. Eu não merecia, mas ele fez por mim. Nós não merecemos nada, mas Deus faz. Nós iremos, já dá tempo de um hino, iremos ouvir um hino. Aqui eu termino a minha reflexão, da minha palavra, mas se coloque aos pés de quem pode, chama-se Jesus Cristo, e você vai ver que ele vai resolver.

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1: Olha, meus amados irmãos, eu saio daqui feliz em saber que alguém recebeu cura em nome de Jesus. Não é não, irmã Cissa, esposa de Bosco, que está na audiência? Porque 18 anos não é um dia, mas o seu dia, eu sei que tudo é no tempo, mas falta pouco. Pai, eu te agradeço por este programa. Muito obrigado, Senhor, porque aqui eu fiz a tua obra. Abençoa aqueles que vão vir daqui a pouco para cá e nos leva na tua paz e abençoa cada um que está enfermo, curando aqueles que estão em sufoco financeiro, aqueles que não têm mais esperança. Estão, Senhor, ouvindo só os hipócritas, escribas e fariseus acusando, como aquela mulher, Senhor, que recebeu a cura. E eu espero que cada um dos ouvintes que estão me ouvindo, Senhor, tenha alcançado essa mensagem. E Jesus continua mesmo curando, salvando, batizando e preparando para você. Uma boa noite e a paz do Senhor pelo irmão Carlos Bulhões e por Paulo Vitor e Rafaela.
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2: Meus queridos irmãos, quero com alegria saudá-los com a paz do Senhor Jesus. Venho nesta oportunidade fazer uma convocação para todos vocês das congregações, dos setores aqui da nossa capital. Na próxima sexta-feira, o nosso culto de doutrina será lá no Centro de Convenções. E venho aqui convidar todos vocês, os coordenadores de setor, dirigentes de congregação, diretores de departamentos, enfim, a liderança da nossa igreja. Vamos ter ali a participação da nossa Orquestra Filarmônica Evangélica Gênesis, um grande coral vai estar ali presente também, a participação das áreas 1 e 2, e todos vocês estão convidados. Vamos estar lá em nome de Jesus. O pastor Cisac já vai estar conosco, será o ministrante da noite. Enfim, vai ser um momento de confraternização, um momento de crescimento da palavra de Deus, com a ministração da sã doutrina, pelo pastor Cisac Valadares, e vai ser de bênção para todos nós. Todos vocês estão convidados. E já no sábado, nós teremos a nossa EBD em síntese, a partir das 8h30, com uma conferência para todos nós, e à tarde a exposição da palavra de Deus dentro da lição do próximo trimestre pelo pastor Cisac Valadares. Aguardamos todos vocês em nome de Jesus. Amém.

0: São 21h33. E agora, programa Boas Novas, participação do setor de número 26. O pastor coordenador é o pastor evangelista Elias Severino de Oliveira. Vamos juntos, aqui na sua 92,5, participe conosco através do nosso WhatsApp 988-26-2255, o WhatsApp do povo de Deus. A você que ligou o seu rádio, Deus abençoe a você, toda a sua casa, você na Zona Norte, Zona Sul, Zona Leste, Zona Oeste, você no interior do estado do Rio Grande do Norte, você em todo o Brasil, a Nordeste rompe barreiras através da internet. A paz do Senhor, meus irmãos. Está aqui conosco, representando o pastor Elias Severino. Está aqui o diácono Eliseu e o auxiliar de trabalho, irmão Luiz. Auxiliar Luiz, eu quero já saudar com a paz do Senhor, meu irmão.
1: A paz do Senhor, meus queridos irmãos, rádio ouvintes da Nordeste Evangélica.
2: Cumprimento a todos com a paz do Senhor e uma boa noite para todos, ouvintes.
0: Vamos dedicar a canção que iremos tocar dentro da programação do setor 26. Oferecimentos.
1: Temos alguns irmãos que estão na audiência do nosso programa, programa do setor 26, e é uma imensa honra para nós representar o nosso setor e dar graças ao nosso Deus pelo poder da sua glória. Temos alguns irmãos aqui, a nossa irmã Calhane, nossa esposa, toda a sua família, né? O nosso irmão secretário, irmão Osvaldo, também na sintonia, e é uma bênção de Deus para esta audiência.
2: Também quero deixar os meus oferecimentos para minha filha Larissa Gleice e família, que mora no estado de Sergipe, está na audiência também, acompanhando meu filho Luan e sua esposa, e a todos os irmãos da Igreja Apolo de Guarapes que estão na audiência.
0: Participando aqui conosco através do WhatsApp da Nordeste, o Paulo Roberto na Cidade da Esperança, Ivanice Santos, Anísio Costa, Gilson Gomes na Avenida 6, Laudeci Rodrigues lá no setor de número 26, lá no Guarapes, ele, ela e o irmão Antônio Bencinha. Amém, glória a Deus.
1: Glória a Deus.
0: Obrigado pela sintonia, amiga. Irmã Tânia, da Igreja Metodista Wesleyana, Irmã Graça, Pelícia Salustino, Maria de Brito, a Roxana, são muitos ouvintes, a Lucy Lima, a Maria de Brito, Lúcia Barbosa, vamos adorar a Deus, além da medicina, canta Gerson Rufino. Vamos louvar a Deus.

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1: Louvado seja Deus, agora vamos ouvir a palavra do Senhor pelo nosso irmão auxiliar irmão Luiz.
2: Queremos cumprimentar todos os ouvintes, rádio ouvinte da palavra de Deus, e nesta noite quero dizer para você que fique atento, pois Deus com certeza tem uma palavra para você. Estamos reunidos em nome de Jesus, em rede nacional, até mesmo internacional, para falar da grandeza do Evangelho, do amor de Deus, do Evangelho que tem poder de mudar, de renovar, de restaurar, de trazer esperança ao desesperado, renovo a quem está precisando de renovação. Deus tem uma palavra especial para o seu coração nesta noite. E estou muito feliz de estar aqui. Quero dizer para você da alegria do meu coração, mas fique atento, porque Deus, o Espírito de Deus, ele penetra todas as coisas e as profundezas de Deus. Eu sou semi-analfabeto, aprendi a ler com a Bíblia, aceitei Jesus, foi a solução para a minha vida. Era um homem destinado à morte e ao sofrimento e à decepção e à falta de apoio e de cuidado numa sociedade que não tinha como me sustentar. Mas o Evangelho de Cristo entrou na minha vida, eu aceitei Jesus nas Assembleias de Deus e a minha vida se restaurou, se transformou, se estruturou, constituiu uma família e hoje sou um profissional, um homem abençoado por Deus. E a palavra de Deus nesta noite para você que está aí angustiado, que está aí, aleluia, querendo uma resposta, ouça a voz de Deus. Está escrito no livro sagrado, na Bíblia sagrada, na palavra de Deus, que é a espada de dois gumes, que, aleluia, corta, aleluia, o pecado, a espada do Espírito que penetra as profundezas, a divisão da alma e do Espírito e convence e muda a percepção do homem, que discerne os pensamentos do coração do ser humano que se volta para ele. A Bíblia diz: quem é de Deus ouve a palavra de Deus, e Deus fala através das escrituras sagradas, aleluia, porque se ele falar, o ser humano não suporta a sua voz, mas através dos profetas, das escrituras sagradas, tem uma palavra de fé para o seu coração hoje, que vai renovar as tuas forças e trazer um novo ânimo, porque a palavra de Deus, ela é remédio para as nações e alimento para aqueles que creem e recebem ela. Está escrito no livro de Lucas, capítulo 22, e o versículo de número 35, que tem por epígrafe as duas espadas. E disse-lhe, versículo 35, e disse-lhes: quando vós mandei sem bolsa, alfoge ou sandálias, faltou-vos porventura alguma coisa? E eles responderam: nada. Disse-lhe, pois: mas agora aquele que tiver bolsa, tome-a, como também o alfoge. E o que não tem espada, venda a sua veste e compre-a. Porquanto vos digo que importa que em mim se cumpra aquilo que está escrito: e com os malfeitores foi cotado, porque o que estava escrito de mim terá cumprimento. Até aqui por enquanto. Jesus estava falando para os seus discípulos, aleluia, que ele enviou-os, aleluia, a pregar o evangelho, as boas novas, as verdades, aleluia, do cumprimento das escrituras sagradas. Aleluia, ele disse: quando eu vos enviei vocês, aleluia, a anunciar o evangelho, lhes faltou alguma coisa? E eles disseram que não faltou nada. Jesus disse para eles não levar bolsa, alfoge e nem nada, aleluia, não levar coisas de valores e ir levando o evangelho, aleluia. Muitas pessoas pensam que o evangelho é prosperidade, é dinheiro, é fama, mas o evangelho de Cristo, diz as escrituras sagradas no livro de Coríntios, o apóstolo Paulo disse: eu não me envergonho do evangelho, porque o evangelho de Cristo é poder de Deus e salvação para todo aquele que crê. O poder do evangelho que Jesus mandou os discípulos pregar, aleluia, não, Jesus não mandou eles levar alimento, cuidar da alimentação.

aos pobres e nem fazer caridade. Ele mandou pregar o evangelho de Cristo, o evangelho que enriquece e não empobrece, o evangelho que dá a capacidade do homem de prosperar, aleluia, aleluia, porque Deus não dá esmola, Deus dá, aleluia, a ferramenta, Deus dá o poder, aleluia, de superar as suas limitações e vencer na vida, aleluia. O evangelho é para a alma, para o espírito, para a eternidade, não é só para esta vida. E os discípulos não entenderam e achava que ele estava falando, aleluia, de espada, aleluia. E no final do versículo de número 38, eles disseram: Senhor, eis aqui duas espadas. E ele lhe disse, Jesus lhe disse: basta, aleluia. Porque, aleluia, Jesus estava falando da espada do Espírito, estava falando da palavra de Deus, como ele que foi cortado entre os homens, aleluia, que estava escrito pelos profetas, louvado seja Deus, que ele, aleluia, viria de vir, aleluia, um que salvaria a humanidade, aleluia, que fala o profeta Isaías no capítulo 53 e o versículo 12, aleluia, que fala sobre, aleluia, que ele foi cortado entre os malfeitores. Jesus foi, aleluia, preso, aleluia, chicoteado, torturado, foi crucificado ao lado de dois ladrões, aleluia. Um creu e aceitou e foi salvo, o outro não creu, fez pouco caso e perdeu a salvação, aleluia. Jesus estava falando das escrituras sagradas que foi dito antes pelo profeta Isaías, aleluia, que ele viria, ia ser morto e ia ressuscitar, aleluia, e entre os malfeitores ia ser morto, e tudo se cumpriu. A Bíblia Sagrada, todas as profecias da Bíblia se cumpriu e há de se cumprir o que está escrito. E agora, no fim dos tempos, as pessoas estão focadas somente na vida social, em prosperar, em ter boas condições, e se esquece da sua própria alma e não se volta para o evangelho de Cristo, que é mais rico do que todo ouro. A Bíblia diz que Deus prova o homem como fogo prova o ouro, aleluia, Deus prova a fé daqueles que o crê, aleluia. Aqueles que estão olhando para a vida social, somente para a igreja instituição, e se esquecendo que a igreja também é um organismo vivo, aleluia, e poderoso para salvar a humanidade, aleluia, estão doente e fraquejando. Mas quem olha para Jesus, autor e consumador da sua fé, crê nas escrituras sagradas, crê no livro sacrossanto e entrega sua vida para Deus, mesmo com todas as dificuldades, com escândalo, com problema, com N situações do fim dos tempos que tem se cumprido no meio da sociedade e do mundo. Mas, louvado seja Deus, tudo está escrito, como no profeta Isaías falou de Jesus, o próprio Jesus, que é o sumo profeta, ele disse: no finais dos tempos, por se multiplicar a iniquidade, o amor de muitos se esfriará, e quando o amor esfria, desaba todo o resto, porque o amor é o vínculo da perfeição, aleluia. E o amor está esfriando em toda a sociedade, no meio religioso em geral, mas quem olha para Jesus não desfalece, é remanescente, levanta a cabeça, continua crendo na espada do Espírito, continua crendo nas promessas. A trombeta vai tocar, o Filho de Deus vai vir e vai trazer em suas mãos a salvação para todo que crê, aleluia. Levante desse seu comodismo, meu querido irmão, aleluia. Desperte para as escrituras sagradas, porque assim como no tempo de Noé, casava-se, dava-se em casamento e pensava só na sua vida secular, e a trombeta de Deus, aleluia, pela boca de Noé, que anunciava o dilúvio, veio e levou a todos. Assim a trombeta vai tocar nesses últimos tempos, porque tudo já está se cumprindo. É filho contra pai, nação contra nação, irmão contra nação, a natureza, os terremotos, guerra, desamor, falta, o que é certo agora é errado, é troca de valores, aleluia. A sociedade vive um cálcio, aleluia. As pessoas ficam famosas por problemas, aleluia. Tem um problema psicológico, tem uma doença, tem uma enfermidade e coloca na rede social e vira famoso, vira milionário. Aonde o evangelho é pregado, as pessoas desprezam e inventam mil e uma desculpas para se livrar, aleluia, das escrituras sagradas. Mas a espada do Espírito
Espírito é pregada pelos remanescentes, e você está convidado a se erguer, se levantar, aleluia, e levantar sua voz e dizer que Jesus salva, cura, batiza, prepara o homem, leva para o céu, tem solução para os desesperados. Você não precisa dar cabo da sua vida, meu irmão, não precisa desistir do evangelho por causa de escândalo de A e nem de B. Olhe para Jesus, porque ele é poderoso para perdoar pecado, restaurar e trazer renovação à sua vida e mudar a sua história, em nome de Jesus. Deixa Deus te guiar através da espada do Espírito, que é a palavra de Deus. Olhe para Jesus, que é o autor e consumador da sua fé, e você não vai desistir. Desista quem quiser, mas se mantenha de pé, continue orando, adorando e buscando a Deus, aleluia, numa igreja mais próxima da sua casa. A Assembleia de Deus é um milagre na terra, porque sem essa igreja eu estaria morto e condenado, ou a uma sala fria de um presídio, ou uma cova fria, uma tumba, porque eu era perdido, mas fui achado, porque este Deus do Evangelho é poder de Deus e salvação para todo aquele que crê. Então, em nome de Jesus, levante a cabeça e deixa Deus te guiar pela espada do Espírito e continue nesta jornada. E diga, aleluia, guardei a minha fé, aleluia, e combati o bom combate, vá até o fim, porque a vitória é para aquele que crê até o fim, não é para os que desistem. Que Deus em Cristo nos abençoe. Fique com esta palavra, que não é do irmão Luiz, mas é de Deus para o seu coração. Eu agradeço a Deus por esta tão rica e merecida oportunidade.

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1: 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Crianças menores de 5 anos que ainda não completaram a vacinação contra o pneumococo já podem receber a nova vacina Pneumo20 pelo Sistema Único de Saúde, o SUS. O imunizante passa a integrar o calendário nacional de vacinação e protege contra 20 tipos da bactéria responsável por doenças como pneumonia, meningite e otite. Segundo o Ministério da Saúde, mais de 570 mil doses já foram distribuídas aos estados e a previsão é chegar a mais de 6 milhões de doses até o fim deste ano. Além das crianças, a Pneumo20 também vai ser oferecida a idosos acamados ou que vivem em instituições e pessoas atendidas pela rede de imunobiológicos para pessoas em situações especiais. Mais de 101 mil contribuintes do Rio Grande do Norte foram contemplados no segundo lote de restituição do Imposto de Renda Pessoa Física 2026. Ao todo, 101.308 potiguares vão receber 193.886.177 reais com crédito bancário previsto para o dia 30 de junho. A consulta foi liberada pela Receita Federal nesta terça-feira. Somando os dois primeiros lotes de 2026, a Receita Federal prevê devolver 32 bilhões a aproximadamente 18,3 milhões de contribuintes, o equivalente a cerca de 80% do total estimado de restituições deste ano. Segundo o órgão, a agilidade no processo das declarações permitiu antecipar os pagamentos, beneficiando tanto os contribuintes com prioridade legal quanto aqueles que utilizaram a declaração pré-preenchida e optaram por receber a restituição via Pix. Sandra Cerqueira na apresentação e edição, com informações do Ministério da Saúde, Tribuna do Norte e Receita Federal. Continue na sintonia. Tem mais informações às 23 horas.
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3: 22 horas.
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1: São 22:05. Este é o Setor em Destaque. O Setor em Destaque é o setor de número 26. Igreja Apolo Guarapes. Evangelista Elias Severino de Oliveira. Esbom, presbítero João Maria França da Silva. Fonte do que clama, presbítero Ismael Oliveira de Araújo. Nova Canaã, presbítero Valmir Pereira da Silva. Portas Abertas, presbítero José Leonardo dos Santos. E Subvale dos Santos, diácono Mauricégio Oliveira da Silva. E agora, os avisos do setor.
2: Glórias a Deus. Temos aqui alguns avisos recorrentes da semana e também alguns acontecimentos que já houveram. Hoje à noite tivemos uma bênção ali, o nosso culto de oração, na nossa congregação Polo, na rua Café Filho, no bairro Guarapes, e foi uma bênção. Também no mesmo setor, na congregação Fonte do Que Clama, nosso pastor Ismael estava ali realizando o culto do departamento de Enoque. O nosso presbítero Leandro Soares trouxe a palavra, nosso pastor Elias se fez presente naquele grande culto e foi uma bênção para a glória de Deus. A nossa congregação

0: polo amanhã, sexta-feira, haverá um ensaio para todas as mulheres, né? Nossas regentes, irmã Olenilda, a nossa dirigente do departamento da FAD, a nossa irmã Ceissa, convida todas as irmãs a estarem ali participando deste grande ensaio. Sábado amanhã, né? A partir de sábado, haverá um jantar para casais, né? Esse departamento da família, junto ao nosso irmão Vicente, toda a sua comitiva, o departamento da família tem preparado esse trabalho e tem sido a bênção para a glória de Deus. No domingo, a partir das 9 horas da manhã, a nossa EBD, ela está no seu finalizando mais um trimestre, para a glória de Deus, segundo trimestre, e tem sido a bênção, né? Queremos ressaltar o nosso presbítero Gabriel, nosso líder do departamento da Escola Bíblica Dominical. À noite haverá um grande culto do departamento da família. Então todos os nossos líderes nos convida aos irmãos da Igreja Paula a estarem presentes às 18 horas na nossa igreja. Esses são os nossos avisos semanais e recorrentes ao que já aconteceram também na nossa igreja.
1: E o pastor Elias convida todo o povo de Deus domingo a partir das 9 horas da manhã. Escola Bíblica Dominical é a faculdade do crente. Encontro marcado, todo o povo aprendendo, crescendo na graça e no conhecimento do nosso Senhor e Salvador Jesus Cristo. Vamos interagindo, agradecendo a sintonia de vários irmãos que estão aqui conosco. A irmã Tazinha, ela está lá em Serrinha das Pedreiras, ouvindo a nossa programação. A irmã Miriam Bolos, no Guarapes. Ô, irmã Miriam, Deus abençoe a senhora. Miriam, que é conhecida também por Miriam de Fátima.
0: É verdade.
1: Também aqui a Marília Lemos, lá em Nazaré, a irmã Elizabeth, lá no setor 35, a irmã Graça Imperial, lá no setor 20, Ricardo, em Carapicuíba, em São Paulo. Tu és uma bênção, meu irmão. Ana Aline Gouveia, Zélia Gomes, o Flávio de Deus, ó, é de Deus até no nome. Eita glória. Ele está lá em São Paulo, ouvindo a nossa programação. Deus te abençoe toda a tua casa. Algum oferecimento, meus irmãos? Meu auxiliar Luiz e o nosso diácono Eliseu.
2: Queremos também fazer um oferecimento para o irmão Edmilson, irmão Carlos, irmão do Depen, irmão Osvaldo, que também estão na audiência. Oferecimento para eles, que faz parte do grupo Depen, que evangeliza ali no bairro Guarapes.
0: Departamento de Jade, nosso irmão líder setorial Elisael, juntamente com o nosso irmão José Nilson, que Deus abençoe a vida de cada um de vocês e continue vos abençoando nesta grande obra.
1: Irmã Ana, obrigado pela sintonia, amiga. O Josiel Felipe também ouvindo a nossa programação. Vamos louvar a Deus. Nada está perdido. Canta Rio do Mar. E voltamos já já com o momento de oração.

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1: Vamos orar o nosso Deus, também agradecendo e apresentando a Ele cada ouvinte. Querido Deus e amado Pai, aqui estamos em Tua presença, Senhor, te apresentando cada pessoa, cada ser, cada cristão que está ouvindo, Pai, essa rádio neste momento, te apresentando, Senhor, as suas vidas, todas as suas necessidades. O Senhor sonda, o Senhor conhece, o Senhor vê, Pai, por dentro e por fora. Senhor, que seja enfermidade, o Senhor é o Deus que sara toda e qualquer enfermidade. Assim nós cremos, Pai, pois assim muito Tu fizeste. Senhor, nós queremos Te apresentar também aquele irmão que tem causas na justiça. Chega lá, Senhor, faz com que o juiz ele tome a providência mediante a Tua vontade, abençoando os Teus. Ouve a oração e o clamor da Tua igreja. Em nome de Jesus, é isso que nós Te pedimos e Te agradecemos. Amém.
2: Finalzinho da participação do setor de número 26. Próxima terça-feira, a partir das 21h30, o programa Boas Novas, participação do setor 26, volta. Queremos agradecer aqui a cooperação do diácono Eliseu e do auxiliar de trabalho, irmão Luiz.
1: Louvado seja Deus, nós queremos agradecer a Deus por essa rica oportunidade, a confiança, e Deus ele tem sido o nosso guarda de Israel.
3: Também quero cumprimentar mais uma vez os ouvintes da Palavra de Deus, da Rádio Nordeste, que fique com a paz de Deus, que excede todo entendimento aos vossos corações, que Deus é a resposta para a sua vida. Agradeço a oportunidade de fazer parte do povo de Deus.
2: Amém! Um abração aí para o pastor evangelista Elias Severino. Deus abençoe! Vem aí o próximo setor. O programa Boas Novas segue!

0: Você continua sintonizado na Rádio Nordeste Evangélica, na programação Boas Novas, que chega agora e vai com você até às 23 horas, na apresentação da irmã Regina Nogueira e do presbítero Adelson Gomes de Lima. É o momento 14 chegando e eu tenho a alegria de cumprimentá-lo na paz do Senhor Jesus. Hoje é terça-feira, dia 23 de junho de 2026. E eu te pego na melhor companhia, na melhor sintonia, porque a Rádio Nordeste é essa bênção, é esta voz missionária no ar, que nos aproxima, né, e nos faz estar sintonizados e interagindo na presença do Senhor. Eu quero com muita alegria, nesse início do Momento 14, na programação Boas Novas, cumprimentar o pastor coordenador do setor 14 e dirigente da congregação Polo Nova Natal, o pastor José Américo. E eu quero também que essa saudação seja extensiva à sua esposa, a irmã Geisa. Também eu quero com muita alegria saudar com a paz do Senhor o co-pastor, o irmão Marcelino, e digo o presbítero, né, irmão Marcelino, e a sua esposa, a irmã Luciana. Eu quero também com muita alegria já mandar um alô todo especial para um ouvinte do coração, é o Júnior, né, que está na audiência, que é filho do irmão Silvio Rufino, ali co-pastor na congregação, nenhuma das nossas congregações, ali em Monte das Oliveiras. Durante essa programação, nós vamos ter o Momento da Palavra, vamos ter o Enfoque do Setor, você vai conhecer o Setor 14 e o que está acontecendo em nosso setor na agenda semanal. Temos também aquele momento da Oração da Fé e, para tanto, eu peço a sua participação. Você pode interagir conosco através do WhatsApp da Nordeste, que é o 988-26-2255. Através do WhatsApp da Nordeste, você fala diretamente aqui com a irmã Regina e eu vou ter muita alegria de dar aquele feedback, retornar aí o seu alô. Eu já estou vendo aí que as irmãs estão chegando, a irmã Josenira já está presente, a irmã Adelma, a irmã Marília. Estou te esperando, viu, aqui no WhatsApp da Nordeste. Quero louvar a Deus pela sua companhia, você de perto, você de longe, você que está aí em movimento, você que está aí se locomovendo, quem sabe, e dando aquela companhia, aquela carona amiga. Você que está em casa, talvez até aí se aprontando já para dormir, ou tomando aquela ceia, aquele jejum, aqueles de jejum, né? Que é muito bom aquele cafezinho assim. Nós dizemos que não é bom, né? Café perto de dormir. Para mim, dá tudo certo. Eu durmo de qualquer jeito. Mas aquele lanche especial e ouvindo a Nordeste, nos dando aquela carona amiga, nos fazendo assim companhia. Você que está aí, quem sabe, no hospital, no trabalho, você que está na portaria, você que está aí na secretaria, não importa. O importante é estar conosco, porque aqui você ouve a voz do Senhor. Temos também as canções, as melodias que alimenta e alegra a nossa alma. Falando de canção, vai ter oferecimento e ele chega, né, o irmão Adelson, com aquela lista abençoada que ele faz questão de ler, né? É a lista dos ouvintes. A paz do Senhor, presbítero Adelson.
1: A paz do Senhor, imagina.
0: Geraldo
1: Adelson. A paz do Senhor, irmão Geraldo Dantas.
0: Geraldo
1: Dantas. Já gravou o nome dele. A paz do Senhor para você, querido ouvinte, que nos dá o prazer de estar ligado na Nordeste Evangélica, na Melhor de Natal, 92.5, rádio que toca o teu coração. Você que está no trabalho, você que está em casa com seu radinho ligado, você que está nos hospitais, onde quer que esteja, pelo celular, pela internet, ligado na Nordeste Evangélica. Deus tem uma palavra para você esta noite. Vai também um alô para todos os irmãos da terceira idade, para o nosso pastor Américo e todos os pastores que fazem parte do setor 14. Vai também para a nossa querida Luzia e irmã Maria da Polo. Vai para o nosso querido José Dagmar José de Jair e Damiana de Monte das Oliveiras, nosso irmão Sérgio Maléa da Apolo, Carlos Bulhão do setor 6, presbítero Geraldo, nosso presbítero Geraldo também está na audiência, Diácono Paulo Hélio, Maxwell e Áurea, Gutenberg sempre está na audiência, irmão Roberto do Betel, nosso irmão Roberto do Betel, Rosa, Rafael e Zezinho, Marcos do Açaí e também o presbítero Josman Noronha e família, presbítero Marcelinho, que é o nosso copastor da Apolo, Renato e Elielso da Apolo, Nilson e Nova da Apolo, Renato e Gilma da Igreja Apolo, Aloysio dos Guarapes, sempre está ligado no, na Melhor de Natal, na Nordeste Evangélica, pastor Raimar e Manfátima, Valmir, Lucinha, professor Hermos e sua esposa Maiara, e também para Rubenita, Adriano, Julinha, Ledinho também, todos os da família Nogueira que estão na audiência.
0: Amém? Para todo esse pessoal que a irmã Adelso leu, quero mandar também para o irmão Augusto, ali em Parnamirim. Quero mandar também para a irmã, para o irmão Grimaldi, né? Ali, copastor na congregação Vale da Jalom, para a irmã Israel Fernandes, que acabou aqui de estar no WhatsApp da Nordeste, é o 988-26-2255. E a canção vem na interpretação de Nani Azevedo, é o hino Adorador por Excelência. Solta aí, irmão Geraldo.

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1: Meus queridos irmãos, quero com alegria saudá-los com a paz do Senhor Jesus. Venho nesta oportunidade fazer uma convocação para todos vocês das congregações, dos setores aqui da nossa capital. Na próxima sexta-feira, o nosso culto de doutrina será lá no Centro de Convenções. E venho aqui convidar todos vocês, os coordenadores de setor, dirigentes de congregação, diretores de departamentos, enfim, a liderança da nossa igreja. Vamos ter ali a participação da nossa Orquestra Filarmônica Evangélica Gênesis, um grande coral vai estar ali presente também, a participação das áreas 1 e 2, e todos vocês estão convidados. Vamos estar lá em nome de Jesus. O pastor Cisac já vai estar conosco, será o ministrante da noite. Enfim, vai ser um momento de confraternização, um momento de crescimento da palavra de Deus, com a ministração da sã doutrina pelo pastor Cisac Valadares, e vai ser de bênção para todos nós. Todos vocês estão convidados. E já no sábado nós teremos a nossa EBD em síntese a partir das 8h30, com uma conferência para todos nós, e à tarde a exposição da palavra de Deus dentro da lição do próximo trimestre pelo pastor Cisac Valadares. Aguardamos todos vocês em nome de Jesus. Amém.

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1: Meu querido irmão, meu querido ouvinte, se você está pondo a sua Bíblia, abra no livro de Atos dos Apóstolos. É Atos 3, que diz assim: a cura de um coxo, o discurso de Pedro no templo. Pedro e João subiam juntos ao templo à hora da oração, a nona. E era trazido um varão que desde o ventre de sua mãe era coxo, o qual todos os dias punha a porta do templo chamado Formosa para pedir esmola ao que entrava. Ele, vendo a Pedro e a João que iam entrando no templo, pediu que eles dessem uma esmola. E Pedro, com João, fitando os olhos nele, disse: olha para nós. Olhou para eles, esperando receber alguma coisa. E disse Pedro: não tenho prata nem ouro, mas o que tenho, isso te dou. Em nome de Jesus Cristo Nazareno, levanta-te e anda. E tomando-o pela mão direita, o levantou. E logo os seus pés de tornozelo se firmaram. E saltando ele, pôs-se em pé e andou e entrou com eles no templo, andando e saltando e louvando a Deus. Meu querido ouvinte, essa passagem do livro do apóstolo Paulo, Atos dos Apóstolos, nos fala de um homem que era coxo. E o que entendemos aqui, que ele já nasceu coxo. Nunca teve o prazer de andar com suas próprias pernas, mas sim era levado para os lugares por ajuda de alguém que o ajudasse. Jesus diz com paixão de o levar para onde quer que fosse. Pedro diz que ele era coxo desde o ventre de sua mãe. Mas ele sempre estava ali naquela porta do templo chamada Formosa, do Templo de Salomão. Deus nos mostra que dá para entender que todos os dias ele estava ali pedindo esmola. Mas teve um dia especial na vida dele. Foi o dia em que ele encontrou os homens de Deus que ia subindo, Pedro e João, ao templo orar a hora nona. Eles iam orar, iam buscar a presença do Senhor. Já estavam cheios, ia se encher mais ainda a presença do Senhor Jesus Cristo. Ia ao templo orar. E a Bíblia nos mostra que aquele homem, ele pediu uma esmola aos discípulos do Senhor Jesus Cristo, a Pedro e João. A Bíblia nos mostra que ele esperava receber alguma coisa, alguma esmola, alguma coisa. Não sabia jamais ele o que ia receber. Uma bênção muito grande era a cura do seu corpo físico. E a Bíblia nos diz que ele pediu esmola àqueles homens. E Pedro e João, olhando para ele, disse: não temos ouro nem prata, mas o que temos, isto te dou. Em nome de Jesus Cristo, o Nazareno, levanta e anda. E o que eu acho bonito é que a Bíblia nos diz que Pedro pegou pela mão dele e levantou, e os seus tornozelos começou a se firmarem. Porque Jesus, quando ele faz o milagre, faz bem feito. A Bíblia nos diz que Pedro e João curou aquele homem e entrou no templo. Continuou seguindo o seu trajetório, que ia orar no templo. E a Bíblia nos diz que aquele homem, que antes era coxo, saiu pulando, saltando e glorificando a Deus e seguindo os apóstolos no templo. E a Bíblia nos diz que a multidão ali ficaram perplexos, ficaram ali admirados com aquele milagre daquele homem. E conheceram, esse homem é aquele que ficava na porta do templo. Conheceram que era ele. E a Bíblia diz que todos correram para encontrar com Pedro e João. Ou seja, querendo adorar, porque teve aquele grande milagre. Aí Pedro e João disse: olhe, quem curou este homem foi Jesus Cristo Nazareno, aquele que vocês crucificaram, aqueles que vocês entregaram perante Pilatos e pediram um homicida em vez dele. É em nome dele que operamos, que Jesus está operando esses milagres, que acontece esses milagres, é em nome de Jesus Cristo Nazareno. E a Bíblia diz que o apóstolo Pedro começou a pregar para aquela multidão. E houve temor no meio daquele povo. E reconheceram que ali não foi Pedro nem João que curou aquele homem, mas foi Jesus Cristo. Foi o nome de Jesus. Porque a Bíblia diz que em o nome de Jesus todo o joelho se dobrará. Ele está acima de tudo e de todos. Jesus Cristo, Deus no céu e Deus na terra. Manda no céu, manda na terra. E quando ele faz, está bem feito. Ele é aquele que transforma, que cura os enfermos. Jesus Cristo é aquele que cura os enfermos. É aquele que transforma a vida do mais vil pecador, do homem que para a população, para a humanidade, não vale nada. Bêbado, homicídio, o que for, o pecado. A Bíblia diz que o pecado pode ser vermelho como carmesim. Quando o homem tem um encontro com esse Jesus da Bíblia, esse Jesus que Pedro está apresentando, a vida dele é transformada. Ele passa a ser uma nova criatura. Ele passa a ter uma vida de gozo, paz e alegria. É esse Jesus que nós anunciamos. É esse Jesus que Pedro e João anunciou. E o evangelho é espalhado e continua sendo pregado. Desde o começo, os primeiros apóstolos, até o dia de hoje, o evangelho do Senhor Jesus Cristo é pregado. A porta da graça está aberta. E este evangelho é de graça para quem quiser. Basta tão somente o homem ou a mulher reconhecer que é pecador, que necessita do Senhor Jesus Cristo, que precisa do Senhor Jesus Cristo para ter uma vida de paz, de gozo, de alegria aqui na terra e a vida eterna. Uma vida que é eternamente. A salvação não tem preço. O preço maior é o preço do sangue de Jesus Cristo na cruz do Calvário, que ele entregou a sua vida por amor de mim e de ti. Querido ouvinte que está nos ouvindo nesta noite, eu não sei onde você está, como você está, mas eu te digo uma coisa: o Senhor Jesus te ama. E o Senhor Jesus quer mudar a tua vida.

errado, que espírito ruim sai da vida do homem e entra o Espírito Santo para fazer morada. Se o homem não roubava, não rouba mais. Se ele mentia, não mente mais. Se ele enrolava as pessoas, não enrola mais. Se bebia, não bebe mais. Se fumava, não fuma mais. O evangelho da salvação é transformação de vida. Tem evangelhos por aí de todo jeito. Evangelhos que as pessoas procuram o evangelho que se adapte com a vida dele, do jeito que eles querem. Mas o evangelho verdadeiro é o do Senhor Jesus Cristo. Aquele que transforma a vida, como passa a ser uma nova criatura. Portanto, meu querido ouvinte, que está nos ouvindo nesta noite, se você não aceitou Jesus, tem um encontro com o Senhor Jesus Cristo. Entrega teus caminhos ao Senhor para que tu tenha direito de vida eterna. Que o Senhor Jesus abençoe. Amém.

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1: Em Natal são 22:49. Vamos à formatação do nosso setor. O setor 14 tem como igreja Apolo a congregação Nova Natal, dirigida pelo pastor José Américo Matias de Souza. A congregação Efraim, dirigida pelo presbítero João Robério Ribeiro. A congregação Fonte de Águas Vivas, dirigida pelo presbítero Cristiano Cosme Rodrigues. A congregação Fonte de Luz, dirigida pelo presbítero Nixo da Silva Pacheco. A congregação Jardim das Oliveiras, dirigida pelo evangelista Gilson Martins das Chagas. A congregação Monte das Oliveiras, dirigida pelo presbítero Edgar Alves de Moraes. A congregação Nova Natal 2, dirigida pelo evangelista Danúbio Gomes da Silva. E a congregação Vale do Ajalon, dirigida pelo presbítero Carlos Luiz Tavares. Esses são os pastores que compõem o nosso setor, o setor 14.
2: Nós queremos com muita alegria fazer menção, né, da audiência do irmão Israel ali em Caraúbas, da irmã Girlaine, Jéssica e Jennifer ali na congregação Paulo. Ela disse assim: Regina, finalmente encontrei o WhatsApp da Nordeste. Eu disse: agora sim, você vai participar em todas as programações, né, Girlaine? A nossa regente ali do conjunto da terceira idade na igreja Paulo. Vamos de agenda, porque amanhã é quarta-feira e quarta-feira é dia da congregação Jardim das Oliveiras, ali no comando do pastor Chagas, sair em evangelização a partir das 19:00, e amanhã vai encontrar a rua bem animada, viu, pastor Chagas? Evangelismo, culto ao ar livre, é a congregação Jardim das Oliveiras em ação. Amanhã também é dia de ciclo de oração de adulto nas congregações Vale do Ajalon, Fonte de Águas Vivas e congregação Fonte de Luz. Ah, na quinta-feira, dia 25, aí sim é o dia do culto de ensinamento e doutrina em todas as nossas congregações. E o nosso pastor Américo, ali na Igreja Apolo, ele faz o momento de oração, é oração e doutrina. É isso aí. Todos os dias ali na congregação Polo, temos ali o momento da oração. Terças e quinta-feira, vá orar conosco, vá ali se derramar na presença do Senhor. Na sexta-feira é o dia do ciclo de oração de adulto na Igreja Polo e você pode participar ali juntamente com a irmã Genésia e a nossa Igreja Polo. Ela fica localizada na Rua dos Violeiros, número 120, ali no coração do conjunto Nova Natal. Aquele bairro ali maravilhoso, viu? Sábado 27 é o dia do ciclo de oração infantil e o ciclo de oração de mocidade, sendo o de criança nas congregações e o de mocidade é um trabalho integrado que acontece ali na Polo, todos a partir das 9:00 da manhã. No domingo, dia 28, é o último domingo do mês de junho, fechando o mês aí, a congregação Nova Natal 2, sob ali o pastoreio do nosso evangelista Danúbio Gomes. Logo pela manhã, 7:30 da manhã, evangelismo na porta da igreja, é o culto, manhã com Deus, é o culto ali relâmpago com evangelismo. Na EBD está acontecendo o encerramento de trimestre, lembrando que no sábado, né, vai acontecer aí a EBD em síntese, e no encerramento do trimestre na Igreja Apolo, o pastor Américo convoca todos os conjuntos para um grande encerramento, um momento de classe única, onde vai termos ali uma manhã de aprendizado de forma única ali, né? É, à noite, na Igreja Apolo, nós vamos ter culto com a participação do Defam, na congregação Monte das Oliveiras, o pastor Edgar nos informa que é culto do Dejade, na congregação Jardim, culto do... em Monte é culto do Dejade, em Jardim das Oliveiras, culto do Defade, e na congregação Nova Natal 2 é culto do Denoque. Segunda é ciclo de oração de adulto em Efraim, em Jardim e na congregação Monte das Oliveiras. Fechando a semana, terça-feira, dia 30, culto da terceira idade na congregação Polo, Defam em Nova Natal 2 e ciclo de oração de adulto em Nova Natal 2 e culto do Denoque em Jardim das Oliveiras. Vai uma canção? Vai uma canção. E aí, na sugestão do nosso técnico, né, irmão Geraldo Dantas, na interpretação de Elas, a canção Eterna Graça. Vai pra você.

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1: Vinte e duas horas, 59 minutos. Antes do momento da oração, quero mandar um alô todo especial para umas pessoas amadas, né? Que estão sintonizadas conosco. Aí é um grupo do WhatsApp, são pessoas amigas, numa missão especial, e vai esse alô especial para você, tá certo? Muito obrigado pela carona, Leandro, Kelly, Abraão, todas essas pessoas amadas que estão sintonizadas conosco. Conosco também esteve o nosso irmão Paulo Roberto, a nossa irmã Ivanice, nosso irmão Anísio, irmão Gilson, vamos orar por você, tá certo? A irmã Laudecia, a irmã Tânia, a irmã Graça, a irmã Pelícia, a irmã Maria Brito, a irmã Roxana, a irmã Tanzinha, vamos orar pela irmã Zélia, né? Que ela está conosco e ela pede oração, viu, irmã Delsa? A irmã Zélia, ela pede oração cadê a irmã Graça? Tá aqui, por sua neta que está afastada dos caminhos do Senhor, por todos os problemas que ela tem apresentado a Deus para Jesus chegar com a vitória. Eu também quero apresentar o pedido do irmão Josiel, ele é ali de Canto Comprido, ele pede por causas impossíveis e pela sua aposentadoria. A irmã Delma também pede pelo seu filho, e a irmã Maria, eu acredito que a Maria do Socorro, ela pede por saúde, e ela que é de Parnamirim. Irmã Delma, tem mais pessoas entrando, a hora tem chegado, é o finalzinho do momento 14, e a irmã Ana Lúcia também está pedindo oração, e ela pede por mim e por a sua família. Pastor Adelso, com oração.
2: Amantíssimo Deus, que é de santo e também tua presença neste momento, agradecendo a ti por essa oportunidade. Sim, Pai querido, e apresentando a ti os pedidos de orações que chegaram em nossas mãos nos estudos da nossa evangélica. Nosso irmão que está com a causa na justiça, tu és aquele juiz do juiz para chegar com a resposta, meu Deus, dessa causa. E também aqueles que estão enfermos, o Senhor é médico por excelência para curar as enfermidades. Chega com a bênção de cura na vida que estão enfermos, Senhor. Aqueles, meu Deus, também que estão afastados dos teus caminhos. Desperta, Pai, dá força, corajando para que eles possam voltar para os seus caminhos, para que eles voltem para o redil, para a sua casa. Sim, Pai Justiça e Santo. E também por aqueles também que não mandaram, mas estão em seus lares, enfermos, precisando de uma bênção de cura, necessitando da bênção de cura. Chega com as tuas mãos poderosas sobre a vida dele, trazendo cura para todos aqueles que mandaram e aqueles que estão, meu Deus, precisando nos hospitais também. Tudo isso te agradecemos em nome de Jesus Cristo, teu Filho, aquele que vive e reina para todos sempre. Amém.
1: 23 horas e 2 minutos, Madeus, terça-feira.
2: Terça-feira, se o Senhor Jesus tiver voltado, nós aqui dos estudos da Nordeste Evangelho, e você com o seu radinho ligado, pela internet, todo que aqui esteja ouvindo a melhor de Natal. Fique todos na paz do Senhor e tenha uma boa noite na paz do Senhor.
1: Amém. Ainda dá tempo. Joelma e Antônio, ali, setor 28, vai aquele alô, um abraço. Até terça-feira, se Deus quiser. Um cheiro no coração de vocês, a paz do Senhor.

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1: Fechando mais um bloco de informações, vamos à última edição do Nordeste Evangélica informa de hoje. Será lançada em Brasília nesta quarta-feira a Agenda Brasil Mais Competitivo do Ministério do Desenvolvimento, Indústria, Comércio e Serviços. A iniciativa busca fortalecer a competitividade da economia brasileira por meio de ações voltadas à melhoria do ambiente de negócios, ao aumento da produtividade e à redução de entraves ao desenvolvimento. Participarão do evento representantes do governo federal, do setor produtivo e de entidades parceiras para apresentar as diretrizes e os principais eixos da nova agenda. A agenda Brasil Mais Competitivo substitui a agenda de redução do custo Brasil. A proposta contempla iniciativas voltadas à melhoria regulatória, à transformação digital, à inovação, à inserção internacional e ao fortalecimento do ambiente de negócios. A intenção é promover um ambiente mais favorável aos investimentos, à geração de empregos e ao crescimento sustentável da economia. Um estudo de pesquisadores da UFRN e da Universidade Federal do Ceará identificou 5 novas áreas em processos de desertificação no Rio Grande do Norte, o que faz o fenômeno atingir pelo menos 62 municípios do estado. Segundo o levantamento, isso representa cerca de 15% do território potiguar. O Rio Grande do Norte sempre considerou a existência de apenas uma área em processo de desertificação, o chamado Núcleo do Seridó ou Seridó Oriental, com 6 municípios. Os dados se referem a territórios delimitados pelo estudo, as bacias hidrográficas do Apodi, Mossoró e do Piranhas Açu, as duas maiores áreas hidrográficas do estado. Segundo a Agência Nacional de Águas e Saneamento Básico, ANA, a desertificação é definida como um processo de degradação ambiental causado pelo manejo inadequado dos recursos naturais nos espaços áridos, semiáridos e subúmidos secos, que compromete os sistemas produtivos das áreas. As 5 novas áreas apontadas na pesquisa estão localizadas em Sertão Central, Seridó Ocidental, Caraúbas, Pau dos Ferros, Rodolfo Fernandes. Segundo os pesquisadores, as áreas em processos de desertificação são as áreas onde o fenômeno já está efetivamente instalado e produzindo impactos ambientais significativos. Edição e apresentação de Sandra Cerqueira, com informações do Ministério do Desenvolvimento e Assistência Social, Portal G1 e UFRN. 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Tenha uma noite muito abençoada, na paz do Senhor.
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3: 23:09.
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2: Meus queridos irmãos, quero com alegria saudá-los com a paz do Senhor Jesus. Venho nesta oportunidade fazer uma convocação para todos vocês das congregações, dos setores aqui da nossa capital. Na próxima sexta-feira, o nosso culto de doutrina será lá no Centro de Convenções. E venho aqui convidar todos vocês, os coordenadores de setor, dirigentes de congregação, diretores de departamentos, enfim, a liderança da nossa igreja. Vamos ter ali a participação da nossa Orquestra Filarmônica Evangélica Gênesis, um grande coral vai estar ali presente também, a participação das áreas 1 e 2, e todos vocês estão convidados. Vamos estar lá em nome de Jesus. O pastor Cisac já vai estar conosco, será o ministrante da noite. Enfim, vai ser um momento de confraternização, um momento de crescimento da palavra de Deus, com a ministração da sã doutrina, pelo pastor Cisac Valadares, e vai ser de bênção para todos nós. Todos vocês estão convidados. E já no sábado, nós teremos a nossa EBD em síntese, a partir das 8h30, com uma conferência para todos nós, e à tarde a exposição da palavra de Deus dentro da lição do próximo trimestre pelo pastor Cisac Valadares. Aguardamos todos vocês em nome de Jesus. Amém.

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1: 23:52.
2: Como é Deus? Algumas pessoas acham que Deus é injusto. Outras creem que ele é mau ou avarento, ou que ele não se importa com eles. Muitas crianças até crescem achando que Deus está com raiva delas. Mas vocês sabem o que a Bíblia diz? A Bíblia diz: Deus é bom. É verdade. E porque ele é bom, nós sabemos que ele é amável, paciente, amoroso, nos perdoa e muito mais. Eu sou grata por saber como Deus é. Você também?
3: Salmos 107:1-8. Dai graças ao Senhor porque ele é bom, porque a sua

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dia! Chegamos, hein? Sim, chegamos nesta quarta-feira. Bom dia pra você. Bom demais saber que a RTM tá chegando aí, na sua casa, no seu trabalho, e eu já aproveito pra pedir licença, pra entrar aí na sua casa, pra entrar aí no seu trabalho, tudo bem? Muito prazer, o meu nome é Cláudio Ronchi, vamos juntos, hein? Até às 4 da manhã, sempre aproveitando do tempo pra a gente falar mais da palavra de Deus, bater um papo nas madrugadas, que é bom demais também. Inclusive, você pode participar deixando aí a sua mensagem, o seu recado nesta quarta-feira, e eu espero o seu alô. Tem o nosso WhatsApp para você vir junto conosco. Inclusive, daqui a pouco, vamos com o nosso momento devocional, a leitura do presente diário. Você que nos acompanha pelo rádio, pelo computador, pelo celular, pelas afiliadas, fique à vontade para vir conosco e aprender também mais da palavra de Deus com o nosso momento devocional, momento da leitura do presente diário. É um devocional, é editado aqui pela RTM, e todo dia tem uma mensagem nova para você. Fique à vontade para mandar sua mensagem através do nosso WhatsApp, o DDD é o 11. O telefone é o 974-181-456. 974-181-456. Eu espero o seu recadinho. Aproveita para visitar também o nosso site rtmbrasil.org.br. rtmbrasil.org.br. Vamos aproveitar então e começar a programação de hoje trazendo o melhor da música para você?

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1: Hoje é 24 de junho. O título de hoje é Pânico. Leitura bíblica, primeiro livro de Samuel, capítulo 13, do versículo 1 ao 9. Versículo-chave. Quando os soldados de Israel viram que a situação era difícil e que o seu exército estava sendo muito pressionado, esconderam-se em cavernas e buracos, entre as rochas e em poços e cisternas. Primeiro livro de Samuel, capítulo 13, versículo 6. Na leitura bíblica, o rei Saul mandou atacar um posto dos filisteus, que contra-atacaram um grande exército. Mas os israelitas, diante da força desses inimigos, viram-se incapazes de enfrentá-los. Por isso, tentaram se esconder em buracos, cavernas, covas e poços, na expectativa de não serem encontrados pelo adversário. O rei entendeu que a demora do profeta Samuel significava que Deus não viria ajudá-los. Mas a questão é que fugir não resolveria o problema deles. Talvez você enfrente questões das quais deseja fugir para evitar o confronto com pessoas ou a realidade. Então, se esconde atrás do trabalho, da família, de alguma doença. Quem sabe até queira enfrentá-las, mas não tenha força para lutar e o temor o dominou. Seguem alguns conselhos de alguém que já passou por sentimentos semelhantes. Não negue a realidade de seus medos, da sua situação. Nem tente aparentar aos outros aquilo que não é de fato. Essa é uma carga pesada demais para se carregar sozinho. Muitas vezes, precisamos de ajuda externa, porque por nossos próprios esforços, não conseguimos sair dessa situação. Por isso, é muito importante admitir para si mesmo que precisa de ajuda e procurar por ela. Converse com uma pessoa qualificada para ajudá-lo. Terapeuta, médico, amigos, familiares. Precisamos uns dos outros para sair de situações difíceis. Confie em Deus, mesmo que pareça que ele não está atento à sua situação. Continue orando e o Senhor, no tempo oportuno, enviará a resposta. Pare para descansar ou tomar um fôlego, mas não fuja de seus sentimentos, de seus problemas ou de você mesmo. Isso nunca vai resolver. Só irá piorar as coisas. Se for preciso, busque ajuda profissional, mas nunca deixe de buscar em Deus a força para lutar e lidar com as situações. Há situações em que podemos encontrar ajuda no homem ou na ciência, mas Deus é o nosso auxílio sempre presente. 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
2: Senhor, intercedemos nesta hora pelas mulheres na Romênia, pedindo que recebam instrução e discernimento do alto. Sabemos que a verdadeira sabedoria vem do Senhor, por isso, clamamos para que guie cada decisão financeira delas com prudência e entendimento, que elas administrem seus recursos de forma equilibrada, sabendo suprir suas necessidades e abençoando outros com generosidade. Dê inteligência para planejar, coragem para enfrentar dificuldades e paz para confiar na tua provisão cotidiana. Afaste também toda ansiedade e fortaleça os seus corações com fé e confiança em ti. Que as mulheres romenas sejam exemplos de integridade em suas comunidades, vivendo sempre debaixo do teu favor. É no nome precioso de Jesus que nós oramos. Eu, Walter Fernandes, me sinto privilegiado por poder orar com você. Muito obrigado.
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pra você, voltamos aqui com um amigo na madrugada nesta quarta-feira. A metade da semana chegou. E a gente pede licença pra entrar na sua casa, entrar no seu trabalho. Vamos juntos, hein? Até as quatro, um aproveita pra fazer companhia pro outro. Vou aproveitar pra mandar um abração pra Anateca. Ela tá com a gente aqui, mandou recadinho. Seja sempre bem-vinda. Lembrando que para você mandar uma mensagem pelo WhatsApp, o DDD é o 11. O telefone é o 974-181-456. 974-181-456. Manda a luz aqui, ó. Vai nas madrugadas. Deus te abençoe hoje e sempre. Amém, moça. Seja sempre bem-vinda, muito bom receber seu recadinho logo no comecinho da quarta-feira. Quem também aproveitou para deixar a mensagem pra gente foi a Maria José. Aproveitou para dizer o seguinte, ó. Bom dia, paz do Senhor, aqui é uma Mundoca diretamente de São Luís. Perguntou aqui, ó, quero saber se Marco Antônio tá acordado. Será que ele quer cantar? Chama ele, o amigo na madrugada. Ofereço pro Dudu Neto, o sumidíssimo do Dudu Neto, viu, Mundoca? Tá sumidíssimo. E o Marcos Antônio vai cantar. Vai soltar a voz, moça. Tá sumida também, tá sumidíssimo. Olha, quem mandou mensagem pra gente nesta quarta-feira foi a Regiane, hein? A Regiane chegou. Chegou, mandou um recadinho, aproveitou pra dizer o seguinte, ó, boa madrugada de quarta-feira pra você, Cláudio Ronque. Te desejo uma ótima noite. Ela que nos acompanha diretamente de Senador Canedo, no Goiás. Ô, moça! Seja bem-vinda! E abração!

Cláudio Ronchi, bom dia, bom dia. Diretamente de São Luís, Maranhão, ligada no programa. Abraços em Solum Vieira. Uma excelente madrugada de quarta-feira. Sim, vamos juntos. Se lembrando que daqui a pouquinho vem a missionária Dorothy, hein? Ah, a missionária Dorothy tá chegando pra fazer companhia pra gente também, sim. Trazer uma mensagem importante para você que sintoniza a programação pelo rádio, pelo computador, pelo celular. É você que vem junto conosco nesta quarta-feira.

0: só os vitaminados. Mas tá crescendo, hein? Ô Ana, vou mandar um abração. Eu vou, pode. Aquele abraço. Seja sempre bem-vinda, moça. Antônio mandou mensagem. Cadê o recado dele?
1: Meu amigo Cláudio Ronca, boa noite, meu querido.
0: Chegou, hein?
1: Desejando uma boa noite para todos os nossos queridos irmãos da Rádio Trânsito Mundial.
0: Legal.
1: Desejo uma manhã maravilhosa para todos os nossos queridos irmãos lá do Vitaminado, lá do grupo de São Luís Maranhão. E que Deus abençoe todos, que fique na presença de Deus.
0: Amém.
1: Sinta a presença de Deus desta manhã.
0: Opa.
1: E seja abençoado.
0: Amém.
1: Por o seu amigo e pelo nosso Deus. Fica na paz, meu irmão. Eu queria te fazer uma pergunta, Cláudio Roupa.
0: Diga.
1: Quem faz o Zé daqui é você que faz também?
0: O Zé daqui é
1: o que tá aí. Você não vai dizer, mas eu pergunto. Falou, boa noite.
0: O Zé daqui, qualquer dia ele vai apresentar o amigo na madrugada comigo. Vai sim. Vai sim. O pessoal da produção tá fazendo não. Vai sim. Ia ser engraçadinho demais apresentar com o Zé Dequinhas, vai. Ele com aquelas. Com aquele jeito dele lá, não, ia ser bom demais. Uma hora dá certinho. Ah, uma hora dá certinho. Uma gosta da bagunça, né? Eu já percebi. Se deixar, então. Ai, vou te falar, viu? Cláudio Ronque, sou eu. Júnior Farias, diretamente de São Luís. Tô de volta, hein? Depois de um tempinho. Verdade, tá sumidíssimo. Ah, o Júnior aproveitou pra pedir uma com o Diante do Trono. Faz tempo que a gente não toca uma com o Diante do Trono aqui, hein? Boa, hein? Boa. Mas tem que cantar junto, hein, moço? Por favor, hein? Olha, a Ana Teca tinha mandado um recado, mas o áudio tava vazio. Agora ela mandou o recado, cadê? O que ela disse?
2: Bom dia, Cláudio Ronque.
0: Bom dia.
2: Estou acordadinha.
0: Olha aí, ó.
2: Tava com saudade de você.
0: Sumida.
2: Chegando agora da casa da minha mãe.
0: Opa.
2: Aí eu disse, eu vou mandar uma mensagem pra Cláudio Ronque.
0: Isso.
2: Eita, Cláudio Ronque, maravilha. Ter você aí, rapaz.
0: Nossa.
2: Deus abençoe, meu irmão. Fique abundantemente. E um abraço de urso. É de urso. E Deus abençoe você e sua família. Tamo juntos, Claudinho.
0: Amém, moço.
2: Maravilhoso. Saudade. Deus abençoe. Em nome de Jesus.

vamos juntos. Aproveitar para mandar um abração aqui pro Jailson. Jailson, o Jailson nos acompanha no Rio Grande do Sul. Mais cedo no Revista RTM, o Everton falou que em... agora esqueci o local lá. Everton de Francisco Beltrão, se eu não me engano, 3 graus. Aí depois o Cris de Caçapava do Sul, 2 graus. Agora tem o Jailson, São Leopoldo, Rio Grande do Sul. Será que o sistema tá bruto lá em São Leopoldo, hein? Será que Jailson tá tudo empacotadinho só no... Será? Eu não duvido não, viu? Não duvido. Enfim, um grande abraço pro Jailson, ele inclusive tá pedindo uma com o Sérgio Lopes, que daqui a pouquinho vai soltar a voz. Paulo Vitor nos acompanha em Pomoceno, Minas. O Paulo também tá sumido aqui das madrugadas, hein? Mas hoje, hoje ele tá marcando presença. Osvair!

0: O sábio tá com a gente aqui, mandou mensagem.
1: Oi, Cláudio Rom. Osvair, tudo bom por aí?
0: Bom.
1: Aqui tá bom também. Legal. Então eu ia mencionar aqui, ouvindo aqui seu programa.
0: Legal.
1: Roda pra mim aí aquele hino.
0: Qual?
1: Dói Demais, com Gerson Rufino.
0: Boa.
1: Faz tempo que eu não ouço ele.
0: É.
1: Oferecer pra turma aqui do Guapó, todos os madrugadores que estiver aí agarrado no pé do eito aí.
0: Olha.
1: Fica com Deus, negão.
0: É, amém. Vamos juntos. Antes a gente vai ter aqui o Marcos Antônio. É, ele vai cantar essa? É?

0: sabe que a Esther tá com a gente também, né? A Esther nos acompanha ontem, né? É, a Esther nos acompanha no Mato Grosso. Vamos lá, ainda é terça-feira. Ah, ela tá chegando de mansinho devagarinho. Tá chegando, moça! Ô, Esther, quarta-feira fria, viu? Fria demais. Você sabe que o Jailton que nos acompanha diretamente de Santa Catarina. Oi, Esther, imagina o Jailton. O Jailton tá lá assim, 8 graus em Santa Catarina. Você acredita? Tá frio hoje, hein? Tá. O Jailton tá com 2 luvas, 3 pares de meia, 4 blusas daquelas bem, sabendo que você não consegue nem respirar direito, ele tá assim, todo empacotadinho. E ouvindo a gente. Já em São Leopoldo, conforme Jailson, a sensação de 3 graus. Meu amigo. Esther. 3 graus. E imagina a turma que tem que sair cedinho. E tem uma turma que costuma levantou, já vai tomar banho pra ir cheirosinho pro trabalho. É, tem que estar animado pra tomar um banho pra ir pra trabalhar, 3 graus, hein? Não, tem que estar bem animado. Tem uma turma, Esther, que nem na cama mexe direito, porque você mexe, uma beiradinha já tá gelada, que eu vou te contar. Não, 3 graus é frio, hein? Dá 3 graus é frio a beça. Eu, hein? Deixa eu te falar, mandar um abraço aqui pra Anne. Bom dia, moço, bom dia. Ligadinhas na Transmundial, eu, Anne Soares e minhas filhas, a Bia e a Sofia. Olha as meninas aí, ó, sumidíssimas, estão com a gente aqui, ó, abraços de ursos. Diretamente de São Luís do Maranhão. Uau, meninas! Que abração! O Rogério mandou mensagem, cadê?
1: Olá, Cláudio Ronquim, bom dia, paz do Senhor Jesus. Aqui é o Rogério de São Luís do Maranhão. Meu amigo, desculpa aí, né? Tanto tempo, né? Eu falo na Transmundial. Verdade. Passando aqui pra desejar aí uma madrugada da Transmundial abençoado para todos, né?
0: Barulho.
1: E aqui São Luís está em festa, né? O festejo aí, que eles festejam São João, festa junina. E aqui tá, tem aquelas guloseimas, comida típicas de São Luís, né? É que você vem nesse período, quem gosta de comer, tem todo tipo de comida junina que você gosta. Não sei se você vai falar de mingau de milho, mingau de arroz.
0: É um mingau docinho?
1: Tem a pamonha. Tem um monte de coisas gostosas. Um abraço, meu amigo. Esqueça de mandar um alô aí pro seu amigo Rogério. E um abraço e urso em você.
0: Um outro abração, moço! Olha, você sabe que eu aprendi a comer pamonha salgada, o Rogério, lá no Goiás, né? Nunca tinha experimentado. Ah, mas depois que experimentei, meu amigo, só de lembrar, ó. É bom demais, viu? Nada, dá uma saudadezinha daquela pamonha salgada. E o pessoal geralmente come doce, né? Mas aquela salgada tava bom demais. Tava muito bom. Bom, deixa eu aproveitar aqui para mandar um abraço. Mandar um abraço aqui para Débora. Ô Débora, um grande abraço, seja sempre bem-vinda. Paulo Vitor, Nepomuceno Minas, demorou para participar e agora tá mandando mensagem, fazendo gracinha. Tem pamonha de giló também, Cláudio Ron. Não, né, meu amigo? Para com isso, né? Para com esse negócio, né? Pamonha de giló nada. Viu, hein? É. Será que tem mesmo? É só de limar, né? Deixa pra lá. Bom, a gente tá devendo aqui o Marcos Antônio, hein? Mas a missionária Dorothy, vem pra cá, moça. A senhora já comeu pamonha salgada? A senhora precisa experimentar lá no Goiás, viu? É bom demais, viu? Falando nisso, a gente vai ter o RTM na sua igreja neste final de semana lá. Kruskinski já tá lá. Então, pra você, falando nisso, você que vai passar aqui esses dias aqui por São Paulo, tá de férias, vai visitar a RTM, não adianta perguntar do Kruskinski que toma aí o café da sala dele, que ele não tá, viu? Não tá. Não, Kruskinski tá no Goiás. Vai apresentar o RTM na sua igreja. Fiquei sabendo também que Cacá Rodrigues estará por lá no Goiás para apresentar também o Prosa e Canto e RTM na sua igreja, né? Então, para você que vai passar aqui na RTM esses dias, saiba que não terá café na sala do Kruskinski. Não. É triste. É. Vai ficar com vontade de tomar um cafezinho lá? Vai, porque tem um café da máquina. E o café da máquina. E é o café da máquina. Não tô reclamando de jeito nenhum. Não tô falando isso. Não tô reclamando. Mas o café na sala do Kruskinski. É a Copa do Mundo do café. Uma maravilha, viu? Ah, é bom demais, ó. Bom demais. Ai, ai. Enfim, vamos lá. Missionária, a senhora já tomou, né? Eu sei. Não é bom? Qualquer hora, quando a senhora não trouxer mensagem nas madrugadas, for só bater papo, aí a senhora fala do café na sala do Kruskinski. Lindomar mandou mensagem pra gente, cadê?
2: Olá, boa madrugada, paz do Senhor Jesus. Paz. Aqui é o irmão Lindomar J. Costa, de Teresina, no Piauí.
0: Opa!
2: Aqui também tem muitas guloseimas.
0: Ah, é?
2: Conta igual aqui as que o irmão aí de São Luís falou, viu?
0: Conta pra gente.
2: Piauí e Maranhão. Maranhão e Piauí são dois estados que têm muitas comidas típicas, maravilhosas.
0: Qual?
2: E gostosas. Mande um alô aqui para mim aqui.
0: Fala,
2: estou
0: uma.
2: Sintonizado aqui no programa.
0: Ô, Lindomar.
2: A paz do Senhor.
0: Pai, Lindomar.
2: Para você e todos os ouvintes que estão na escuta, Lindomar, do programa.
0: Ô, Lindomar. Ah. Não, meu amigo, peraí. Fala uma, meu amigo. Pelo menos uma. Agora eu fiquei aqui. O que que tem de legal lá? Ele faz a propaganda e não fala o que é. E aí? Ô, Lindomar, meu amigo, não faz isso não, rapaz. Difícil, viu? Essa turma da madrugada também deixa a gente na mão direto, viu? Deixa eu te falar. Ai, ai. Bora. Dá um abraço aqui pro Lima Júnior. Diácono Lima Júnior? paz do Senhor, Cláudio Ronque. Manda um alô aí para os irmãos do Maranhão. Quero aproveitar o espaço e mandar um alô especial para dona do meu coração, minha amada esposa Eline Lima, Presidente Vargas, Maranhão. Grande abraço nos dois, viu? Sejam bem-vindos. Abração, bem-vindos. Leida chegou? Cadê o recado dela?
3: Boa madrugada de quarta-feira, Cláudio Ronque, para você e para todos os ouvintes da Rádio Transmundial. Escuta. Então, Cláudio, hoje você apresentou o Revista RTM junto com o Marcos Olivares.
0: Foi.
3: Vocês dois juntos são muito engraçados apresentando o programa.
0: Você viu como a gente quietinho?
3: E eu espero que o Dinho e a moto dele, né? Estejam bem. Para que ele possa voltar a apresentar o programa. Então, quer dizer que o Marcos Olivares, ele tem uma facilidade de perder amizade assim, logo de início.
0: Na hora.
3: Fazendo trocadilho aí com brincadeira com o nome das pessoas.
0: Pois
3: como é que o rapaz que participava era Raio Nilson. E ele dizia que o rapaz era Trovão, é isso mesmo?
0: O irmão dele, Trovoaldo.
3: Claudinho, vocês, hein? Você e o Marcos Olivares juntos, eu vou dizer. É muito engraçado. A lei da família em São Luís, Maranhão.
0: A lei ainda fica lembrando ainda. A gente tenta esquecer, viu, moça? Tentamos esquecer. Olha, Leida, você acredita que a gente, pelo menos eu, né? Mas o Olivares já confessou. Às vezes a gente tá em casa. Estamos em casa, sim. Eu tô lá. Começa a rir sozinho. Eu fico lembrando dessas coisas, moço. Tô lá, aí começa a rir. As crianças ficam olhando e falam: ô pai, o que foi? Nada, não. Nada. Vocês não vão entender. Se eu contar, não vai ter graça. Deixa eu quieto aqui. Ai, ai, viu? Japão, Claudio Ronque. Masami junto com a gente.
4: Bom dia, Claudio Ronque, toda a audiência da Transmundial. Ô, Claudio, não era só eu que tava sumido, não, hein? Faz tempo que não aparecia uma piadinha de giló, hein? É isso aí, meu amigo. Um abraço. Masami família aqui de Hamamatsu, Japão.
0: Olha esse, viu? Um finalzinho, chegou recadinho. GPS Japão pra Masami. Ah, queria ouvir pra onde ele tinha que virar. A seguir direto, virar à frente não, Crujão, que virar direita, virar esquerda. Ah, isso é engraçadinho. Masami é verdade, rapaz. Turma, não deixa pegar pé, Claudio Ronque, viu? Tá falando giro. Enfim. Masami, falando nisso, Masami. Será que tem? Será? Tô pensando aqui, Masami. É, falando nisso, né? Mas não farando. Farando, mas não farando. Será que tem pamonha de avô? Pamonha salgada. Será? Primeiro, será que tem pamonha, né? Primeiro tem que saber. Eu não sei. Mas se tiver, deve ser bom também, né? Pamonha salgada direto ao Japão. A missionária Dorothy. Já vou? A gente já faz tanta coisa com sushi, coloca Nutella. O missionário, a gente coloca Nutella no sushi. Coloca mousse, maracujá, sushi. Uma pessoa levar pamonha e pamonha salgada. Ai, Japão deve gostar tanto do Brasil, pra quando o Brasil faz essas coisas, né? Ai, ai. Sabe, você que acompanha a gente direto ao Japão, lá do madrugada, Brasil. Tadija Pom. Konnichiwa.
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6: Aqui é a Dorothy. Nessa manhã vou ler um texto que está em Romanos, capítulo 5. Se você tiver uma Bíblia à mão, talvez queira abrir comigo neste maravilhoso capítulo. Ele começa assim: portanto, justificados pela fé. Sabe, no início de minha vida tentei ser justificada por minhas obras. Meu testemunho é que tentei fazer além do que todo mundo estava fazendo. E tentei fazer o que eu achava que Deus exigia de mim. Assim, estabeleci certas regras e ficava muito feliz, porque mantinha um nível que ficava acima da maioria das pessoas. Eu frequentava uma igreja e fazia tudo o que me era exigido ali. Mas, por baixo de tudo, eu sabia que não tinha uma fé viva no Senhor. Foi um grande choque quando, como uma jovem no meio do treinamento religioso, tentando fazer o meu melhor para servir a Deus, percebi que eu nunca havia sido justificada pela fé. Ser justificada pela fé significa que não há nada que eu possa fazer para merecer minha salvação. Eu só posso receber do Senhor como um presente o que Ele fez. Quando Jesus morreu sobre a cruz, Ele atendeu à exigência do padrão de um Deus santo no fato de que Ele literalmente se tornou o sacrifício sobre aquele altar com o seu próprio sangue precioso sendo derramado, para que eu tivesse meu pecado perdoado. Sabe, eu nasci com uma doença no sangue, que é uma doença que todos nós temos, passada de geração a geração, desde que Adão comeu junto àquele fruto proibido. Ele havia ouvido de Deus que se pegasse daquele fruto, no mesmo instante, ele morreria. Morrer? Como ele pôde ficar por ali? Era uma morte espiritual. E desde então, de geração em geração, nós herdamos essa morte espiritual. Nós nascemos mortas. Você pode estar pensando, que coisa de doido, gente. Não, nós nascemos com o fato de que somos separadas de Deus por causa de nossa condição de pecado. É uma terrível condição do sangue. Eu preciso sangue sem pecado de nosso Senhor Jesus Cristo, pois Ele teve um corpo preparado para Ele por intermédio da Virgem Maria. Foi Deus quem concedeu naquele corpo, por seu Espírito, que era puro e santo. Seu sangue era sem mancha e santo, e somente seu sangue sendo derramado poderia atender à exigência da lei para que eu fosse liberta. Eu fui justificada, que significa como se eu nunca tivesse pecado. Essa posição é uma posição que eu assumo pela fé. Como eu faço isso pela fé? O que eu faço? Estou tão acostumada a tentar manter todos aqueles padrões. Bem, se eu tivesse de lhe dar um presente, você poderia gostar do presente. Você poderia olhar para o presente e pensar que sempre desejou esse presente, mas que ele nunca se tornará seu, a menos que pela fé você estenda sua mão pessoalmente, pegue o presente e diga, obrigada. Receba o presente e ele se tornará seu. Como pode ser tão simples? Pode parecer simples para você e para mim, mas não foi simples para um Deus santo. Ele enviou seu filho em um corpo sem pecado para cumprir cada exigência em sua vida sem pecado. E então para ir deliberadamente para a cruz, para pagar o preço de carregar o meu pecado sobre aquela cruz, para que ele pudesse me entregar o presente da salvação. Você está disposta a receber hoje esse presente da salvação? Vamos fazer esta oração. Pai, eu nunca havia me dado conta de que eu era uma pecadora. Eu sabia que algo me afastava do Senhor. Eu sabia que cria no Senhor, mas o Senhor não estava perto. Eu não havia me dado conta de que era a condição de meu sangue, que eu nasci como uma pecadora. Por isso, Senhor, quero lhe agradecer por ter enviado seu Filho perfeito e sem pecado, o Senhor Jesus Cristo, para se tornar pecado por mim. Eu lhe agradeço, porque foi sobre a cruz que ele morreu pelo meu pecado. Senhor, obrigado. Isso significa que o preço foi pago. Estou perdoada. Obrigada, Senhor. Eu abro meu coração e minha vida para recebê-lo neste momento. E eu o louvo no nome de Jesus, porque pela fé eu fui justificada. Aleluia, Senhor. Amém.
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0: Muito bem, voltamos aqui com um amigo na madrugada. Bom dia para você. O pastor e professor Itamir Neves já está preparado para trazer o Entendendo a Bíblia, hein? Mas antes, vamos só ouvir o recado da Miriam Castro, que nos acompanha no Piauí.
1: Oi, Claudinho. Aqui em Teresina, nós temos muitas comidas típicas.
0: Ah lá, ó.
1: O baião de dois. É Maria Isabel. O arrumadinho, que é Maria Isabel, creme de galinha, paçoca de carne de sol.
0: Paçoca de carne
1: temos
0: de sol.
1: Temos amônia. Temos mingau de milho. Então são comidas muito gostosas aqui do Piauí.
0: Paçoca de
1: aqui
0: carne.
1: Aqui em Teresina. E o nosso amigo não disse nem, né?
0: Pois é.
1: Nem um prato desse.
0: Que
1: é tão saboroso. Tá certo? Miriam Castro, aqui em Teresina, Piauí, que amo muito a Rádio Transmundial. Um abraço.
0: A Miriam ficou agoniada, gente. Vocês precisavam ter visto a Miriam. A Miriam tava igual o Cláudio Ronco. Vai, Lindomar, fala, Lindomar, vai. Vai, fala, Lindomar. Aí ela tava batendo o pezinho. Fala, menino, vai. Não falou. Ai, ai, meu. Ô, Miriam, salvou aí Piauí, hein? É, salvou. Lindomar deixou a gente na mão, você acredita, moça? Lindomar, viu? Miriam, grande abraço, moça. Mas essa paçoca de carne de sol, essa é boa, hein? Novidade, hein? É novidade, não experimentei, não. Quando der uma passadinha no Piauí, tem que experimentar, lógico. Né, moça? Vamos com o Entendendo a Bíblia, estamos atrasadíssimos.
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3: Seja muito bem-vindo e bem-vinda ao Entendendo a Bíblia, é o programa que é feito para você e com você, que nos ajuda a produzir o conteúdo a partir da sua pergunta. Eu sou Renata Borjato e ao meu lado,
4: André Castilho. É uma alegria poder conversar com você e junto com você entender a Bíblia também com ele.
5: Itamir Neves, nós queremos entender a Bíblia a partir da sua pergunta. Vamos procurar responder a partir da palavra de Deus.
3: Kaique Harry quer saber: qual foi o motivo da queda de Satanás? É verdade que ele era ministro do coro celestial?
6: É uma boa pergunta, porque nós temos um pouco de tradição aí no meio da pergunta, né? Essa palavra de que ele era ministro do coro celestial não está clara na Bíblia, não. Mas também não está claro. É interessante. Dois textos que o pessoal entende que descrevem a queda de Satanás, mas são palavras do profeta Isaías e palavras do profeta Ezequiel para dois reis, mas que descrevem a atitude desses dois reis, a atitude que Satanás teve. Então, por gentileza, anote aí Isaías 14, 12 a 15. É uma palavra contra o rei da Babilônia, contra a própria nação da Babilônia. Também temos Ezequiel 28, 11 a 15, que é contra o rei de Tiro. Então, esses reis, esses poderosos, tiveram uma atitude tão ruim diante de Deus, que foi uma atitude exatamente igual a de Satanás, que teve diante de Deus, que queria também ser superior a Deus, ou queria ser igual a Deus, e Deus então o expulsou do céu. Agora, sobre ser ministro do corpo celestial, depois a gente fala mais um pouquinho, mas podemos conversar um pouco, André e Renata, sobre esse texto, essas quedas do rei da Babilônia e de Tiro, mas que descrevem exatamente a atitude interior do que Satanás tinha no seu coração, que queria então a glória de Deus.
4: Qual que é a...
3: Posso ler já Isaías? Bom, então, tá. Isaías 14, mas no meu ele já colocou da Babilônia, ó. Isaías 14, 12. Que tombo você levou, Babilônia? Isso. Estrela d'alva, filha da alvorada, de cara no chão, na lama do mundo inferior está você, famosa por arrasar nações.
6: É. E também no rei de Tiro, dá uma lida também, Ezequiel 28, 11 a 13. 11 a 13, 11 a 15.
3: A mensagem do Eterno veio a mim. Filho do homem, cante um canto fúnebre pelo rei de Tiro. Diga a ele, uma mensagem do Eterno, o Senhor. Você tinha tudo a seu favor.
6: Olha só.
3: Estava no Éden, o jardim de Deus. Você estava vestido de esplendor. Seu manto enfeitado com joias, sárdio, topázio, diamante, berilo, ônix, jaspe, safira, esmeralda, todas engatadas em ouro. Um manto foi preparado para você no mesmo dia em que você foi criado. Você foi ungido como querubim. Eu estabeleci você no monte de Deus. Você passeou com esplendor entre as pedras resplandecentes. Desde o dia da sua criação, você era pura perfeição. E depois pecou. O mal foi detectado em você. De tanto comprar e vender, você se tornou violento. Você pecou. Você, caído em desgraça, foi lançado para baixo lá do monte de Deus.
6: Então, essas atitudes desses reis mostram exatamente a atitude de Satanás querendo o lugar de Deus. Então, diante disso, ele foi expulso. O motivo da queda foi essa arrogância, esse desejo, esse desejo de estar no lugar de Deus. Então, isso realmente vai acontecer, já aconteceu, inclusive, nós temos algumas palavras do Senhor Jesus nos evangelhos, não é isso, André?
4: Isso, só que eu queria só voltar um pouquinho para Ezequiel, professor, também, que essa questão de músico, ela tem a ver com uma tradução antiga e uma interpretação dessa profecia de Ezequiel. A Renata leu aí, né, no versículo 13, na versão A Mensagem do Eugene Peterson, a respeito das pedras preciosas que enfeitavam o rei de Tiro, que aqui é dito que ele estava no Éden, que foi colocado como um querubim guardião, quer dizer, no contexto parece até ser que ele está falando de Satanás, né?
6: Sim,
4: parece até que está falando de Satanás. E aí ele coloca, né? Aqui ele descreveu as pedras na NVI, sárdio, topázio, diamante, berilo, ônix e jaspe, safira, carbúnculo e esmeralda. Seus engastes e guarnições eram feitos de ouro, tudo foi preparado no dia em que você foi criado. Mas na Almeida Revista Atualizada, essa parte que fala de engastes e guarnições está escrito: a obra dos teus tambores e dos teus pífaros estava em ti. No dia em que foste criado, foram preparados. Então, essas palavras aqui que são colocadas como engastes e guarnições também podem ser traduzidas como instrumentos musicais de acordo com essa versão antiga, que são aqui tambores e pífaros. Aí eu não vou ter, a gente precisava trazer o Saião aqui para poder ter um entendimento, ou um outro hebraísta, né, para que pudesse falar, explicar um pouquinho mais tecnicamente. Mas o fato é que quando você está traduzindo a Bíblia, você tem palavras que às vezes você não sabe muito bem o significado, elas parecem com alguma coisa, e aí você vai lá e coloca. E existem traduções antigas que o pessoal, fazendo estudos, eles descobriram o significado dessas palavras depois que essas traduções foram feitas. Parece ser o caso aqui desse texto de Ezequiel.
6: Qual é essa versão, André?
4: Aqui é a Almeida Revista Atualizada, que traz os instrumentos, tambores e pífaros. E a outra, a 28, o do 13, traz engastes e guarnições. A gente pode até olhar outras traduções para poder fazer uma outra comparação. Vamos ver, por exemplo, na Nova Almeida Atualizada, que também a Almeida Revista, e desculpa, não é atualizada, é a corrigida.
6: Ah, tá.
4: Que traz
6: corrigida, sim.
4: Tambores e pífaros, atualizada.
6: Porque a minha atualizada é normal.
4: Já
6: ornamentos.
4: Pronto.
6: Engastes de ornamentos no dia em que você fosse criado e tal.
4: Então, assim, provavelmente essa referência aos instrumentos é uma referência de palavras antigas.
6: Bem antigas,
4: antigas. Coisa que não, o pessoal já, hoje em dia, os exegetas entendem que ele não faz referência
6: exatamente
4: a esses instrumentos. E por isso, então, Kaique, que o pessoal achava que tinha a ver com músico.
6: Isso,
4: né?
6: Isso.
4: Então, identificava, o rei de Tiro aqui é Satanás. E como está falando de instrumentos, então Satanás, ele era um músico na época. E aí muita gente ainda fala, como o músico é vaidoso, Satanás era músico e vaidoso, então, músicos, tomem cuidado.
3: Eu já ouvi isso também.
4: Podem cair no mesmo pecado de Satanás. Então, tem isso, mas, assim, é verdade que a gente tem que tomar cuidado com a vaidade. Por quê? Falando das razões, parece que a vaidade, o orgulho, é uma das razões da queda de Satanás, certo, professor Itamir?
6: Ah, com certeza. Não, e qualquer outro pecado, né? Seja você músico ou não, se você é arrogante, se você é soberbo, se você quer demonstrar a sua competência, você está tomando o lugar de Deus, porque Deus é tem que ocupar para a nossa vida o primeiro lugar. Então, quando nós tiramos qualquer outra pessoa ou qualquer outra coisa do primeiro lugar, é Deus que ocupa o primeiro lugar. Então, nesse sentido, é muito interessante a gente lembrar também de uma passagem que a gente vê lá em Lucas, né? 10:18, que diz o seguinte, olha só, mas ele lhes disse, eu vi a Satanás caindo do céu como relâmpago. Quando os apóstolos foram proclamar o evangelho, e eles tiveram a oportunidade de curar, de aconselhar, de expulsar demônios, o Senhor Jesus falou, fica frio, o mais importante é ter o nome tá escrito no livro da vida, e também porque eu já vi Satanás caindo. Então, é uma outra palavra que eu sei que você gosta desse texto, André, é Apocalipse 12:17-8. É um texto muito importante. Você quer abrir para nós aí? Você está com a revista corrigida?
4: Não, eu tô com a revista corrigida, NVI, e a Renata, você está com ele aberto lá na mensagem.
3: Houve uma guerra no céu.
6: Isso.
3: Miguel e seus anjos lutaram contra o dragão. O dragão e os seus anjos revidaram, mas não eram páreos para Miguel. Eles foram expulsos do céu e não restou ali nenhum deles. O grande dragão, a antiga serpente, que foi chamada Diabo e Satanás e liderou o extravio de toda a terra, foi expulso, e todos os anjos dele também, e foram lançados na terra. Então, ouvi uma forte voz do céu que dizia, a salvação e o poder estão estabelecidos.
6: Exatamente.
4: É muito interessante, né, você ver que o Satanás, ele buscou um outro referencial, um referencial de si mesmo.
6: Exatamente.
4: Ao invés de buscar a Deus como referencial e ter humildade de se colocar debaixo desse referencial. Eu acho que a ficção fantástica muitas vezes ajuda a gente a entender algumas coisas. E J.R.R. Tolkien, o escritor de O Senhor dos Anéis, ele escreveu um livro chamado Silmarillion. E no Silmarillion ele tem, na verdade, foi publicado como Silmarillion, mas é num outro escrito dele que descreve a origem da Terra-média. Sim. E é uma origem que tem muito paralelo com a criação, que é chamada Canção dos Ainur. E ele coloca como Deus criando com um coral. Deus, então, o que é o nome de Deus ali na Terra-média é Eru Ilúvatar. E aí Ilúvatar está criando, e ele cria primeiro seres que seriam os angelicais, que seriam os Ainur, e eles vão, ou os Valar também, né? E eles vão cantando no coral, mas tem um Valar, que é Morgoth, que é o paralelo de Satanás, que ele acha assim, ah, eu posso criar uma música sem que as notas venham de Eru Ilúvatar, sem que as notas venham de Deus.
6: Exato, exato.
4: E ele começa a buscar outras notas, e aí ele desafina o coral. Começa a ficar estranho, e aí tem que haver todo um esforço ali para poder reharmonizar aquilo. Então, é muito interessante como ele fala, o referencial que se buscou não foi o referencial de Deus. Então, quando a gente deixa de buscar o referencial de Deus, a gente começa a ter problemas. Por isso que João vai dizer, na verdade, João escreveu o que Jesus disse no capítulo 8, versículo 44, em que Jesus fala sobre Satanás e está falando também sobre os religiosos da sua época.
6: Sim.
4: Vocês pertencem ao pai de vocês, o diabo, e querem realizar o desejo dele. Ele foi homicida desde o princípio e não se apegou à verdade, que é esse referencial último.
6: Exatamente.
4: Que é o próprio Deus.
6: Exatamente.
4: Pois não há verdade nele. Quando mente, fala sua própria língua, pois é mentiroso e pai da mentira.
6: Da mentira.
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1: Muitos céticos criticam a Bíblia, dizendo que ela não é confiável historicamente. Mas as evidências que provam o contrário só aumentam. É só visitar Israel para comprovar a exatidão das referências geográficas da Bíblia. Quanto mais ela é atacada, melhor ela se mostra. Esta mensagem continua em seguida. Produzido pela Igreja Mude em Chicago. 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Estamos na série do Pastor Lutzer, 7 razões porque você pode confiar na Bíblia. Hoje, o Pastor Paulo Biasi inicia a mensagem com a segunda razão, a confiabilidade da Bíblia.
2: Esta nossa mensagem de hoje vai ser um pouco diferente das que vocês estão acostumados a ouvir. Aliás, ela foi uma mensagem muito, muito difícil de preparar. Foi difícil porque quando eu me sentei para refletir sobre o que incluir nesta mensagem, eu fui tentado a começar a apresentar uma lista com todos os dados arqueológicos que foram descobertos nos últimos 50 anos sobre a Bíblia. Esses dados demonstram a frequência incrível com que arqueólogos comprovam a confiabilidade das escrituras. Mas isso levaria tempo demais. E já foram escritos livros bastante completos sobre o assunto. Mas hoje eu quero simplesmente fazer uma pergunta. Qual é realmente a utilidade da arqueologia? Qual é o valor dos registros nas inscrições gravadas em pedras e monumentos, nas tabuletas de argila e até mesmo nos papiros de manuscritos do Mar Morto, por exemplo, em nos ajudar a entender se a Bíblia é confiável?

suas conclusões iniciais. Então, precisamos ter muito cuidado, porque certamente gostaríamos de afirmar que a arqueologia confirma a Bíblia, como ela já fez em muitos casos. Mas também existem diversas situações, embora sejam poucas, em que a arqueologia parece contradizer as Escrituras. Então, precisamos avançar com bastante cuidado, reconhecendo que, se todos os fatos estivessem disponíveis, realmente não existiria contradição com as Escrituras. Então, a arqueologia não é uma ciência exata. Mas, apesar dela não ser exata, eu posso lhe dizer que, à medida que ela encontra mais evidências, os liberais têm precisado repetidamente retirar uma das suas teorias contrárias à Bíblia após outra. Porque quanto mais aprendemos da arqueologia, mais o cenário favorece o texto bíblico. Quero dedicar um momento para responder a uma pergunta que me fazem frequentemente. O que dizer de alguns relatos da criação que aparecem em fontes que não são da Bíblia? Por exemplo, na cidade de Nínive, os arqueólogos descobriram uma biblioteca com milhares de tabuletas de argila, a biblioteca de Assurbanipal, e nela encontraram vestígios de um relato com 100 linhas sobre a criação. Eles acreditam que esse relato foi feito 400 anos antes que o de Moisés. Ele foi datado em mais ou menos 1800 antes de Cristo, enquanto Moisés viveu por volta de 1400 antes de Cristo. Mas as semelhanças entre os dois relatos são impressionantes. É impossível dizer que é apenas uma coincidência. Por exemplo, esse relato descreve um tempo em que só existia a terra, e ela estava deserta e vazia, e existem semelhanças na ordem da criação. Também contém uma preferência pelo número 7. Parece haver 7 dias de criação, mas quero que saiba que, apesar dessas semelhanças, existem muitas diferenças. Esse relato babilônico está repleto de politeísmo. Existem deusas e deuses, e Marduk é quem comanda todas as outras divindades. E existem histórias de todo tipo, digamos, um tanto escandalosas, sobre as ações desses deuses. Como explicar isso, se esse relato veio antes da Bíblia? A resposta, amigo, é que não foi Moisés quem pegou esse material dos politeístas e o aperfeiçoou para escrever em Gênesis 1 e 2. Eu não considero que essa seja uma explicação válida. Se fosse, Moisés certamente iria precisar da inspiração divina para limpar o relato e o deixar teologicamente preciso. Então, é pouco provável que isso tenha ocorrido, porque, em geral, quando um relato vem de um anterior, a segunda versão costuma embelezar a primeira e não simplificá-la. Mas existe uma explicação melhor. Acredito que Deus se revelou à humanidade muito antes de Moisés. Não consigo crer que século após século se passassem sem existir uma revelação do Todo-Poderoso. E Deus se revelou para aquelas pessoas, explicando os dias da criação. Talvez ele tenha dado outras informações sobre si mesmo naqueles tempos. Então, como resultado, surgiu essa tradição do relato da criação que não foi registrada com precisão. Ela foi sendo contada de uma pessoa para outra nos tempos antes de ser escrita e acabou sendo contaminada por ideias pagãs. Também existem relatos do dilúvio em quase todas as civilizações. Isso faz sentido, porque o dilúvio aconteceu com Noé e seus filhos. Então, à medida que a descendência deles foi se espalhando e as nações começaram a se formar, as pessoas continuaram contando a história do dilúvio e essa experiência que os seus

0: ancestrais viveram. Mas é claro que essas histórias acabaram sendo corrompidas por todo tipo de influência pagã. Quando lemos a Bíblia, podemos perceber a sua simplicidade e a sua exatidão. Existem evidências de que realmente aconteceu um dilúvio mundial. Inclusive, muito do que esse dilúvio global explica não pode ser explicado por nenhum outro fenômeno descoberto pelos arqueólogos e cientistas. Como eu disse, esta mensagem é um pouco diferente das outras. E nela eu quero dedicar alguns momentos para apresentar somente duas ocasiões em que a arqueologia nos ajudou a confirmar as escrituras. Uma confirma uma ocorrência do Antigo Testamento e a outra do Novo. Então, por favor, pegue a sua Bíblia e abra no capítulo 27 de Deuteronômio. Podemos ver que esse texto diz que Deus falou com Josué. Em Deuteronômio, capítulo 27, os versículos 4 e 5 dizem assim: depois de atravessarem o Jordão, levantem essas pedras pintadas de cal no monte Ebal, como hoje lhes ordeno. Construam ali um altar para o Senhor seu Deus, usando pedras inteiras, em sua forma natural. Não alterem a forma das pedras com ferramenta de ferro. Mas será que Josué fez isso? Vejam no capítulo 8 do livro de Josué. Ali nós encontramos uma descrição desse altar nos versículos 30 e 31. Então Josué construiu no monte Ebal um altar ao Senhor, o Deus de Israel. Seguiu as ordens que Moisés, servo do Senhor, havia escrito no livro da lei. Façam um altar de pedras inteiras em sua forma natural, que não tenham sido trabalhadas com ferramentas de ferro. Sobre o altar, apresentaram ao Senhor holocaustos e ofertas de paz. Acreditam que em meados dos anos 80 descobriram esse altar lá no Monte Ebal? Os lados dele medem uns 7,5 por 10,5 metros de comprimento. E ele tem vários metros de altura e exatamente 942 ossos de ovelhas, cabras e bois foram encontrados ali. Está tudo lá. Esse pode parecer um detalhe menor, mas não deixa de ser interessante que, mais uma vez, quando arqueólogos usam seus instrumentos para fazer medições que analisam o envelhecimento e conseguem determinar a idade de todos esses artefatos, eles confirmam que pertencem à época de Josué. Isso pode parecer um ponto pequeno, é um pequeno detalhe histórico, mas, de novo, é exatamente como a Bíblia o descreve. E posso dizer que foi a arqueologia que confirmou. Então, sim, podem ter certeza, Josué construiu um altar no Monte Ebal. Agora, vamos para o Novo Testamento. As histórias de Jesus Cristo frequentemente são alvo de críticas severas. Já faz uns anos que o capítulo 2 de Lucas foi considerado totalmente falso. Dizem que Lucas tinha errado em tudo. Era comum ler os céticos dizendo isso nas revistas de grande circulação. Eles criticavam os versículos 1 e 2 de Lucas 2, que diz: naqueles dias, o imperador Augusto decretou um recenseamento em todo o Império Romano. Esse foi o primeiro recenseamento realizado quando Quirino era governador da Síria. Os críticos afirmavam que Augusto não ordenou esse recenseamento naquela época, que Quirino só governou a Síria depois e que nesse recenseamento as pessoas podiam pagar onde moravam. Mesmo que precisassem viajar, o marido poderia ir sozinho sem a necessidade de levar a família. Por anos, enquanto os estudiosos investigavam o assunto, eles afirmavam que Lucas estava errado. Um descrente, chamado William Hansen, queria provar que o Evangelho de Lucas e o livro de Atos estavam cheios de erros. Mas depois de passar anos fazendo rigorosas pesquisas arqueológicas, ele declarou: a história de Lucas é insuperável em sua exatidão. E ele se tornou um crente em Jesus Cristo por causa das suas investigações. Mais tarde, descobriram um decreto no Egito que provou que Quirino foi governador da Síria em duas épocas. Ele governava, sim, quando Cristo nasceu, e voltou a governar em outra ocasião. Também encontraram o registro do recenseamento. Ele confirma que as famílias precisaram realmente voltar para suas cidades de origem para manter o registro das suas terras. E confirma que esse decreto de César Augusto foi publicado na época em que Quirino governava a Síria.
1: Você ouviu o pastor Paulo Biasi trazendo a parte 2 da mensagem A Confiabilidade da Bíblia, que é a terceira mensagem na série do pastor Lutzer, chamada Sete Razões por que você pode confiar na Bíblia. No próximo programa, pensamentos finais sobre a exatidão das Escrituras. 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E eu sou Héctor Nóbrega. 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
1: Olá, querido ouvinte da RTM, que alegria mais uma vez estar com você em mais uma semana para juntos compartilharmos sobre a história da Igreja, para percorrermos os caminhos da história da Igreja e aprendermos sobre as nossas origens, o processo que nos trouxe até esse momento. Nós estávamos conversando no último programa sobre os concílios ecumênicos, a construção teológica da doutrina cristã e todos os conflitos, né, que aconteceram ao longo dos séculos, pelo menos nos primeiros 7 concílios ecumênicos, que foram aqueles que são considerados os mais importantes nessa primeira etapa, nesse primeiro momento da Igreja cristã. E eu quero hoje conversar com você sobre um fator histórico que influenciou muito todo esse processo. Eu quero lembrar a você que quando a gente conversa aqui sobre a história da Igreja, a história ela é dinâmica, ela acontece de uma forma paralela. Nós estamos fazendo aqui abordagens temáticas, né? Por uma questão até didática, eu escolho um tema e converso com você sobre esse tema, mas muitos desses assuntos que nós estamos conversando, eles acontecem de uma forma paralela, acontecem simultaneamente, né? Enquanto os concílios ecumênicos estão acontecendo, ao mesmo tempo estão acontecendo também as invasões bárbaras, a expansão dos povos germânicos e ao mesmo tempo também surge o islamismo. Então nós estamos aqui numa ordem sequencial, abordando tematicamente esses temas, mas não significa que eles tenham acontecido um após o outro. Quero chamar a sua atenção para isso, para o fato de que eles acontecem simultaneamente. Por isso você vai ver personagens em programas diferentes, os mesmos personagens, talvez eu repetindo, né, uma abordagem, um momento histórico, é porque essas histórias acontecem de uma forma simultânea. Então é nesse contexto, desde lá do 4º século da era cristã, que a gente vai perceber, paralelo a todo esse movimento de formação do Império Cristão, do surgimento da figura do papado, da construção da teologia cristã, que vão surgir e vão começar a acontecer as chamadas invasões bárbaras. Por quê? Porque desde o seu início, o Império Romano, ele foi constantemente obrigado a proteger as suas fronteiras contra as tentativas de invasão dos chamados bárbaros. Para isso, ele vai construir grandes fortificações nas suas fronteiras. Para isso, ela vai repartir entre os soldados que viviam nessa região as terras, né? E vai dar a eles a propriedade das terras como colonos. Por quê? Porque eles estavam muito mais próximos da fronteira, né? E caso fosse necessário, era muito mais fácil mobilizar os soldados até a fronteira para o campo de batalha, caso isso fosse necessário. Desse modo, o Império Romano ele consegue defender as suas fronteiras até meados do século IV. Porém, a partir dessa época, a defesa ficou cada vez mais difícil, até que, por fim, toda a parte ocidental do Império Romano vai ser tomada e vai ser conquistada por esses invasores. Com essas invasões bárbaras ou germânicas, o Império Romano do Ocidente vai se desmembrar em numerosos ramos, em numerosos grupos, com culturas, com línguas, com dialetos, enfim, e vai dar origem àquilo que a gente conhece como Europa hoje.
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1: Bom, as causas da queda do Império Romano são muito mais complexas do que aquela que os pagãos e os cristãos da época costumavam afirmar. Por quê? Porque esse processo das invasões bárbaras que vai resultar na queda do Império Romano do Ocidente, os pagãos vão dizer que na época a culpa era dos cristãos, porque os cristãos insistiam em abandonar os velhos deuses romanos e esses antigos deuses romanos, os deuses dos pagãos, tinham deixado de proteger o Império Romano. Por isso os bárbaros tinham conseguido êxito, né, e eles tinham ficado vulneráveis porque teriam perdido a proteção desses antigos deuses pagãos. Por sua vez, os cristãos afirmavam que os culpados pela queda do Império Romano eram os pagãos, romanos pagãos, porque eles tinham durante séculos perseguido os cristãos. E aí você vê, né, cada grupo aí com a sua tese, cada grupo puxando brasa para sua sardinha. O que nós sabemos hoje, olhando para a história, é que o Império ele tinha que sucumbir porque era impossível manter esse equilíbrio entre o que existia entre a vida dos seus súditos e dos bárbaros que estavam chegando, que estavam se aproximando do território romano. De um lado, a gente tinha os romanos, que tinham muito mais facilidade, né, de viver, e do outro lado da fronteira, esses bárbaros que vinham como nômades, eram povos nômades, povos que viviam em busca de terra, que viviam em busca de um lugar para sobreviver, e nesse processo de busca de terras para o Oriente, eles acabam se deparando com a muralha da China. Não há outra opção a não ser se dirigir para o Ocidente, e nesse processo eles acabam chegando até o Império Romano, que era a grande potência da época. O que o Império Romano vai fazer no primeiro momento, e a gente diz que essas invasões tiveram dois momentos, o primeiro a gente chama de assimilação e depois propriamente de invasão, é porque no primeiro momento o Império Romano vai assimilar esses bárbaros. Ele vai dar a terra de fronteira a esses povos bárbaros, dando a eles a permissão para viver dentro das fronteiras, com o nome de federados. E qual era o interesse do Império Romano nisso? Para que esses primeiros povos bárbaros, esses primeiros grupos, eles pudessem, em troca, defender o Império.

0: Império Romano e a fronteira do Império Romano de qualquer tentativa de invasão de outro grupo, porque eram vários povos, eram várias tribos. E aí a gente fala tribos, povos, né? Você deve calcular aí talvez meia dúzia de pessoas. Eram tribos, eram povos inteiros com 15, 20, 25, até 30 mil pessoas, né? Que faziam parte desses grupos e dessas nações. O resultado foi que em pouco tempo a maior parte do exército romano era constituído por soldados bárbaros, frequentemente debaixo do comando de oficiais que também tinham sua origem entre os bárbaros. Essas tropas se consideravam romanas e algumas vezes defenderam valentemente o Império Romano, mas outras tropas simplesmente se rebelaram contra a autoridade imperial e acabaram seguindo seus próprios interesses. Boa parte dos soldados que causaram grandes prejuízos nas margens ali do Mediterrâneo, na verdade, eram soldados do Império, bárbaros, como soldados do Império que acabaram se revoltando e rebelando contra o próprio Império.
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0: Bom, para fechar esse primeiro momento, né, da invasão dos bárbaros, sobre essa assimilação, a gente percebe então que essa primeira tentativa do Império Romano não obtém êxito, não obtém sucesso. A gente sabe que em regiões muito distantes das fronteiras do Império Romano aconteceram alguns fatos que contribuíram para precipitar a segunda etapa, que era a etapa da conquista, a etapa da invasão. Como eu disse para vocês, a muralha da China foi um desses fatores que acabou fazendo com que essas legiões de bárbaros, e eles são chamados de bárbaros por conta do estilo de vida nômade, até selvagem mesmo, que viviam, eles acabam migrando para o Ocidente. Além disso, é provável que eles tenham sido empurrados também pelos mongóis nessas disputas de terra e pela mudança de clima também, que os obrigavam a procurar novas terras de tempos em tempos. No princípio da era cristã, os hunos, eles atravessaram os conhecidos Montes Urais e vão penetrar na Europa e começam a fazer pressão sobre os povos germânicos que viviam na Europa Oriental. Por volta do ano 370, e aí há disputas entre eles, né, por território, os hunos vão cair sob o domínio dos ostrogodos, que é um outro povo bárbaro, que dominava a costa ali do que a gente conhece como Mar Negro, e vão destruir todo o Império dos Hunos. Um forte contingente dos ostrogodos, olha que nome interessante, que nome bonito, você que vai ter filho e filha aí, fica aí uma sugestão, né? Ostrogodos, mas era o nome de uma dessas tribos. E um grupo grande dessa tribo, dos ostrogodos, vai se dirigir para os Montes Cárpatos, onde vai começar a pressionar os visigodos. E quem eram os visigodos? Era um outro povo, e aquele que a essa altura estava ali nas margens, na fronteira do Império Romano. Então, pressionado por aqueles que estão vindo atrás, né, os visigodos não tem outra opção a não ser se apresentar ali na fronteira do rio Danúbio, pedindo permissão para se instalar em território romano. Depois de uma série de negociações, esses visigodos, que são a primeira geração, o primeiro grupo, eles vão ser aceitos ali como federados, vão ficar ali nas fronteiras. Mas, como eu disse a você, isso vai durar pouco tempo, porque vários e vários outros povos, como burgúndios, suevos, francos, e vários outros povos vão acabar chegando até o Império Romano. E pouco tempo depois eles vão se rebelar, inclusive os próprios visigodos, e vão se armar contra o Império Romano. O que a gente percebe é que a partir do século V, sucessivas levas de povos bárbaros, né? Vários avanços de povos bárbaros, conhecidos como invasões violentas, vão destruir o frágil Império do Ocidente e por 5 séculos vão disputar as suas terras entre si. É interessante então que a gente percebe a fragmentação do Império Romano do Ocidente dessa maneira. É porque é nesse contexto que é importante perceber a transição daquela unidade mediterrânea, a unidade do Império Romano, que foi tão importante para o surgimento e consolidação do cristianismo, com uma cultura só, com uma língua só, para a fragmentação que acontece a partir da invasão bárbara em vários povos, em várias culturas, que vão dar origem muito mais à frente aos países que nós temos hoje ali dentro da Europa. É aí que você entende a mudança daquilo que era o Império Romano com uma cultura única, com uma língua única, com uma economia única, para a mesma região geográfica hoje que é a Europa, que é tão pulverizada. E as invasões bárbaras têm um papel bastante importante nesse processo, e inclusive também na questão da paganização do cristianismo. Mas isso é uma outra história que nós vamos conversar no próximo programa. Até lá e que Jesus te abençoe.
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1: Você já conheceu alguma família dividida por anos? Moram sob o mesmo teto, mas não conversam. Compartilham o mesmo sangue, mas vivem distantes no coração. Isso machuca, corrói por dentro e destrói relacionamentos. Reconciliação não é discurso, é vida, é escolha. Está em Cristo na cruz. As escrituras afirmam que Cristo é a nossa paz com Deus. Ele derrubou os muros que separavam as pessoas e aproximou aqueles que estavam longe. A raiz da divisão entre os seres humanos não está apenas em diferenças políticas, culturais ou econômicas, mas no coração humano. Por isso Jesus não veio apenas ensinar a paz. Ele se tornou o caminho da paz com Deus ao morrer na cruz e ressuscitar, reconciliando com o Pai todos os que creem nele. Ao olhar para a história das nações, inclusive das relações entre Brasil e Reino Unido, encontramos contribuições importantes, mas também conflitos, injustiças e interesses egoístas. Essa realidade se repete em todos os povos. Sem transformação do coração, as feridas passam de geração em geração. Somente Cristo trata a raiz do problema, porque somente Ele pagou a dívida do pecado e oferece perdão verdadeiro à raça humana. Existe alguém que você ainda não perdoou? Alguma mágoa que continua ocupando espaço em sua mente e coração? A Bíblia menciona em Apocalipse 7 uma multidão de todas as tribos, povos, línguas e nações, adorando unida diante do Cordeiro, Cristo Jesus. Essa unidade será perfeita quando Cristo voltar, mas começa agora, na vida daqueles que foram reconciliados com Deus. Há esperança para quem se rende a Jesus, há perdão para quem se arrepende, há uma nova família para quem pertence a Cristo. Reconciliação não é discurso, é vida, é escolha. Está em Cristo na cruz. 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Até já.
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Ser um pastor simples significa fazer menos ou liderar melhor? Essa é a pergunta que a gente vai trabalhar hoje nesse segundo episódio da série Pastor Simples, do Envisionar Podcast, em parceria com a Rádio Transmundial. A gente fez uma série sobre igreja simples, baseada nesse livro que relançamos há pouco tempo, e eu decidi depois fazer essa série Pastor Simples, não necessariamente como uma continuidade. As coisas que eu estou falando têm a ver com a igreja simples, mas são novas do ponto de vista de pensar em como um pastor se torna simples para liderar uma igreja simples. E eu percebi ao longo do tempo que as coisas que precisam acontecer na igreja devem primeiro acontecer na vida do pastor. Você já ouviu isso, você sabe disso, mas a questão é que um grande número de pastores, eu estimo que cerca de uns 70%, estão trabalhando sem uma visão de futuro, simplesmente no estágio de manutenção, com uma agenda maluca, rodando ali em torno dessa agenda, dessa estrutura pesada e complexa. E, na verdade, você é a primeira pessoa que precisa sair da sua zona de afogamento. Eu nem vou chamar zona de conforto, porque não é de conforto, é uma zona de afogamento, de desespero de agenda, para poder levar a sua igreja a ser uma igreja simples. Então, vamos pensar um pouquinho sobre o que é ser um pastor simples. Não é simplesmente uma questão de pobreza de espírito, de alma, ou de ser manso, ou coisa desse tipo. Todas essas características são importantes. Mas a gente está trabalhando o tema aqui de uma maneira bem prática. Então eu quero fazer uma outra pergunta. Ser um pastor simples significa fazer menos ou liderar mais? Eu comecei com essa pergunta. E ela traz um tipo de uma polaridade, ela traz extremos aqui. Porque, na verdade, a gente aprendeu ao longo do tempo, como pastores, a sempre fazer mais. Eu nunca estou satisfeito, eu sempre parece que estou devendo alguma coisa. E, de outro lado, me parece que as igrejas também fazem isso, elas cobram cada vez mais do pastor, da liderança, precisa ser feito isso, precisa ser feito aquilo, e o pastor não está sendo eficaz nisso, não está fazendo aquilo. E aí a gente começa de uma maneira genérica a fazer um monte de coisas extremamente superficiais e, de outro lado, criar uma agenda extremamente complexa. Isso não necessariamente significa que a gente está liderando melhor. Fazer muita coisa não é liderar melhor. Mas fazer menos coisas, mais efetivas e cirúrgicas, no ponto, no foco, isso sim é liderar melhor. Isso traz, então, a questão de que a simplicidade não é fraqueza. Não é, eu sou aquele pastor legal, que abraça todo mundo. Não tem a ver com temperamento, não tem a ver com estilo. Cada um vai ter seu estilo, seu temperamento. Um é mais expansivo, o outro é mais introvertido. Simplicidade não tem a ver com temperamento e nem com fraqueza. Simplicidade tem a ver com clareza. Esse, na verdade, é um dos pontos de uma igreja simples, na pesquisa que foi feita, e eu recomendo para você ler esse livro, Igreja Simples, porque ele vai também te ajudar muito, se você ainda não leu. Mas, de outro lado, se o pastor não tiver clareza, a igreja não terá clareza. Então, simplicidade é clareza sobre o que realmente importa no chamado. O chamado de Deus é tão profundo e tão importante pra gente que, se a gente começar a fazer um monte de coisas que não são necessárias, a gente não tá atingindo o chamado. A gente tá sendo um maluco, um pastor suadão correndo por aí, pra lá e pra cá, sem atingir o foco do chamado. Deus chamou cada um de nós para fazer uma coisa. Perceba que, apesar de Jesus ter ido a festas, transformado água em vinho, multiplicado pães e peixes, curado pessoas, expulsado demônios, Jesus foi chamado para fazer uma coisa: morrer na cruz e ressuscitar para salvar a humanidade. Não adiantaria ele ter feito milhares de curas, milhares de milagres, se ele não tivesse morrido na cruz. Não adiantaria ele ter pregado para multidões no mundo inteiro, se ele não tivesse morrido na cruz. O chamado de Paulo foi específico, o chamado dos apóstolos foi específico, o chamado dos profetas no Velho Testamento foi específico. Deus nos chamou para fazer uma coisa. Qual é essa coisa? Tudo que você deve fazer e ter na sua agenda precisam estar relacionados com essa coisa que Deus te chamou. Deus não te chamou para atender todas as necessidades. Se você observar, Jesus não curou todas as pessoas, não expulsou todos os demônios, não resolveu o problema de todo mundo. Mas ele foi cirúrgico naquilo que ele precisava fazer. Então, o pastor simples
não carrega menos coisas, ele carrega o que de fato Deus pediu para ele fazer. Ele não precisa carregar todos os problemas de todas as pessoas e de toda a igreja. Ele precisa equipar pessoas para resolver esses problemas. Lembra dos apóstolos em Atos 6? Surge o problema das viúvas. O que eles dizem? Deus nos chamou para pregação da palavra e para oração. Esse é o foco. Nós não vamos sair desse foco para atender as viúvas. Isso não significava que eles estavam ignorando o problema das viúvas, que eles não iam resolver o problema. O que eles fizeram? Nós vamos continuar no foco e vamos levantar outras pessoas que Deus chamou para cuidar das viúvas. Então eles levantaram homens fiéis, equiparam esses homens, delegaram para eles, assim como Jesus tinha feito com os 12, delegando para eles a pregação da palavra e o avanço da igreja. Nós estamos delegando para vocês, resolva o problema das viúvas enquanto a gente acerta o nosso alvo aqui. Pastor, essa é uma lição tremenda dos apóstolos para nós. Qual é a coisa para qual Deus te chamou? Qual é o foco do seu chamado? Quanto do seu tempo e da sua agenda estão sendo direcionados para isso? Então perceba que pressão sempre vai haver. Jesus teve pressão, Paulo teve pressão, os apóstolos tiveram pressão para fazer um monte de coisas para as quais eles não foram chamados. Vai haver a pressão da sua igreja para você ser o melhor pregador, o melhor gestor, o melhor conselheiro, administrador, visionário, solucionador do problema de todo mundo ao mesmo tempo. Eu posso afirmar com certeza que você não foi chamado para fazer todas essas coisas. Você foi chamado para fazer uma coisa. E Deus vai simplesmente te cobrar, no bom sentido aqui, dessa coisa. Se você falar, eu fiz isso, eu fiz aquilo, pode ser que você ouça a resposta, mas não foi para isso que eu te chamei. Então, concentre-se, descubra e concentre-se aquilo para o qual Deus te chamou. O chamado de Deus é claro. Um pastor simples sabe o que Deus pediu e não carrega sobre as suas costas o que ele não pediu. Deixa eu contar uma pequena experiência que eu vivi alguns anos atrás, e como eu já disse aqui, eu surjo falando mal lavado, né? Eu também peguei esse vírus de preciso salvar o mundo, preciso fazer isso, preciso fazer aquilo. De vez em quando eu tenho recaídas, aí eu tenho que recalibrar o foco. E num desses momentos, há alguns anos atrás, talvez cerca de uns 18 ou 20 anos atrás, eu estava nesse tempo em que eu tinha duas atividades, eu dividia o tempo, que na verdade deveriam ser dois meio expedientes, né? Durante a semana, mas que cada expediente, ao invés de ter 20 ou 25 horas, eu cheguei a ter 35, 37 horas em cada um, então eu estava trabalhando mais de 70 horas por semana, e aí, obviamente, o seu corpo reclama. Então eu comecei a ter dores, distensão e uma série de coisas assim, nada resolvia, e eu fiz acupuntura e massagem e toma remédio, até que alguém falou, você precisa fazer RPG, precisa reequilibrar seu corpo. Então fui eu lá na fisioterapeuta, ela era muito boa, da nossa igreja em São Paulo, e foi interessante que na primeira sessão, né, quando ela estava ainda identificando quais são as partes do corpo, a dor tá aqui, né? Ela falou, tá, a dor tá aí, mas não é só aí, né? E ela pediu para eu ficar em pé, então, e ela olhou, foi analisando cada parte, aí ela falou assim, Josué, para de carregar a cruz. Eu olhei assim, não entendi num primeiro momento, e aí ela me explicou, eu tava com essa parte bem caída do corpo, tava meio desequilibrado, né? Era o lugar onde eu tinha mais dores, então o corpo vai se ajustando, e ela falou assim, parece que você tá carregando uma cruz. Você tá assim. Foi simbólico aquilo, mas ela foi cirúrgica, ela foi exatamente no ponto. Não era só a dor física, eu realmente estava carregando a cruz de uma porção de coisas que eu não deveria estar fazendo, mas que eu queria fazer para salvar o mundo. Talvez para ser mais importante, talvez para as pessoas reconhecerem, nossa, como Josué trabalha. Percebe? E eu comecei a perceber que esse não era só um problema meu, era um problema nosso, dos pastores e talvez de outros grupos, outros líderes, empreendedores, empresários, a gente carrega a cruz. Mas aí ela disse uma segunda frase, ela falou, Josué, não precisa carregar a cruz, Jesus já carregou, só faz a parte que ele pediu para você.
Pra gente que é pastor, ouvir de um profissional de saúde coisas que nos confrontam é muito difícil. Aquele dia eu saí de lá não com uma fisioterapeuta para qual eu fui fazer RPG, mas com alguém que Deus usou assim para falar: Josué, você não tá me ouvindo? Deixa eu usar alguém que vai te confrontar profundamente. Pastor, pare de carregar a cruz. Jesus já carregou a cruz. E ele pediu pra gente fazer só uma coisa. O pastor simples sabe o que Deus pediu para ele fazer. Ele não carrega o que Deus não pediu para ele fazer. E eu sei que às vezes é difícil a gente tirar essa cruz. Isso implica em duas palavrinhas nesse processo que a gente tá de virada de chave: prioridades e processo. Eu usei prioridades no plural, mas eu sempre brinco aqui no escritório nosso que prioridade deveria ser uma palavra que deveria existir só no singular. Porque quando você pergunta para alguém: então, me fala a sua prioridade, a pessoa diz: eu tenho cinco. Não tem nenhuma. Prioridade, se você precisar ter duas ou três, tem que ter clareza nessa ordem. Primeiro eu vou atacar a prioridade número um. Enquanto eu não conseguir acertar aqui, alinhar, eu não vou para dois e assim por diante. Se você perceber, Jesus tinha uma lista de basicamente três prioridades que ele trabalhou durante sua vida. Primeiro, morrer na cruz. Segundo, fazer discípulos para que eles continuassem. E terceiro, ensinar esses discípulos e ensinar o evangelho do reino para as pessoas com quem ele tinha contato. Daí para baixo, curar, expulsar demônios, transformar água em vinho, é a hora que desse tempo, vou me divertir, né? Vou lá na festa de casamento resolver o problema do vinho que vai acabar, vou lá alimentar a multidão. Mas tudo aquilo tinha o objetivo de ensinar os 12 também. Então percebam que se Jesus não morresse na cruz, não adiantava ensinar os 12, não adiantava ensinar o evangelho para as multidões. Pastor, qual é a sua prioridade? E qual é o processo que você está criando para executar isso? Isso implica em decisões saudáveis sobre o que fazer, implica em delegação e implica em eliminação. Eu sei que você não gosta dessa palavra, eu também não gosto, eu gosto só de fazer mais coisas, pôr mais coisas, mas implica em eliminação. Perceba que isso estabelece limites, limites conscientes. Isso não é fraqueza, mas clareza de chamado. Isso não é fraqueza, mas é proteção do ministério. Então eu queria deixar um desafio para você. O primeiro desafio que eu deixei é: faça a sua lista, né? Tudo que você faz. Agora vamos avançar um pouquinho e começar uma aplicação prática. Você percebe se você está sofrendo de uma doença chamada síndrome da agenda cheia? Você só se sente importante quando a agenda está cheia? Você quer demonstrar para as pessoas que você é importante porque a sua agenda está cheia? Então, vamos continuar o exercício da virada. Pare de carregar o que Deus não pediu para você carregar. Soltar é liderar. Eu sei que é difícil da gente assimilar isso, mas soltar é liderar. Quando Jesus foi começar a igreja, ele soltou o bastão e delegou para os 12. Ele podia querer ser o cara que começasse a igreja, mas ele deixou isso para os 12. Pegue aquela lista que eu pedi para você fazer e complete a lista com a seguinte frase: meu papel principal como pastor é 3 pontinhos. O que que você extrairia da sua lista, talvez com 100 itens? Que você diz assim: isso, essas duas ou três coisas são aquelas que me ajudam a exercer meu papel principal como pastor. E um detalhe, responda com honestidade. Não queira colocar 10 ou 15 itens dizendo: se eu parar de fazer isso aqui, vai acontecer. Não, esse não é um problema seu, é um problema de Deus. O seu problema, o seu desafio é o que Deus pediu para você fazer e como eu estou fazendo isso. E o resultado certamente vai ser clareza. Clareza na resposta traz clareza na rotina. O que não cabe na resposta, não cabe na agenda. Então, revise sua lista, revise sua semana, revise o que você está fazendo no seu ministério e encontre com clareza aquelas duas ou três coisas que respondem à pergunta: meu papel principal como pastor é 3 pontinhos. Espero que você faça esse exercício, porque certamente vai te ajudar a construir os passos para ser um pastor simples, edificar uma igreja simples e abençoar muita gente. Nos próximos episódios a gente vai continuar os próximos passos aqui de como se tornar um pastor simples. Grande abraço e até lá.

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1: Querido amigo, hoje o nosso alvo é iniciarmos o estudo do último capítulo do livro de Malaquias. Vamos estudar Malaquias 4:1. Nesse verso, encontramos um dos temas mais instigantes de toda a palavra de Deus. Um tema sobre o qual nós vamos tratar ao estudarmos o livro de Apocalipse. Vamos estudar e refletir no programa de hoje sobre o dia do Senhor. Isso, o dia do Senhor. A pergunta que surge então e que devemos responder para refletirmos sobre o tema é: o que é o dia do Senhor? Essa resposta tem que ficar bem clara e é importante que você compreenda bem esse significado, pois ela tem a ver com a sua vida. Esse tema tem a ver com a sua vida. A frase dia do Senhor geralmente identifica eventos que acontecem no final da história. Veja, por exemplo, Isaías 7, 18 a 25. E é frequentemente associada com a frase aquele dia. Este é o dia especial no final.

punindo os maus e recompensando os bons. Essa é a ideia do dia do Senhor. Muito mais do que um dia determinado, significa uma intervenção divina, uma entrada de Deus na história. Seria colocar em ordem o mundo ou uma determinada situação. Para isso, Deus interveria e certamente irá intervir. Essa expressão, dia do Senhor, foi usada diversas vezes no Antigo Testamento e geralmente transmitiam um sentido de iminência, de proximidade, de expectativa. Uivai, pois, perto está o dia do Senhor, Isaías 13:6. Porque está perto o dia, sim, está perto o dia do Senhor, Ezequiel 33. Tocai a trombeta em Sião e dai voz de rebate no meu santo monte. Perturbem-se todos os moradores da terra, porque o dia do Senhor vem e já está próximo. Joel 2:1. Está perto o grande dia do Senhor, está perto e muito se apressa. Sofonias 1:14. Querido amigo, esse sentido de urgência ocorre porque as referências a esse grande dia devem ser interpretadas de maneira dupla. Sem dúvida, referem-se aos acontecimentos que já ocorreram na história do povo de Deus, mas com certeza referem-se também a eventos que ainda ocorrerão no final dos tempos. Há exemplos no Antigo Testamento onde o dia do Senhor foi usado para descrever julgamentos históricos que já aconteceram, já foram cumpridos. Por exemplo, em Isaías 13, Ezequiel 30, Joel capítulo 1, Amós capítulo 5. Enquanto outras vezes, essa expressão dia do Senhor se refere a julgamentos que vão acontecer no final dos tempos. Por exemplo, Joel 2, 30 e 32, Zacarias 14:1. E o próprio texto de Malaquias 4:1 e 4:5. As escrituras indicam que o dia do Senhor virá repentinamente como um ladrão na noite. E, portanto, todos os cristãos, todos, cristãos e não cristãos, nós devemos viver tendo esse dia em vista. Querido amigo, logo no início do programa eu leio para você esse verso para que possamos ordenar os nossos pensamentos sobre esse tão importante assunto. Diz assim a palavra de Deus: pois eis que vem o dia e arde como fornalha. Todos os soberbos e todos os que cometem perversidades serão como restolho. O dia que vem os abrasará, diz o Senhor dos Exércitos, de sorte que não lhes deixará nem raiz nem ramo. Malaquias 4:1. Essas são palavras muito objetivas e são palavras direcionadas àqueles que não têm desenvolvido vidas justas, vidas que demonstrem o temor do Senhor. Nesse grande dia, conforme estudamos no programa passado, veremos novamente a diferença entre os justos e os perversos. Malaquias 3:18. Mas devemos notar algo interessante nesse texto. Embora os versos 2 e 3 nos mostrem o dia significando alegria para aqueles que são salvos, para os justificados, para os que temem o Senhor, vamos estudar no programa de hoje o significado do dia do Senhor para aqueles que se perdem, para os perversos, para aqueles que não temem a Deus. É importante então percebermos e devemos notar que para os judeus, esse dia do Senhor acabou se transformando como o dia de grandes conquistas e o dia da vitória de Israel sobre as nações inimigas. Esse era o pensamento, esse era o conceito que os judeus tinham dessa frase, o dia do Senhor. Certamente recordando o dia em que saíram do Egito, ou então recordando o dia em que as muralhas de Jericó ruíram, ou então, recordando o dia em que Davi tomou o Monte Sião dos Jebuseus, recordando também o dia em que Salomão dedicou o templo ao Senhor, e recordando do dia em que, poderosamente, sob as mãos de Deus, eles saíram do exílio da Babilônia,
Os judeus daqueles dias, sabendo que eram povo escolhido de Deus, entenderam que Deus estava obrigado a

0: tratá-lo sempre bem, mesmo que estivesse em pecado. Mas, como você deve imaginar, eles estavam enganados, pois esse dia do Senhor foi, e é, e será a sua intervenção direta na história humana diante das injustiças e da rebelião do homem contra as leis divinas. Diante do culto hipócrita que estava ocorrendo nos dias de Malaquias, infelizmente ocorre nos dias de hoje, haverá a manifestação desse dia do Senhor. Querido amigo, o dia do Senhor é o dia do juízo de Deus. Essa dupla abordagem que fazemos, tratando primeiramente do significado desse dia para os injustos e posteriormente tratando do significado desse dia para os justificados, é muito necessária. Por quê? Porque diante de nós cai a responsabilidade de decidirmos como vamos enfrentar esse dia definitivo. Está, pois, diante de nós a necessidade de conhecermos mais detalhes desse grande dia do Senhor. Por isso, vamos estudar esse verso, dando a ele o seguinte título: O Grande e Terrível Dia do Senhor. Malaquias 4:1, então, é a base para a nossa reflexão. Introduzo esse tema, esse estudo, dizendo o seguinte: que a série de disputas proféticas de Malaquias com o povo de Judá ia chegando ao final. Mas, como veremos na sequência do texto, ela não vai terminar com uma nota pessimista. Entretanto, a voz de Malaquias ainda ressoa nesse verso, repreendendo essa comunidade marcada pelo materialismo, pela desesperança, pelo cinismo e pelo abandono da fé. Esses que não temiam a Deus foram desafiados a prestarem atenção nas suas vidas, pois o juízo de Deus os alcançaria. A ideia do dia do Senhor como um dia de juízo contra as nações vizinhas deveria ser abandonada, deveria ser rejeitada e deveria ser substituída. Os judeus deveriam lembrar que Deus estava acompanhando bem de perto o seu povo e a promessa da vinda desse dia implicava que o juízo começaria pela própria casa do Senhor, como também Pedro, depois de aproximadamente 500 anos, disse aos seus leitores. Porque a ocasião de começar o juízo pela casa de Deus é chegada. Ora, se primeiro vem por nós, qual será o fim daqueles que não obedecem o evangelho de Deus? 1 Pedro 4:17. Sim, querido amigo, antes de ser um dia de juízo contra os ímpios, esse juízo, primeiramente, seria e será derramado sobre aqueles que estão na comunidade dos que se chamam filhos de Deus. O juízo do Senhor atingirá a todos e a todas as nações, mas, primeiramente, atingirá o próprio povo de Deus. Então, Malaquias, com as palavras dirigidas à comunidade pós-exílica, advertiu-os e adverte também a nós a que prestemos muita atenção a esse princípio desafiador que pode ser constatado nessa frase. Todos somos desafiados a viver tendo em vista o grande e terrível dia do Senhor. Eu repito, esse é o desafio, esse é o princípio que encontramos em Malaquias, capítulo 4, versículo 1. Todos somos desafiados a viver tendo em vista o grande e terrível dia do Senhor. Nesse verso, nós vamos encontrar, então, três características desse grande e terrível dia do Senhor. A primeira característica do grande e terrível dia do Senhor é a certeza da sua vinda. Diz assim a palavra: pois eis que vem o dia, diz o Senhor dos exércitos. Para entendermos e refletirmos sobre essa primeira expressão, vamos fazer três afirmações. Primeiro, a certeza da vinda. Mesmo que deliberadamente alguns não creiam que haverá essa manifestação, pois não querem viver de modo justo, ela vai ocorrer. Por quê? deliberadamente esquecem que, de longo tempo, houve céus, bem como terra, a qual surgiu da água, e através da água pela palavra de Deus, pela qual veio a perecer o mundo daquele tempo afogado em água. Ora, os céus que agora existem e a terra, pela mesma palavra, veja bem agora, querido amigo, têm sido entesourados para fogo, estando reservados para o dia do juízo e destruição dos homens ímpios. Eu li para você 2 Pedro capítulo 2, versículos 5, 6 e 7. Então, temos que reconhecer que só não tem ocorrido ainda esse dia do Senhor porque Deus é paciente e longânimo, dando oportunidade a que todos cheguem ao arrependimento. A sequência da palavra de Pedro no capítulo 3, versículos 8 e 9. O significado da vinda é uma outra afirmação que podemos e devemos ter para entendermos essas palavras de Malaquias. Então vereis outra vez a diferença entre o justo e o perverso, entre o que serve a Deus e o que não serve. Malaquias 3:18, que estudamos no programa passado. Querido amigo, a manifestação final do Senhor, justo juiz, será uma demonstração de que, embora seja Deus um Deus amoroso, ele é também um Deus justo. E mesmo concedendo as mais amplas oportunidades aos seres humanos, ele tem um limite. Pois ele mesmo, através do profeta Isaías, afirmou: buscai o Senhor enquanto se pode achar, invocai-o enquanto está perto. Deixe o perverso o seu caminho, o iníquo os seus pensamentos, converta-se ao Senhor, que se compadecerá dele, e volte-se para o nosso Deus, porque é rico em perdoar. É, essa é uma grande verdade da qual nós devemos nos apropriar. Mas, ao mesmo tempo, devemos saber que o Senhor tem um limite. Buscai enquanto se pode achar. O nosso Deus é amoroso e justo. Deus que ama o pecador, mas um Deus que odeia o pecado. Uma terceira afirmação é a garantia dessas palavras. Porque veja bem, não foi Malaquias quem prometeu a vinda desse dia. Quem fez essa afirmação foi o Senhor dos Exércitos. É isso que o versículo 1 de Malaquias 4 diz. Quem é esse Senhor dos Exércitos? O único Deus. O único Deus que sabe o dia e a hora da sua própria manifestação. E se ele disse, querido amigo, se ele afirmou que o dia vai chegar, podemos estar certo de que verdadeiramente esse dia chegará. A segunda característica do grande e terrível dia do Senhor é a causa da sua vinda. Todos os soberbos e todos os que cometem perversidade, veja bem, a soberba, a arrogância, o orgulho, são pecados que entristecem o Senhor. Ele claramente se manifesta contrário a essas práticas. Já o sábio, na época da monarquia de Israel, tinha enunciado essa verdade. A soberba precede a ruína e a altivez do espírito, a queda. Provérbios 16:18. Assim como os judeus praticavam um culto hipócrita, um culto de aparências para que os homens os vissem e lhes prestassem reverência, assim também, na vida diária, os soberbos podem aparentar humildade, podem aparentar piedade, mas só Deus, que conhece os nossos corações, sabia e sabe como estão os seus corações, como estão os nossos corações. E ao prometer o juízo, nos advertiu através de Pedro: cingi-vos todos de humildade, porque Deus resiste aos soberbos. Contudo, aos humildes concede a sua graça. 1 Pedro 5:5. A perversidade, então, descreve a vida carnal, a vida que pratica as obras da carne, como Paulo descreveu essa vida aos Gálatas. Ora, as obras da carne são conhecidas e são o quê? Prostituição, impureza, lascívia, idolatria, feitiçaria, inimizade, porfias, ciúmes, iras, discórdias, dissensões, facções, invejas, bebedices, glutonarias e coisas semelhantes a essas, a respeito das quais eu vos declaro, como já outrora vos preveni, que não herdarão o reino de Deus os que tais coisas praticam. Gálatas 5:19-21. Sim, querido amigo, essa vida perversa é a vida sem domínio próprio, é a vida conhecida e condenada por Deus. Tanto o povo de Deus daqueles dias como o povo de hoje, nos dias de hoje, deve se lembrar de que Deus vai julgar os segredos do nosso coração, conforme Romanos 2:16. E finalmente, terminando essas características, a terceira característica do grande e terrível dia do Senhor é a consequência da sua vinda. Esse dia arde como fornalha, serão eles como restolho, o dia que vem os abrasará, de sorte que não lhes deixará nem raiz, nem ramos. Três observações com relação a essas palavras finais. Primeiro, esse será um dia terrível. Nesse dia em que a diferença entre o justo e o perverso será evidenciada, todos comprovarão que não vale a pena viver contra a vontade de Deus. Não vale a pena viver desordenadamente. Ouvir a sentença do Senhor: apartai-vos de mim, os que praticais a iniquidade, certamente será terrível. Segunda observação: os perversos serão como restolho. Querido amigo, o restolho é aquela pequena parte da planta que ainda fica enraizada depois da colheita. Essa figura aponta para o fato de que haverá ceifa, como o próprio Senhor disse: o que semeia boa semente é o filho do homem. O campo é o mundo, a boa semente são os filhos do reino. O joio são os filhos do maligno. O inimigo que semeou esse joio é o diabo. E a ceifa é a consumação do século. E os ceifeiros são os anjos. Mateus 13:37-39. Ora, diante dessa verdade, temos que perguntar a nós mesmos: na ceifa, seremos os escolhidos como trigo ou como joio? E uma última observação: os perversos e as suas descendências sofrerão. É interessante que Malaquias vai um passo além. Ele diz que mesmo o restolho não permanecerá, tudo será queimado. A imagem do fogo sempre indicou o juízo divino, assim como o anjo da aliança será como fogo do ourives para purificação, ou fogo do derretedor da prata. Contra toda impureza, tudo que é impuro será queimado pelo fogo do Senhor, uma vez que o nosso Deus é um Deus que é descrito como fogo consumidor, conforme Hebreus 12:29. Querido amigo, como é que você encara o dia do Senhor? Para você, será um dia de fogo consumidor, ou será um dia em que nascerá o sol da justiça? Ainda há tempo para você se posicionar. Peço a Deus que você perceba nitidamente a diferença entre o perverso e o justo, e que você procure a justificação que só Jesus pode lhe dar. Um grande abraço, que Deus lhe abençoe, até o próximo programa.
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1: Hoje é 24 de junho. O tema de hoje é Nos Negócios de Nosso Pai. Senhor Jesus, obrigado, porque o seu Pai se tornou o meu Pai também. O Senhor disse, assim como o Pai me enviou, eu os envio. Depois, o Senhor nos deu a grande comissão que trata de discipulado. Motive-me a fazer o Senhor conhecido por meio das minhas palavras e atitudes. Sou o embaixador de Cristo. Lucas 2:49. Eu sou o Thiago Liza e é um privilégio orar com você.
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1: Querido ouvinte, sou o pastor Paulo César, pastor da Igreja Presbiteriana do Morumbi em São Paulo. E como é bom poder trazer novamente uma palavra do Senhor para a sua vida. Mas hoje eu quero falar de uma forma especial aos maridos que estão me ouvindo. Isto mesmo, aos homens, aos maridos. As mulheres, evidentemente, deveriam também ouvir esta palavra porque é da Bíblia e certamente vai ajudá-las também no relacionamento com seus maridos. Mas será que a Bíblia tem algo a dizer para que o seu relacionamento seja agradável a Deus e mais agradável para com a sua esposa? Certamente. E cabe a nós, maridos, e aqui eu me incluo, compreender qual é a boa, agradável e perfeita vontade de Deus para a nossa família. Bem, vamos ao texto bíblico de hoje. Primeira carta de Pedro, capítulo 3, versículo 7, que diz: maridos, vós igualmente vivei a vida comum do lar, com discernimento, e tendo consideração para com a vossa mulher como parte mais frágil, tratai-a com dignidade, porque sois juntamente herdeiros da mesma graça de vida, para que não se interrompam as vossas orações. Veja isto, apenas um versículo, mas como ele é extremamente rico e cheio de implicações. O que deve chamar a sua atenção, antes de qualquer coisa, é quanto à motivação principal para termos que refletir sobre o nosso papel como maridos. A ideia aqui é que os maridos devem tratar bem as suas esposas, não primariamente com o propósito de que os seus lares sejam abençoados ou para que as suas esposas sejam atendidas em suas necessidades, mas para que as suas orações não sejam interrompidas. O que precisamos entender desse princípio é que existe uma ligação direta entre o seu relacionamento com a sua esposa e o seu relacionamento com Deus. A ideia é a seguinte: quer estar de bem com Deus? Trate bem a sua esposa. Se você a tratar mal, você terá um problema com Deus. Se a tratá-la de qualquer forma, você estará se afastando de Deus. O seu descaso para com ela representa na mesma proporção o seu descaso para com Deus. Em outras palavras, me diga como você trata a sua esposa e eu lhe digo como é o seu relacionamento com Deus. No sentido negativo, Deus abomina a hipocrisia de adoradores que vêm à igreja, cantam, oram e, se possível, até falariam em outras línguas, mas em casa tratam as suas esposas com desdém ou sem dignidade que ela precisa receber. Como esperar que Deus ouça as orações de um marido que agride a sua esposa física ou verbalmente? Ou de um marido dominador que usa da fragilidade emocional e física de sua esposa para controlá-la? Ou mesmo de um marido que ignora as necessidades da sua esposa? Todas essas coisas o afastam do Deus vivo e verdadeiro, e certamente você terá que prestar contas diante de Deus se esta for a sua condição. É interessante, nesse ponto, fazermos a seguinte pergunta: por que o modo como nos relacionamos com as nossas esposas pode ter um peso tão grande para Deus? Existem algumas respostas para isto. A primeira é que a esposa é um presente de Deus. Provérbios 19:14 diz: a casa e os bens vêm como herança dos pais, mas do Senhor a esposa prudente. Provérbios 18:22 diz: o que acha uma esposa, acha o bem e alcançou a benevolência do Senhor. Em Gênesis, voltando ao primeiro livro da Bíblia, no capítulo 2, versículo 18, o próprio Deus diz: não é bom que o homem esteja só, far-lhe-ei uma auxiliadora que lhe seja idônea. As esposas, de acordo com esses textos, são uma resposta de Deus a uma necessidade do homem, portanto, um presente de Deus. Assim como Deus colocou o jardim sob os cuidados de Adão, ele também colocou Eva ali como uma flor no jardim para também estar sob os seus cuidados. Agora imagine se Adão maltratasse aquela que Deus colocou em sua vida. Imagine se ele não cuidasse daquele presente que ele havia recebido. Assim, a primeira razão por que o nosso relacionamento com as nossas esposas tem um peso para Deus é porque as nossas esposas são um presente de Deus. A segunda razão é porque existe uma aliança que foi feita diante de Deus. Em Malaquias capítulo 2, versículo 14, nós lemos: porque o Senhor foi testemunha da aliança entre ti e a mulher da tua mocidade. Veja, Deus foi testemunha. Isso demonstra que Deus tem um alto interesse em nossos relacionamentos conjugais. Esse mesmo texto é uma prova viva de como o pecado no relacionamento conjugal afeta diretamente nossa comunhão com Deus. Maridos, cuidado! Cuidado com a pornografia! Cuidado com os desvios morais do coração! Cuidado com o seu olhar! Você não pode cometer adultério chegando às vias de fato, mas se você está vivendo em pecado, está quebrando a sua aliança de amor para com a sua esposa do mesmo jeito. O Senhor é testemunha dessa aliança. Arrependa-se e restaure a sua aliança com Deus e com a sua esposa. Em terceiro lugar, Deus nos manda amarmos nossas esposas. E esta é uma razão crucial, porque quando nós não amamos, nós também quebramos o nosso relacionamento com Deus. A palavra de Deus diz: amados, se Deus de tal maneira nos amou, devemos nós também amar uns aos outros. Como o nosso próximo, a esposa é a primeira que deve receber o nosso amor. Num altar, em determinado dia e hora, você mesmo a escolheu e prometeu amá-la enquanto você tivesse vida. Em Efésios capítulo 5, versículo 25, recebemos uma ordem direta de Cristo: maridos, amai vossa mulher, como também Cristo amou a igreja e a si mesmo se entregou por ela. Marido, se fizermos menos do que isto, estamos com problemas diante de Deus. Deus estima demais nossas esposas para que não a tratemos num nível bastante elevado. Agora, vamos ver de que maneira é esse tratamento elevado. Vamos voltar ao texto inicial. Você está lembrado? Eu vou ler novamente. 1 de Pedro 3, 7. Maridos, vós igualmente, vivei a vida comum do lar, com discernimento, e tendo consideração para com a vossa mulher como parte mais frágil, tratai-a com dignidade, porque sois juntamente herdeiros da mesma graça de vida, para que não se interrompam as vossas orações. Existem aqui duas expressões que queremos usar para responder à pergunta como os maridos devem tratar as suas esposas. A primeira palavra que surge aqui é com discernimento, e que vem da palavra gnose, que significa conhecimento. Ou seja, os maridos devem conhecer as suas esposas e considerar as suas necessidades espirituais, emocionais e físicas, se a quiserem tratar corretamente. Logo, os maridos devem ter conhecimento de suas esposas para agir com discernimento e sabedoria. O termo conhecimento aqui, que Pedro usa, também pode se referir ao aspecto da intimidade do casamento. O marido deve promover um espírito de proximidade emocional, espiritual e física que somente é possível dentro do compromisso do casamento. E isso só ocorre com o conhecimento sobre a esposa. Pedro está ensinando aqui que os maridos devem ser respeitosos para com suas esposas, tratando-as com dignidade em todas as suas formas de relacionamento. Assim, todo marido precisa se tornar um estudioso de sua esposa. Precisa conhecer a personalidade dela, seus gostos e desgostos, suas necessidades, forças e fraquezas, seus medos, suas esperanças e suas alegrias. Desse modo, nossa primeira responsabilidade é compreender nossas esposas, o que significa conhecê-las bem e desenvolver a união com elas. A segunda palavra-chave do texto é a palavra consideração, que também pode ser traduzida por honra. Os maridos devem manter um lugar especial de honra em seus corações para suas esposas. Ou seja, segundo o texto, elas devem ser tratadas com deferência especial, cortesia, respeito e bondade. Isso significa que o marido respeita os sentimentos da esposa, seu pensamento e desejos. Ele pode não concordar sempre com as suas ideias, mas ele as respeita. Uma questão central na forma de se honrar a esposa envolve a forma como ele fala com ela e sobre ela. Não há lugar para piadas ou sarcasmo que possam diminuir a sua esposa ou fazê-la se sentir inferior. Também, se você tiver filhos, é seu trabalho como cabeça do lar ter a certeza de que eles a honrarão como sua mãe. Você deve ser um modelo na maneira em que a trata com honra. Em Colossenses capítulo 3, versículo 19, encontramos a mesma exortação onde se diz: maridos, amai vossa mulher e não a trateis com amargura. O marido deve dar a devida honra à esposa, porque ela é, juntamente com ele, herdeira da graça da vida eterna, o dom de Deus. Isto é, ele deve sempre se lembrar que Cristo morreu por ela, assim como por ele. A alma dela é tão preciosa à vista de Deus quanto dele. E finalmente lemos no texto que a Bíblia diz que a mulher deve ser tratada com dignidade como parte mais frágil. O termo usado aqui serve para dar a ideia de um vaso. O homem já é um vaso frágil, não é? A mulher é mais frágil ainda no sentido físico e geralmente no sentido emocional. E ao invés do homem utilizar o fato da mulher ser mais frágil fisicamente ou emocionalmente, contra ela, a intenção é tratá-la com mais cuidado ainda, como um instrumento valioso, um vaso bonito, frágil e caro, seu tesouro precioso, não como se fosse algo inferior. Seu marido não deve dominar sobre ela. Ao invés disso, deve lhe dar um lugar de honra. Assim, a Bíblia mantém um papel distinto para os sexos, mas não coloca as mulheres como cidadãs de segunda classe. Assim, querido ouvinte, aprendamos com isto que há sempre uma ligação entre o seu relacionamento com a sua esposa e a sua relação com Deus. Se você não quiser ter o seu caminho interrompido de acesso a Deus através da oração, você deve corresponder no tratamento com a sua esposa. Que Deus o abençoe.
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2: Olá, meu amigo e minha amiga. Tudo bem com você? Estamos com mais um programa apresentando princípios poderosos da palavra de Deus para transformar sua vida financeira. E vamos continuar com nossa jornada financeira aqui pelo livro de Deuteronômio. E hoje eu quero falar com você sobre três coisas importantes para sua vida financeira: amar, obedecer e ensinar. Sim, essas três coisas podem fazer muita diferença na maneira como você está lidando com o dinheiro. Você ama a Deus de todo o coração? Eu espero que sim. Porque ouça aqui o que está escrito na palavra de Deus. Aqui diz assim: ame o Senhor, o seu Deus, de todo o seu coração, de toda a sua alma e de todas as suas forças. Está lá em Deuteronômio 6:5. E como é bom amar esse Deus que nos dá tudo o que precisamos, não é? Pois ele está pronto a nos dar aquilo que necessitamos para a nossa vida financeira. Ele faz a parte dele magistralmente e espera que a gente faça a nossa parte, que é administrar bem os recursos que ele coloca sob nossa administração. Agora, você pode perceber a consequência natural de amar a Deus? É claro que quando amamos a Deus, nós vamos querer fazer a vontade dele, certo? E não a nossa própria vontade, não o que o nosso eu pede, mas sim aquilo que Deus deseja.
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2: Foi exatamente essa orientação que Deus deixou através de Moisés, quando ele disse assim: obedeçam cuidadosamente aos mandamentos do Senhor, o seu Deus, e aos preceitos e decretos que ele lhes ordenou. Façam o que é justo e bom perante o Senhor, para que tudo lhes vá bem e vocês entrem e tomem posse da boa terra que o Senhor prometeu, sob juramento aos seus antepassados, expulsando todos os seus inimigos e diante de vocês, conforme o Senhor prometeu. Está lá em Deuteronômio 6:17-19. O dinheiro quer ser o senhor de sua vida, fazer com que você só pense nele dia e noite. Mas quando amamos a Deus e obedecemos aos princípios maravilhosos da sua palavra, então tudo muda. E é isso que Deus deseja para você e para mim. Agora, Deus ainda deseja uma terceira coisa, mas muito importante mesmo. Ouça bem o que ele nos orientou através de Moisés. Ele disse assim: que todas essas palavras que hoje lhe ordeno estejam em seu coração. Ensine-as com persistência aos seus filhos. Converse sobre elas quando estiver sentado em casa, quando estiver andando pelo caminho, quando se deitar e quando se levantar. Amarre-as como um sinal nos braços e prenda-as na testa. Escreva-as nos batentes das portas de sua casa e em seus portões. Está lá em Deuteronômio 6:6-9. Eu não sei como é para você, mas para mim, ensinar os princípios de Deus é muito bom. Os princípios de sua palavra que traz a perfeita sabedoria para tomar as decisões financeiras para o nosso dia a dia. Isso é muito bom mesmo. E olha que privilégio que Deus está dando a você para exercer uma influência espiritual muito prática. E como fazer isso? Ensinando seus filhos em primeiro lugar. Mas você pode estender essa influência também para muitas outras pessoas.
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2: Então vamos lá. Que lições você poderia tirar hoje para sua vida financeira? Primeiro, ame a Deus de verdade e não apenas da boca para fora. Dois, como consequência desse amor, conheça e obedeça a cada princípio de sua palavra. 3. Ensine a seus filhos e às outras pessoas tudo que você tem aprendido sobre como administrar o dinheiro. E olha, obrigado por estar comigo mais uma vez no programa Finanças em Ação. Princípios poderosos da palavra de Deus para transformar sua vida financeira. Um grande abraço do seu amigo Paulo de Tarso e nos falamos no próximo programa.
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1: Olá, eu sou o Israel. Sente-se, pegue o seu café e vamos conversar sobre Deus e sobre a vida, sobre a fé e sobre as nossas dúvidas. Seja muito bem-vindo, seja muito bem-vinda a mais este episódio do Deus na Vida. Eu sou grato a Deus pela sua vida e pela sua companhia. No episódio anterior, nós conversamos sobre a vontade primária de Deus, conforme a Bíblia claramente nos apresenta. Ou seja, estamos falando daquela vontade de Deus para nós, como vontade cujo principal foco é que alcancemos a maturidade, tendo o seu Filho Jesus Cristo como nosso referencial de pessoa madura. Esse Deus, nosso Pai, sabe muito bem de todas as nossas limitações, anseios e medos. Ele sabe do tamanho do desafio que esse grande propósito representa para nós. E mesmo assim, o seu propósito é claramente exposto para todos nós que estamos em Cristo. Cresçam, amadureçam seguindo o exemplo de vida de Jesus. Em episódios anteriores do Deus na Vida, vimos que a imitação de Jesus só é possível porque o Espírito de Cristo habita em nós. Isso significa que foi o próprio Deus quem providenciou tudo o que precisamos para conseguirmos crescer e amadurecer a imagem de Cristo Jesus. Também já vimos que uma parte fundamental do processo de amadurecimento é a tomada de decisões. Por essa razão, o silêncio de Deus que normalmente experimentamos quando estamos diante de grandes decisões pode ser proposital. Ou seja, Deus quer que tomemos decisões. Por isso, Ele precisa deixar que assumamos a responsabilidade por este processo. Como a vontade primária de Deus é nos criar como filhos à imagem de Cristo e não a de fabricar robôs pré-programados de fábrica, é nossa responsabilidade tomar decisões, primeiro, baseados em nosso livre-arbítrio, e segundo, tomarmos decisões baseados no conhecimento e em submissão à vontade primária de Deus. O fato de Deus querer que tomemos decisões por conta própria, e esse é um processo fundamental para vivermos no centro de sua vontade, é algo tremendamente libertador, o que representa uma nova perspectiva que podemos lançar sobre alguns aspectos da nossa vida. John Ortberg publicou um pequeno livro em 2016 chamado What is God's Will for My Life? E traduzido é qual é a vontade de Deus para minha vida? Nesse livro ele argumenta que tomar decisões baseadas em nossa liberdade e no conhecimento e submissão à vontade de Deus produz em nós um novo olhar para a vida, um novo olhar para nós mesmos e um novo olhar para as decisões que nós precisamos tomar. É um novo jeito de olhar para a vida porque não precisamos mais viver com medo de falhar. A decisão que antes era uma possibilidade de fracasso e causa de medo, agora se torna uma possibilidade de abrir portas que nos levam para mais perto da vontade de Deus e nos colocam no caminho da maturidade. É um novo jeito de olhar para nós mesmos, pois dentro do grande plano de Deus, onde a sua vontade primária reina soberanamente, eu não preciso mais temer a minha pequenez e a minha fraqueza. Deus conhece cada um de nós em nossas limitações, e isso não nos tira dos seus planos. E é um novo jeito de olhar para as decisões, pois não precisamos mais viver a tirania da escolha perfeita. Deus pode usar até mesmo o que parece ser uma escolha errada, se eu a tomar com a atitude correta de coração. Eu ouvi de um grande pregador que Deus não abençoa decisões, Deus abençoa intenções. Ele não parece estar esperando perfeição de nós ou das nossas decisões que tomamos. Se Deus estivesse esperando tamanha perfeição das nossas decisões, Ele não nos teria dado a liberdade de escolha. E não seria necessário que ele trabalhasse para o nosso amadurecimento e crescimento à imagem de Cristo. Parece mesmo é que Deus quer que experimentemos a vida com liberdade, com iniciativa, com criatividade, com curiosidade, e que assim aprendamos a aceitar a responsabilidade com graça.

0: e com equilíbrio. Pensando dessa maneira, a melhor decisão é aquela que tomamos dentro do grande plano de Deus. Mas isso nos coloca diante de dois problemas. O primeiro é que nós tememos tomar decisões, justamente porque não queremos lidar com consequências que nos prejudiquem. E segundo, o nosso olhar está sempre voltado para nós mesmos, quando deveríamos estar olhando para um cenário mais amplo. Vamos refletir sobre esses problemas logo após a vinheta.
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0: Estamos de volta. John Ortberg, no mesmo livro que citamos, mostra uma pesquisa conduzida por uma acadêmica da Universidade de Columbia, nos Estados Unidos. Essa pesquisa concluiu que uma pessoa toma cerca de 70 decisões conscientes por dia, ou seja, são 25.500 decisões por ano. Ao longo da vida, esse número ultrapassa facilmente 1,5 milhão de decisões. Fato é que a nossa vida é a soma das nossas decisões. Porém, tomar decisões não é tão agradável assim. Por essa razão, pessoas procuram a vontade de Deus para suas vidas, quando o que realmente querem é a decisão certa, para não se preocuparem e terem que lidar com a ansiedade ou medo de escolherem errado. Adoramos a liberdade de escolha, mas tememos a possibilidade de erro que a acompanha. Para fugir da responsabilidade de tomar decisões, pessoas buscam conselho profissional. Sites de relacionamentos que indicam parceiro perfeito jogam a moeda para o alto e decidem no cara ou coroa. Não é sem motivos que a Bíblia repreende severamente a consulta à magia para a tomada de decisões, pois não passa de uma tentativa de levar vantagem recorrendo ao sobrenatural, sem a consideração necessária à justiça, à bondade ou ao caráter. Por exemplo, você já passou horas escolhendo a qual filme iria assistir e no fim das contas acabou não tomando a decisão de que filme seria esse? Então, a verdade é que por trás de cada sim que dizemos para alguma coisa, estamos dizendo não para inúmeras outras coisas. Para um ser humano, isso é angustiante. Afinal, a angústia de ter que tomar decisões é consequência da frustração de não podermos dizer sim para todas as opções. É nossa natureza pecaminosa que, rebelde, sofre por não ser como Deus. Precisamos aprender a conviver com a nossa condição e entrar num estado de contentamento a despeito dos nãos que diremos ou das experiências que deixaremos de viver. Esse é um movimento que nos ajuda a experimentar a boa, perfeita e agradável vontade de Deus. O passo fundamental é entendermos a proposta de Deus para nós no que diz respeito às nossas decisões. E a sua proposta é irmos da pergunta sobre a vontade de Deus para a minha vida e caminharmos em direção à pergunta para a vontade de Deus para toda a sua criação. Segundo a Bíblia, o grande plano de Deus é o de reconciliar com Ele todas as coisas e todas as pessoas, formando uma família que vive em amor e em amor trabalha em parceria com Ele para o bem de toda a criação. É para esse plano que Ele nos chama. Dessa maneira, podemos estar seguros de que teremos que tomar decisões difíceis. Ao longo do caminho, tomaremos decisões erradas, ou nossas decisões aparentemente corretas terão consequências que não conseguimos prever. E por fim, nem mesmo as nossas decisões erradas nos afastarão do grande plano de Deus. Por essa razão, a pergunta pessoal sobre a vontade de Deus para a minha vida precisa ser ampliada para uma outra questão a respeito da vontade de Deus para a sua criação. Essa é uma questão que conduzirá a nossa próxima conversa. E este foi o Deus na Vida. Que você se sinta seguro em Deus para tomar decisões. Não fique preso à necessidade de uma revelação especial ou no medo de tomar uma decisão errada. Use o bom senso, exerça a sua liberdade e tome decisões. E o faça utilizando sempre o critério da vontade primária de Deus, perguntando-se: essa decisão me leva para mais perto de ser como Cristo ou me afasta deste sublime propósito do Senhor? Até o nosso próximo encontro.
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10: Muito bom dia para você, eu sou Fábio Zamana, chegando aqui na RTM, mais um dia, mais uma madrugada.

Ótimo dia para você, uma excelente quarta-feira, quartou, 24 de junho de 2026. Eu, Fábio Zamana, tô chegando por aqui. Sigo junto até as 9 horas da manhã. É, levando para você a programação da RTM Brasil. E você, tudo bem? Tudo tranquilo por aí? Espero que sim. Como é bom estarmos juntos mais um dia, começando essa quarta-feira. Para você participar é muito fácil. DDD 11 974 181 456. Conta pra gente aí como você está, como estão as coisas por aí. Por aqui em São Paulo, 12 graus, friozinho, hein? Friozinho. Agora o inverno realmente chegou pra ficar, né, gente? Pelo menos por mais alguns meses aí, né? E por aí, tudo bem? Tudo tranquilo? Os nossos ouvintes internacionais aí, que aqui a gente tá falando de frio, vocês não entendem disso, né? Vocês estão vivendo aí o oposto, um calor surreal. Daqui a pouquinho por aqui tem hinos que tocam, sempre com lindas histórias, lindas canções pra você.

0: Banda Gratidão, o meu Deus é mais. Agora chegando hinos que tocam.
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0: Olá, querido ouvinte, bem-vindo a mais uma edição do Hinos que Tocam. Hoje ouviremos sobre a história do hino Deus vos guarde pelo seu poder. Esse é um dos mais conhecidos da autoria de Jeremiah Iaharkin. Ele o criou quando estava procurando uma canção para cantar no final de suas reuniões de oração aos domingos à noite. Não achando nenhuma que o satisfez, ele cria escrever Deus vos guarde pelo seu poder. Quando Rankin olhou no dicionário a palavra goodbye, que significa adeus, ele leu que esta seria uma simplificação da expressão good be with you, que significa Deus esteja com você. Baseado nisso, ele produziu a primeira estrofe. O hino, portanto, não era destinado a nenhuma pessoa ou ocasião. Ele foi composto como uma música para desejar Deus esteja contigo. Serve tanto no fim do culto, quanto no envio de um missionário ou até no fim da sua vida. A melodia é do músico metodista episcopal William Gould Talmer. Rankin depois de ainda acrescentou quatro outras estrofes e um coro. Vamos então ouvir esse belo hino na voz de Luiz de Carvalho, Deus vos guarde pelo seu poder.

E ouvimos Ruiz de Carvalho, Deus vos guarde pelo seu poder. E agora seguimos para a segunda parte do programa, na qual viremos músicas selecionadas para você. Vem chegando Leão Neto e Dudu Alves, que alegria crer em Cristo.

0: E ouvimos Leão Neto com Deus, que alegria é crer em Cristo. E agora você ouve Ministério Jovem, o que penso do meu mestre.
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0: Ouvimos Ministério Jovem e CD Já, O Que Penso do Meu Mestre.
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0: Agora vem chegando Não Posso Explicar, som e orquestra music.

0: E ouvimos Não Posso Explicar.
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0: E com essa canção, chegamos ao fim a mais um programa Hinos que Tocam, um programa que teve a produção de Raquel Campelo, revisão Marcos Olivares, apresentação Fábio Zamana. Até o próximo Hinos que Tocam.
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0: muito, muito, muito bom dia. Eu por aqui, Fábio Zamana, te fazendo companhia nesta quarta-feira, 24 de junho. Daqui a pouquinho tem música da terra, Cláudio Ronque e Zé Dequias. Mas antes, é hora de mandar aquele abraço, aquele bom dia para você que participa conosco. Edna de Imperatriz, a Edninha, bom dia, Edninha, como é que você tá?
1: Bom dia, Fábio Zamana. Eu já tô acordada já há um bom tempo, Zamana. Minha mamãe acordou, fui trocar ela. Ontem foi bem difícil, dia ontem. Ela caiu novamente, machucou o braço quebrado novamente e não tá conseguindo movimentar novamente.
0: Nossa,
1: e assim é. E aí eu levantei e vim começando a antecipar logo algumas coisas. Estamos aqui.
0: Já perdeu
1: bom
0: o sono,
1: dia,
0: né?
1: Um abraço, Leão, para todos que já estão ligados.
0: Valeu, Edirinha.
1: No Brasil, fora do Brasil.
0: Que Deus continue com você a cada dia te fortalecendo, viu, Edirinha? Amadeu Belém do Pará tá por aqui com a gente. Também Marlene, acompanhando a RTM. Eliezer em Nova Jersey, participando conosco, 13 graus em Nova Jersey. Ah, por aí tá fresquinho. Frio, na verdade, né? Muito frio. Igual aqui. Graça Imperial, bom dia, Graça Imperial, como é que você tá? Tudo bem, tudo tranquilo? Bom dia.
2: Pai, seu pastor Fausto, tudo bem, graças
0: tudo
2: a Deus.
0: Você?
2: Que acordamos, né? Que o Senhor nos sustentado.
0: É verdade.
2: Um abraço para todos que estão ouvindo Rádio Mundial. Um abraço para o pastor Zé, para o professor Monique e para o Angiano, o professor Silvista. Para você, né, Fábio Zamano, Deus te abençoe mais e mais.
0: Valeu, Graça. É, a rádio RTM, fica mais fácil para falar, né? RTM. Um abraço pra você, minha amiga. Também por aqui, Alete participando, falou, esse programa realmente é uma bênção em nossas vidas. Ô Alete, obrigado, você tá ouvindo a gente da onde? Eu acho que pelo seu DDD, aí no Ceará, né? Depois você me confia.

0: firma, tá bom, Arlete? Obrigado pela companhia. Ótima quarta pra você também. Quem mais? Rosimeire Lucival participando com a gente também aí, convidando todo mundo para participar da Festa das Mulheres em Missão. 27 e 28 de junho, o evento especial aí, olha que bacana, né? Na Primeira Igreja Batista em Santa Helena, a partir das 7 horas no sábado e domingo às 18h30. Não perca lá na Primeira Igreja Batista em Santa Helena. Todo mundo convidado aí, convite da Rosimeire, tá bom? Chega lá, dá um abraço na Rosilene e manda foto pra mim na segunda. Gianni Soriano, como é que você tá, meu amigo? Bom dia, bom dia.
1: Bom dia, Fábio, bom dia a todos os meus amigos e ouvintes da Rádio Transmundial, aqui é o Gianni Soriano, diretamente de Teoflotone, Minas Gerais, saindo pra dar aquela pedalada, né? E mandando abraço aí pra todos os meus amigos e ouvintes aí. A Graça Imperial, o Etevaldo, a Conceição, a Eliane, a Silvinha, Madruguinha, né? Pastor Jean, Pastor Israel, Pastor Jean, eu acho que eu tô com aquela mesma síndrome que você falou ontem, viu? Eu acho que eu tô, viu? Hoje eu não coloquei o despertador pra tocar e acordei.
0: Acordou então, sozinho.
1: Tem que sair, né? Fazer atividade. Fábio, quer mandar um alusão aí pros meus alunos que hoje vão fazer prova de física, né? Hoje vão fazer minha prova, que Deus possa abençoá-los e que eles possam ter estudado, né? Porque a prova tá fácil, mas para quem estuda.
0: É, um abraço, fica com Deus. Estuda não tem como, né, professor? Abraço para você. Ontem a Luísa, minha mais velha, estava brava, porque tirou 8 numa prova lá, e ela falou, não, prof, não, eu achei injusto, eu tinha que ter tirado 10. Falei, não, se o professor te deu 8, porque o 10, né, não tem como, alguma coisa ou algumas coisas lá, você errou na prova. E é sobre isso, né, gente? Tem que estudar mais, tem que estudar mais. Um abraço aí também. River Kennedy tá com a gente. Alô, River Kennedy. 27 graus por aí, meu amigo. Meu amigo, que calor, hein? Abraço, River Kennedy. Ontem tava vendo na TV um repórter que até desmaiou, né? Passou mal aí por conta do calor que tá cobrindo aí os jogos da Copa, né? E aí passou mal. Que coisa, né, gente? Muito calor mesmo. E por aqui uma temperatura agradável, viu, gente? Agradável de frio. É agradável pra quem gosta do frio, tá agradável. Pra quem não gosta de frio, tá frio demais. Bora com Música da Terra, hein? Tá chegando Cláudio Ronk e Zedequias.
2: Zedequias, Zedequias, acorda, rapaz.
3: Ora, acordar pra quê?
2: Ué, nós queremos ouvir música.
3: Então vamos, ué.

0: Zerequias, vem cá ouvir uma moda. Essa aqui, ó.
1: Uai, mãe.
0: E eu gosto de música da tia, sabe? Aquela música que você sente beira na rede, fica balançando de um lado pro outro. Fica lá com os fios olhando pra cima e pra baixo pra ver o que eles estão fazendo. Escuta aquela música bonita, igual nós escuta aqui, isso. Por exemplo, tem o Sérgio Marques Marquinhos que eu fico escutando em casa e escuto também aqui no Música da Terra porque eles cantam.

0: Você ouviu o Sérgio Marquinho, cor de crente, aqui no Música da Tela, meu. Ô, Cláudio, o senhor sabia que no poste perto da minha casa tem um João de Barro? Mas é uma maravilha, viu? Que olha, fala que é um passarinhozinho de nano, pequenininho, tamanho do meu dedinho pequenininho aqui, seu Cláudio. Mas eu vi o esforço de levar no beco por dias a fio os pedacinhos de barro, os pedacinhos de capim pra fazer aquela casinha dele gostosa. Ai, que maravilha, viu, seu Grau? Ficou bonito o negócio. Sabe, ele não afrouxa o tucano. Ajeita aqui, ajeita ali, voa pra cá, voa pra lá, traz, põe terra, não cansa, voa de novo, empurra o biquinho, os grãozinhos da terra, bate as asinhas doloridas e cansadas, se agita, vem a chuva ameaçando pra colocar tudo embaixo que ele fez, ele remenda o que a chuva estragou, recomeça, aí vem um gavião voando pra acabar com a vaidade dele e ele foge. Quando o gavião vai embora, ele volta, só. Ele segue em frente, mais barro e mais barro e mais barro. Aí sabe o que acontece? Chega ao topo, dá os remates finais pra deixar o negócio bonitinho, meio acabado, pensando que o João de Barro, ele gosta de fazer as coisas meio assim, meia boca. Não, senhor. Ele faz o negócio bonito, viu? E olha lá, um amanhecer da primavera, o rancho todinho construído e ele piando de felicidade, até eu piava de felicidade, senhor. Ao lado da companheira dele, na casinha gostosa, aconchegando o João de Barro. E agora pode vir chuva, pode vir, porque ele não se importa mais. E pode vir gavião novo, porque os filhotes dele tá tudo dormindo lá, seguro, uma caminha de pena gostosa demais, senhor. Que lindeza! Aí, seu Grau, eu fico pensando que Deus é quem guarda nossa casa, não é mesmo? Se não guarda, vai ser inútil a gente ficar fazendo qualquer coisa, não é verdade, seu Grau? Ô, seu Grau, você gosta de pescar?
1: Gosto. Falando nisso, esse final de semana a gente bem que podia pescar, hein, Zé Dequias?
0: Ah, se o senhor não vai nem em casa tomar um café comigo, não vai pescar. Lá em casa tem um laguinho também pra nós pescar, o que o senhor acha?
1: Tem mesmo?
0: Tem, isso. Inclusive, a gente tem todo o material lá pra pescar. Já peguei carapichão, seu Grande. Olha, o último que eu peguei tinha 325 metros.
1: Ah, Zé Dequias, para, vai.
0: É brincadeirinha, senhor. Que brincadeirinha, senhor Cláudio. Ele tinha, acho que, 10 centímetros, seu Cláudio. Tão pequenininho que ele era, quase desapareceu no anzol, senhor. Era uma coisa dentro do minúsculo, parecia minha unha, seu Cláudio. Era miudinho. Mas olha, tem um laguinho lá.

0: música bonita se escuta aqui no Música da Terra. Vencedores por Cristo, Pescador. Você que está nos ouvindo, preste bastante atenção, abre seu ouvido que vai começar o boletim rural. Acompanhe as informações do campo. Daqui a pouco nós voltamos, se arzão grande.
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2: 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Com oferta limitada, preços da manga atingem os maiores preços ou cotações do ano. 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
2: Preços da manga seguem em alta nas regiões produtoras do semiárido nordestino. Segundo o CPE, a oferta controlada da fruta tem impulsionado as cotações das variedades Palmer e Tome no mercado interno. Na última semana, a manga Tome atingiu os maiores preços do ano. No atacado da Grande São Paulo, o quilo chegou a R$ 7,36, enquanto no Vale do São Francisco, o produtor recebeu em média R$ 4,94.

0: centavos pelo quilo. A expectativa é que a oferta da fruta continue reduzida até julho. No entanto, especialistas alertam que os sucessivos aumentos de preço podem diminuir o consumo nas próximas semanas. Os preços do etanol seguem em alta no mercado paulista, enquanto o açúcar continua em queda. De acordo com o CPE, o etanol hidratado acumulou valorização de 0,82% na última semana e o anidro subiu 0,11%. Já o açúcar cristal branco registra movimento oposto. O preço médio da saca de 50 quilos caiu 1,5% em junho, refletindo a baixa procura e a oferta suficiente no mercado. Segundo pesquisadores, as chuvas reduziram o ritmo da colheita e da moagem da cana em algumas regiões, mas a demanda pelo etanol segue aquecida, especialmente diante da expectativa de aumento da mistura do biocombustível à gasolina. O tamanho das famílias brasileiras está influenciando até o comércio de frutas. Com mais pessoas morando sozinhas e a busca por praticidade no dia a dia, cresce a procura por versões menores de frutas como kiwi, banana, maçã e pera. Produtores e empresas do setor observam o aumento da demanda por essas chamadas minifrutas, que são mais fáceis de consumir, ajudam a reduzir o desperdício e têm forte apelo visual. Entre os destaques está o mini kiwi, do tamanho de uma uva, e a banana ouro, cuja procura aumentou nos últimos anos. Especialistas apontam que a tendência acompanha mudanças no perfil das famílias brasileiras e abre novas oportunidades para produtores que investem em nichos de maior valor agregado. Com fonte de Globo Rural, produção de Karina Joubert, coordenação de Marcelo Fávero, direção de André Castilho, com realização da sua RTM Brasil, na apresentação de Cláudio Ronchi, esta foi mais uma edição do seu Boletim Rural.
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Quindim chegando, esse casar maravilhoso que é aqui da Transmundial, que é o Wesley Maslene, cantando Castelo Forte, tocando em viola, seu grande, a música em viola todinha, que bonito!

0: Wesley Marlene Castelo Forte, aí na moda de viola. Ficou bonita essa música, hein, Zé Dequis?
1: Ah, essa música ficou maravilhosa, viu? Os Wesley e Marlene cantaram aí uma maravilha, Zô, que eu gostei demais.
0: Posso anunciar a próxima?
1: Claro, mas precisa ficar pedindo autorização. Ô, seu Carlos, eu sou seu chefe agora, Zé. Eu pago seus salários. Escolha, pago suas contas. Deixa eu perguntar uma coisa, mas tem que ficar pedindo autorização.
0: Por hoje é só, Zé Dequis.
1: Aí não tá bom. Logo, logo a gente volta. E com muito mais música. Epa, peraí. Esta foi mais uma produção da Transmundial.
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7: Bom dia para você, uma ótima madrugada. Daqui a pouquinho tem Através da Bíblia com o professor Itamir Neves. Mas antes, mandando aquele abraço, aquele bom dia para você sintonizado em qualquer lugar do planeta. Já mandando bom dia para Milena, ouvindo a gente lá no Maranhão. Bom dia também, Heriberto Gonçalves. Heriberto de São Gonçalo do Amarante, tá por aqui com a gente. Bom dia, Heriberto.
8: Bom dia, pastor da mãe.
7: Tudo bom aí, meu amigão?
8: De Leão.
7: Abraço de Leão.
8: Que Deus abençoe seu programa, abençoe todos os ouvintes, abençoe sua família. Quero deixar aqui um abraço para nossa congregação, Cibanda Rosa, para nosso pastor Everton. E aí está aí a nossa terceira idade. Foi um culto abençoado por Deus ontem à noite. Que Deus te abençoe, pastor, e sua família também.
7: Valeu, aquele abraço de Leão para você, para toda a família aí, meu amigão. Valeu, Heriberto. É o culto dos idosos lá, bem bacana, da terceira idade, né? Pastor Animar Felipe Camarão, bom dia.
9: Bom dia, meu pastor. Deus continue te abençoando grandemente. Eu desejo um abraço de leão para todos os ouvintes da RTM. Fica com Deus.
7: Aquele abraço de leão para você também, pastor Arimar Castro. Obrigado pela participação, obrigado pela companhia. River Kennedy, como é que você tá, River?
10: Ô, tchê, meu querido, meu amigo, pastor Fábio Zamana, como é que você tá? Muita alegria ouvir você todas as manhãs, né? Às vezes participo.
7: Prazer,
10: porque,
7: nosso,
10: às vezes,
7: viu, River?
10: Né, não dá tempo porque tá fazendo montando alguma sala aqui pros alunos, né? Mas estamos aqui felizes porque o senhor nos concedeu mais um dia de vida, né? Um fôlego de vida. Deus abençoe você, um beijo no coração do seu amigo e conserva o evangelista River Kennedy diretamente de Londres. Um abraço pro pastor Israel em Londres e pra pastora Débora, né? O pastor Marcos também em Paris, em França. Um abraço, povo de Deus, de zero a mil, quem tá dentro e fora do Brasil. Obrigado.
7: Valeu, River. Aquele abraço de leão pra você também, meu amigão. Tamo juntos. Poliana, lá na Inglaterra, também com a gente, mandou foto aí, né? 27 graus, sensação térmica de 29. Tá quente demais aí na Inglaterra. Abraço pra você, minha amiga. Obrigado pela companhia. Seguimos com Através da Bíblia, chegando o professor Itamir Neves.

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1: Querido amigo, hoje o nosso alvo é iniciarmos o estudo do último capítulo do livro de Malaquias. Vamos estudar Malaquias 4:1. Nesse verso, encontramos um dos temas mais instigantes de toda a palavra de Deus. Um tema sobre o qual nós vamos tratar ao estudarmos o livro de Apocalipse. Vamos estudar e refletir no programa de hoje sobre o dia do Senhor. Isso, o dia do Senhor. A pergunta que surge então e que devemos responder para refletirmos sobre o tema é: o que é o dia do Senhor? Essa resposta tem que ficar bem clara e é importante que você compreenda bem esse significado, pois ela tem a ver com a sua vida. Esse tema tem a ver com a sua vida. A frase dia do Senhor geralmente identifica eventos que acontecem no final da história. Veja, por exemplo, Isaías 7, 18 a 25. E é frequentemente associada com a frase aquele dia. Este é o dia especial no final dos tempos, quando a vontade de Deus e o seu propósito para a humanidade e o mundo serão cumpridos. Um ponto-chave para entender essas frases é perceber que elas sempre identificam um período de tempo no qual Deus vai agir, vai intervir pessoalmente na história, direta ou indiretamente, para cumprir o quê? Para cumprir um aspecto específico do seu plano. O conceito significava a intervenção de Yahvé na história para estabelecer sua vontade punindo os maus e recompensando os bons. Essa é a ideia do dia do Senhor. Muito mais do que um dia determinado, significa uma intervenção divina, uma entrada de Deus na história. Seria colocar em ordem o mundo ou uma determinada situação. Para isso, Deus interveria e certamente irá intervir. Essa expressão, dia do Senhor, foi usada diversas vezes no Antigo Testamento e geralmente transmitiam um sentido de iminência, de proximidade, de expectativa. Uivai, pois, perto está o dia do Senhor, Isaías 13:6. Porque está perto o dia, sim, está perto o dia do Senhor, Ezequiel 33. Tocai a trombeta em Sião e dai voz de rebate no meu santo monte. Perturbem-se todos os moradores da terra, porque o dia do Senhor vem e já está próximo. Joel 2:1. Está perto o grande dia do Senhor. Está perto e muito se apressa. Sofonias 1:4.

0: 14. Querido amigo, esse sentido de urgência ocorre porque as referências a esse grande dia devem ser interpretadas de maneira dupla. Sem dúvida, referem-se aos acontecimentos que já ocorreram na história do povo de Deus, mas com certeza referem-se também a eventos que ainda ocorrerão no final dos tempos. Há exemplos no Antigo Testamento onde o dia do Senhor foi usado para descrever julgamentos históricos que já aconteceram, já foram cumpridos. Por exemplo, em Isaías 13, Ezequiel 30, Joel capítulo 1, Amós capítulo 5. Enquanto outras vezes, essa expressão dia do Senhor se refere a julgamentos que vão acontecer no final dos tempos. Por exemplo, Joel 2, 30 e 32, Zacarias 14, 1. E o próprio texto de Malaquias 4:1 e 4:5. As escrituras indicam que o dia do Senhor virá repentinamente como um ladrão na noite. E, portanto, todos cristãos e não cristãos, nós devemos viver tendo esse dia em vista. Querido amigo, logo no início do programa eu leio para você esse verso para que possamos ordenar os nossos pensamentos sobre esse tão importante assunto. Diz assim a palavra de Deus: pois eis que vem o dia e arde como fornalha. Todos os soberbos e todos os que cometem perversidades serão como restolho. O dia que vem os abrasará, diz o Senhor dos Exércitos, de sorte que não lhes deixará nem raiz nem ramo. Malaquias 4:1. Essas são palavras muito objetivas e são palavras direcionadas àqueles que não têm desenvolvido vidas justas, vidas que demonstrem o temor do Senhor. Nesse grande dia, conforme estudamos no programa passado, veremos novamente a diferença entre os justos e os perversos, Malaquias 3:18. Mas devemos notar algo interessante nesse texto. Embora os versos 2 e 3 nos mostrem o dia significando alegria para aqueles que são salvos, para os justificados, para os que temem o Senhor, vamos estudar no programa de hoje o significado do dia do Senhor para aqueles que se perdem, para os perversos, para aqueles que não temem a Deus. É importante então percebermos e devemos notar que para os judeus esse dia do Senhor acabou se transformando como o dia de grandes conquistas e o dia da vitória de Israel sobre as nações inimigas. Esse era o pensamento, esse era o conceito que os judeus tinham dessa frase, o dia do Senhor. Certamente recordando o dia em que saíram do Egito, ou então recordando o dia em que as muralhas de Jericó ruíram, ou então recordando o dia em que Davi tomou o Monte Sião dos Jebuseus, recordando também o dia em que Salomão dedicou o templo ao Senhor, e recordando do dia em que poderosamente, sob as mãos de Deus, eles saíram do exílio da Babilônia, os judeus daqueles dias, sabendo que eram povo escolhido de Deus, entenderam que Deus estava obrigado a tratá-los sempre bem, mesmo que estivessem em pecado. Mas, como você deve imaginar, eles estavam enganados, pois esse dia do Senhor foi, e é, e será a sua intervenção direta na história humana diante das injustiças e da rebelião do homem contra as leis divinas. Diante do culto hipócrita que estava ocorrendo nos dias de Malaquias, infelizmente ocorre nos dias de hoje, haverá a manifestação desse dia do Senhor. Querido amigo, o dia do Senhor é o dia do juízo de Deus. Essa dupla abordagem que fazemos, tratando primeiramente do significado desse dia para os injustos e posteriormente tratando do significado desse dia para os justificados, é muito necessária. Por quê? Porque diante de nós cai a responsabilidade de decidirmos como vamos enfrentar esse dia definitivo. Está, pois, diante de nós a necessidade de conhecermos mais detalhes desse grande dia do Senhor. Por isso, vamos estudar esse verso, dando a ele o seguinte título: O Grande e Terrível Dia do Senhor. Malaquias 4:1, então, é a base para a nossa reflexão. Introduzo esse tema, esse estudo, dizendo o seguinte: que a série de disputas proféticas de Malaquias com o povo de Judá ia chegando ao final. Mas, como veremos na sequência do texto, ela não vai terminar com uma nota pessimista. Entretanto, a voz de Malaquias ainda ressoa nesse verso, repreendendo essa comunidade marcada pelo materialismo, pela desesperança, pelo cinismo e pelo abandono da fé. Esses que não temiam a Deus foram desafiados a prestarem atenção nas suas vidas, pois o juízo de Deus os alcançaria. A ideia do dia do Senhor como um dia de juízo contra as nações vizinhas deveria ser abandonada, deveria ser rejeitada e deveria ser substituída. Os judeus deveriam lembrar que Deus estava acompanhando bem de perto o seu povo e a promessa da vinda desse dia implicava que o juízo começaria pela própria casa do Senhor, como também Pedro, depois de aproximadamente 500 anos, disse aos seus leitores. Porque a ocasião de começar o juízo pela casa de Deus é chegada. Ora, se primeiro vem por nós, qual será o fim daqueles que não obedecem o evangelho de Deus? 1 Pedro 4:17. Sim, querido amigo, antes de ser um dia de juízo contra os ímpios, esse juízo, primeiramente, seria e será derramado sobre aqueles que estão na comunidade dos que se chamam filhos de Deus. O juízo do Senhor atingirá a todos e a todas as nações, mas, primeiramente, atingirá o próprio povo de Deus. Então, Malaquias, com as palavras dirigidas à comunidade pós-exílica, advertiu-os e adverte também a nós a que prestemos muita atenção a esse princípio desafiador que pode ser constatado nessa frase. Todos somos desafiados a viver tendo em vista o grande e terrível dia do Senhor. Eu repito, esse é o desafio, esse é o princípio que encontramos em Malaquias, capítulo 4, versículo 1. Todos somos desafiados a viver tendo em vista o grande e terrível dia do Senhor. Nesse verso, nós vamos encontrar, então, três características desse grande e terrível dia do Senhor. A primeira característica do grande e terrível dia do Senhor é a certeza da sua vinda. Diz assim a palavra: pois eis que vem o dia, diz o Senhor dos exércitos. Para entendermos e refletirmos sobre essa primeira expressão, vamos fazer três afirmações. Primeiro, a certeza da vinda. Mesmo que deliberadamente alguns não creiam que haverá essa manifestação, pois não querem viver de modo justo, ela vai ocorrer. Por quê? Deliberadamente esquecem que, de longo tempo, houve céus, bem como terra, a qual surgiu da água e através da água pela palavra de Deus, pela qual veio a perecer o mundo daquele tempo afogado em água. Ora, os céus que agora existem e a terra pela mesma palavra, veja bem agora, querido amigo, têm sido entesourados para fogo, estando reservados para o dia do juízo e destruição dos homens ímpios. Eu li para você 2 Pedro capítulo 2, versículos 5, 6 e 7. Então, temos que reconhecer que só não tem ocorrido ainda esse dia do Senhor porque Deus é paciente e longânimo, dando oportunidade a que todos cheguem ao arrependimento. A sequência da palavra de Pedro no capítulo 3, versículos 8 e 9. O significado da vinda é uma outra afirmação que podemos e devemos ter para entendermos essas palavras de Malaquias. Então vereis outra vez a diferença entre o justo e o perverso, entre o que serve a Deus e o que não serve. Malaquias 3:18, que estudamos no programa passado. Querido amigo, a manifestação final do Senhor, justo juiz, será uma demonstração de que, embora seja Deus um Deus amoroso, ele é também um Deus justo. E mesmo concedendo as mais amplas oportunidades aos seres humanos, ele tem um limite. Pois ele mesmo, através do profeta Isaías, afirmou: buscai o Senhor enquanto se pode achar, invocai-o enquanto está perto. Deixe o perverso o seu caminho, o iníquo os seus pensamentos, converta-se ao Senhor, que se compadecerá dele, e volte-se para o nosso Deus, porque é rico em perdoar. É, essa é uma grande verdade da qual nós devemos nos apropriar. Mas, ao mesmo tempo, devemos saber que o Senhor tem um limite. Buscai enquanto se pode achar. O nosso Deus é amoroso e justo. Deus que ama o pecador, mas um Deus que odeia o pecado. E uma terceira afirmação é a garantia dessas palavras. Porque veja bem, não foi Malaquias quem prometeu a vinda desse dia. Quem fez essa afirmação foi o Senhor dos Exércitos. É isso que o versículo 1 de Malaquias 4 diz. Quem é esse Senhor dos Exércitos? O único Deus que sabe o dia e a hora da sua própria manifestação. E se ele disse, querido amigo, se ele afirmou que o dia vai chegar, podemos estar certo de que verdadeiramente esse dia chegará. A segunda característica do grande e terrível dia do Senhor é a causa da sua vinda. Todos os soberbos e todos os que cometem perversidade. Veja bem, a soberba, a arrogância, o orgulho são pecados que entristecem o Senhor. Ele claramente se manifesta contrário a essas práticas. Já o sábio, na época da monarquia de Israel, tinha enunciado essa verdade. A soberba precede a ruína e a altivez do espírito, a queda. Provérbios 16:18. Assim como os judeus praticavam um culto hipócrita, um culto de aparências para que os homens os vissem e lhes prestassem reverência, assim também, na vida diária, os soberbos podem aparentar humildade, podem aparentar piedade, mas só Deus, que conhece os nossos corações, sabia e sabe como estão os seus corações, como estão os nossos corações. E ao prometer o juízo, nos advertiu através de Pedro: cingi-vos todos de humildade, porque Deus resiste aos soberbos. Contudo, aos humildes concede a sua graça. 1 Pedro 5:5. A perversidade, então, descreve a vida carnal, a vida que pratica as obras da carne, como Paulo descreveu essa vida aos Gálatas. Ora, as obras da carne são conhecidas e são o quê? Prostituição, impureza, lascívia, idolatria, feitiçaria, inimizade, porfias, ciúmes, iras, discórdias, dissensões, facções, invejas, bebedices, glutonarias e coisas semelhantes a essas, a respeito das quais eu vos declaro, como já outrora vos preveni, que não herdarão o reino de Deus os que tais coisas praticam. Gálatas 5:19-21. Sim, querido amigo, essa vida perversa é a vida sem domínio próprio, é a vida conhecida e condenada por Deus. Tanto o povo de Deus daqueles dias como o povo de hoje, nos dias de hoje, deve se lembrar de que Deus vai julgar os segredos do nosso coração, conforme Romanos 2:16. E finalmente, terminando essas características, a terceira característica do grande e terrível dia do Senhor é a consequência da sua vinda. Esse dia arde como fornalha, serão eles como restolho, o dia que vem os abrasará, de sorte que não lhes deixará nem raiz, nem ramos. Três observações com relação a essas palavras finais. Primeiro, esse será um dia terrível. Nesse dia em que a diferença entre o justo e o perverso será evidenciada, todos comprovarão que não vale a pena viver contra a vontade de Deus. Não vale a pena viver desordenadamente. Ouvir a sentença do Senhor: apartai-vos de mim os que praticais a iniquidade, certamente será terrível. Segunda observação: os perversos serão como restolho. Querido amigo, o restolho é aquela pequena parte da planta que ainda fica enraizada depois da colheita. Essa figura aponta para o fato de que haverá ceifa, como o próprio Senhor disse: o que semeia boa semente é o filho do homem. O campo é o mundo. A boa semente são os filhos do reino. O joio são os filhos do maligno. O inimigo que semeou esse joio é o diabo. E a ceifa é a consumação do século. E os ceifeiros são os anjos. Mateus 13, 37 a 39. Ora, diante dessa verdade, temos que perguntar a nós mesmos: na ceifa, seremos os escolhidos como trigo ou como joio? E uma última observação: os perversos e as suas descendências sofrerão. É interessante que Malaquias vai um passo além. Ele diz que mesmo o restolho não permanecerá, tudo será queimado. A imagem do fogo sempre indicou o juízo divino, assim como o anjo da aliança será como fogo do ourives para purificação, ou fogo do derretedor da prata contra toda impureza. Tudo que é impuro será queimado pelo fogo do Senhor, uma vez que o nosso Deus é um Deus que é descrito como fogo consumidor, conforme Hebreus 12, 29. Querido amigo, como é que você encara o dia do Senhor? Para você, será um dia de fogo consumidor ou será um dia em que nascerá o sol da justiça? Ainda há tempo para você se posicionar. Peço a Deus que você perceba nitidamente a diferença entre o perverso e o justo, e que você procure a justificação que só Jesus pode lhe dar. Um grande abraço, que Deus lhe abençoe. Até o próximo programa.
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1: Ótimo dia para você, uma excelente madrugada, madrugada de quarta-feira, 24 de junho de 2026. Eu, Fábio Zamana, por aqui te fazendo companhia. Tudo bem, tudo tranquilo por aí, gente? Espero que sim, hein? Como é bom estarmos juntos e começarmos juntos esse dia super especial. Madrugada fria aqui em São Paulo, 12 graus, mas estamos aqui para aquecer, para levar a programação da RTM até você. Quero mandar um abraço, então, um bom dia para você que está acompanhando pela TWR em Bonaire, a partir de agora em rede. Para você que vem conosco também acompanhando pelas nossas parceiras rádios afiliadas espalhadas por todos os lugares do Brasil e fora do Brasil também. Participe, interaja, o WhatsApp é o 11 974 181 456, 11 974 181 456, esse é o nosso número, então participe. Assim como já fez, hein, o meu xará, Fábio Assis, direto de São Luís aqui com a gente, aquele abraço, meu xará. Maria Raimunda no bairro Camboa, bom dia, Maria Raimunda. Bom dia, Henrique, Graça Cabral também conosco, desejando um ótimo dia. Obrigado, obrigado pela participação. Nali, lá de Governador Mangabeira, na Bahia, tá com a gente também. Como é que você tá, Nali? Bom dia. Tudo bem, minha amiga?
2: Mais uma vez.
1: Bom dia.
2: Eu estou aqui para agradecer a Deus pelo seu cuidado e sua misericórdia. Já fiz a minha devocional com no presente diário e quero entregar em tuas mãos a vida de meu filho Elísio, que hoje está completando mais um ano de vida. Que o Senhor continue abençoando a vida dele e que tudo concorra para a honra e glória do nome do Senhor. Eu quero agradecer pela sua atenção e quero também, Senhor, desejar a todos vocês uma semana de paz. Que o Senhor seja com cada um dos ouvintes, a vida de Silvinha, de todos, a vida de todos que participam e que ouvem esse programa. Eu louvo o nome do Senhor pela sua vida e entrego nas mãos do Senhor.
1: Ô Nali, obrigado, minha amiga. Aquele abraço de leão para você, um ótimo dia também, minha amiga. Obrigada e parabéns pro Felião, que hoje completa mais um ano de vida, né? Miriam Martins, Goiânia, bom dia. Bom dia também, Heriberto. Kleber lá no Pará tá com a gente também, o presbítero Kleber, né?

0: Marilene Anápolis. Como é que você tá, Marilene? Bom dia, bom dia. Hoje não vai olhar o netinho, né? Já olhou ontem, hoje tá de folga, viu? Conceição São Luís, bom dia.
1: Bom dia, Fábio Zamana. Conceição Soares aqui do Alto do Tudo, São Luís, Maranhão. Desejando uma excelente quarta-feira para todos nós. É hoje, Brasil, dali Brasil. Um abraço especial para Danusa, Rosimar, Aldilene, Juari, Aldineia, Edilene, da Fábrica de Salgado, Irmão Doce, Irmão Balbino, Irmã Jaciara Barros, Gracinha, minha comunidade cristã apostólica Filadélfia, Cidade Operária, e todos que ouvem, que fazem a Rádio Transmundial, de 0 a 100 para não esquecer de ninguém, de 0 a 1000 para todos que moram em todos os cantos do Brasil.
0: Valeu, cheiro pra você também, Conceição. Obrigado aí pela participação, ótimo dia pra você. É, hoje tem jogo do Brasil, né? Que bom que vai ser mais cedo. Hoje acho que eu vou conseguir assistir. É, de sexta-feira foi muito tarde, né? Pra mim, 9:30, muito tarde. Beatriz Natal, Rio Grande do Norte, como é que você tá, Beatriz?
2: Oi, meu Fábio. Que a paz de Deus esteja sobre a sua vida, sobre a vida de cada um irmão aqui, amém? Glória a Deus por mais um dia. Vamos lá para mais uma quarta-feira, só gratidão ao Senhor, glória a Deus por tudo. E é assim que devemos, né, seguir em frente, né?
0: É isso aí, é isso aí, Beatriz. Abraço para você e para a família também. Um dia maravilhoso por aí, viu? Bora com música. Daqui a pouquinho tem palavra para hoje. Mostra o teu poder com Vineyard.

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3: A palavra para hoje. Continue correndo. Abacuque 3:2. Ó Senhor, reaviva a tua obra no meio dos anos. A Bíblia compara a vida cristã a uma maratona. O autor do livro de Hebreus disse: deixemos de lado todo o peso e o pecado que tão facilmente nos envolve e corramos com perseverança a corrida que nos está proposta, olhando para Jesus, o autor e consumador da nossa fé, que pela alegria que lhe estava proposta, suportou. Hebreus 12:1-2. Paulo escreveu aos crentes de Filipos: há uma coisa que sempre faço, esquecendo o passado e voltando-me para o que está à frente, continuo tentando alcançar a meta e receber o prêmio para o qual Deus me chamou. Filipenses 3:13-14. Provavelmente você não está na linha de partida, nem na linha de chegada. Você está em algum lugar no meio. Ao correr uma corrida, a largada é sempre repleta de entusiasmo e energia. E a chegada traz tanta promessa à medida que percorremos a reta final e alcançamos nossa meta. Mas no meio da corrida, quando já passamos há muito da largada e não temos certeza de quão longe a chegada pode estar, é o que muitas vezes nos põe à prova. É por isso que o profeta Abacuque escreveu: ó Senhor, reaviva a tua obra no meio dos anos. É no meio da corrida que precisamos de encorajamento, que precisamos de um novo fôlego e que precisamos nos concentrar novamente no prêmio que nos espera. Aqueles que correram antes de nós passaram o bastão ao longo dos séculos, de geração em geração, sem deixá-lo cair. O que você deve fazer? Pegue o bastão, corra e continue correndo.
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6: Senhor, intercedemos nesta hora pelas mulheres na Romênia, pedindo que recebam instrução e discernimento do alto. Sabemos que a verdadeira sabedoria vem do Senhor, por isso clamamos para que guie cada decisão financeira delas com prudência e entendimento. Que elas administrem seus recursos de forma equilibrada, sabendo suprir suas necessidades e abençoando outros com generosidade. Dê inteligência para planejar, coragem para enfrentar dificuldades e paz para confiar na tua provisão cotidiana. Afaste também toda ansiedade e fortaleça os seus corações com fé e confiança em ti. Que as mulheres romenas sejam exemplos de integridade em suas comunidades, vivendo sempre debaixo do teu favor. É no nome precioso de Jesus que nós oramos.

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0: Meu amor não falha aqui na RTM, agora 5 horas e 56 minutos. Vamos lá, mandando aquele bom dia, aquele abraço de leão para você participando e interagindo em qualquer lugar do planeta. Quem já passou por aqui foi Fatiminha lá em Natal, Rio Grande do Norte. Desejando boa quarta-feira para todos os ouvintes. Valeu, Fatiminha, para você também. Um abraço aí para Edu Chaclian, tá chegando com a gente. Falou Floripa, 10 graus agora. E vamos fazer aquele chimarrão quentinho, hein? Só assim para esquentar, né, Edu? Um abração para você, meu amigo. Tamo juntos, aquele abraço. Ótima quarta-feira para você. Também por aqui, Silvinha já mandou seu recado, sintonizada com a gente, bom dia.
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0: Tu és o amigo que estás pronto a me ajudar. A tua voz faz o mar se aquietar. Amém?
1: Quase essa que não é abre o celular do travou.
0: Bom dia, irmão pastor Fábio Zamana. A paz e o amém, que Deus abençoe você e toda a sua família. Um abraço para você e todos os ouvintes da Transmundial, todos que faz a Transmundial, todos que faz a Rádio Nordeste Natal e todos os ouvintes também. Meu abraço de leão é de uma sem esquecer de ninguém, de azer sem esquecer de você. Esse é meu...
1: Madruguinho esperou você cantar, né?
0: Hoje na central, se Deus quiser, em nome de Jesus, de agradecimento.
1: Grava pra gente ver, Silvinha.
0: Que Deus fez comigo. Tudo aquilo que eu pedi. Amém. Que Deus abençoe a todo cheiro no coração.
1: Um cheiro. Ótimo dia pra você, Silvinha. Silvinha que é cantora. É cantora Silvinha. Cissa tá com a gente também no Piauí. Falou bom dia, Fábio. Hoje que vamos saber o sexo do bebê. É mesmo, Cissa? Ah, quero saber em primeira mão, hein? Primeira mão, menina. Amanhã você me conta, viu? Um beijo grande pra você, Cissa. Também conosco, participando, Antonieta em Assu. Bom dia pro Marconi, em Parnamirim, no Rio Grande do Norte. Bom dia, Marconi.
2: Bom dia, Pai do Senhor para todos. Glória a Deus. Um dia maravilhoso aqui em Parnamirim, Rio Grande do Norte. Amém.
1: Valeu, um abraço, Marconi. Aquele abraço de leão. Também conosco, Suzana, tá participando, mandou um vídeo aqui lá de Mossoró, olha só, um abraço aí. Levi também tá ouvindo a gente, Paulo de Goiânia, como é que você tá, Paulo? Bom dia.
3: Bom dia, Fábio Zamana.
1: Tudo bom?
3: Aqui é Paulo aqui de Goiânia.
1: Ô, oh, maravilha.
3: Bom dia, meu amigo, levantando de manhã, preparando para trabalhar e ouvindo as belas mensagens da Transmundial.
1: Coisa boa.
3: Obrigado, Fábio Zamana. Deus abençoe.
1: Tamo junto, Paulo. Bom trabalho.
3: Você, nosso ouvinte.
1: Grande abraço de leão. Obrigado pela companhia. Pastor Giana França.
4: Bom dia, Fábio Zamana. Bom dia a todos. A paz do Senhor. Fábio, hoje quero mandar uma homenagem especial pro nosso amigo aniversariante do dia, Augusto Marques.
1: Ô, Augusto, ele parabéns,
4: tá
1: meu amigo.
4: Obrigadinho aí hoje.
1: Maravilha.
4: E o seu aniversário. E também da filha dele, Isabela. As duas, os dois comemoram aniversário no mesmo dia. É bênção. Então manda aquele feliz aniversário pra ele. E tamo junto. Um abraço pra todo mundo. Fiquem com Deus. Tchau.
1: Valeu,
4: obrigado.
1: Um abraço, pastor Jean. Aquele abraço de leão pra você, meu amigão. Agora 6 horas em ponto, você que tá ouvindo pela Rádio 92, seguirá com a programação local, meu amigo Mário Porto, pela 100.9 tem momentos de reflexão, Rádio Nordeste, programa Amanhecendo com Fé, Rádio Ceará, razão para viver e Rádio Imprensa, pastor Odair, ótimo dia para todos, uma excelente quarta-feira.
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6: 6:04.
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0: Bom dia, Natal, bom dia, Rio Grande do Norte, bom dia, Brasil, bom dia, São Gonçalo do Amarante, bom dia a você, meu irmão, minha irmã, você que está se preparando para sair para a escola, para o trabalho, ou chegando, ou para o médico, ou viajando, aonde você estiver, no rádio ou em casa, receba a bênção de Deus na sua vida, na manhã de hoje, ligadinho aqui na 92.5, Rádio Nordeste Evangélica, Jesus em primeiro lugar. Jesus deve estar em primeiro lugar sempre na nossa vida, tá? Isso é bom, é maravilhoso. Então, continue conosco, temos aqui vários momentos importantes, leitura da palavra, hinos de louvor a Deus, o salmo do dia, pregação da palavra, anúncios. Daqui a pouco vamos anunciar o nosso nossa EBD em síntese agora, neste próximo final de semana. Que Deus abençoe poderosamente a sua igreja e os irmãos aqui em Natal, no Rio Grande do Norte e no Brasil. Vamos orar, vamos conversar com Deus.
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0: Querido e amado Deus, Pai que estás no céu, santificado seja o teu nome, venha a nós o teu reino, aleluia. Aqui estamos, Senhor, na manhã de hoje para mais um momento do programa Amanhecendo com Fé, pedindo a ti a tua bênção, a tua presença em nossas vidas. Te adoramos, Senhor, pela vida, glória a ti. Pedimos perdão pelos nossos pecados, Senhor, te agradecemos, porque só tu pode promover isso em nós, sempre nos dando vitória. Ah, Senhor, eu creio que cada dia que passa, cada dia que a gente vence, cada dia que vamos passando, anoitecendo, dormindo, acordando, é uma vitória, é uma bênção da parte de ti, Senhor. Querido Deus, abençoa os nossos irmãos e amigos que estão nos ouvindo, os nossos colaboradores, pastor Martim Alves, pastor Arimaldo, nossa diretoria, nosso povo, nossos pastores aqui em Natal, no estado.

da IEADERV, conduzida pelo nosso pastor Martim Alves. Abençoa também, Senhor, o nosso pastor Aldo, diretor aqui da rádio, funcionários, Ricardo Torres, que está aqui hoje conduzindo a nave para que vá ao ar todo esse programa e toda a programação. Pai, em nome de Jesus, nós te agradecemos. Amém. Bem, queridos, são 6:12. Quero, estou aguardando o irmão Camar, ele ficou de vir, mas se ele não vier, nós estamos aqui e não tem coitado nem perdoe, né? Aqui é para a gente passar até às 6:55 e não pode ser diferente. Quero mandar um abraço para o irmão Marcos Luiz, ali de Amarante 1, sempre na audiência do programa, Amanhecendo com Fé. Mandar um abraço também para o irmão Davi Marinho, sempre na audiência aí do programa, ali também de Amarante 1. Sandra, Sandrinha, irmão Renato, presbítero Renato, nós, os seus filhos, Thalita, que sempre estão na audiência do programa Amanhecendo com Fé. Esse programa, irmãos, ele é uma bênção na vida das pessoas, né? Então, que Deus abençoe a Renato, a Sandra, a Thalita, a Gabriel, né? Um casal de filhos. Abençoar também nossos irmãos ali do Amarante 2, que muitos estão na audiência. Eu soube que o irmão Miranda, a sua esposa, a irmã Dalva, que maravilha, aquele casal maravilhoso. Quando eu cheguei em Amarante 2, eles eram novos convertidos e até hoje estão lá servindo a Deus. Vai um abraço para eles, para sua família e para todos os irmãos. Irmã Jeane do setor 17, irmã Graça Imperial também do setor 20, né? Sempre na audiência aqui do programa Amanhecendo com Fé. Deus abençoando poderosamente a vida da nossa irmã, a irmã Socorro Oliveira, também aqui na audiência do programa Amanhecendo com Fé. Ana Line, muito bem, aqui está Ivone, irmã Ivone, Mazélia sempre presente aqui, ouvindo aqui a programação. Deus abençoe, irmã José Lopes, pastor Edinaldo Dantas, na audiência, bem como o irmão Edinaldo lá de Alvorada. Me encontrei com ele esse final de semana, domingo à noite, ele, a sua digníssima esposa, ele ficou de fazer um café lá, aí dessa vez eu acho que vai ser a irmã Lucimar mesmo que vai fazer, pra gente tomar. Ele vai vir aqui na rádio, qualquer dia desses, vou trazê-lo aqui, uma dessas quarta-feiras, né? Para estar aqui na emissora das Boas Novas. Queridos, queremos falar sobre a nossa EBD em síntese, né? Nossa EBD em síntese, ela vai acontecer, vai ter a primeira conferência de educação cristã da escola dominical. Começa na sexta-feira, ali no Templo Central. O Templo Central da Assembleia. A abertura desse ano vai ser lá no Centro de Convenções. Centro de Convenções. Nosso pastor Martim está convocando toda a Igreja Assembleia de Deus no estado do Rio Grande do Norte, especialmente Natal. Aqui a nossa igreja, nossos pastores, coordenadores, presbíteros, diácono, auxiliar, professor da escola dominical. Esse trabalho vai ser uma bênção, irmão. Não tenha dúvida. Não tenha dúvida que vai ser uma bênção. Então, na sexta-feira, todos os caminhos, como diz o pastor Jair Santos, ele vai ser conduzido ali ao Centro de Convenções. É a primeira conferência do DENEC, de Ensino de Educação Cristã. Então, o pastor Cisac vai estar ministrando já na sexta-feira à noite, ali no Centro de Convenções, e no dia 27, a partir das 9 horas. Quem se inscreveu para a lição de adultos vai estar justamente numa plenária lá, na lição de adultos. Quem se inscreveu na lição de jovens
vai estar com a pastor Samir, com a irmã Samira, pastora, não, irmã Samira, missionária Samira. Na nossa igreja, a gente não tem pastora. É. E a irmã Samira é a esposa do pastor Abdênigo, para quem vai o nosso abraço aí em Parnamirim. Muito bem. No discipulado, o presbítero Daniel Sotero. Nos juvenis, o presbítero Pedro Carlos. Nos adolescentes, a professora Ingrid Carvalho. E nos pré-adolescentes, a professora Eleide Nogueira. Isso tudo no dia 27, a partir das 9 horas da manhã. Glória a Deus. A Igreja dos Gentios é o tema desse trimestre. Então, queridos, o nosso pastor presidente convida e convoca toda a membresia. Você que não fez a sua inscrição ainda, está na hora de fazer a sua inscrição para a nossa EBD Ensino. Começa já sexta-feira, hoje é 24, amanhã é 25. Então, depois de amanhã, já começa a primeira conferência do DENEC, né? Então, também o pastor Jailton Santos está com um seminário da família. Antes do seminário, vai haver uma vigília ali no dia 26, portanto, depois que os irmãos saírem do centro de convenções, vão direto lá para a igreja AD Rocha da Salvação. Vai ter uma mini vigília. O pregador é o pastor Amauri Félix, que todo mundo conhece. Abra a Bíblia. E aí vai haver o seminário a partir do dia 27, né? Do dia 28, desculpe, que é o domingo, com o pastor Jonas de Paiva. E dia 29, o pastor José Nildo, coordenador daquele setor. Danilo Medeiros, na terça-feira, encerra com a professora Débora Rocha. Imperdível esse trabalho, que é de valorização da família. Amém? Que Deus abençoe. Nosso querido irmão Rubens está na audiência ali da cidade de Rio do Fogo. Vai um abraço aí para o nosso querido irmão Rubens, irmã Catarino, a sua digníssima esposa, seus filhos. Deus abençoe a todos. Vamos de louvor agora, meu amigo? É com você, Ricardo Torres.

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0: Muito bem, queridos irmãos, 6h30. 6h30. Nós vamos para o Salmo do Dia, mas antes do Salmo do Dia, eu queria mandar um abraço para o dirigente do culto matutino ali em Santa Catarina, nosso querido irmão Johnny, juntamente com a sua esposa, irmã Hilda, a irmã Geralda, acabaram de sair do matutino, mandaram uma foto aqui dentro do carro, esconderam o pobrezinho do Johnny, mas saiu as três irmãs, a irmã Hilda, a irmã Geralda e a irmã mas ela é uma serva de Deus presente sempre no matutino. Deus abençoe e um forte abraço. Também o irmão Carlos André está na audiência e ele lembrou aqui do culto da restauração hoje, a partir agora das 9h, ali no Templo Central, vamos ter o culto da restauração, que será transmitido também aqui pela nossa 92.5, Jesus em primeiro lugar. Muito bem, querido, Salmo do Dia é o Salmo de número 93. Diz assim: o Senhor reina, está vestido de majestade. O Senhor se revestiu e cingiu de fortaleza o mundo. O mundo também está firmado e não poderá vacilar. O teu trono está firme desde então. Tu és desde a eternidade. Os rios levantam, ó Senhor, os rios levantam o seu ruído, os rios levantam as suas ondas. Mas o Senhor nas alturas é mais poderoso do que o ruído das grandes águas e do que as grandes ondas do mar. Muito fiéis são os teus testemunhos. A santidade convém à tua casa, Senhor, para sempre. Amém. Salmo do dia, Salmo de número 93, é um oferecimento, é com você, meu amigo Ricardo Tuto.
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4: A paz do Senhor, meus irmãos, aqui quem fala é a doutora Cléia Veloso e hoje, olha só, trago uma super dica para você. Momento de descanso e cuidado. Em meio à correria do dia a dia, muitas pessoas acabam esquecendo que é algo tão especial e essencial separar um tempo para cuidar de si mesmo. O estresse, as preocupações e a rotina intensa afetam não apenas a mente, mas também o corpo e a pele. Por isso, momentos de relaxamento são tão importantes. Tratamentos de spa, cuidados com a pele, terapias de relaxamento ajudam a aliviar tensões, melhorar a circulação e trazer uma sensação profunda de bem-estar. Muitas pessoas dizem que durante esses momentos conseguem até refletir, orar e se reconectar consigo mesmas e com Deus. Cuidar da mente, do corpo e da alma faz parte de uma vida equilibrada. Lembre-se, você também merece esse cuidado. Eu sou Cléia Veloso, esteticista, e é sempre um prazer levar essas reflexões até você. 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
1: Muito bem, meus queridos irmãos, são 6:36. Como diz o pastor Sérgio Ricardo, vamos de Salmo, de Bíblia, né? Eu acho muito interessante. O Salmo 93 é um salmo que tem apenas 5 versículos. Ele fala da natureza imutável e poderosa de Deus, é a epígrafe aqui do Salmo. Fala sobre sua criação. A sua criação nos lembra o seu grande poder. E é anônimo, não há identificação de quem escreveu, bem como também o Salmo 92, que nós lemos ontem, também um salmo anônimo, mas que fala poderosamente, né? A Bíblia de aplicação pessoal, ela faz um comentário de que a tradição judaica afirma que os próximos salmos, o de 93 até o 99, é uma referência às obras de Cristo, do Messias. E o Salmo 93, especialmente, ele foi usado nos cultos após o cativeiro da Babilônia. Então ele pode ter sido escrito durante a invasão de Senaqueribe. Está lá em 2 Reis, capítulo 18 e versículo de 13-19. Então, este salmo, ele é um salmo de exaltação que celebra a soberania, que celebra a majestade e que celebra o poder de Deus. Apesar dele ser tão curto, mas ele tem essas três mensagens para nós na nossa vida. Então, ele declara que o Senhor é o Rei Supremo. Ele declara que o seu governo é inabalável e ele declara que o Senhor é capaz de trazer ordem e segurança, mesmo em meio ao caos. É interessante o crente, o cidadão, a pessoa, se voltar para justamente Deus, diante de tudo isso que vem acontecendo na humanidade, desde os seus princípios, os caos, as dificuldades, as catástrofes. Mas há um Deus poderoso, e assim nós cremos que está no céu para nos garantir vitória, para nos garantir escape, para nos garantir a sobrevivência, tanto na ordem material como na ordem espiritual. A maior riqueza de um ser humano não está nos bens materiais, mas está na sua fé em Cristo Jesus, em Senhor. Então, no versículo 1 e o 2, diz o seguinte: o Senhor reina. Olha que coisa extraordinária. Então, Deus reina como soberano. É uma expressão assim que é simples, mas tem um significado abrangente. Então, se você é um servo desse Senhor, pode ficar tranquilo, porque ele reina. Diz aqui que ele está vestido de majestade, o texto. O Senhor se revestiu e se cingiu de fortaleza. O mundo também está firmado e não poderá vacilar. O seu trono está firme desde então. Tu és desde a eternidade. Verso 1 e verso 2 do Salmo 93. Então, o Salmo abre com uma proclamação triunfante aqui, ó. Aleluia. Então, vencedora, triunfante, é vencedora, é magnífica, é tremenda na vida do crente. O Senhor reina. Então ele afirma: o Senhor reina, e o Senhor não é um rei que perde. O Senhor não é um rei que desanima. O Senhor não é um rei que coloca a sua equipe ou os seus liderados, os seus servos, os seus adoradores em dificuldade e em canto que vai receber derrota. De jeito nenhum. Deus não é um espectador, mas ele governa o universo. Ele está vestido de majestade. Já pensou que a pessoa vestido de majestade, revestido de majestade? Aleluia. E ele firmou o mundo para que não se abale. Seu trono e autoridade existem desde a eternidade. Então, este é o Deus que o Salmo 93 está apresentando e que eu e você devemos servi-lo. O versículo 3 e o versículo 4 fala da supremacia sobre as tempestades, porque ele não é rei, ele governa, ele está revestido de majestade. Este rei, ele vai atuar nas coisas para dar vitória a quem o acompanha, e ele tem poder sobre qualquer rei da terra, porque ele está sobre as tempestades, né? Então o verso 4 diz assim: mas o Senhor nas alturas é mais poderoso do que o ruído das grandes águas. Das grandes águas e do que as grandes ondas do mar. Irmãos, tem pessoas que não conhecem o mar. Acaba de chegar aqui, graças a Deus, estava sentindo falta dele, o irmão Camar Bulhões. Dormiu muito, irmão Camar. Atendendo da pregação, não é nem para estar falando isso, né?
2: É mais ou menos isso.
1: É mais ou menos isso. Mas vamos aqui. Então, os irmãos conhecem o mar. Quem conhece o mar e quem já viu o mar, quem conhece o mar, que anda no mar, e quando sabe que o mar está revolto, né? Sabe o que ele é capaz de destruir. Mas ele, diante de Deus, do rei o qual nós servimos, não é nada. Aleluia! Jesus um dia estava com os discípulos, que é o próprio Deus, se levantou a tempestade e o irmão pregou e disse: olha, irmãos, aqueles discípulos jamais eles poderiam ir para o naufrágio, porque foi Jesus quem convidou eles para entrar no barco e ir para o outro lado. Então, Jesus estando com você e lhe conduzindo, você não vai morrer, porque ele está sobre. Então, o Senhor, o salmista, ele usa essa imagem das grandes águas, que era da cultura do povo de Israel, que conhecia o bramido do mar, para simbolizar o caos que existia, os problemas, os inimigos, né? E as forças da natureza. No entanto, ele apresenta que Deus garante que habita nas alturas e que está no controle de tudo. Glória a Deus. Se você está passando por essa tempestade, por essa luta grande, se apegue a Papai do Céu, a Deus, porque ele é poderoso para lhe dar vitória e você não vai naufragar, você vai triunfar. Agora creia. Agora não fique crendo em Deus e se lastimando, praguejando, procurando o A, procurando o B. Não, confie no Senhor. Aqueles que confiam no Senhor, diz o texto. É como o quê, Camargo?
2: A Bíblia diz que é como os montes de Sião que não se abalam.
1: Já pensou como é o monte?
2: Tem um detalhe aí que eu acho interessante, que a pessoa que nasceu para ir para o céu, ela...
1: Aleluia.
2: Ela é como uma árvore, o vento bate, mas ela não derruba.
1: Derruba, fica...
2: Tem árvores aí que são fixas e não deixa.
1: E tem umas que até pode cair assim, mas ela ressurge, né? Ela fica com as raízes. Exatamente. E aí ela floresce.
2: E o crente que não passa a luta, ele tá um pouco assim, diferente da palavra.
1: Da palavra, Jesus disse: no mundo tereis
2: aflições,
1: mas tende
2: bom ânimo.
1: Eu venci.
2: E a gente vai vencer também.
1: E a gente vai vencer. Se Jesus venceu, nós vamos vencer.
2: Lógico.
1: E o versículo 5, irmão Camar, fala da fidelidade e santidade, né? Diz assim: muito fiéis são os teus testemunhos. A santidade convém à tua casa, Senhor, para sempre. Aleluia. Então, os decretos e promessas de Deus são absolutamente confiáveis, irmãos. Então, a fidelidade e os decretos de Deus são absolutamente confiáveis. Pode confiar no Senhor, né? Enquanto reinos humanos e circunstâncias mudam, enquanto os homens mudam, né? Mas a palavra de Deus permanece inalterada. A santidade é a marca do seu reino, do reino de Deus para sempre nas nossas vidas. Então, este salmo, ele traz essa alerta para que possamos confiar no Senhor. Por maior que seja a tempestade, a instabilidade na minha e na sua vida, Deus está no controle absoluto. Creia nisso, que Deus é bom e é maravilhoso. ele é um refúgio seguro em momentos de ansiedade, de medo, de tantas coisas. Amém?
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4: Muito bem, meus queridos irmãos, estamos aqui para encerrar o programa Amanhecendo com Fé e falar dos aniversariantes de hoje, né? Hoje está aniversariando ali de Santa Catarina a irmã Nádia. A irmã Nádia é a esposa do presbítero Sávio, vai os nossos parabéns para ela, Deus abençoe. Também hoje está ficando mais experiente o irmão Salles. O irmão Salles, ele é de Amarante 1, ou então hoje está aniversariando uma irmã de Catarina 1 e um irmão de Amarante 1. Então, tudo no meu coração, tanto é Catarina 1 como Amarante. Eu passei me congregando 12 anos em Amarante 1, no período que eu passei como vereador e etc. E foi uma bênção. Mas ali. Mas
5: alcançou o pastor Zé Barro já, não?
4: Não, o pastor Zé Barro foi meu coordenador quando eu dirigi Amarante 2.
5: Sim.
4: É, Zé Barro não era brincadeira. Eu
5: fico com o pastor.
4: Já está na glória. Deus abençoe os aniversariantes. Seja, receba o nosso abraço e o Salmo 23. Então, meus queridos irmãos, estamos chegando ao final do programa Amanhecendo com Fé. Irmão Camar, eu senti sua falta hoje, aquele bate-papo, e você realmente eu não queria, pôde chegar na hora, mas temos aí ainda um minutinho.
5: Eu queria deixar aqui para os irmãos.

0: Salmo 13, quando ele diz assim: Senhor, até quando esquecerás de mim? Será que é para sempre? Até quando esconderás de mim o teu rosto? Até quando estarei relutando na minha alma, com tristeza no coração cada dia? Até quando meu inimigo se exaltará?
1: Ei.
0: Olha, irmão, quantas perguntas ele faz aqui do até quando? Porque ele pensava que Deus esquecia. Mas quando ele mudou de conotação de voz e de algo que venha da sua alma, ele disse: quanto a mim, confio na tua graça, e o meu coração se alegrará na tua salvação. Cantarei ao Senhor,
1: aleluia,
0: porque tem me feito muito bem. Jesus tem feito bem você, que irmão a mim ele tem feito, pastor Denilson. Nós somos felizes não é pela angústia que sentimos, mas é pela misericórdia que alcançamos. Continue orando por mim, por Paulo Vitor e Rafaela, e eu agradeço essa pequena oportunidade, dizendo para alguém: ele tem feito muito bem. Veja que ele tem feito. E tem gente que diz assim: eu passei tantos anos no evangelho, nunca recebi nada. Fica difícil, porque os que confiam no Senhor são como os montes de Sião, que não se abalam, mas permanece para sempre. Ame ao Senhor, guarde os seus mandamentos, e você verá o que ele vai fazer.
1: Amém. Olha, o irmão Camargo disse uma palavra aqui, chave: ame ao Senhor. Tá resumido. Amar é o que Deus quer.
0: Até entre marido e mulher, irmão, hoje para amar é difícil, né?
1: É.
0: Porque as pessoas, cada um tem uma opinião, cada um tem uma ideia, e não chega a um denominador comum. Mas quem ama, perdoa, quem sacrifica. Quem ama tem a alegria do céu.
1: Aleluia.
0: Aleluia.
1: Meus queridos irmãos, estamos chegando ao final do programa. Queremos agradecer a audiência de todos os irmãos. Não dá pra gente citar mais o nome, o horário está chegando. E encerramos o programa dizendo assim: manhã com fé, tarde com fé e noite com fé.

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1: Bom dia, Natal! Bom dia, Moniquinha! Prefeito Paulinho Freire e a todos os nossos ouvintes neste 24 de junho. Hoje vamos falar sobre uma iniciativa que está ajudando a transformar vidas por meio da qualificação profissional e da geração de oportunidades.
2: É isso aí, gente! Bom dia, Alex! Bom dia, prefeito! Bom dia, amigos ouvintes! A Prefeitura do Natal realizou o acolhimento de uma nova turma do projeto Canteiro de Oportunidades, que oferece capacitação para quem deseja ingressar no mercado da construção civil. E a demanda foi tão expressiva que a Prefeitura precisou ampliar o público atendido. Prefeito, o que representa uma procura tão grande por essa capacitação?
3: Bom dia, Moniquinha, bom dia, Alex, bom dia a todos os ouvintes. Essa procura mostra que as pessoas estão buscando novas oportunidades para melhorar de vida e conquistar espaço no mercado de trabalho. Nosso papel é justamente criar essas oportunidades, oferecendo qualificação profissional alinhada às demandas do mercado e ajudando a aproximar trabalhadores das vagas que estão sendo geradas na cidade.
1: E olha que interessante, o curso de servente de pedreiro havia sido pensado inicialmente para mulheres, mas o interesse da população foi tão expressivo que as vagas também foram abertas para os homens. Ao todo, mais de 30 participantes iniciaram essa nova etapa de formação profissional.
2: E o curso foi estruturado para unir teoria e prática. Serão 60 horas de capacitação ao longo de 2 meses, com aulas teóricas às sextas-feiras e atividades práticas aos sábados. A primeira aula está marcada para o dia 3 de julho.
1: Outro ponto importante é a parceria com a empresa responsável pelas obras da Cidade Social na Zona Norte. Além de contribuir com o conteúdo técnico da formação, a empresa poderá oferecer futuras oportunidades de trabalho para os participantes que concluírem o curso. É uma qualificação que já nasce conectada com o mercado. Correto, prefeito?
3: Exatamente, Alex. Quando unimos capacitação profissional e parceria com empresas que estão investindo na cidade, aumentamos as chances de inserção dos alunos no mercado de trabalho. Esse é um dos objetivos do projeto, preparar as pessoas para aproveitar as oportunidades que surgem com o crescimento econômico e com os investimentos que Natal vem recebendo.
1: E o curso também tem um aspecto muito importante de inclusão. A construção civil é um setor que historicamente teve predominância masculina, mas que vem abrindo cada vez mais espaço para as mulheres.
2: Muitos dos participantes veem na capacitação uma oportunidade de aprender uma nova profissão e construir uma nova trajetória profissional. O projeto também é uma oportunidade de ampliar suas possibilidades de inserção no mercado de trabalho por meio da qualificação. Isso mostra como uma oportunidade pode fazer toda a diferença na vida das pessoas, não é mesmo, prefeito?
3: Sem dúvida, Moniquinha. Quando investimos em qualificação profissional, estamos investindo em autonomia, geração de renda e dignidade. O Canteiro de Oportunidades é mais uma ação da Prefeitura para fortalecer a inclusão produtiva e criar caminhos para que mais natalenses possam conquistar seu espaço no mercado de trabalho.
2: E com essa boa notícia, nós ficamos por aqui.
1: Muito obrigado pela companhia e até amanhã.
3: Um excelente dia para todos.
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5: Meus queridos irmãos e amigos, rádio ouvinte da Nordeste Evangélica e da Rádio Boas Novas. Com alegria, saúdo a todos vocês com a paz do Senhor. Pela graça e misericórdia de Deus, estamos aqui com mais um momento de reflexão à voz do pastor. Vamos meditar na palavra de Deus, que é viva, é poderosa, é eficaz, completa e inerrante. Na primeira carta de Paulo, escrita a Timóteo, no capítulo 4 e o versículo 16, nós lemos o que assim está escrito: tem cuidado de ti mesmo e da doutrina, persevera destas coisas, porque fazendo isto, te salvarás tanto a ti mesmo como aos que te ouvem. Amém. Meus queridos irmãos, meus caros radiovintes, O Evangelho de Jesus, a doutrina de Cristo, é para ser vivida todos os momentos. O Evangelho para ser pregado para os pecadores e a doutrina para ser vivida pelos crentes, por cada um de nós. Quem prega e não vive a doutrina, essa mensagem, ela está fragilizada. O Evangelho de Jesus deve ser pregado no poder, na unção, na graça do Espírito Santo do Senhor. E este Evangelho não há quem possa mudar. É o Evangelho de Cristo Jesus, nosso Senhor, que diz o apóstolo Paulo que é o poder de Deus para a salvação de todo aquele que nele crer. Na verdade, ninguém pode mudar este Evangelho, que é o poder de Deus. O apóstolo Paulo, escrevendo aos Gálatas, ele diz que mesmo um anjo do céu anuncie outro evangelho que vá além daquele que eu tenho pregado, seja anátema, ou seja, seja amaldiçoado. O evangelho de Jesus não pode ser alterado. O cristão autêntico, genuíno, vive e ensina aquilo que Jesus deixou para nós como exemplo. Jesus condena o julgamento hipócrita, não resta a menor dúvida. Ele foi muito enfático diante dos religiosos dos seus dias, especialmente dos fariseus e saduceus. Não devemos condenar as falhas dos outros e defender os nossos próprios erros, porque isso é hipocrisia. Para ilustrar o ponto, Jesus usa uma figura bem interessante, uma pessoa tentando tirar uma coisa insignificante do olho do outro, quando ela mesma tem um grande pedaço de madeira no seu próprio olho. Ou seja, alguém que está olhando para o argueiro que está no olho do seu próximo, do seu irmão, e não vê a trave que está no seu olho. Nós devemos ter muito cuidado, por quê? Porque nós somos falhos, não resta a menor dúvida, e devemos ajudar aqueles que estão ao nosso redor. Ninguém é suficientemente forte, nós somos fracos. Por esta razão, o grande apóstolo dos gentios, o apóstolo Paulo, convertido ao evangelho de Jesus Cristo, nosso Senhor, ele chegou a declarar: tudo posso naquele que me fortalece. E tenho minhas fraquezas e até fico pensando quando estou fraco, porque sinto uma dependência enorme de Deus. Então, quando estou fraco, aí eu sou forte, diz o apóstolo Paulo. Esta é uma grande realidade para cada um de nós. O crente salvo em Jesus Cristo, nosso Senhor, precisa exatamente pregar aquilo que ele vive, o evangelho que o transformou, e graças a Deus. Jesus, ele, no seu discurso, segundo registra Mateus capítulo 7, o Sermão da Montanha, Jesus disse: aconteceu que, concluindo Jesus este discurso, a multidão se admirou da sua doutrina, porque os ensinava com autoridade e não como os escribas. Na verdade, Jesus pregava o que ensinava. E quem podia convencê-lo de pecado? Aliás, ele mesmo, certa ocasião, se dirigiu aos religiosos, à multidão, e disse: quem dentre vós me convence de pecado? Jesus, na verdade, não conheceu o pecado. Deus o fez pecado por nós. Ele levou sobre si os nossos pecados. Então devemos reconhecer que somos fracos, dependemos dele e precisamos viver a sua palavra, a sua doutrina, conforme o texto sagrado que temos lido. Paulo escrevendo a Timóteo, jovem obreiro ainda, mas Paulo diz: tem cuidado de ti mesmo e da doutrina. Na verdade, devemos ser vigilantes, devemos ter cuidado conosco, devemos cumprir a doutrina, viver a doutrina, viver a palavra de Deus. O apóstolo Paulo era um homem que se identificava tanto, tinha uma intimidade tão grande com o Senhor, que ele, escrevendo aos Coríntios, diz: sede meus imitadores, como também eu sou de Cristo. É a pessoa que devemos imitar, é a Cristo Jesus, nosso Senhor. E Paulo tinha uma intimidade tão grande com o Senhor Jesus. Paulo vivia o evangelho que pregava e a doutrina que ensinava às igrejas e por onde passava, que ele disse: sede meus imitadores. Na verdade, nós sabemos que há muitos irmãos em Cristo que, apesar das fraquezas, mas vivem uma vida de intimidade, de comunhão, de santidade, de tal forma que se torna um exemplo para os demais. E como isso é maravilhoso! Como isso é maravilhoso! Olhando para Jesus, o autor e consumador da nossa fé, é o nosso exemplo por excelência, mas também nós temos irmãos na igreja que são obedientes, são fiéis à doutrina cristã, aos ensinamentos do Senhor Jesus, têm uma vida de santidade, têm uma vida de comunhão com Deus, que vale a pena a gente tomar essas pessoas como referência de vida. Quem vive a palavra de Deus está edificado sobre a rocha. Foi o que disse o Senhor Jesus no Sermão da Montanha. Jesus disse: todo aquele, pois, que escuta essas minhas palavras e as pratica, ouçamos bem, aquele que escuta e pratica, disse Jesus, assemelhá-lo-ei ao homem prudente, ao homem sábio, que edificou a sua casa sobre a rocha. E desceu a chuva, e correram os rios, e assopraram ventos, e combateram aquela casa, e não caiu, porque estava edificada sobre a rocha. Veja que diferença. A casa edificada na rocha, vieram as intempéries do tempo, vieram as chuvas, os rios, os ventos sopraram, mas a casa permaneceu intacta. Mas também aquele que ouve estas minhas palavras e não as cumpre, não as pratica, compará-lo-ei ao homem insensato, ao homem louco, que edificou a sua casa sobre a areia. Vocês imaginem, pensem comigo, edificar uma casa sobre a areia, e desceu a chuva, e correram rios, e assopraram ventos, e combateram aquela casa, e caiu, e foi grande a sua queda. Vejam só, Jesus diz aqui para nós que devemos viver, devemos praticar a sua palavra, porque enquanto estamos vivendo, praticando a sua palavra, a nossa vida, tal qual uma casa edificada sobre a rocha, podem vir os ventos, os rios, a chuva, enfim, a casa, ela nem racha, não há nenhuma rachadura na casa, porque está sobre a rocha. Mas aquele que escuta as palavras, que sabe a doutrina e não vive, Jesus diz que é como um homem louco que edificou a casa sobre a areia. E quando veio a chuva, os rios correram, os ventos assopraram, a casa caiu e foi grande aquela queda. Na verdade, meus irmãos, devemos observar a palavra de Deus, fazer como fez o salmista Davi: guardei a tua palavra no meu coração para não pecar contra ti, Senhor. É no coração que se deve guardar a palavra de Deus. Por esta razão, Paulo escreve a Timóteo e diz: meu filho, olhe, guarda bem a palavra, a sã doutrina, porque fazendo isto, salvarás tanto a ti mesmo como aos que te ouvem. E é tão bom quando o crente guarda a palavra de Deus, vive a palavra de Deus, se torna um verdadeiro exemplo de vida para aqueles que estão ao seu redor. Que Deus nos abençoe, que Deus nos ajude, que a nossa vida fale mais alto que as nossas palavras. O testemunho do crente é muito importante para os descrentes. Que esta palavra fique guardada em nosso coração, para que possamos glorificar a Deus por tudo quanto o Senhor tem feito conosco. Vamos orar e vamos agradecer ao nosso Pai Celestial. Bendito Deus, Senhor do céu e da terra, te agradecemos por Jesus Cristo, teu Filho, ter morrido na cruz do Calvário por nós. Te agradecemos pelo Espírito Santo que o Senhor tem nos dado de estar conosco. Te agradecemos pela tua palavra, a Bíblia Sagrada, que é lâmpada para os nossos pés e luz para o nosso caminho. Abençoa-nos maravilhosamente, que possamos viver intensamente, diariamente, a tua palavra, Senhor. Que o nosso testemunho de vida fale mais alto do que as nossas palavras. Fica conosco, em nome de Jesus te oramos. Amém. Deus abençoe a todos, em nome de Jesus.
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6: Bom dia, paz do Senhor Jesus, meus amados irmãos e irmãs, estamos aqui iniciando mais um programa e eu quero aqui fazer uma série com vocês para falarmos sobre Jó. Nós temos muito o que aprender com Jó. Jó, no capítulo 1, no versículo 20, Jó, ele tem um comportamento todo diferente, meus amados. Eu falei com vocês em um outro momento, no capítulo 1, no versículo 19, onde Jó, né, mesmo sendo um homem de fé, um homem temente ao Senhor, isso não foi preponderante para que o vento não atingisse a vida de Jó, para que o vento do de repente, da má notícia, das circunstâncias contrárias à vontade de Jó acontecesse. Mas no versículo 20 nós vamos ver que o comportamento de Jó é totalmente diferente. Jó podia ter ficado se lamuriando, murmurando, né? Jó podia ter se entregue mesmo à depressão, ter acabado talvez com a sua própria vida, ter ficado aquele homem chorando, se lastimando, mas Jó não, ele tomou uma decisão totalmente diferente. Jó, ele se levanta, né? No versículo 20, ele se levanta, ele rasga suas vestes, né? Num gesto de inteira humilhação. Eu rasgo a minha alma, eu rasgo-me na presença do Senhor. Ele rasga sua veste, ele rapa seus cabelos, simbolizando total dependência e humilhação e consternação por aquela situação difícil que Jó estava passando. E ele se lança com o rosto em terra, ele se joga no pó da terra. E ele começa a adorar, começa a louvar ao Senhor. Então eu quero nesta manhã convidar você para mudar o teu olhar da circunstância do teu problema. Que você hoje saia desse abismo que está lhe sufocando, de se sentir angustiado e se entregando essa depressão, essa tristeza, esse sentimento de incapacidade. Se levante hoje, se derrame na presença do Senhor hoje e saiba que você em Cristo Jesus é mais do que vencedor e que você vai passar por essa tormenta glorificando o nome do Senhor. Amém? Até amanhã. Fiquem com Deus. A paz do Senhor Jesus.
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9: 7:13.
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9: Fala, meu povo, a paz do Senhor, meus irmãos. Hoje quero começar trazendo uma reflexão importante. Tem muito deputado por aí tratando emenda parlamentar como se o dinheiro fosse dele. E não é. Esse recurso não pertence a político nenhum. É dinheiro público, vem dos impostos que cada cidadão paga todos os dias. É uma parte do orçamento da União, cerca de 2%, que é destinada para deputados federais e senadores indicarem onde devem ser aplicados. Mas a grande diferença está na forma de agir. O papel de um parlamentar não é negociar emenda como se fosse favor, nem usar isso como moeda política. É entender as necessidades reais do povo, enxergar as dificuldades e direcionar esses recursos com responsabilidade. E é isso que eu busco fazer desde o início do mandato, visitando os municípios do estado e reconhecendo as necessidades do nosso povo. E eu falo isso com muita tranquilidade, porque os números mostram. Inclusive, saiu um levantamento recente, divulgado aqui mesmo em Natal, em nossa capital, indicando que nesta legislatura, o deputado federal Sargento Gonçalves é quem mais destinou emendas para o nosso município. E quero aproveitar a oportunidade para cobrar de forma muito respeitosa ao prefeito Paulinho, que execute as emendas destinadas, pois o povo precisa. Agora preste atenção, mesmo sem parceria política com a Prefeitura de Natal, os recursos foram indicados. São mais de 12 milhões de reais enviados diretamente para a Prefeitura. E até agora, infelizmente, praticamente nenhum centavo foi executado. E aí sempre surge aquela pergunta: ah, mas você está cobrando alguém apoiado pelo seu grupo? Olha, aqui a regra é clara: o pau que dá em Chico, dá em Francisco. Se fizer, vai ser reconhecido. Se não fizer, vai ser cobrado. No final, que esses recursos virem melhoria na saúde, mais segurança nas ruas, mais apoio à assistência social, infraestrutura e tantas outras áreas, que faça diferença na vida das pessoas lá na ponta, onde a realidade acontece. Menos politicagem e mais entregas ao povo, mais compromisso, mais resultado. E no final, fica um princípio básico, que nunca sai de moda: faça pelo outro aquilo que você gostaria que fosse feito por você. E é isso aí. Para saber mais sobre o nosso mandato, acompanha @sargentogonçalves22 e anota aí. Junto, vamos mudar a história do Rio Grande do Norte.
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7:29. Bom dia, paz do Senhor ouvinte, ligado na Rádio Nordeste Evangélica. A partir de agora você ouve o programa Renascer, mas hoje o nosso programa Renascer vai ter uma duração mais curtinha. Você sabe, não é verdade? Hoje é dia de culto da restauração, mas não podia deixar de passar aqui para te fazer companhia um pouquinho da manhã. Que você, meu amigo, minha amiga, pode mandar sua mensagem, seu bom dia, o seu a paz do Senhor para o 988-26-22-55, que é o WhatsApp mais conhecido de Natal. E já tem ouvinte aqui mandando seu bom dia, o seu a paz do Senhor. Muito obrigada, irmão. Certo, já tem irmãos aqui também falando com o pastor Edmilson, mas o pastor Edmilson já saiu. Agora quem você fica comigo, Aristela Oliveira, que Deus abençoe. E abençoe a você, irmã Graça Imperial. Vim fazer essa programação mais curtinha hoje, mas conto com a sua audiência, a sua participação. E aviso que logo mais, a partir das 10 horas, você acompanha mais um culto da restauração direto do Templo Central da nossa Igreja Assembleia de Deus, que fica no bairro do Alecrim, pois hoje é a última quarta-feira do mês. Eita, Jesus, mas muito obrigada pela sua sintonia. Hoje vamos conhecer mais um destino. Exatamente, sabe aquela viagem rápida que você faz até um município? Para conhecer um pouco da história hoje, mas também vou trazer informação para você sobre educação, saúde e muito mais. E lembra você que você pode acompanhar a transmissão do culto da restauração pela nossa emissora, mas também pelo canal do YouTube da nossa igreja. E vamos juntos adorar ao Senhor Jesus em mais uma manhã de muita alegria na presença do nosso Deus. Música.

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0: 7h29. 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
2: Meus queridos irmãos, quero com alegria saudá-los com a paz do Senhor Jesus. Venho nesta oportunidade fazer uma convocação para todos vocês das congregações, dos setores aqui da nossa capital. Na próxima sexta-feira, o nosso culto de doutrina será lá no Centro de Convenções. E venho aqui convidar todos vocês, os coordenadores de setor, dirigentes de congregação, diretores de departamentos, enfim, a liderança da nossa igreja. Vamos ter ali a participação da nossa Orquestra Filarmônica Evangélica de Gênesis, um grande coral vai estar ali presente também, a participação das áreas 1 e 2, e todos vocês estão convidados. Vamos estar lá em nome de Jesus. O pastor Cisac já vai estar conosco, será o ministrante da noite. Enfim, vai ser um momento de confraternização, um momento de crescimento da palavra de Deus, com a ministração da sã doutrina pelo pastor Cisac Valadares, que vai ser de bênção para todos nós. Todos vocês estão convidados. E já no sábado nós teremos a nossa EBD em síntese a partir das 8h30, com uma conferência para todos nós, e à tarde a exposição da palavra de Deus dentro da lição do próximo trimestre pelo pastor Cisac Valadares. Aguardamos todos vocês em nome de Jesus. Amém.
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33 minutos. Acorda, irmã. Como é que você acordou? Acordou bem? Feliz? Prazer inteiro? Pois o nosso prazer é estar aqui louvando e agradecendo ao nosso Deus e te dizendo, irmã Cileide de Faraum, mãe Luísa, hoje tem sim culto da restauração. Deus abençoe irmão Gibson Souza. Na audiência, ele é da Congregação de Cidade das Flores, polo do setor 39. Deus abençoe, irmã Vera, e a todos que têm mandado o seu bom dia, o seu a paz do Senhor. E vamos meditar na palavra de Deus, pois chegou o momento do devocional. E eu convido a você a meditar acerca do grande rei. Exatamente, grande rei. Em Salmo 145 e o verso 3 diz o seguinte: grande é o Senhor e digno de todo louvor. A sua grandeza é insondável. Este é um salmo que, no texto original, está organizado em forma de poema, de um poema alfabético. Todos os versos, com exceção do verso 14, seguem a ordem do alfabeto hebraico. É um lindo escrito que nos ensina tanto pela beleza de sua estrutura como do seu conteúdo, que busca incentivar o leitor a observar, apreciar e engrandecer o reinado de Deus. A exaltação que deve ser dada ao Senhor evidencia-se no tanto de vezes que se repetem os termos todos e todas. Ao ser humano, infelizmente, falta gratidão, porque somos abençoados de tantas formas, mas muitas vezes tão pouco gratos somos por todo o poder manifestado pelo nosso Deus. Não deveria ser normal ignorar ou não perceber o esplendor deste rei e de seu reinado. Já Davi, o autor do Salmo, tem uma postura diferente, pois quer louvar a Deus por toda a grande revelação e pelo seu nome. Seguindo seu exemplo, podemos honrar e louvar ao Senhor diante de sua grandeza, sua graça, sua bondade e seu poder. Talvez pareça complexo, mas Davi ensina que o louvor deve acontecer dia após dia, de geração em geração e de tantas outras formas que você entenda ser possível fazer. Ele afirma que bendirá o nome do Senhor para todo sempre, ou, como em outras versões, pelos séculos dos séculos, por ser uma forma de mostrar que Deus deve ser louvado não apenas na eternidade, mas também aqui, diariamente. Para ensinar a grandeza do Senhor à próxima geração, é necessário testemunhar, deixar registros, cantar de sua bondade e retidão, mostrar que dependemos totalmente de Deus e necessitamos dele para viver. Só esses motivos seriam suficientes para sermos gratos ao Senhor e exaltá-lo. Mas ele fez ainda mais. Enviou o seu filho para morrer em nosso lugar. Haverá dias difíceis, mas também haverá motivos para louvar e agradecer. Davi afirmou: todos os dias te bendirei e louvarei o teu nome. Que nossa vida seja reflexo de adoração e louvor ao nosso grande rei.

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7:47 é o horário de convidar você a embarcar comigo em mais um passeio, em mais uma voltinha. Hoje vamos conhecer a história, um pouquinho da história do município de Venha Ver. Então, venha ver, conhecer a história de

0: e a outra de holandeses, que deram origem à comunidade de Venha Ver. A explicação da origem do nome Venha Ver é contada de várias formas. Pelos mais antigos, a mais conhecida pelos patriarcas refere-se ao namoro entre a filha de fazendeiro e um de seus empregados. À época, eram os escravos. Descontente com essa amizade, o fazendeiro decidiu mandar sua filha para outra região. Ao procurar pela filha na manhã do dia de sua partida, foi informado por uma empregada que a moça estava conversando com o namorado. Diante da situação, o fazendeiro não acreditou na conversa da sua empregada e não teve alternativa a não ser chamá-lo para comprovar pessoalmente sua informação. "Venha ver", disse a empregada enfrentando o revoltado patrão. O povoado naturalmente passou a se chamar Venha Ver e a força do seu povo tornou-se possível que o pequeno arruado viesse a experimentar um gradativo crescimento ao longo dos anos. Venha Ver conseguiu se sobressair entre as comunidades pertencentes a São Miguel, crescendo na produção agrícola e a nível populacional. Em 1992, Venha Ver alcançou sua autonomia política, desmembrando-se de São Miguel e tornou-se município do nosso Rio Grande do Norte. Então hoje, que Deus abençoe, sinta-se abraçado, meus irmãos venhaverenses. Oh não, mas é engraçado, venhaverenses, muito obrigado pela sua audiência, Deus abençoe, sinta-se abraçados e abraçada.
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1: Sete horas, mais 55 minutos. Não perca seu compromisso, não perca horário, fique atento à nossa programação. E você, ouvinte, pode mandar sua participação pelo 988-26-22-55, que é o WhatsApp mais conhecido de Natal. E tem irmãs mandando seu bom dia, seu a paz do Senhor. E, por sinal, responderam a minha pergunta, né? Como é que vocês acordaram? Feliz? Gratos ao nosso Deus? Irmã Zélia disse que ela me respondeu aqui pelo WhatsApp, dizendo que amanheceu muito feliz e com o coração contente, agradecido ao nosso Deus. Deus abençoe a irmã Zélia, ela disse que está presente. Irmã Zélia, muito obrigada pela sua audiência. E ela disse que está feliz e contente com Jesus no coração. Bom dia, na paz do Senhor Jesus. E na audiência ali na Zona Norte, tem irmão César, acompanha na programação. Irmã Cláudia, muito obrigada. Irmã Lúcia Gomes, Deus abençoe. E só lembra você, meu amigo, minha amiga, que hoje não teremos os quadros de orações, tanto o Orando com Fé às 10 horas, quanto o Culto Doméstico no Rádio às 11. Sabe por quê? Porque hoje tem transmissão, exatamente, transmissão do culto da restauração aqui pela nossa Rádio Nordeste Evangélica, logo mais às 10 horas. Começa às 10 horas e segue até 9 horas da noite. Você acompanha a transmissão do culto da restauração. Mas até lá você fica na minha companhia, juntamente comigo, tá certo? Ouvindo a programação. Deus abençoe. E lembra você que logo mais após, daqui a pouquinho, tá? Alguns minutinhos, você vai acompanhar o nosso comercial, mas também tem o Nordeste Evangélico em Forma. Porque eu tô falando com você, tá certo, irmã Cileide? Deus abençoe, irmã Cileide, a Silvia Mello, mas pode mandar o seu recado, o seu bom dia, o seu a paz do Senhor. 988-26-22-55, que é o WhatsApp mais conhecido de Natal. Irmã Rosângela, bom dia, com gratidão, exatamente, minha amada. Deus abençoe mais e mais a você, ouvinte da Nordeste Evangélica. 7:53. Vamos de Nordeste? 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
2: A paz do Senhor, bom dia a todos. Começando este dia bem informados, é a primeira e melhor notícia que eu poderia trazer para você. Se encontra em Filipenses 3:20. Diz assim: mas a nossa cidade está nos céus, donde também esperamos o Salvador, o Senhor Jesus Cristo. Esse versículo, querido ouvinte, nos ensina que a verdadeira pátria do cristão é celestial. Isso significa que, embora vivamos na terra, devemos pautar nossas vidas pelos valores do reino de Deus e manter a esperança da volta de Cristo. Essa é a essência da verdadeira restauração que só Jesus pode realizar na vida do ser humano, de dentro para fora. Nascer de novo, ser uma nova criatura e viver de acordo com a palavra de Deus. Hoje é quarta-feira, 24 de junho de 2026, Dia Internacional das Mulheres na Diplomacia, Dia Mundial de Prevenção de Quedas, também Dia da Indústria Gráfica, Dia do Observador Aéreo e Dia da Polícia Militar. Parabéns a esses profissionais, que Deus abençoe a cada um abundantemente. Vamos à previsão do tempo? Previsão para esta quarta-feira, dia 24, na região Nordeste, indica muitas nuvens e possibilidade de chuva isolada em áreas do litoral. São Luís, Fortaleza, Natal, João Pessoa, Recife, Maceió, Aracaju e Salvador devem registrar precipitações passageiras ao longo do dia. Já no interior da região, o tempo segue mais estável, embora com bastante nebulosidade. Entre as capitais, a menor temperatura prevista é de 20 graus em Salvador. Já a máxima pode chegar até 35 graus em Teresina. E a umidade relativa do ar varia entre 40% e 97% na região. Natal tem sol com chuva agora pela manhã e diminuição de nuvens à tarde, noite com pouca nebulosidade. Ao longo do dia, prevalecerá o vento moderado do sudeste com rajadas que poderão alcançar os 48 km por hora agora pela manhã. Temperatura mínima de 24, máxima de 28 graus. Umidade mínima do ar de 63% e máxima de 90%. Biometria será exigida para concessão de alguns benefícios do INSS. Isso mesmo. A nova regra vale para aposentadorias, auxílios e benefício de prestação continuado BPC. As mudanças já foram publicadas no Diário Oficial da União. Para o cadastro biométrico, são coletadas as impressões digitais dos dedos, das duas mãos e da fotografia do rosto da pessoa. Tudo fica armazenado em uma base de dados do governo federal para confirmar a identidade do beneficiário. O cadastro biométrico já é utilizado para obtenção de empréstimo consignado de aposentados e pensionistas. Agora, essa portaria estende a exigência para a maior parte dos benefícios previdenciários solicitados ao INSS e vale para os pedidos apresentados a partir de novembro do ano passado. Ficam isentas da biometria pessoas com mais de 80 anos, migrantes, refugiados e apátridas e quem mora em outro país. E ainda o cidadão com impossibilidade de deslocamento, mas com atestado médico emitido nos últimos 30 dias, moradores de locais de difícil acesso e requerentes de salário maternidade, benefício por incapacidade ou pensão por morte. A Prefeitura do Natal, por meio da STTU, iniciará a partir de 1º de julho o processo de atualização cadastral dos usuários beneficiados pela gratuidade no transporte público municipal. A medida atende às mudanças estabelecidas pela lei que redefiniu os critérios para concessão e manutenção do benefício. Segundo a STTU, o recadastramento será realizado seguindo ordem alfabética. Os beneficiários serão convocados individualmente por meio de correspondência enviada ao endereço registrado do cadastro atual. A carta informará a data, o horário e as orientações para o comparecimento. O objetivo é atualizar as informações dos usuários e adequar os cadastros às novas exigências legais, garantindo maior controle e transparência na concessão da gratuidade. Para evitar deslocamentos desnecessários, a STTU orienta que os beneficiários aguardem a convocação antes de procurar a central de usuários do órgão, que fica localizado na Ribeira. A atualização cadastral é condição necessária para a continuidade do benefício, conforme previsto na nova legislação municipal. Os usuários podem esclarecer dúvidas ou realizar agendamentos pelos canais. O telefone é o 3232-9142. Repito, 3232-9142 ou ainda pelo aplicativo Natal Digital. E o acesso de veículos à Avenida Erivan França, na Orla de Ponta Negra, foi interditado por causa de uma obra da Caerne. O bloqueio foi necessário para que fosse realizada a substituição de um trecho de tubulação na via. Em nota, a Caerne informa que a recomposição do paralelepípedo deve ser concluída nesta quarta-feira, a depender das condições climáticas. De acordo com a Secretaria Municipal de Mobilidade Urbana de Natal, a STTU, os veículos que chegam ao final da Avenida Engenheiro Roberto Freire devem pegar à direita na Avenida Afonso Magalhães. As informações são do Instituto Nacional de Meteorologia, Agência Climatempo, Meteored Brasil, também do INSS, Prefeitura do Natal e da Caerne. Próxima edição você confere a partir das 9 horas.
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6: 8:08.
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3: Bom dia! Bom dia, ouvinte, sintonizado na melhor de Natal. Bom dia, irmão João. Irmão João disse que às 10 horas e vai já estar no trabalho. Vai entrar no trabalho. Ele trabalha em ele é açougueiro. Ô, bens, Deus abençoe, irmão João. Irmão João acompanha a nossa programação. E deixa para nossa meditação o Salmo 13, o verso 5. Bom dia, abençoado dia na presença do Deus vivo, irmão João. E também quem acompanha a nossa programação é o Rosinaldo. Muito obrigado pela sua audiência, pela sua sintonia e participação por meio do WhatsApp 988-26-2255, que é o WhatsApp mais conhecido de Natal. E bom dia, paz do Senhor, ao irmão Moreira e a sua filha Cíntia, que são ali da congregação de Solidade 2, na audiência do programa Renascer. Ele manda um abraço a toda a família da Nordeste Evangélica e também aos rádio ouvintes. Deus abençoe ao irmão Moreira e a sua filha Cíntia, que reside ali no Solidade 2 e são também da congregação de Solidade 2. O irmão Rosinaldo no trabalho e acompanha a nossa programação. Lembrei do irmão André, que também acompanha a nossa programação do trabalho. Deus abençoe a irmã Glorinha. Irmã Glorinha acompanha na programação. Se eu não me engano, irmã Glorinha do interior, né, irmã? Irmã Glorinha, ela sempre comenta as postagens do nosso Instagram, arroba Nordeste Evangélica no Instagram. Irmã Glorinha sempre vai lá e comenta as postagens do Instagram da Nordeste Evangélica. Lucima Alves e a sua mamãe Luzia acompanham a nossa programação. Deus abençoe a Lucima Alves, ali do Solidade 1, Igreja de Solidade 1, no setor 32. Minha irmã Lucima, Deus abençoe. Deus abençoe irmão Rui e irmã Isa, na Zona Norte de Natal, acompanhando a programação. Deus abençoe a irmã Leonora, que deixa aqui seu pedido de oração por toda a sua família. E deixa para nossa meditação Lamentações 3, 22 e 23. Deus abençoe também a tia, como é o nome da irmã? Irmã, ela botou Tia Preta. Deus abençoe, irmã Tia Preta do setor 26 na audiência aqui da Nordeste Evangélica. E ela diz que está aguardando a transmissão do culto da restauração e aproveita a oportunidade para pedir orações pelo esposo que ainda não conhece Jesus e que está enfermo, para que o nosso Deus chegue com salvação e com cura. Deus abençoe a irmã Lúcia, Deus abençoe a Analine, que acompanha a programação, Deus abençoe a Silvia Melo e tantos ouvintes, e Deus abençoe a filhinha do auxiliar do obreiro Jean, ali da congregação de Mãe Luísa, setor 15. A pequena Raquel hoje completa 8 anos de idade. Deus abençoe a pequena Raquel ali de Mãe Luísa, é a filha do auxiliar, o obreiro Jean. Deus abençoe, parabéns para amada Raquel, e hoje completa 8 anos de idade. Deus abençoe mais e mais. 8:16.
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1: Professores já podem se inscrever para a Prova Nacional Docente 2026. O prazo segue até o próximo dia 3 de julho. A inscrição deve ser feita pelo sistema PND no portal do Instituto Nacional de Estudos e Pesquisas Educacionais Anísio Teixeira. Podem participar estudantes que estão no último ano ou período de cursos de licenciaturas e os inscritos no ENAD, o Exame Nacional de Desempenho de Estudantes. A PND é utilizada para contratação de professores na educação básica em todo o Brasil. Além disso, interessados em concurso ou processo seletivo promovido pela União, estados e municípios que adotem o resultado da avaliação como etapa de processo de admissão. A taxa de inscrição custa R$ 85,00 para não isentos. Mas as provas serão aplicadas no dia 20 de setembro em todos os estados. A avaliação é composta por uma parte de formação geral docente, que é comum aos cursos de licenciatura de todas as áreas, e uma outra específica dependendo da área de atuação. Só lembrando que os professores já podem se inscrever para a Prova Nacional Docente 2026 por meio do portal, é exatamente o portal do ENAD, do PND, que é a Prova Nacional Docente, que fica, tem um menu específico no portal do Instituto Nacional de Estudos e Pesquisas Educacionais Anísio Teixeira, que é o INEP. Você, professor, você também estudante, participe e ajude a formação docente a melhorar a cada dia. Esse foi o quadro Educação.
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7: Meus queridos irmãos, quero com alegria saudá-los com a paz do Senhor Jesus. Venho nesta oportunidade fazer uma convocação para todos vocês das congregações, dos setores aqui da nossa capital. Na próxima sexta-feira, o nosso culto de doutrina será lá no Centro de Convenções. E venho aqui convidar todos vocês, os coordenadores de setor, dirigentes de congregação, diretores de departamentos, enfim, a liderança da nossa igreja. Vamos ter ali a participação da nossa Orquestra Filarmônica Evangélica de Gênesis, um grande coral vai estar ali presente também, a participação das áreas 1 e 2, e todos vocês estão convidados. Vamos estar lá em nome de Jesus. O pastor Cisac já vai estar conosco, será o ministrante da noite. Enfim, vai ser um momento de confraternização, um momento de crescimento da palavra de Deus, com a ministração da sã doutrina pelo pastor Cisac Valadares, e vai ser de bênção para todos nós. Todos vocês estão convidados. E já no sábado nós teremos a nossa EBD em síntese a partir das 8h30, com uma conferência para todos nós, e à tarde a exposição da palavra de Deus dentro da lição do próximo trimestre pelo pastor Cisac Valadares. Aguardamos todos vocês em nome de Jesus. Amém.
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1: A vacinação da Covid-19 para adultos dos grupos prioritários em Natal passa a ocorrer em unidades de referência distribuídas pelos 5 distritos sanitários da capital. Há, inclusive, uma controvérsia dizendo que acabou a obrigatoriedade da vacinação. Lembrando que vacinação é uma recomendação do Ministério da Saúde para que você, meu amigo, minha irmã de grupos prioritários, não venham a agravar. A vacinação é uma recomendação do Ministério da Saúde para também ajudar a sua saúde. Por isso que a vacinação de Covid-19 integra o calendário nacional de vacinação para idosos com 60 anos ou mais que devem receber uma dose a cada 6 meses. Da mesma forma, as gestantes precisam tomar uma dose durante cada gestação, independente do período da gravidez. Além desses públicos, pessoas a partir de 5 anos pertencentes a grupos especiais também devem se vacinar conforme a recomendação vigente. Entre eles estão trabalhadores da saúde, puérperas, povos indígenas, ribeirinhos e quilombolas, pessoas com deficiência permanente e também que têm comorbidades, imunossuprimidos, trabalhadores do sistema prisional e pessoas em situação de rua. Para receber a vacina, é necessário apresentar documento de identificação, cartão de vacinação e comprovante que ateste o pertencimento ao grupo prioritário. Por exemplo, podem ser utilizados contra-cheque, crachá funcional, laudo médico ou receituário. As doses estão disponíveis de segunda a sexta-feira, das 8 horas da manhã ao meio-dia e das 13 às 15 horas nas seguintes unidades de saúde: Nova Natal, Pajuçara, Redinha, Igapó, Panatis, Jardim Progresso, São João, Alecrim, Esperança, Felipe Camarão 2, Satélite, Mirassol, Ponta Negra e Unidade Mista de Mãe Luísa e Unidade Básica de Saúde das Quintas. A população também pode procurar os pontos extras instalados nos shoppings Midway Mall e Partage Norte Shopping de segunda a sexta-feira, das 13 às 20 horas, e aos sábados a vacinação acontece das 10 até às 15 horas.

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1: 8:53 em Natal. Fique atento à nossa programação, ao horário. E agora vamos saber o que acontece pela nossa igreja. Estamos.

0: Estamos em campanha de oração nacional, 24 horas ininterruptas de oração durante todo o ano. E você, meu irmão, minha irmã, é convidado a apresentar a nossa igreja e a nação em suas orações. Vamos orar, pois cremos que o nosso Deus vai fazer, exatamente. Vamos apresentar as autoridades constituídas, os irmãos da nossa igreja, das congregações, das igrejas co-irmãs, pois o nosso Deus busca um povo unido. Então vamos nos unir em oração e apresentando a igreja e a nação. O texto base da campanha está em 2 Crônicas 7, do verso 13 ao 14. 2 Crônicas 7, do 13 ao 14. Então vamos orar e vamos testemunhar a ação de Deus em nossas vidas. Ao final, grande será a vitória. A vitória do povo de Deus é da nossa igreja e você, meu irmão, é convidado. Você, meu irmão da Assembleia de Deus, você, meu irmão das congregações, das igrejas co-irmãs que fazem parte do povo de Deus. Povo de Deus, vamos nos unir em oração. E por falar em oração, é preciso também o aprendizado, a leitura da palavra de Deus e também o estudo. Está chegando EBD em síntese, a primeira conferência DENEC de ensino e educação cristã. Então, só lembrando a você, já rodou na vinheta, mas eu vou relembrar. A abertura do evento vai acontecer nesta sexta-feira, dia 26, às 19 horas. E continua a programação no sábado, dia 27 do 6, que é de junho, o dia inteiro, das 9 da manhã até as 7 horas da noite. Só lembrando que toda a programação vai acontecer no Centro de Convenções de Natal, que fica ali na Via Costeira de Natal, tá certo? Você, meu irmão, eu sei que tem irmãos de Boa Saúde, tem irmãos de Parnamirim, de São José, que está vindo a Natal participar dessa programação. Se não puder, está na sexta-feira. Lembrando que sexta-feira é o grande culto de doutrina, na sexta-feira. E é aberto a todos os irmãos. É um grande culto de doutrina. E não precisa de inscrição. E toda a igreja é bem-vinda para ouvir o pastor Cisaque Valadares. E no louvor, o grande coral de Natal e Orquestra Filarmônica Gênesis, louvando ao nosso Deus. Isso na sexta-feira. Mas no sábado, é necessário você se inscrever para participar do seminário EBD em síntese. E é um seminário voltado a... A síntese, o resumo das 13 lições deste trimestre, o novo trimestre da Escola Bíblica Dominical. Lembrando que no sábado é preciso inscrição, mas para controle também você ter acesso às plenárias. Inscreva-se ebdensíntese.com.br, ebdensíntese.com.br, e você vai precisar apenas pagar uma pequena taxa. É aquela taxa simbólica, você acessa e você vai ver. Uma pequena taxa simbólica para cobertura de pequenos custos. E você, meu irmão, junte sua igreja, sua caravana, seus irmãos e venha participar desse evento. É um evento voltado ao crescimento espiritual. E se você não conseguir fazer sua inscrição antecipada, pode fazer na hora, mas você corre o risco de não conseguir a vaga para a sala ou para o tema que lhe interessa. Então, se possível, faz antes, tá certo? A sua inscrição, junte seus irmãos e chegue no horário. No sábado começa às 9 horas da manhã e segue até às 7 horas da noite. Na sexta-feira é só à noite, tá bom? Só à noite, que é o culto geral de doutrina ali também no Centro de Convenções de Natal. E só lembrando, você que se inscreveu antecipadamente vai ganhar um livro digital, um e-book, no e-mail que você vai informar no ato da inscrição. E esse e-book vai conter toda a programação com o que os professores vão expor durante o EBD em síntese. E lembra você que logo mais às 10 horas, a Rádio Nordeste Evangélica transmite o culto de... Olha, irmã, já tem irmãos atentos. O culto da restauração deste mês, que vai começar no Templo Central. Daqui a pouquinho, às 9 horas da manhã, tem início o culto da restauração no Templo Central da Assembleia de Deus, que fica no bairro do Alecrim. Um dia todo com muito louvor, adoração, momentos de oração, testemunho e a ministração da poderosa Palavra de Deus, que vai ter início logo mais às 9 horas, seguindo até às 9 horas da noite. 12 horas na presença do Senhor. E a Nordeste Evangélica transmite. Só que a transmissão pela Nordeste começa às 10 horas, seguindo até às 9 horas da noite, exatamente, minha irmã. E lembrando que às 10 horas da noite você participa do programa especial Culto da Restauração do Rádio aqui pela Nordeste Evangélica. E o Culto da Restauração do Rádio tem a equipe do pastor Arígio Antônio e do presbítero Eliabe César. Tem também o presbítero Alixon Carlos e toda a equipe no programa Culto da Restauração no Rádio Especial. Isso mesmo, às 10 horas da noite, continua o Culto da Restauração, mas no rádio. Daqui a pouquinho, Culto da Restauração no Templo Central. E às 10 horas, nós aqui da Nordeste transmitimos o culto para você.
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2: A Universidade Federal do Rio Grande do Norte abriu seleção para preencher 80 vagas remanescentes em cursos de graduação dos campi de Natal, Caicó e Currais Novos. As inscrições seguem até o dia 28 de junho e devem ser feitas pelo site comperv.frn.br. Repito para você, comperv.frn.br. A seleção será realizada com base na média simples das notas obtidas no Exame Nacional do Ensino Médio, Enem, nas edições de 2021 a 2025. As inscrições já estão abertas e custam R$ 30. Candidatos inscritos no CadÚnico podem solicitar isenção da taxa mediante o preenchimento de requerimento e envio de documentação exigida. O resultado do processo seletivo está previsto para acontecer no dia 24 de julho. Após a divulgação, a UFRN publicará um edital específico com orientações para o cadastramento e matrícula dos aprovados. As vagas são disponíveis para Natal, Engenharia Biomédica, 14 vagas, Engenharia Têxtil, 6 vagas, Engenharia Mecatrônica, 4 vagas, Currais Novos, Turismo, 43 vagas, e Caicó, Engenharia de Computação, 10 vagas, Sistemas de Informação, 3 vagas. A Secretaria Municipal de Saúde de Natal informa que os pontos extras de vacinação localizados nos shoppings funcionarão em horário especial nesta quarta-feira em razão do jogo da Seleção Brasileira pela Copa. Os postos instalados no Midway Mall e no Partage North Shopping atenderão das 13 às 17 horas. Na quinta-feira, o funcionamento ocorrerá normalmente das 13 às 20 horas. Nos dois locais, a população pode ter acesso a vacinas de rotina e de campanha previstas no calendário nacional de vacinação, conforme a faixa etária e o público-alvo. Estão disponíveis imunizantes contra Covid-19, febre amarela, sarampo, caxumba, rubéola, varicela, difteria, tétano, coqueluche, influenza, poliomielite, HPV, meningites, pneumonias, rotavírus e hepatites A e B. O município também oferta vacina contra a dengue para crianças e adolescentes de 10 a 14 anos. E a Prefeitura do Natal reforçou nesta terça-feira a sinalização da área interditada na Avenida Getúlio Vargas, em Petrópolis, nas proximidades do Hospital Universitário Onofre Lopes. A ação, coordenada pela Secretaria Municipal de Mobilidade Urbana, incluiu a instalação de defensas e a retirada da sinalização que permitia estacionamento do trecho. O reforço tem como objetivo garantir o cumprimento da interdição e preservar a segurança de quem circula pelo local. Como medida de precaução, foi interditada a faixa da via anteriormente utilizada como estacionamento público, situada cerca de 100 metros após a escadaria de acesso à Rua do Motor. A restrição permanecerá por tempo indeterminado, enquanto a CEINFRA realiza os estudos técnicos necessários e define as intervenções adequadas para a área. Edição e apresentação de Sandra Cerqueira, com informações da UFRN e da Prefeitura do Natal. Em virtude do culto da restauração, Nordeste Evangélica Informa volta amanhã, permitindo Deus, às 8 horas, aqui na 92 FM. Tenha um dia e um culto abençoado na paz do Senhor.
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4: 9:08.
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1: Bom dia!
2: Horas da manhã e 23 minutos em Natal. Não perca o horário. Estou falando o horário para você acordar feliz e contente. Você não tá ouvindo a rádio relógio, mas é para animar a sua manhã. Você, meu irmão, minha irmã, que acompanha a nossa programação. É programa Renascer. A cada dia renova-se as misericórdias do Senhor e que você também renove a sua aliança com Cristo Jesus a cada dia. Pois o nosso Deus é merecedor de toda honra, toda glória e todo louvor. E a nossa gratidão, assim como falou algumas irmãs aqui pelo WhatsApp. O WhatsApp mais conhecido de Natal é 988-26-2255. Muito obrigada, irmã Angélica de Águas Claras, Parnamirim, ouvindo a nossa programação. E ela manda um abraço para toda a equipe da Nordeste Evangélica e os ouvintes. Deus abençoe a irmã Angélica e sua família. Deus abençoe a família da Lígia. A Lígia passou aqui uma mensagem agradecendo as orações, pois correu tudo bem no procedimento que a mãe dela foi submetida ontem ali no UOL. E ela continua pedindo oração em prol da saúde da sua mãe e também pela família. Vamos orar para Deus abençoar. E vamos orar também pelos idosos. Tem muitos idosos acamados, muitos idosos internados, mas que o nosso Deus chegue na vida de cada um. Se é com cura, que seja com cura. Ou e também seja, vamos dizer, cumprindo a vontade do nosso Deus, né? Que nosso Deus chegue na vida e na causa de cada um. Deus sabe o melhor tempo para todas as coisas acontecerem. Deus abençoe o casal Bernardo e Mandalvin, além do Passo da Pátria, acompanha a nossa programação. Deus abençoe a irmã Flora. Deus abençoe. Deixa eu só citar o nome de mais uma. Maria José Duarte acompanha a nossa programação. Eita bênção, ela diz que Deus abençoe a Nordeste Evangélica nessa grandiosa missão de evangelizar. E deixa o pedido de oração pela filha Michele, pela passagem de seu aniversário. Desde já agradece o nosso alô, não é verdade, irmã? Que Deus abençoe, irmã Maria José Duarte, acompanha na programação. E lembra você que logo mais às 10 horas a Nordeste Evangélica vai transmitir o culto da restauração, tá bom? Mas você pode acompanhar toda a programação do culto por meio do canal do YouTube da nossa igreja, tá certo? Lá no YouTube você vai procurar Assembleia de Deus no RN. É o canal oficial da nossa igreja no YouTube. Mas a Nordeste Evangélica vai transmitir por meio do rádio convencional na frequência 92.5. Mas também você acompanha pelo site nordesteevangelica.com.br e pelo aplicativo da Nordeste Evangélica. Deus abençoe a Priscila Carla, acompanha a nossa programação, irmã Zélia, o irmão, o diácono Tarcísio. Deus abençoe na audiência ali, conjunto Parque dos Coqueiros, setor 21. Ele está esperando com alegria o culto da restauração. Que Deus abençoe. Mas vamos louvar o nosso Deus, irmã Leinha.

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2: 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Amém.
3: Horas e 36 minutos em Natal. Deixa eu mandar uma paz do Senhor aos irmãos de outros estados que acompanham a nossa programação, assim como a irmã Kelly, que ouve a nossa programação da cidade de Santa Inês, no Maranhão. E ela deixa o pedido de oração por sua família e os seus irmãos que moram no estado de São Paulo, em Diadema, e São Bernardo do Campo, que são Nicinha, Joelma e Jonilson. Muito obrigada, irmã Kelly, acompanhando a nossa programação do estado do Maranhão. E tem irmãos acompanhando a nossa programação de Betim, Minas Gerais. Deus abençoe os irmãos mineiros. E tem irmãos acompanhando a nossa programação da Paraíba, da capital João Pessoa. É a capital da Paraíba, é João Pessoa, da cidade de João Pessoa. Deus abençoe o irmão Carlos de João Pessoa. Ele disse que está ouvindo há 3 dias a nossa programação. Muito bom! Muito obrigada, irmão, pela sua sintonia, sua companhia. Deus abençoe mais e mais. E abençoe a irmã Priscila. Abençoe também os irmãos de Monte Alegre, que acompanham a nossa programação. O irmão Amâncio também acompanha a programação. O irmão Alcides, São Paulo, DDD 011, não é verdade? Deus abençoe, irmão Alcides, e abençoe a você, meu irmão, que sintonizou a partir deste momento a Nordeste Evangélica. Sinta-se abraçado e abraçada pela programação. A Nordeste Evangélica é 24 horas anunciando Jesus. O irmão Alcides é de Carapicuíba, São Paulo. Que Deus abençoe os irmãos também de Vilagem ali na zona norte de Natal. Irmã Zélia, Deus abençoe. E a partir deste momento eu agradeço a sua sintonia. O programa Renascer de hoje foi mais curtinho, porque a partir deste momento vamos transmitir o culto da restauração, que é transmitido diretamente do Templo Central da Igreja Evangélica Assembleia de Deus, que fica no bairro do Alecrim. Você vai acompanhar a transmissão até as 9 horas da noite. São 12 horas ininterruptas de transmissão da Palavra de Deus. E acompanhe também a transmissão pelo canal oficial da nossa igreja no YouTube, @ Assembleia de Deus no RN, no YouTube. Exatamente. E acompanhe principalmente aqui pela Nordeste.

0: Deus abençoe o seu dia e acompanhe a programação. E lembra você que às 22 horas tem o culto, tem um programa especial, que é o Culto da Restauração no rádio, com a equipe do pastor Arij Antoni e o presbítero Eliabe César. Amanhã eu volto, tá certo? Às 7h20 com mais uma edição do programa Renascer. Deus abençoe e a partir deste momento você acompanha a transmissão ao vivo do Culto da Restauração.
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se adorando e glorificando a esse Deus que é maravilhoso. Aleluia. Aleluia. Graças a Deus. Com a autorização do nosso amado pastor Ijan, nós queremos convidar esta linda banda a nesta manhã continuar, nesta manhã geração, adorando com esse dom e esse talento musical que Deus tem lhes dado nesta manhã, em nome de Jesus. E a igreja continue adorando, continue glorificando, porque Jesus está na casa, aleluias. Ele merece honra, ele merece glória, merece adoração. Então continue adorando a esse Deus, ele está conosco, aleluias.

Amém. Vamos continuar adorando ao Senhor. Antes de louvarmos, eu queria deixar para a meditação da igreja Mateus capítulo 19, versículo 26. Antes de eu chegar aqui, o Senhor tinha colocado esse versículo no meu pensamento. E quando o pastor estava ministrando aqui através do louvor, ele falou que para Deus nada é impossível. E hoje eu quero aqui declarar, aleluias, que para o nosso Deus nada é impossível. Aleluias. E o versículo diz assim: e Jesus, olhando para eles, disse-lhes: aos homens é isso impossível, mas

Saúdo a igreja com a paz do Senhor. A Bíblia revela, meu amado irmão, em 1 Samuel, que Ana todo ano descia a Siló para apresentar a Deus seu sacrifício. Mas naquele ano, Ana saiu diferente, disse: esse ano eu vou sair daqui com a minha bênção, louvado seja Deus. Talvez você tenha chegado aqui, louvado seja Deus. Deus sabe como você chegou, qual o seu propósito que você tem no seu coração. E muitos escutam essa restauração, você já chegou aqui, mas não saiu daqui de posse da sua bênção. Mas hoje vai ser diferente. Você crê? Amém. Vamos orar. Senhor nosso Deus, nosso Pai que está no céu, aqui estamos na tua presença, meu Deus maravilhoso, oferecemos nosso sacrifício vivo, Paizinho querido, aqui está na nossa frente, Pai, aos teus pés, meu Deus maravilhoso, várias pessoas, meu Santo maravilhoso Deus, com propósitos diferentes, meu Pai. Muitos são os pedidos de oração, tu conhece cada um deles. Eu não sei se é enfermidade, meu Pai, eu não sei se é algum, louvado seja Deus, algum tipo de causa na justiça, meu Senhor da glória, mas nesta manhã o Senhor pode chegar fazendo a diferença, meu Pai, curando de câncer, meu Deus maravilhoso, aquele rio que está sem funcionar, que o Senhor volte a funcionar nesta manhã, Paizinho querido. Chega trazer, fazendo maravilha na vida do teu filho, da tua filha, do teu filho que está em casa, não pode chegar aqui por motivo de enfermidade. Aquele que está ali no leito de um hospital, ah, Senhor, manda a vitória, manda a gratidão nesta noite, meu Deus maravilhoso, e que ele possa sair daqui restaurado, em nome do vosso Filho e Salvador Jesus Cristo, que vive aí

glória a Deus. Tinha um centurião em Cafarnaum, e a Bíblia vai dizer que aquele centurião, ele procurou Jesus de Nazaré. E ele procurou Jesus dizendo: Senhor, eu não sou digno que o Senhor entre em minha morada, na minha casa. Mas eu também sei que o Senhor pode fazer todas as coisas. Inclusive, se o Senhor pedir, o Senhor pode, à distância, de longe. E olha que ele não conhecia a palavra, porque ele era romano, né? Só que Jeremias 23, 23 vai dizer que Deus é desde perto, desde longe. Disse: mas eu também sei que o Senhor, com apenas uma palavra, se o Senhor ordenar, o meu servo será curado. Jesus olhou para aquele homem e disse: eu nunca vi em Israel tamanha fé. Conforme você creu, será feito. Foi isso que Jesus disse para ele. E eu quero me apropriar da palavra de Deus nesta manhã, dizendo para vocês que chegaram aqui à frente: conforme você creu, acontecerá. Antes de começarmos a chamar mais um grupo de irmãos para fazer agradecimentos, pagar o seu voto, vamos ouvir o Ministério de Louvor Primícias louvar ao Senhor com mais um louvor.

Amém. Vamos continuar adorando ao Senhor. Saudamos a igreja com paz do Senhor. Aleluias. Quem crê aqui que o nosso Deus é um Deus de obras completas? Aleluias. É o Deus que chega com cura, com milagre. Aleluias. Quando a gente não mais acredita. Quando a medicina, aleluias, diz que não tem mais jeito. Aleluias. Vamos adorar aquele que está aqui e vai fazer e realizar um milagre na tua vida. Aleluias.

0: Tudo acontece no tempo de Deus. Há um tempo determinado para todas as coisas. Glória a Jesus. Irmão Jair. Eu estava trazendo a memória aqui ao pastor Joacim, a pessoa do irmão Jair. Ele também é levita, serve ao Senhor no Ministério Primícias e louva ao Senhor. Na verdade, nós temos muitos cantores aqui. Vitória, Raíssa, Patrícia. Cadê Patrícia? Cadê? Patrícia. Os demais irmãos que ela está. Sávio, também louva ao Senhor.
1: Aqueles irmãos, com muita alegria, que saúdo todos com a paz do Senhor. Vocês estão felizes com Jesus? Amém. Eu vou louvar a Deus com o hino, que eu creio que todas as pessoas que estão aqui já ouviram esse hino. Porém, eu costumo dizer que quem canta, ele tem que saber o que canta e para quem canta. Não se deve cantar qualquer coisa, não se deve cantar o que está de modinha por aí. Geralmente eu canto aquilo que me toca, aquilo que mexeu comigo, aquilo que eu vivi. E esse louvor, quando foi escrito esse louvor, foi escrito para quem estava passando por um ato de depressão. Uma cantora bastante famosa estava passando por depressão e Deus deu esse hino ao compositor e lembrou dessa cantora. E meia-noite, enquanto ele compôs o hino, pegou o telefone, ligou para a cantora e disse: eu sei que tu estás passando e Deus me deu um louvor para você. E que louvor é esse, irmão Jair? Hoje alguém falou seu nome para mim. Deus lhe conhece.

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2: 11:02.
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7: 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Amém.
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Às vezes nós somos tão espremidos, né, irmãos? Tem hora que a gente olha para as circunstâncias, para a vida, para o que estamos passando. Pode ficar aqui, viu, Jair? Para o que estamos passando. Eu não sei se com você é assim, eu estou falando de mim. Tem hora que eu não entendo por que é que nós somos tão espremidos. Você vai passando, aí recebe um diagnóstico contrário à sua saúde, negativo. Você vai a um médico, está tudo bem, muito obrigado, mas você vai fazer um exame de rotina, quando chega ali tem alguma coisa que não deveria estar lá. Você é surpreendido. Às vezes em casa, na convivência familiar, você vai entrando em atritos que gera desconfortos. É com o filho, é com o marido, é com o irmão, é com um parente mais distante, mas fica aquele atrito, aquele desconforto dentro de casa, e um ambiente que deveria ser de paz perde a sua tranquilidade. Quando não isso, já basta as nossas lutas diárias. Tem pessoas que pegam um boleto bancário, algo que vai vencer no futuro, e coloca lá na porta da geladeira, outros botam no estante, botam num local assim invisível, que é para não esquecer, e aquilo ainda causando um sofrimento, porque todas as vezes que você vai passando, diz, meu Deus, a conta. É igual aluguel, é igual quem paga aluguel, você termina de pagar, já está devendo. É ou não é assim? Termina de pagar, já está devendo. A conta de luz, por exemplo, você terminou de pagar, você já está devendo, porque o consumo já continua. Isso vai trazendo tristeza, sofrimento, vai trazendo angústia, porque alguém que tem perspectiva de pagar, de vencer aquilo ali, mas outras pessoas não têm, outras pessoas vão vencendo um gigante por dia. E quando você tem algumas pedras no seu alforje, ainda é bom, você bota a mão no alforje e você encontra uma pedra lá embaixo. E quando as pedras já acabaram, quando não tem mais as pedras, e quando aqueles que deveriam estar ao seu lado ficam contrário a você, contra você. Para onde correr? Ou de quem se socorrer? O salmista vai dizer no Salmo 121: eleva os meus olhos, diga, para os montes, diga, batendo suavemente no seu peito, dizendo assim: os montes representam as lutas, as dificuldades, as aflições, as angústias, as perseguições, mas diga, quando não tiver saída, quando eu não souber de onde vai vir o socorro, aí você vem ao culto da restauração no dia 24 do mês de junho. Ouvi um pastor pequeno, magro e chato dizer para você: o teu socorro, o meu socorro, ele vem de quem? Ele vem de quem? Ele vem de quem? Levante a sua mão para o céu. Ele vem de quem? Ele vem do Senhor. Ele vem do Senhor. Ele vem do Senhor. O encardido vai estourar de raiva agora pelas costas, porque ninguém consegue derrotar o nosso Deus. Aqui diante de nós está o único público que ele
ele já nasce vitorioso. É por isso que o inimigo de nossas almas investe tanto contra você. Você sabe por que que Satanás investe tanto contra a sua vida? É porque ele já sabe que você já conquistou a vitória. Só que tem pessoas que é preciso alguém falar no ouvido dela: ei, preste atenção, que esta luta que você está passando é uma estratégia do inimigo para tentar te parar, porque você já nasceu vitorioso. Nós já somos vitoriosos. Jesus fez isso por nós. É por isso que Jerry estava cantando e teve a estrofe, a última estrofe do hino que ele cantou aqui, que ele deu ênfase no final, mas eu sei. Repita aí, gente.

0: quantos recebem a bênção de Deus aqui nesta manhã?
1: Amém, irmãos? Glória a Deus. Eu cantar, eu costumo dizer que cantar quando tudo está bem é fácil demais, né? Dar culto de gratidão a Deus quando recebe um carro, compra uma casa, é muito fácil. Difícil adorar a Deus em meio à dificuldade, em meio à luta. Quando a luta bate à sua porta, você está lá. E agora, Jesus? Você reclama ou adora? Teve um dia que eu estava passando por um momento difícil da minha vida. E eu fiz trabalho com viagens. E eu fiz uma viagem e fui deixar uma pessoa em Pium. E quando eu cheguei lá, eu estava ouvindo a Rádio Nordeste. E o rapaz disse: tu é crente, né, Jair? Eu disse: sou, meu irmão. Sou crente para morar no céu. E quando eu cheguei lá, que deixei a pessoa na porta de sua casa em Pinhão, ele disse: Jerry, tu pode orar pelo meu pai? Disse: meu irmão, naquele dia, quem estava precisando de oração era eu, meu irmão. Estava precisando de um abraço do pai naquele dia. Eu disse: ora, meu irmão, o que é que seu pai tem? Depressão, 86 anos. E eu entrei na sua casa e o senhor estava lá deitado na cama, de barriga para baixo e assim. E eu comei o nome dele, e ele falou o nome. Se o senhor recebe uma oração, e ele só fazia assim. E eu comecei a orar por aquele homem. Comecei a orar e era como se eu estivesse orando por mim mesmo. E o Espírito Santo começava a me aquecer. E eu saí dali chorando, regozijado, liguei o carro novamente. Liguei a Rádio Nordeste. E o hino que estava tocando.

prazeroso, irmãos, quando a gente ouve a voz de papai. O filho conhece a voz do seu Senhor, o servo conhece a voz do seu Senhor. Foi como o pastor falou agora, ainda bem que todos nós somos servos. Não merecemos esse amor, mas ele decidiu nos amar. Você não está aqui por mérito seu, foi por amor você estar aqui. Você chegou aqui com a dificuldade, com a luta, com a bênção para contar. Foi graças a Deus que você está neste lugar. Sabe quantos queriam estar neste lugar e não estão? Muitos. Mas aprove a Deus desta manhã trazer você neste lugar.

Bota sua mão assim para frente. Não adianta o rumo da sua vida, não adianta que direção você queira tomar. Sem Deus para lhe guiar, o seu rumo é vão. Agora estenda sua mão.

0: Glória a Deus, aqui é assim, viu, é tudo ao vivo e a cores, viu? Tem ensaio não, viu, Herto? Tem ensaio não, aqui é assim, tá certo? Meus queridos irmãos, nós vamos mudar um pouco o protocolo do culto da restauração agora. Deixa eu lhe explicar o porquê. O nosso pastor, ele está com alguns atendimentos ali em cima, e a hora está chegando, e ele não está com condições de descer agora para fazer a abertura e ministrar sobre nós como ele faz costumeiramente em todos os cultos da restauração. Por este motivo, autorizado por ele, pelo nosso pastor presidente, o pregador do nosso horário, agora de 11 até 1 hora, é o pastor Marcones, na qual quero convidá-lo a estar de pé. Aqui, servo do Senhor, tá certo? Ele vai ministrar a palavra de Deus sobre nós. Aí daqui a mais um pouco, quando ele terminar, se o pastor não tiver descido, a gente começa a chamar os... Tem poucos papéis, a gente tem apenas 14 papéis aqui em nossas mãos, dá certo. Mas nós precisamos ouvir a mensagem da palavra de Deus. Quantos dizem amém? Então, com as nossas orações, o pastor Marconi, ele vai ministrar a palavra de Deus.
1: Amém. Obrigado. Meus irmãos, saúdo a todos com a paz do Senhor. Grato a Deus pela oportunidade, o privilégio de estarmos nesta casa. Você é privilegiado de estarmos aqui para servi-lo, para cultuá-lo, para adorá-lo, para engrandecê-lo e bendizer. Tá certo. Glória seja dada a Deus por tudo. Meu pastor vai falar.
0: Introduzindo, fazendo para ele, ele vai orar.
1: Então tá bom. Abra sua Bíblia então, por favor. E vou só fazer a leitura de um texto. Daqui a um pouquinho o pastor Arimaldo, primeiro vice-presidente, vai dar a abertura e depois eu retorno, tá bom? Quer ficar em pé? Pode ser? É apenas dois versículos, Salmo 108. Eu quero ler o versículo 12 e o versículo 13. Salmo 108, versos 12 e 13. Está escrito assim: dá-nos ajuda contra os adversários, pois inútil é o socorro do homem. Com Deus conquistaremos a vitória, e ele pisará os nossos adversários. Com Deus conquistaremos a vitória. Amém.
0: Glória a Jesus. Meus queridos irmãos, estar conosco, nosso pastor José Arimaldo Fernandes da Silva, primeiro vice-presidente da nossa IEADERN, e a partir desse instante, ele está na condução do culto da restauração.
2: Meus queridos irmãos, eu quero com alegria saudar a todos com a paz do Senhor. Quem se sente grato a Deus pela oportunidade de estar aqui nesta manhã. Amém? Glória a Deus. Nós louvamos a Deus por mais um culto da restauração, edição deste mês de junho, já o sexto mês do ano. Nós queremos saudar todos os nossos amados irmãos que estão acompanhando o culto da restauração através da Nordeste Evangélica, através do YouTube. Nossa saudação, desejo de que a bênção de Deus esteja com cada um dos nossos amados irmãos. O nosso pastor presidente, que sempre faz a abertura do culto da restauração, hoje ele está com a agenda bem cheia no seu gabinete, por esse motivo nos comissionou de fazermos esta abertura. Nós vamos, já que o pastor Marconi acabou de fazer a leitura do texto bíblico, nós vamos dirigir uma oração ao Senhor, agradecendo a Ele por essa oportunidade. Em seguida, os irmãos permanecem de pé, nós estaremos dando a abertura e logo após, o pastor Marconi, ele vai ministrar a palavra de Deus. Amém, meus irmãos? Glória a Jesus. Vamos orar a Deus e vamos agradecer ao Senhor por essa oportunidade. Quantos aqui precisam de oração? Amém. Querido Deus, amado Pai, meu Senhor, nós aqui estamos diante de Ti, em Tua presença, e queremos elevar a Ti, Senhor, a nossa voz de louvor, a nossa voz de gratidão, e Te agradecer, Pai, por mais uma oportunidade boa, agradável, feliz, que o Senhor, por Sua graça, bondade e misericórdia, concede a cada um de nós, Senhor, de estarmos aqui reunidos, Senhor, na Tua casa, em mais um culto da restauração, buscando a Tua face, Senhor, buscando, ó Deus, crescimento, edificação, fortalecimento espiritual, ouvir, Senhor, aquilo que Tu tens para nós, através, ó Deus, da Tua palavra, e pela instrumentalidade de Teus servos, que estarão aqui, Senhor, ministrando a Tua palavra. Deus, eu rogo a Ti a Tua bênção em favor de cada um de Teus filhos que aqui chegou nesta manhã, Senhor. Tu conheces a carência, Tu conheces a necessidade de cada um de Teus filhos, assim como, Senhor, Tu conheces também a carência, Senhor, daqueles que não estão aqui, mas estão acompanhando, ó Deus, o culto da restauração, meu Senhor, através da Nordeste Evangélica, alguns em casa, outros no seu veículo, outros no seu posto de trabalho, mas que este dia, Senhor, seja um dia em que o Senhor restaure vidas, em que o Senhor traga cura, em que o Senhor manifeste, ó Deus, o Seu poder, ó Senhor, restaurando, ó Deus, lares, restaurando famílias, trazendo, Senhor, a Tua bênção àqueles que necessitam, meu Senhor, que tenhamos aqui, ó Pai, um dia em que o Senhor tenha liberdade de operar e de fazer maravilhas e de realizar milagres, Senhor, em nosso meio, porque essa é a Tua vontade. A Ti nós oramos, Senhor, e a Ti pedimos estas bênçãos em o nome de Jesus. Amém. Glória a Deus. Nós queremos, meus amados irmãos, neste momento, declarar aberto o culto da restauração, edição do mês de junho. Em nome do Pai, do Filho e do Espírito Santo, e todos dizem? Amém. Amém. Podem tomar assento. Pastor Marconi estará ministrando a palavra de Deus para todos nós, em nome de Jesus.
1: Amém. Mais uma vez, saúde a todos com a paz do Senhor. Aqueles que estão presentes, aqueles que estão acompanhando pela Rádio Nordeste Evangélica, aqueles que estão acompanhando pelas redes sociais, Deus também tem uma vitória para a sua vida. Bendito seja o nome de Jesus. Eu li 12 versículos, eu quero aproveitar, né, também agradecer, não somente a Deus, agradecer ao pastor Martim Alves, pastor presidente da nossa igreja, ao vice pastor Arimaldo, que está presente, aos meus amigos que dirigem esse trabalho nesse horário, pastor Arijan, né, está aqui conosco, e os demais que estão aqui para cooperar, para trabalhar e fazer a obra do Senhor. Salmo 108, verso 12. Dá-nos ajuda contra os nossos adversários. Pois é inútil o socorro do homem. E ele afirma dizendo: com Deus conquistaremos a vitória. Somente de fato e de verdade, Deus é grandioso para fazer maravilhas em nosso viver. O salmista Davi, ele expressa confiança diante das adversidades da vida, com a convicção de que Deus lhe daria vitória e lhe daria livramento contra os seus inimigos. Deus, ele é o nosso ajudador divino. Os recursos terrenos, materiais podem cessar. As portas podem se fechar, mas há uma porta que não se fecha, ela vem de cima. Bendito é o nome de Jesus. Um dia, Davi passou por uma experiência difícil, humanamente falando. É que Golias estava ameaçando, aterrorizando o povo de Deus. E ele chegou a dizer assim, Golias, 1 Samuel 17:8: escolham um homem para lutar comigo, desafiando. E Davi disse uma coisa tão interessante. 1 Samuel 17:32, ele disse assim: olha o que é que ele disse para Saul, o rei de Israel: ninguém deve ficar com o coração abatido por causa deste filisteu. Ninguém. Por quê? Porque o teu servo irá e lutará com ele. Cheio de ousadia, né? De confiança. E o que foi? E ele dizendo isso para Saul: quem sabe esperasse uma palavra de estímulo, uma palavra de incentivo, uma palavra de ânimo. É, ainda bem que você vai, que vai dar certo. Que bom que apareceu você. Ele não disse isso. Saul disse assim: você não tem condições de lutar. Você é apenas um rapaz. E ele, Golias, é guerreiro desde a mocidade. É experiente. Tu não és nada diante dele. Se fosse você no lugar de Davi, você iria desistir? O líder disse que não dava certo. Você é inexperiente, subestimando, botando para baixo. Tu não tem condições não, rapaz. Como se fosse, fica na tua. Tu és quem? Eu imagino ele dizendo assim para o rei Saul: Saul, ô rei Saul, me dê uma oportunidade de contar uma experiência, um testemunho, algo que eu passei
3: O senhor me deixa eu contar? E ele era rei, disse, pois diga. Aí ele disse, olha a simplicidade, a humildade dele. Ele disse assim, teu servo. Tu és rei e eu sou servo, eu sou teu servo. E eu tomo conta das ovelhas de meu pai. E quando aparece um leão ou um urso e leva a ovelha do rebanho, sabe o que é que eu faço? Eu vou atrás dele. Não deixo barato, não. Ficar de braço cruzado, não. É assim mesmo. Deixa pra lá. Não. Não. Eu vou à luta. Me levanto. Alguém disse aí da pouco aqui para Jorge, as dificuldades é para lhe fazer parar. Mas você não pode parar. Você precisa ir atrás. Para a luta. Quem precisa é quem vai à luta, é quem batalha. Quem que precisa? Você tem um ajudador divino. Este Deus que não esquece, que não caduca, um Deus que não faz acepção de pessoas, abençoa rei, mas abençoa servo também. Ele é Deus. Eu vou atrás dele. Eu dou-lhe golpes. Livro a ovelha da sua boca. Não é ousadia? É diferente atrevimento para ousadia. Ousadia é confiança, certeza. Aí o que é que o urso faz? Ele se vira e vem contra mim. E sabe o que é que eu faço? Eu pego ele pela juba. Eu dou-lhe golpe até matar. Aí ele disse assim, o Senhor, olha, ele disse assim, foi as minhas forças, é a minha condição, eu sou, eu tenho, eu posso, não, ele disse, o Senhor, que me livrou das garras do urso e do leão, ele me livrará das mãos deste circunciso filisteu. Bendito é o nome de Jesus. Eu quero lhe dizer nesta manhã, todos que estão aqui e os que estão acompanhando pelas redes sociais e pela rádio, você é prova, é testemunha do que ele tem feito.

0: Quem é que tem um feito de Jesus? Levanta a mão. Tem? Sabe o que Deus está dizendo para mim dizer a vocês? Olha, os leões, os ursos que você já enfrentou, não deu certo? Você não foi atrás? Lutou, Jesus lhe deu vitória? Deu. Mas esse agora é grande demais. Golias também era grande demais. Diz a história que o camarada media 2,90 metros. Pense em um negócio. É para aterrorizar, é para colocar medo. É porque tem alguém que nesta noite, nesta manhã, entrou, está com medo. O diagnóstico não é favorável, mas vai haver, você vai repetir, vai dar certo. Está com medo da coserne cortar a energia? O carro passou, o carro voltou, você olhou e disse, eita Jesus, ele vai passar e não vai lhe ver. E até ele voltar, Deus vai mandar a provisão, mas você vai resolver. Assim Davi venceu o filisteu, com uma tiradeira e uma pedra. Diga assim comigo, sem espada na mão. Mas ele derrubou o filisteu. Você não tem força, mas Jesus é tua força. Você não tem condições, mas ele é tua condição. Você diz, eu não posso, mas ele diz, eu posso. Você diz, eu não tenho, mas eu tenho. Você diz que não vai ter como, mas eu vou dar um jeito. Você vai ver o que é que eu vou fazer. Bendito é o nome de Jesus. Mais uma vez, ele derrubará este gigante. As taxas do sangue vão ficar normais. Labare que me honré. Bendito é o nome de Jesus. Você crê que Deus faz até caroço desaparecer? Minha mãe, 2010, surgiu um nódulo no rosto, nessa parte aqui. Incomodava tanto, até ela andando de carro, a trepidação machucava. E um dia, o médico disse, vamos fazer biópsia. Foi fazer a biópsia. E o dia de receber o exame nunca estava pronto. Ficaram adiando, adiando. E ela mais ansiosa e nós também ficamos. E mais adiante, o hospital disse, vai ter que repetir de novo. E quando disse isso, minha mãe voltou para o médico e disse para o médico, ele disse o seguinte, só que agora eu não quero mais que você faça nesse laboratório não, eu mesmo vou fazer essa biópsia. Só que eu não trabalho com o seu plano de saúde para fazer esse procedimento, teria que ser particular. E quantos é? E disse a quantia e juntamos para poder fazer essa biópsia. Que ele quem queria fazer. Aleluia. E quando ela foi para fazer com ele, chegou na recepção, pagou o exame, minha tia com ela, fui fazer o exame. Quando chegou lá, o médico acha procurar. Procurou e procurou. Disse assim, vamos fazer um negócio, Tu volta lá, vocês voltam lá na recepção e pega o dinheiro de volta, porque eu não tô achando nada. Estamos quando? 2026, 16 anos. Minha mãe ainda tá de pé contando e dizendo que Deus é grande. Está com medo por quê? Por que tanta aflição na tua alma? Las terra na provia meu rei de plé, na camastia plemitia, eu sou teu Deus, bendito é o nome de Jesus. Por isso, Davi expressa, irmãos, com tanta ousadia, Salmo 28, verso 17, verso 7. O Senhor é a minha força. Você podia fazer assim comigo? Diga assim: o Senhor é a minha força, Ele é o meu escudo. Escudo fala de proteção, né? Vem a seta, bate no escudo, mas não atinge você. Você crê? 1000 pode cair ao seu lado, 10 mil à sua direita, mas você não vai ser atingido. Você vai olhar com os teus olhos, tu vai contemplar, mas você não vai ser atingido. Você vai ver a recompensa do ímpio, mas para você tem livramento. Pode ser de um lado ou de outro, mas com você não vai ser assim, será diferente. Você crê que Jesus faz diferente?
1: Nem porque acontece com o fulano era assim, com o fulano foi assim. Com fulano, você é diferente.
0: Você lembra? Olha aqui, para ver que já, como é diferente. Tem um homem que estava à beira de um tanque, chamado Betesda, padecendo de enfermidade, 38 anos. E a história, você sabe que descia um anjo de vez em quando, tocava nas águas, as águas eram agitadas, e quem descesse após o agitamento das águas seria curado de qualquer enfermidade. A Jesus, sabendo e vendo tudo, diz que era uma multidão, e ele vinha caminhando, e o texto diz que ele estava vendo aquele homem e sabia o seu estado. Aí chegou bem pertinho dele e disse assim: você quer ser curado? Já pensou Jesus perguntar assim, bem pertinho do seu ouvido: você quer que eu faça? Você quer ser curado? Aí ele disse assim: mas a verdade é porque não tem ninguém que me ajude. E aí, Jesus, quer saber, rapaz, eu estou aqui, tem ninguém que me ajude, porque quando a água é agitada, sempre outro mergulha ou desce antes de mim, e eu fico eu aqui de cara para cima olhando. Não tem que ninguém que me ajude. Aí Jesus disse: pô, vamos fazer um negócio. Tu pega essa maca velha, tipo assim, tu bota na cabeça e tu faz carreira no meio do mundo. Quem pode dar glória? Diga assim: os outros precisou descer no tanque. Diga assim: mas comigo é a ordem dele. Se levante, pegue essa dificuldade e faça carreira no meio do mundo. Você vai testificar de Deus e dizer que ele fez. Você não pode, mas ele pode. Bendito. Ainda aparece alguém e diz: ei, não pode levar não. Por que, homem? Porque hoje é sábado. Ah, meu Deus. Diga assim: Jesus é Jesus, faz e fica feito. E ninguém desmancha o que ele tem para fazer, o que ele vai fazer. Ninguém é de balde. É inútil pelejar contra um servo de Deus. Já está determinado por ele uma bênção para a tua vida. Aguarde com paciência nele. Veja o que é que Deus vai fazer por

Acho engraçado. Tem pessoas que dizem, né? Eu posso, eu faço, eu mando, eu tenho. Aí Davi disse assim: eu sou pobre, sou necessitado, mas tu, Deus, tens cuidado de mim. Tu és o meu auxílio, tu és o meu libertador. Quem pode dar glória? Você não fica chateado comigo? Levanta a mão assim, diga assim. Diga assim: eu sou pobre, eu sou necessitado, porém o Senhor cuida de mim. Ele é meu auxílio, ele é meu libertador. Receba ajuda da parte de Deus, receba livramento. Você crê que ele pode lhe ajudar hoje? Pastor, já contou aqui, basta apenas uma palavra. Quem pode fazer o braço dele voltar atrás? Se a mão estendida está, quem pois a fará retroceder? Bendito é o nome de Jesus. Em outro momento, Deus dá vitória ao seu povo, aos israelitas. Deuteronômio capítulo de número 26, versículo 6 diz assim: mas os, olha o que é que ele diz, o que é que a história conta. Mas os egípcios nos maltrataram e nos oprimiram, sujeitando-nos a trabalhos forçados. Então clamamos ao Senhor, o Deus dos nossos antepassados, e o Senhor ouviu a nossa voz e viu o nosso sofrimento, viu a nossa fadiga e viu a opressão que sofriamos. O verso 8 do capítulo 26 diz assim: por isso o Senhor nos tirou do Egito com uma mão poderosa e com braço forte, com feitos temíveis e com sinais e maravilhas. Disse mais, verso 9: ele nos trouxe a este lugar e nos deu esta terra, terra onde mana leite e mel. Quem pode dar glória? Ele vê ou não vê o sofrimento? Vê ou não vê a fadiga? Vê ou não vê a opressão? Aí, além de ver, ele escuta a oração. Aí, quando ele resolve fazer, aí ele estende uma mão poderosa e um braço forte. E não tem quem, olha, se Deus disse assim: Marcone, um dia Deus disse assim para mim, ó: Marcone, eu vou te tirar deste casebre. Eu morava numa casa bem pequenininha de três mãos. O beliche do meu casal de filhos era na cozinha de Ruth e de Ítalo. Mas um dia, um dia, diga assim: um dia, tem um dia, tá chegando a tua vez. Tá chegando a tua vez. Um dia eu saio da casa, e faz 21 anos. Alguém já perguntou assim: e como é que foi? E interessa? Levanta a mão e diga assim: Deus fez e está feito. Olha aqui para mim, sempre haverá investigadores no meio. Jesus curou um homem que era cego de nascença. Com saliva.

0: e com terra. É a história bíblica. Aí alguém disse assim, aí Jesus disse assim: vai ter um negócio. Você começa a falar, tá? Você não gosta muito de areia nos olhos, não, mas eu vou colocar. Sempre, depois de uma grande dificuldade, tem uma vitória grande. Você vai lá em Siloé, chegue lá, você se lave e volte. Aí lá vem ele.
1: Dois vice-presidente aqui, ó, aqui. E lá vem ele.
0: Aí, tem uns vizinhos aí, disse assim: ei, me diz uma coisa. Olha ele. Vizinho da gente, que era cego. Aí outro diz: é não, mãe. Tá ficando. É não, parece com ele. Aí eu disse: é ele. Outro disse: não é, não é. Ali, o crente pentecostal. Sou eu mesmo. Que foi que houve? Eles, o homem chamado Jesus misturou terra com saliva, fez um grolado lá, botou nos olhos, disse que eu fosse lá, lavei, voltei e agora eu estou vendo. Pronto. Os fariseus, os investigadores, mandou chamar o pai do rapaz. Me diga uma coisa. Isso aqui é teu filho, é? É. Nasceu cego? Nasceu. O que foi que houve? Ele disse: não sei não. Pergunta a ele, que ele é de maior. Diga assim comigo: quando acontece coisas grandes assim, aparecem investigadores.
1: Quer saber? Tem muita gente curioso.
0: É, vem de onde? Diga assim, vem lá de cima. Diga assim: quem deu a ordem foi ele. Faça assim: quem deu a ordem foi ele. A glória é dele, o poder é dele, a grandeza é dele, quem manda é ele.
1: Glória a Deus.
0: Moisés escreveu Deuteronômio 33, o verso 29, ele diz assim: como você é feliz, Israel. Eu estou no NVI. Disse: como você é feliz, Israel. Ainda tem um ponto de exclamação. Como você é feliz. Quem é como você, povo salvo pelo Senhor? Ele continua dizendo: ele é o seu abrigo, é seu ajudador e a sua espada gloriosa. Os seus inimigos vão se encolher diante de você. Você quer que Deus faça essas coisas? Diz assim: mas você, diga assim para o seu amigo, diga assim: mas você vai pisar os seus altos, vai haver mudança. Sabe por que vai? Deuteronômio 33, 27 diz assim: porque o Deus eterno é o seu refúgio, e para segurá-lo
2: estou. 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Voltamos em instantes. 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
5: 12 horas.
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12: Direitado. E o que é escabroso? Vai ser aplanado, pronto. Dá para dar glória? Deus vai endireitar o que é torcido e vai aplanar aquilo que é áspero. Teu Deus é Deus. Faça como disse a escritura aos Hebreus 13, verso 6. Assim, com confiança, ousemos dizer: o Senhor é o meu ajudador. Levanta a mão e diga assim: o Senhor é o meu ajudador. Por isso não temerei. Vai dar tudo certo. Vai dar tudo certo. A ordem já foi dada. Senhor, já foi dada. E vai chegar quando eu não sei, mas vai chegar. Então espere.
13: Quantos dão glória a Deus?

0: assim a gente vai vivendo de fé em fé, de valor em valor, até chegarmos no céu. Pastor Rodrigo Ranieri, na continuação.
1: Glória a Deus. Aleluia.
2: Glória a Deus. Quem está feliz aqui nesta tarde, irmãos? Aleluia, depois de uma palavra abençoada dessa, tem alguma vida para Jesus, que quer aceitar Jesus como um Salvador, tem um encontro com Jesus, ou voltar para a casa do Pai, tem alguém afastado da igreja, levante a mão para a gente conhecer aqui nesta noite, nesta tarde, aleluia. Meus amados, vamos agora ouvir a banda Primícias louvando ao Senhor, aleluia. Nesta tarde tem bênção para mim e para você, viu? Glória a Jesus, Deus já falou através da sua palavra, e essa palavra não há de voltar vazia, aleluia, essa palavra fortalece, essa palavra alimenta, essa palavra restaura, essa palavra é poder de Deus para a salvação de todo aquele que crê. Meus amados, enquanto a banda vai estar louvando ao Senhor, nós vamos recolher dízimos e ofertas para a manutenção da obra de Deus. Louvamos a Deus por mais um culto da restauração e cremos que Deus vai fazer coisas grandes durante todo esse dia. Ele já estava feito pela manhã, agora à tarde e também à noite. Pregadores vão estar aqui ministrando a palavra, a banda vai estar louvando ao Senhor, os irmãos vão estar pagando seus votos, e o nome de Jesus, ele vai ser glorificado. Quem crê assim, levanta a mão direita para os céus e dá uma glória bem forte para Jesus.
3: A paz do Senhor, meus irmãos. A palavra do Senhor em Mateus, verso 6, capítulo 25, vai dizer: por isso vos digo, não andeis ansiosos pela vossa vida, quanto ao que haveis de comer ou beber, nem pelos vossos corpos, quanto ao que haveis de vestir. Não é a vida mais do que o alimento, e o corpo mais do que as vestes? Observais as aves dos céus. Não semeiam, não colhem, nem ajuntam em celeiros. Contudo, vosso Pai Celeste as sustenta. Aleluia. Porventura não valeis muito mais do que as aves? Qual de vós, por ansioso que esteja, pode acrescentar um côvado ao curso da sua vida? E por que...

Veste assim a erva do campo que hoje existe e amanhã é lançada no forno. Quanto mais a vós outros, homens de pequena fé, porquanto não vos inquieteis dizendo que comeremos, que beberemos, ou com que nos vestiremos, porque os gentios é quem procuram todas estas coisas, pois vosso Pai Celeste sabe que necessitais de todas elas. Buscai, pois, em primeiro lugar o seu reino e a sua justiça, e todas essas coisas vos serão acrescentadas. Portanto, não vos inquieteis com o dia de amanhã, pois o amanhã trará os seus cuidados. Basta ao dia o seu próprio mal. Aleluia. Podemos ver através dessa passagem o cuidado do Senhor, irmãos. Por que estáis ansiosos?

0: Querida igreja, vamos ficar de pé nesse momento, vamos fazer um clamor nesta noite, nesta tarde, para que Deus venha abrir as portas que estão fechadas. Nós não andamos por vista, mas por fé. Hebreus capítulo 11, versículo 1 nos diz que a fé é o firme fundamento das coisas que se esperam e a prova das coisas que não se veem. Você não está vendo milagre, mas pela fé você crê que o milagre ele vai acontecer. E nesta tarde queremos convidar você que está precisando do impossível de Deus para a sua vida. Eu não sei se é uma cura, eu não sei se é uma porta de emprego, eu não sei se é uma restauração na sua família, mas saia do seu lugar nesta tarde, vem aqui à frente, que nós vamos fazer um clamor nesta tarde, crendo que o Deus do impossível, ele vai realizar, aleluia, um milagre na sua casa, na sua vida, na sua família. A Bíblia nos diz em Lucas capítulo 1, versículo 37, que para Deus não há nada impossível, aleluia. Eu não sei se a porta está fechada, mas existe Isaías 45, versículo 2, que o pastor Marconi citou aqui nesta tarde: eu irei adiante de ti, endireitarei os caminhos tortos, quebrarei as portas de bronze, despedaçarei os ferros de ferro, e te darei os tesouros encobertos. Só você que está precisando do impossível de Deus, sai do seu lugar rapidinho, e vem aqui à frente. Vários irmãos já estão aqui na frente altar, e nesta tarde, irmãos, nós cremos que o milagre vai acontecer. Nós vamos unir a nossa fé e cremos que o Deus Todo-Poderoso, que o Deus de Isaías 43:13, ele vai operar aqui em nosso meio. Ele está escrito assim: ainda antes que houvesse dia, eu sou, e ninguém que possa fazer escapar das minhas mãos. Operando Deus, quem impedirá? Você que chegou fraco aqui, você vai ser forte em nome de Jesus. Você que chega vazio, vai sair cheio de azeite. A fonte do azeite, a fonte do milagre está aqui nesta tarde. E sabe qual é o nome dele? Jesus, Jesus, Jesus, Jesus, Jesus. Você está sentindo a presença de Jesus aqui nesta tarde, meu filho? Então abra a boca e adore a Jesus. O nosso primeiro vice-presidente, pastor José Arimaldo, ele vai fazer esta oração, e nós vamos unir a nossa fé. Você que não chegou aqui na frente do altar, estenda as mãos para os irmãos que estão aqui, irmãos, aleluia, os irmãos que estão aqui na frente do altar, eles estão precisando de algo da parte de Deus, de um milagre, e nesta tarde nós cremos que o milagre ele vai acontecer.
1: Glória a Deus. Oremos com fé e confiança de que Deus está aqui e é poderoso para fazer muito mais, muito mais, aleluia, daquilo que pedimos. Querido Deus e Pai, Senhor amado, nós estamos aqui, Senhor, em tua presença. Nós estamos aqui diante de ti, Senhor, e nesse instante, com ousadia, Senhor, nos aproximamos de ti por meio de Jesus Cristo, teu Filho, Senhor. Por meio do vivo caminho que Cristo abriu, aleluia, nos aproximamos de ti, Senhor, em inteira certeza de fé, em confiança, Senhor, e apresentamos a ti os teus filhos, Senhor, que estão aqui, Pai, de joelhos na tua presença, crendo que tu és poderoso, Senhor, para trazer neste momento a resposta, para abrir portas, Senhor, porque tu és o Jeová Jirê, tu és o Deus da providência, tu és o Senhor, o Deus poderoso, tu és o El Shaddai, tu és o Senhor, o Deus que tem todo o poder. Ó Senhor, chegue nesta tarde, chegue agora, Senhor, aleluia, venha ao encontro do teu filho, da tua filha, que está aqui crendo que tu és Deus poderoso para trazer a cura. Tu és o Jeová Rafá, tu és o Deus que cura, Tu és o Deus que sara, Tu és o Deus que dá vida, e nós cremos, Senhor, que o Teu poder curador, a Tua unção curadora, ela está presente aqui, Senhor. Toque no corpo de Teu filho, da Tua filha, ó Senhor, arrancando o mal, extraindo a doença, Senhor, debelando a enfermidade, sim, Pai, porque está escrito, aleluia, que Jesus Cristo, aleluia, o nosso Salvador, levou sobre si as nossas enfermidades. Ó Senhor, nós cremos que Tu és o Deus de perto, mas também o Deus de longe, que Tu és socorro presente na hora da angústia, que Tu és, Senhor, aleluia, o nosso refúgio. E

angustiado, ó Deus, diante deste problema, mas o Senhor é maior, o Senhor é maior, o Senhor é maior. Traga quietude a este coração, traga quietude a esta alma, Senhor. Chegue, ó Deus, trazendo paz, trazendo alívio, Senhor, porque tu és o Deus de toda paz, tu és o Deus de consolação. Ó Senhor, dissipe esta tempestade, Senhor, este vento contrário que está soprando, ó Deus, sobre esta casa, sobre este lar, sobre esta família. Ó meu Senhor, entre com paz nesta casa, entre com paz neste lar, elimine a contenda, elimine a discórdia, repreenda, Senhor, agora este espírito de divórcio. Deus dos céus, tu és o Deus que une e não separa, tu és o Deus que restaura, tu és o Deus que dá vida onde não existe vida. Ó Senhor, tu és o Deus que chama a existência aquilo que não existe, porque tu és o Senhor, o Deus Todo-Poderoso, o Deus Soberano, o Deus Grande, o Deus que reina, o Deus que governa, o Deus que tem as rédeas e o controle da história está nas tuas mãos, Senhor. Ó Deus bendito, chegue agora, meu Senhor, traga a esta vida a certeza de que tu estás no controle da situação, de que tu tens o comando da história nas tuas mãos, Senhor. Nada pode fugir ao teu agir, nada pode impedir o teu operar, como já foi dito e está escrito: operando o Senhor, quem impedirá? Quem impedirá o teu agir, o teu operar, o teu trabalhar, na autoridade do nome de Jesus? Receba renovo de Deus nesta tarde, receba fortalecimento espiritual, receba renovo da alegria, receba em nome de Jesus aumento da tua fé, aleluia, nesta tarde, aleluia. Deus levanta, aleluia, Deus se levanta em teu favor, porque está escrito: por causa da opressão dos pobres e do gemido dos necessitados, eu me levantarei agora, diz o Senhor, aleluia. Ele levanta-se nesta tarde para te socorrer, para vir ao teu encontro, para trazer resposta de oração, para mostrar em tua vida que Ele é Deus. Ele é Deus. Ele é Deus. Ele é Deus. Ele é Deus. Ele é Deus. Ele é Deus. Ele é Deus. Ele é Senhor. Aleluia. Aleluia. Aleluia. Aleluia. A ti oramos, Pai, e a ti pedimos, Senhor, todas estas bênçãos em o nome de Jesus. Fique de pé, você que está de joelho, crendo que Deus veio ao teu encontro, que Ele trouxe resposta para a tua oração, que Ele veio, aleluia, atender a sua necessidade. Não sei o que você chegou aqui e apresentou ao Senhor, não sei, aleluia, a razão das tuas lágrimas, mas o Senhor fala que nesta tarde Ele colheu as tuas lágrimas em seu odre. Glória a Deus, a resposta para a tua oração. Saia, aleluia, nesta tarde confiante de que Deus chegou ao teu encontro para te socorrer em nome de Jesus. Aleluia. Não

0: Aleluia. Que oração poderosa, irmãos. Eu creio que milagres aconteceram e hão de acontecer. Repita após mim. Eu creio. Mais forte. Eu creio que eu vou realizar o meu culto de ação de graças. E todos, mais forte, e todos vão ver que Deus, Ele é na minha vida. Só quem crê, levanta a mão e glorifica Jesus. Aleluia. Meus queridos, pastor Marcelino vai estar louvando ao Senhor com seu saxofone. Pastor Marcelino, que é nosso, é o líder do Dejade aqui do Templo Central, e vai estar louvando ao Senhor em nome de Jesus.
1: Bendito é o nome do Senhor. Uma vez mais, saúdo a igreja com a paz do Senhor. Irmãos, estamos felizes pela presença dele aqui nesse lugar. Quantos podem adorar a ele? Desde o primeiro momento que aqui entrei, senti essa presença tão gloriosa, irmãos. E o Salmo de número 19 nos diz que os céus manifestam a glória de Deus e o firmamento anuncia as obras das suas mãos. Nós servimos a um Deus que, pelo poder da sua palavra, faz a existência aquilo que não existe. Deus está trabalhando e ele é um Deus grande. Ele é grande, ele está no meio do seu povo, trabalhando, fortalecendo, sustentando. E nós estamos aqui nesta manhã para adorá-lo e bendizê-lo, aleluia, na beleza da sua santidade. Eu quero convidar a igreja a adorar ao Senhor comigo com o hino de número 526 da nossa harpa cristã. Eu quero que você e eu declaremos nesta tarde que ele é grande. Ele é grande. Você pode dizer nessa tarde: o meu Deus é grande. Aleluias. Vamos então adorar ao Senhor com a banda Primícias, que vai nos ajudar nesta tarde. Dó maior, por favor, meus irmãos. Aleluias. Aleluia. Vamos adorar ao Senhor então.

Canta, igreja. Então, aleluia. Você pode ficar de pé nesta noite ou nesta tarde para declarar isso como um grande coral. Fique de pé agora e vai declarando a grandeza dele, porque enquanto você vai adorando ao Senhor, ele vai operando milagre na tua vida. Enquanto você vai declarando que ele é grande, ele vai operando maravilha na tua vida. Então vai declarando isso com toda a sua força, com toda

0: Assente-se nessa tarde adorando ao Senhor e confie que Ele é grande, o Deus grande chegou. E você já pode, antes de receber a bênção, adorá-lo e já começar a programar o momento da sua vitória aqui, contando o seu voto para a glória de Deus. Quantos creem nessa tarde que Deus grande está operando maravilha no nosso meio? Nós agradecemos a oportunidade em nome de Jesus.
1: Glória a Deus. Queridos irmãos, nesse momento vamos convidar os amados que querem pagar seu voto. A irmã Raíssa, da Igreja Polo, setor 11, está presente? Irmã Raíssa? Foi almoçar? A irmã Maria Costa de Souza, da Igreja Batista, está presente? Irmã Isabel Ramalho, de Nisa Floresta. Irmã? Amém. Pode se aproximar. O irmão Rogério Dantas de Freitas, da Assembleia de Deus, local Iraque, Extremóis. Está presente? Pronto, meu querido. Nosso querido irmão, com oportunidade, nós solicitamos aos amados irmãos que sejam objetivos na sua fala, para que possamos dar uma maior quantidade de oportunidades possíveis.
2: Já foi falado muito aqui, né, que para Deus nada, exatamente nada, é impossível para o nosso Deus. Amém? Saúde a todos com a paz do Senhor. Sou grata a Deus por essa rica oportunidade que Ele está me dando. Estou aqui para pagar o meu voto, que eu fiz com o Senhor no mês de fevereiro deste ano, a qual eu estava sentadinha ali, e quando o pastor Martins fez a abertura da pregação da palavra de Deus, eu lembro claramente quando ele leu aqui no, em Lucas, capítulo 17, ele leu do verso 11 ao 19, no mês de fevereiro. E eu estava ali muito aflita, passando por uma situação a qual eu fiz o voto com o Senhor e estou aqui pagando. Estava fazendo uns exames de rotina, e ali, quando eu fiz os exames, e automaticamente o médico foi falando para mim já no ato da ultrassonografia, a gente sabe hoje que o câncer está muito avançado, principalmente nas mulheres, o câncer de mama, que a gente sabe que está muito em alta, né? Mas com a misericórdia do Senhor, né? O médico, quando fez os exames, ele achou um nódulo suspeito, e ali eu fiquei muito aflita, né? No culto da restauração do mês de fevereiro, eu estava ali no meu cantinho, muito triste, muito angustiada, e quando o pastor Martins leu essa palavra que fala justamente sobre a cura dos 10 leprosos, e eu fiz o voto: Senhor, quando eu fizer essa biópsia, se não der nada, no próximo culto eu estarei agradecendo a Deus. E aqui eu estou agradecendo a Deus, pois eu fiz a biópsia e deu negativo, para a honra e glória do nome do Senhor, né? Ele é o Deus que faz. A gente sabe que quando a gente vai fazer um diagnóstico, meu irmão, dependendo do que seja, a gente fica naquela aflição, a gente fica naquela angústia, e eu estava muito angustiada. Minhas manas ali, minhas duas irmãs de sangue, né, me acompanharam nessa rotina, sabia o quanto eu estava aflita. É tanto que quando eu fui receber a biópsia ali na liga, eu estava tão nervosa, tão aflita, e minha irmã dizendo: Deus é contigo, minha irmã, vai dar negativo, vai dar negativo. Quando o médico foi abrir, eu me tremia todinha, mas quando ele disse: por que você está nervosa? Eu falei: porque eu não sei ainda o que é que vai ser. Aqui não tem nada. Glória a Deus. E aí eu quero só louvar um hino aqui bem rapidinho, porque eu tinha dito ao Glória Senhor que eu cantaria este louvor.
1: Irmão Marcelo também já se aproxima?
2: Aqui da harpa, o 370.

0: Amém. A paz do Senhor, graças a Deus, né? Estamos aqui firme e forte com Jesus. Graças a Deus, venho ali de Estemóis. Quero também dar a paz do Senhor para o meu pastor Gesso Willis, bem conhecido da nossa igreja. E estamos ali na zona rural, né? Estamos ali em Estemóis e estamos ali testemunhando deste amor, do que Deus faz ali naquela zona rural, carente de Deus, mas temos visto Deus ali salvar, libertar da bebida. Damião, pirão de peixe, era um dos tais que bebia muito. Val, ferreiro, um homem que cuida de soldar, né, fazer portões, liberto da bebida. Então estamos ali em Estemói, zona rural. Iraque, alguém diz Iraque, se espanta, mas é isso mesmo, são as zonas rurais que existem no nosso estado. E ali estou casado há 21 anos, depois de sair do Planalto, estamos ali levando a palavra de Deus, meu pastor Hélio Teodoso, onde eu mando também a paz do Senhor. Se ele estiver no trabalho, em casa, descansando, eu não sei, paz do Senhor, pastor Hélio Teodoso. E ali 21 anos de casado, estou agora com uma filhinha, este mês, fazendo 4 anos para a glória de Deus. Eu tenho primeiro Davi, e agora a segunda, Esther, está fazendo 4 aninhos. Então eu quero agradecer a Deus, confia em Deus, faz a obra que Deus há de fazer por você, o que você não pode, como fez por mim e está fazendo. Amém, amém.
1: Glória a Deus. Nosso irmão Marcelo Macaíba também tem a sua oportunidade para pagar seu voto.
2: Saúdos, irmão, com a paz do Senhor. Estou aqui hoje com muita alegria para compartilhar a minha felicidade em uma coisa que eu estava passando, uma dificuldade, uma enfermidade, que é o meu testemunho que eu vou dar agora. Há 4 meses, 5 meses atrás, mais ou menos, eu sofri bastante, sentindo muitas dores na região da barriga, e idas e vindas na UPA, ninguém sabia o que era, passava exames, não descobria nada, até que eu fui parar no Deoclésio, em Parnamirim, e lá foi constatado que eu tinha tido uma trombose mesentérica, que é uma enfermidade bem complexa, que não costuma dar em pessoas novas. Geralmente já dá só em idosos, pessoas mais velhas. E pelo fato de eu já estar lá fazendo já o tratamento, fiquei 14 dias internado. E os médicos ficaram surpresos, porque é uma coisa que não costumeiro dar em pessoas de menos idade. E fiz lá meu tratamento durante 14 dias. Fiquei com minha esposa, me dando força, me dando apoio. E primeiramente Deus, orando ali na minha cama, caladinho, clamando a Deus pela cura. E os médicos falaram que só o fato de eu estar ali já ainda vivo já era um milagre por si só. E graças a Deus, com 14 dias de internação, fui liberado, porém com encaminhamento para mim para um especialista, porque tinha que investigar, porque eles falavam que não era normal o que eu tinha tido. Não era normal e teria que investigar a qualquer custo para saber o porquê do meu sangue estar coagulando, que a trombose mesentérica é a coagulação do sangue. E daí eu fui para o especialista, que é o hematologista da Liga contra o Câncer, e lá sentado com ela, a doutora, ela olhou minha ficha lá do Deoclésio para ver mais algumas informações, e no final das contas ela passou para mim 3 exames. Exames esses também muito, muito complexos, difíceis de conseguir, mas Deus me ajudou e eu consegui. E quando ela falou do que se tratava, foi quando o mundo caiu e desabou em cima de mim. Simplesmente ela estava suspeitando que eu estaria com não só uma, como dois tipos de enfermidades potencialmente fatais, que uma seria leucemia, né, câncer no sangue, e a segunda seria uma doença degenerativa super rara, que ela tem já a medula óssea.

0: Mas a gente é humano, somos falhos. E eu tinha muito medo de dar positivo. E quando saiu os exames, já no início desse mês agora, eu corri, marquei o retorno e fui apresentar. Como a nossa amiga anterior falou, a gente vai com muito medo, vai se tremendo todo, clamando e pedindo a Deus. Eu deixava chegar madrugada para minha esposa dormir, e saía do quarto, ia para o quintal, ia para o outro quarto vizinho, clamava a Deus, dobrava os meus joelhos, colocava a minha face no pó e pedia a Ele que não deixasse que eu tivesse com nenhuma dessas duas enfermidades. E quando recebi os exames, fui com ela, voltei para a liga, peguei meus exames e, para honra e glória no nome do Senhor Jesus, a médica olhou para mim e falou que todos os dois exames tinham dado negativo e que eu não tinha nada. Para honra e glória do meu Deus. E eu fiz o voto com ele que, se tivesse dado tudo negativo, eu estaria aqui compartilhando e honrando e glorificando o nome dele. E é isso, eu agradeço a oportunidade.
1: Torno a dizer, vai dar tudo certo. Existem outras pessoas que estão com o coração apertado, ansiedade em alta, por causa do diagnóstico. Mas Deus está lhe dizendo que vai dar tudo certo. Você verá a manifestação de Deus em seu viver. É mais uma experiência com Deus. O que eu tenho com você é coisa grande. Eu tenho visto as aflições da vida, as noites escuras e tenebrosas, a falta de apetite bateu na porta. Mas Deus está lhe dizendo que vai dar tudo certo. Descanse o coração. As águas já foram agitadas. O nome do Senhor, mais uma vez, será glorificado no teu viver. Bendito seja Ele para sempre. Assim como Deus deu vitória a Marcelo, vai dar muitos que estão nos ouvindo nesta tarde. Deus fará maravilhas em seu viver. Cadê o cantor Daniel? Daniel vai louvar ao Senhor. E depois, em seguida, vamos passar para os nossos pastores, amigos que vão dar continuidade ao trabalho. Pastor José Nil Júnior, Pastor Samuel, já estão aqui na retaguarda para assumir o posto. Logo após Daniel. Em nome de Jesus.
2: Chega, meu. Abre o bocão aí.
3: Saúde, igreja, com a paz do Senhor. Quantos vieram adorar o Senhor nesta? Aleluia. Canta assim comigo.

0: Meus queridos irmãos, com grande alegria, eu desejo cumprimentar a todos com a paz do Senhor. Que bom estar neste lugar, louvando a Deus por mais uma oportunidade que Ele tem nos concedido.
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3: 13 horas.
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6: Meus queridos irmãos, quero com alegria saudá-los com a paz do Senhor Jesus. Venho nesta oportunidade fazer uma convocação para todos vocês das congregações, dos setores aqui da nossa capital. Na próxima sexta-feira, o nosso culto de doutrina será lá no Centro de Convenções. E venho aqui convidar todos vocês, os coordenadores de setor, dirigentes de congregação, diretores de departamentos, enfim, a liderança da nossa igreja. Vamos ter ali a participação da nossa Orquestra Filarmônica Evangélica de Gênesis, um grande coral vai estar ali presente também, a participação das áreas 1 e 2, e todos vocês estão convidados. Vamos estar lá em nome de Jesus. O pastor Cisac já vai estar conosco, será o ministrante da noite. Enfim, vai ser um momento de confraternização, um momento de crescimento da palavra de Deus, com a ministração da sã doutrina, pelo pastor Cisac Valadares, que vai ser de bênção para todos nós. Todos vocês estão convidados. E já no sábado, nós teremos a nossa EBD em síntese, a partir das 8h30, com uma conferência para todos nós, e à tarde a exposição da palavra de Deus dentro da lição do próximo trimestre pelo pastor Cisac Valadares. Aguardamos todos vocês em nome de Jesus. Amém.
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0: convido você a ficar de pé. Nós iremos ler um texto sagrado. Glória a Deus. Evangelho de Jesus Cristo, segundo escreveu São Marcos, capítulo número 4. Eu queria convidar o pastor Josanil Júnior para juntos lermos a porção da palavra do Senhor. Capítulo 4, a partir do versículo de número 35, eu leio o 35, pastor Josenil com a igreja leio o 36, e quando chegar ao 41, todos nós leremos juntos. Capítulo 4 do Evangelho escrito por São Marcos, versículo de número 35. Se você achou, diga amém. Diz assim: e naquele dia, sendo já tarde, disse-lhe: passemos para o outro lado.
1: E eles, deixando a multidão, o levaram consigo assim como estava no barco, e havia também com ele outros barquinhos.
0: E levantou-se grande temporal de vento, e subiram as ondas por cima do barco, de maneira que já se enchia.
1: E ele estava na popa dormindo sobre uma almofada. E despertaram-no, dizendo-lhe: mestre, não te importa que pereçamos?
0: E ele, despertando, repreendeu o vento e disse ao mar: cala-te, aquieta. E o vento se aquietou e houve uma grande bonança.
1: E disse-lhes: por que sois tão tímidos? Ainda não tendes fé?
0: Todos. E sentiram um grande temor, e diziam uns aos outros: mas quem é este que até o vento e o mar lhe obedecem? Glória a Deus. Pastor Josenildo, ora ao Senhor, agradecendo pela palavra, e juntos estaremos aqui glorificando o nome de Jesus.
1: Feche os seus olhos, vamos orar ao Senhor nosso Deus. Amado Deus, eterno Pai, te louvamos, Senhor, e te agradecemos pela tua bondade e misericórdia, por estarmos aqui nesta tarde reunidos aqui no culto da restauração. Deus, este que é o sexto mês do ano, temos recebido bênçãos, meu Deus, desde o início deste ano, e temos a certeza que outras bênçãos nos alcançarão até o final deste ano. Continua com a tua mão estendida sobre nós, nos ajudando, nos abençoando, e que nós possamos, meu Deus, nesta tarde adorar ao Senhor de todo o nosso coração e receber de ti graça, poder, receber de ti, Senhor, bênçãos, para que em tudo o teu filho Jesus seja glorificado. Continua conosco, Senhor, na tarde deste dia. É isso que nós te pedimos, e no nome do teu filho Jesus já te agradecemos. Amém. Meus irmãos, eu tenho a alegria de cumprimentá-los com a paz do Senhor. Vocês estão bem? Estão felizes com Jesus? Vieram para o melhor lugar. Tem muita gente aí que está no clima de Copa, mas nós estamos no clima do arrebatamento. Porque quem veio com clima de Copa vai ficar com a mente aqui e a mente no jogo. Agora, se você veio no clima do arrebatamento, você não vai deixar de se ligar no céu e vai receber tudo que vai ser ministrado nesse dia, e vai sair daqui alimentado para a glória do Senhor. Amém? Tarde abençoada, irmãos, e nós queremos nos alegrar com os belos testemunhos que serão compartilhados pelos nossos irmãos em Cristo. Temos ouvido vários testemunhos edificantes para a nossa fé, e o testemunho tem esse objetivo: promover a edificação, amém? E glorificar ao nome de Jesus. Então nós queremos ouvir a nossa irmã Raquel Medeiros, a nossa irmã ali de Sobrado, em Monte Alegre, no Rio Grande do Norte. Muito bem, ela já está aqui, ela tem uma bênção para compartilhar. Depois nós vamos ouvir a nossa irmã Josélia de Oliveira, de Primícias de Cristo, no Planalto. Ela está aí, irmã Josélia? Onde está a irmã Josélia? Se estiver, se identifique. Não. A nossa irmã Glécia Magna está aí? Irmã Glécia de Eloy de Souza, não está. A irmã Ana de Rio Doce está presente? Os irmãos foram almoçar, não escolheram a melhor parte não, viu? O capelão Tiago, aqui do Templo Central, está presente? Meu Jesus, daqui a pouco quem vai testemunhar sou eu, viu, irmãos? A irmã das Neves, de Emanuel, lá em Macaíba, está presente? Também não. Irmã Nailda da Silva, está presente? Muito bem, finalmente, né, irmãos? Glória a Deus. Deus abençoe a irmã Nailda, depois da irmã Raquel, tá certo? A senhora vai estar compartilhando a bênção. Irmão Marcelo Costa, da Assembleia de Deus em Macaíba, está presente? Irmão Marcelo Costa, muito bem. Irmã Rafaela, salvo engano, Silva, está ali, muito bem. Então, essas três irmãs vão agradecer as suas bênçãos, a irmã Raquel, depois a irmã Nailda e, por fim, a nossa irmã Rafaela estarão agradecendo a bênção. Amém?
2: Eu saúdo a amada igreja com a paz do Senhor Jesus. Estou aqui para pagar o voto que fiz ao meu Senhor. E no momento que eu entrei aqui na igreja com o meu esposo e a minha filha, a banda Primícias cantava: Ele é aquele que faz a estéreo mãe de filhos. E eu estou aqui para testemunhar isso, para a glória do nome do nosso Senhor. No ano de 2024, no final do ano, estávamos ali na igreja de Sobrado, onde fazemos parte, onde congregamos. E o Senhor, usando um missionário, Fernando Everton, muito conhecido aqui da igreja, dizia que o ano de 2025 seria um ano de frutificar, de dar frutos. E eu estava ali servindo na mídia da igreja, e na hora da oração eu coloquei a mão no meu ventre. Eu criei que o Senhor ia fazer um milagre na minha vida e na minha história. E ao mesmo tempo eu descansei no Senhor. E naquele ano começou o ano e eu prestei prova para 2 concursos do estado da prefeitura. E fiquei com isso na cabeça e passou, né? Sobre filhos. Mas no final de janeiro, no culto da restauração, a irmã Alice Maciel estava cantando aqui. Enquanto ela ministrava o hino de Ana, ela ministrou essa palavra, eu assistindo em casa, eu criei também. Eu estava no quarto, meu esposo em outro, e naquela mesma hora Deus falou com um e com o outro, confirmando que Ele ia fazer na nossa vida. Mas eu continuei descansando no Senhor. Aleluia! Fiz a prova, para a glória de Deus fui aprovada e continuei descansando no Senhor. No dia 1º de fevereiro nós voltamos ao Senhor. Senhor, filho que tu nos deste, nós iremos estar ali no culto da restauração agradecendo, porque é teu Senhor, não é nosso. E nós em março, irmãos, a gente voltou em fevereiro, em março o positivo veio para a honra e glória do nosso Senhor. Nós iríamos começar a fazer bataria de exame de um e de outro, mas não precisou, porque o Senhor é o médico dos médicos. Ele é o médico por excelência e Ele é o Deus quem faz. Por isso que nesta tarde eu estou

0: difíceis, aleluia. E você, minha irmã, que está aqui nesta tarde, aqui me ouvindo ou me ouvindo em casa, se está na mesma situação que eu estava, creia e descanse no Senhor. A minha filha está ali linda, maravilhosa, saudável, crente, crente da Assembleia de Deus, aleluia. A minha gestação foi saudável, o meu parto foi uma bênção, porque foi o Senhor quem fez. Isso é coisa grande aos nossos olhos, amém? Eu agradeço a oportunidade em nome do Senhor Jesus.
1: Deus.

0: Queria pedir só pro esposo da irmã Raquel ficar de pé com o bebê, só pra gente olhar. Amém, irmão? Você pode dar glória a Deus por essa criança linda? Amém. Deus seja louvado para sempre. É assim que Deus faz. Ele faz com que a estéreo seja alegre mãe de filhos. Ô, glória! Aquela que tem dificuldade em engravidar, o Senhor faz com que ela engravide, para que o testemunho glorifique e exalte ao Senhor Jesus Cristo, o autor da vida. Coisa boa é ser crente. Tem gente que ainda não quer ser crente. Já pensou, irmãos? Nós temos juízo e por isso estamos aqui nesta tarde adorando ao Rei dos Reis e ao Senhor dos Senhores. Amém? Vamos ouvir a nossa irmã Anailda. Anailda da Silva. Muito bem. Em seguida, nossa irmã Rafaela também estará compartilhando a bênção. Aí já se prepara o nosso irmão Marcos Aurélio, aqui do Templo Central.
1: Que Deus lindo, né? Esse Deus que a gente serve é lindo. Amar se decantarás. Que Deus tremendo é o nosso Deus. Quando ele diz que faz, faz. Ninguém impede o agir de Deus. Amar se decantarás. Ai, irmã. Eita, Jesus, se eu pudesse sair daqui pulando. A presença dela é grande neste lugar. Eita, não mais se decanta. Eita, Deus, de poder. Que poder grande. Que presença grande. Só ele tem, viu? Nós somos pequenininho, mas o Deus que a gente serve é maior. É grande, não tem tamanho. Eita Deus, meu Pai. Aleluia, que testemunho lindo. Eu estou orando por duas jovens lá no Bom Pastor. Mas eu creio que Deus fez como essa jovem mãe aí vai fazer com elas duas. O mesmo Deus da mãe dela e da mãe das duas é o mesmo Deus que está aqui, que fez na vida dessa jovem. Então eu vou agradecer. Meu irmão, já era para mim ter vindo aqui dentro do primeiro culto da restauração, que quando a gente faz um voto a Deus, e Deus me cobrou, viu? Ele cobra, irmão. E você tem voto para pagar, pague. E ali quando foi o ano, em fevereiro, meu filho ligou para mim e disse: mãe, meu benefício está bronqueado. Ele ficou muito aperreado porque muitas dívidas, você sabe que um dono de casa fica muito, irmã, a gente somos ser humano, como disse aqui, a gente fica muito preocupado com conta, com aluguel, com tudo, e com filho principalmente pequeno. E eu digo: calma, Deus está no controle. Ramasse, decanta. Que eu fui orar a Deus, e quando foi aqui o último culto da restauração, eu vim, fiz um voto aqui com Deus, que vim agradecer no primeiro culto. Glória! E quando eu fui ali para a igreja, Deus disse: tem gente que fez voto comigo e não cumpriu, não pagou. Então ali eu tomei para mim e vim aqui. Eu vim ali, irmã, de Uruaçu, para Bom Pastor, mas eu vim primeiro aqui agradecer ao Senhor. E eu estava dizendo ainda: não vou hoje não. Aí o Espírito Santo de Deus disse: você só deve dizer, não vai hoje, não vai esse mês, não vai o outro. Eu disse: é, Jesus, mas eu vou hoje mesmo. Estou aqui para agradecer, irmão, porque Deus desbronqueou o benefício do meu filho. E outra coisa também, e desbronqueou essa semana o meu, viu? Esse Deus é bom. Trabalhe para Ele. Trabalhe para o Senhor. Pense no patrão abençoado e bom. Ele sim merece todo o nosso esforço, toda a nossa adoração. Por isso que eu digo assim:

0: Deus fez na minha vida, eu ficaria até a noite e o dia. Eu glória agradeço em nome de Jesus essa riquíssima oportunidade.
1: Temos muitos motivos para agradecer. E eu tenho certeza, irmãos, que Deus vai continuar abençoando seu povo, amém? Porque existem muitas bênçãos que ainda serão recebidas por aqueles que creem. Então, irmã Rafaela, agradecendo também a sua bênção.
2: Saúde os irmãos com a paz do Senhor. Venho agradecer aqui ao meu Senhor Jesus, já faz dois cultos que eu tento dar meu testemunho de agradecimento, né? Mas sempre não deu, porque também tem muitos testemunhos. Glória a Deus, e tudo é na hora, no tempo dele, não é verdade? E eu cheguei aqui, eu conheci esse culto da restauração através de uma colega minha. E eu fiz um voto com o Senhor, que todo mês eu passaria o dia todinho aqui na igreja, agradecendo ao Senhor por tudo que Ele já fez por mim e pela minha família. E eu cheguei aqui no fundo do poço, sem nada, financeiramente, aperreada, sem nada em casa. E lembro que eu chorei muito. Eu digo, Jesus, me socorre, abre porta. Eu trabalho com empréstimo consignado, então eu só ganho se o cliente fizer. Se o cliente não fizer e não me pagar a comissão, eu não ganho. Então ali eu passei passei o ano 2025. Eu não vou dizer que eu passei um ano no meu pior ano, porque para mim foi o melhor. Por quê? Porque todas as guerras que eu passei em 2026, quando foi a partir de janeiro de 2025, perdão, de janeiro de 2025 até dezembro de 2025, foi ano de experiência. E quando foi de janeiro de 2026 até hoje, eu venho agradecer ao meu Deus que as contas que estavam paradas, que eu não paguei a ninguém, comecei a quitar minhas dívidas de janeiro para cá. Glória a Deus. Só sabe quem passa. Não é conta pequena, é conta grande. E olha que eu não ando gastando à toa não, viu? Mas como passei o ano parada, então tudo acumulou. E louvado seja o nome do Senhor. O cartão de crédito da minha mãe também estava muito alto. Jesus reduziu, consegui parcelar, estou pagando. E eu agradeço a Deus por me libertar, porque foi quase 20 mil reais de conta só em janeiro que eu paguei, para a glória de Deus. Então eu digo a vocês que não se desesperem, ore, confie, por mais que a porta esteja fechada, não perca a esperança, confie no Deus de Israel, porque é o Salmo 23, o Senhor é o meu pastor e nada me faltará. E tenho outra bênção para contar de agora da manhã. Eu estava vindo para cá, aleluia. Uma causa da minha mãe na justiça saiu. Louvado seja Deus. Só quem faz é Deus, gente. Quando eu falei com o advogado, já aqui perto, andando a pé, encostei meu carro ali, o advogado disse, olha a sua conta. Eu digo, eu vou olhar a conta de manhã, tá lá o dinheiro disponível, glória a Deus. E Deus, Ele é o nosso socorro. E vou deixar para a meditação dos irmãos o Salmo 126, leia ele todo, porque ele é muito lindo, mas eu vou deixar o versículo 5. Os que semeiam com lágrima, cegarão com alegria. Você que chora, você que geme, retaramanai, tikramanei, Ele é Deus que faz. Confie, está doendo, mas Ele está te moldando para quando a bênção chegar, você saber dar o valor, amém? Eu agradeço a minha oportunidade, em nome de Jesus.
1: Mas você vai cantar comigo assim.

0: anda só assim, não, irmãos. Ô, glória, crente só anda acompanhado, para onde vai? Jesus disse: eis que estarei convosco todos os dias, até a consumação dos séculos. Você acha que Jesus está com a gente só na terça e quinta, é? Só no domingo? Jesus está conosco no domingo, na segunda, na terça, na quarta, na quinta, na sexta, no sábado, no domingo. Ele permanece ao nosso lado, glória a Deus. Por isso que não podemos deixar de agradecer as bênçãos recebidas pelo Senhor. Vamos ouvir então o nosso irmão Marcos Aurélio, onde ele está? Aqui do Tempo Central, irmão Marcos Aurélio, muito bem. Em seguida, nossa irmã Raíssa, também do setor 21, ela estará também agradecendo a bênção. E assim daremos continuidade ao culto da restauração. Tem gente sendo abençoada em casa, viu? Glória a Deus. Nos ouvindo pela Rádio Nordeste Evangélica e nos acompanhando pelo YouTube. O Deus que está aqui está lá também. Glória a Deus por isso.
1: A paz do Senhor a todos. O versículo que eu vou ler faz parte do testemunho. E eu tenho certeza que através desse testemunho, ainda hoje, Deus pode abençoar você também. Ainda hoje, com esse testemunho que eu vou contar aqui, que é coisa boa, viu? Versículo 1 Crônicas 29, 11 e 12. Diz assim: Tu és, Senhor, a magnificência e o poder e a honra e a vitória e a majestade, porque Teu é tudo quanto há nos céus e na terra. Teu é, Senhor, o reino, e Tu te exaltaste sobre todos como chefe. Riqueza e glória vêm diante de ti, e tu dominas sobre tudo, e na tua mão há força e poder, e na tua mão está o engrandecer e dar força a tudo. Nos anos 80, eu trabalhava no supermercado nordestão, e eu orava muito pedindo a Deus que abrisse uma porta de concurso para mim. E Deus abriu. Eu passei no concurso do governo do estado e fui trabalhar. Mas acontece que chegou um período que o governo começou a atrasar até 3 meses. E a gente colocava a mão na cabeça sem saber o que fazer, tanta dívida para pagar, fatura. E chegou um ponto que eu comecei a procurar as 3 pessoas e dizia assim: amigo, me empresta aí R$50, eu preciso pagar as contas e o governo está atrasando o pagamento. E das 3 que eu pedi, nenhuma das 3 tinha R$50. E eu disse: sabe uma coisa, eu vou no círculo de oração do Conjunto Pirangi, da Assembleia de Deus lá, e na época a dirigente era a irmã Ruth Leite. E eu vou orar, vou pedir uma resposta a Deus. E quando eu cheguei lá no círculo de oração, fiquei lá no último banco. E no meio do culto, a irmã Ruth Leite se afastou assim, olhou e disse: homem, tu que

0: 자신도 위두리 달라바슈리 칸타 disse assim, meu servo, eu preciso que tu creia, e continuo te dizendo, vai no banco, que lá tem o que está pedindo. Deus repetiu o que ele disse à irmã, repetiu no meu ouvido. Aí eu peguei as cartas operacionais e fui lá no, na Caixa Econômica do Via Direta. Lá existia a Caixa Econômica, hoje não tem mais. Cheguei lá na Caixa Econômica, moça, por favor, veja se tem algum dinheiro aqui no meu nome. Aí ele está certo, me dê sua identidade. Meus irmãos, que maravilha. Quando ela digitou lá meu nome, já a impressora, a digitar, a sair papel da impressora. Já sair papel. Quando a lista estava desse tamanho, que antigamente era assim, né? Hoje você chega no caixa eletrônico, puxa tudo, né? Quando ela rasgou lá o papel com a lista desse tamanho assim, ela disse assim, o senhor está pensando de quanto? Aí eu disse, R$50. Ela disse, quer sacar agora? Aí eu me assombrei. Está livre para mim? Ela disse, está. Tem mesmo? Eu disse, tem. Mas quanto é? Ela disse, R$5.145. Aí eu disse, não acredito. Eu quero R$50 e Deus me deu 100 vezes mais. E saquei o dinheiro e já gastei. Isso foi nos anos 90. Por isso que eu vim contar esse testemunho. Porque quem sabe se não tem dinheiro no banco, dinheiro perdido para alguém aqui. Pega o documento, irmão, vai lá no banco amanhã. O Banco Central está aí avisando que tem dinheiro perdido, bilhões lá perdidos. Quem sabe se você não é um? E eu agradeço a oportunidade em nome de Jesus. Vim contar, porque Deus faz maravilha.
1: Aleluia.
0: Em nome de Jesus, eu agradeço a oportunidade. Amém.
1: Que teve de irmão recebendo, né, irmãos? Glória a Jesus. Recebeu esta palavra, glória a Deus? Vá dando glória. Quem sabe não tem uma bênção para você lá também. Deus é fiel, irmãos.

0: olha para mim, Senhor, e ouve a minha oração, e pode ter certeza que haverá resposta de paz, e você vai se alegrar no Senhor, amém? Eu creio nisso. Irmã Raíssa também agradecendo a bênção na tarde deste dia. Glória a Deus por ser uma tarde de testemunhos, uma tarde de milagres.
1: Senhor da igreja, com a paz do Senhor, eu quero agradecer uma bênção. Deu certo. Obrigada. No ano de... A irmã veio aqui e agradeceu por um concurso, né, do Estado, no ano de 2025. Nesse mesmo ano, eu passei por um processo seletivo dentro da UFRN, algo que eu queria há muito tempo, há muitos anos. Vim estudando muito para passar e fiz a prova. E esse processo seletivo, eu sou professora e tinha muita vontade, né, de passar no concurso de lá. E nesse concurso tinha 5 fases. E fiz a prova. E com a graça de Deus, fiquei em segundo lugar na prova. Ou seja, a minha esperança era que eu ia, né, ia passar. Segundo lugar, na minha cabeça, eu ia passar. Mas aí foi chegando as outras fases e eu fui passando. Quando chegou na última fase, que era a entrevista, junto, né, com a comissão de lá, infelizmente, ficou entre eu e uma colega minha que estudou comigo, e infelizmente eu não passei. E fiquei muito triste, mas é como o irmão falou, que Deus dá aquilo que a gente precisa, né? E em meio a esse ano, eu tinha esquecido que eu tinha prestado um concurso. Eu já era concursada pelo Estado e trabalhava em uma escola privada. E minha vontade, trabalhei nessa escola privada durante 10 anos, e minha vontade era... Quem é professor, que sabe que escola privada é muito mais puxado, né, do que um emprego público. Um emprego público é bem mais tranquilo. E acabou que o Senhor... Eu tinha esquecido, irmãos. Eu estava tão focada no outro concurso que eu acabei esquecendo do outro concurso que eu tinha passado. E no mesmo ano, o Senhor... teve minha convocação e eu consegui ser convocada no outro concurso e pedi demissão da empresa privada. E hoje eu, graças a Deus, trabalho o dia todo, tanto no estado como no município, né, daqui de Natal. E foi incrível, porque assim, eu passei por uma luta muito grande até ser convocada. E um dia antes, no culto de terça-feira, quando terminou o culto, o pastor Arijá me chamou e disse assim, eu nunca vou me esquecer, disse assim: Raíssa, Deus está me dizendo que amanhã Ele vai entregar uma bênção. E eu acreditei, mas fiquei aqui, meu Deus, mas que bênção, né? Quando foi de 8 horas da manhã, na quarta-feira, no outro dia, saiu lá no Diário Oficial o meu nome. E para vocês, de verdade, que... nosso Deus, Ele faz além do que a gente pensa, né? E se você tem uma causa que realmente você tem muita vontade, e eu falo assim, eu falo direto para minha família, eu não passei na UFRN, mas um dia eu passo. Então, vou ficar persistindo até um dia eu passar, porque é assim, irmãos. A gente precisa também fazer a nossa parte, né? E acreditar no nosso Deus, ter fé no que nosso Deus pode fazer. Então é isso, gostaria de agradecer e é isso. Amém.
0: Glória a Deus por isso, irmãos. Nós vamos ouvir ainda a irmã Glécia agradecendo ao Senhor. Em seguida, nós vamos fazer uma oração pelos enfermos. Então, você que está enfermo ou tem alguém da sua família enfermo, se prepare. Logo após o testemunho da irmã Glécia, nós estaremos orando para Jesus curar nessa tarde. Amém? E aí, se alguém estiver nos assistindo de algum hospital, estiver na UTI, estiver em qualquer lugar, privado, muitas vezes, da sua liberdade por causa da enfermidade... A enfermidade muitas vezes nos aprisiona, né? Mantém-nos sob tratamento e a gente não pode sair, a gente não pode se ausentar, né, do local do tratamento. Nós vamos orar para que Jesus cure nesta tarde e faça proezas em nome do Senhor.
2: Eu tenho a princípio uma pergunta para fazer a cada um de vocês. Quem é a ovelha do Senhor aqui? Levante a mão.

0: Tem ovelha do Senhor aí atrás? Amém. Deus nos diz: as minhas ovelhas ouvem a minha voz, e eu as conheço, e elas me seguem. Irmãos, assim, a princípio, eu vou relatar aqui uma experiência que eu tive com o Senhor, como se fosse uma parábola. O Senhor falou comigo de uma forma bem ilustrativa. Ele dizia o seguinte: imagine que um homem foi contemplado com o bilhete da loteria, e então ele estava na condição de uma extrema pobreza. E a condição desse homem era de estar embaixo de uma ponte. Que pobreza, né? Mas ele estava na expectativa de receber esse grande prêmio. Ele ia passar a ser um dos homens mais ricos do mundo. E então, na proporção em que ia passando os dias, as pessoas passavam por ele e perguntavam: e aí, como é que você está? E ele dizia o seguinte: estou bem, faltam tantos dias para eu sair dessa situação. E o dia se passava e a contagem desse homem era regressiva. E o Senhor dizia para mim o seguinte: assim são as minhas ovelhas, né? Porque a cada dia a vinda do Senhor se aproxima. E quem espera nele deve estar bastante alegre. Em meio a isto, eu não sabia que eu ia passar por uma experiência dessa, de precisar contar os dias da vinda do Senhor com alegria. Então eu fiz um investimento, deu a entrada de 45 mil e efetuei parcelas de quase 2.200. Fora uma taxa que eu pagava no condomínio de R$200. Fora a documentação, enfim. Quando eu procurei saber quanto é que já tinha sido abatido, foi abatido somente R$ 245. E eu fiquei sem entender, né? E ali eu procurei saber da empresa, e a empresa falou o seguinte: como foi um repasse, então o lote, né, o imóvel, aumentou bastante. E eu fiquei mais a bater somente R$ 245. Isso é um absurdo. Se fosse para eu fazer o distrato, quanto é que eu receberia de restituição? Somente 12 mil parcelado em 12 vezes. Seria R$ 1.000 por mês. Eu não poderia fazer nada com isso, né? E ali eu entrei com ação. E antes disso, irmãos, assim, de eu entrar com essa ação, eu fui tomada por uma angústia muito grande. Quando eu procurei a justiça, a advogada, ela disse: é um absurdo. Mas as palavras dela não me consolavam, né? Que ela dizia: isso é um absurdo, vamos entrar com a ação. E ali, muito angustiada, eu chorava, né? Assim, confesso dizer para os irmãos que eu não tinha prazer de estar na presença do Senhor, de orar. Mas um certo dia, o Senhor falou comigo o seguinte: aquele que espera por mim só nesta vida é o mais miserável de todos os homens. Quer dizer, o mais infeliz, né? E eu orava em cima desse versículo que o Senhor me deu. Senhor, eu não quero ser o tipo de pessoa que espera o Senhor só nesta vida. Eu quero voltar a me alegrar, né? Voltar a ter prazer em estar na tua presença. Voltar a ter prazer em te servir. E os dias foram se passando e o Senhor realmente fez. Eu estou aqui para lhes dizer que ainda não fui restituída financeiramente, mas o Senhor restituiu a minha fé. E eu estou muito feliz com o meu Senhor. E eu confesso em lhes dizer, irmão, que a minha maior alegria é estar na presença do Senhor. E que eu não... O que está para vir, né, perante a justiça, né, não importa. O que importa é que minha alegria é estar servindo ao Senhor e testemunhar do Senhor que Ele é bom. Amém? Jesus é o nosso Senhor.
1: Glória a Deus, louvado seja o nome de Jesus. Meus queridos irmãos, eu quero convidar você a ficar de pé, nós vamos fazer uma oração. Chegou vários pedidos aqui de urgência, pessoas que entraram em sala de cirurgia, pessoas que estão na UTI. Eu quero citar o nome aqui da família do irmão Faustino, lá de São Gonçalo do Amarante. Fui pastor da família dele, o Benjamin, seu neto. Entrou agora, foi sedado, está no centro cirúrgico. Estão precisando de mais das nossas orações. Eu tenho certeza que este lugar é casa de oração e Deus ouve as nossas orações. Foi citado aqui os testemunhos que Deus fez na vida dos irmãos e nós acreditamos nesse Jesus Todo-Poderoso que restaura. Você que está a me ouvir no hospital, na enfermaria, precisando de um socorro, creia que Deus é aquele que pode resolver todas as nossas situações. Minha menina sofria de asma crônica, Jesus curou. Meu menino pegou uma bactéria, Jesus curou. Então Deus continua curando do mesmo jeito. Você crê nisso? Segure na mão dessa pessoa que está do seu lado aí. Me ajude a estimular a sua fé. Diga, eu creio. Não, tem muita gente aqui, tem gente que está precisando nos ouvir. Olhe para ele, olhe para ela e diga, eu creio no Jesus que cura. Oh, glória. Eu quero convidar o pastor Cristóvão. Pastor Cristóvão é pastor na Assembleia de Deus em Janaíra, né? Servo do Senhor, já esteve aqui várias vezes pregando. Eu quero também apresentar já o pregador de hoje à tarde, o presbítero Márcio, ali de Bom Jesus, da cidade de Bom Jesus, ovelha do pastor Haroldo. E ele, o pastor Cristóvão, vai orar ao Senhor. Nós temos certeza que Deus vai ouvir as nossas orações.
2: Meus amados irmãos, saúdo a todos com a paz do Senhor. Eu sinto Jesus aqui, irmãos. Em 2025, eu estava com câncer maligno. E Jesus foi ele que me curou. 2022, eu peguei a coronavírus e estava numa noite muito sufocante. E eu falei com Jesus e ele me curou. Não tem nada impossível que Deus não possa fazer. Ele quebra o arco, corta a lança, queima os carros no fogo e diz, aquietai-vos e sabeis que eu sou Deus. Jesus vai fazer um milagre na sua vida. E é nesse momento. O milagre vai acontecer. Nós estamos sentindo a presença do dono dessa casa. Jesus está aqui. Alabassuri caramas. Tem alguém que quer vir aqui à frente receber essa oração? Vem aqui. Sai do seu lugar, vem aqui à frente. Nós vamos interceder a Deus pela sua vida. Olha, ontem à noite nós estávamos numa vigília e a glória de Deus desceu. Estamos aqui nessa tarde sentindo a presença gloriosa de Jesus. Deus vai assinar vitória para a sua vida. Eu estou dizendo isso na presença de Deus, porque você veio com fé. Esse culto é de restauração e Deus vai restaurar a sua vida. Foi para isso que você veio aqui nessa tarde, para sua vida ser restaurada com a saúde. E você vai pedir a oportunidade o próximo mês para dizer que Jesus curou a sua vida e restaurou. Muito bem, pode vir aí mais para frente, o pastor está pedindo aqui. Venha em nome de Jesus. Aleluia. Aleluia. A glória de Deus está aqui, meus irmãos, porque sua presença está aqui nessa tarde. Aleluia. Feche seus olhos e onde você está, receba nessa tarde. Querido Deus, em tua presença, nós estamos aqui nessa tarde, diante da tua igreja, da tua casa. Nós glorificamos o teu nome pela beleza da tua eterna santidade. e nos teus pés nós estamos aqui rogando, pedindo, aonde há um filho teu, que está precisando agora de uma cura, que está precisando agora de um milagre. A ferida que está na alma, os sentimentos que estão abalados com a notícia dessa enfermidade, mas com o ministro do Senhor, eu te peço agora em nome de Jesus, o teu filho. E não tenho dúvida que a enfermidade, ela respeita a autoridade máxima. O inferno treme com esse nome. E na presença do Senhor, aonde tiver uma enfermidade nessa tarde, em nome de Jesus Cristo, vai desaparecendo agora, aqui no templo, em casa, através da Rádio Nordeste, aonde tiver, receba saúde, no poder do nome de Jesus Cristo, porque a presença de Deus está invadindo a tua vida, e a glória de Deus vai tomar conta do teu corpo. Assim diz o Senhor, nessa tarde para ti, recebe agora a presença de Deus, recebe agora a cura divina, recebe agora o milagre. Jesus está operando, aleluia, nessa tarde maravilha. Essa tarde é tarde de vitória, porque em nome de Jesus Cristo, a libertação agora. Jesus está libertando gente, aleluia, que está em casa e está com problema de enfermidade, vai sendo curado agora, porque Jesus está curando. Pessoas estão sendo libertas, aleluia, de espírito maligno. O Espírito de Deus testifica comigo que

recebe a tua cura em nome de Jesus. Receba a tua cura em nome de Jesus. Jesus está arrancando o cisto. Meu Deus, meu Jesus, meu Jesus. Pastor Josenil, dá uma glória de Deus. Eu estou sentindo Jesus operando, Pastor Samuel. Eu estou sentindo a glória de Deus aqui. Aleluia. Deus está ouvindo a nossa oração, igreja. Deus está respondendo a pessoas que estão sentindo agora, aleluia, a cura no seu corpo. Ah, no hospital, aonde estiver um servo de Deus, receba saúde agora. Receba saúde agora. Em nome de Jesus. Em nome de Jesus. Em nome de Jesus, em nome de Jesus, ah, em nome de Jesus, Arabai, Arabachurimas, glória, glória, meu Deus, caroço, em nome de Jesus, diminua agora. Ai, Gomia, chamai, Arindouve, Arabach. Em nome da carrexia Rassuriamas, ei, tu não vai morrer com esse câncer de seios.

eu estou descendo. Meu Deus, Jesus está tomando gente aqui, irmãos. O corpo está todo arrepiado. Está a glória de Deus te curando. É a presença de Jesus. É a presença de Jesus. É a presença de Jesus. Tem vitória de Deus nessa tarde. Tem vitória de Deus nessa tarde. O médico vai ter que assinar e tu vai se aposentar. Ai, meu Deus. Ah, Jesus. É Jesus que está falando. É Ele que faz. Recebe nessa tarde. Isso.

glória, Deus está neste lugar. O Espírito Santo está passeando no meio de nós. Que coisa boa.

0: obrigado pelos teus filhos que vão ofertar, dizimar. Glorifica o teu nome na vida deles, ser com eles, Senhor, na sua casa, no seu trabalho, no seu mantimento, na porta que o Senhor abriu, Senhor. Nós te pedimos, nós te agradecemos em nome de Jesus. Amém. Glória a Deus. Bom, Jair, vem louvar o Senhor. Enquanto isso, os nossos obreiros recolhem os dízimos e ofertas para a manutenção da obra do Senhor.
1: Amém, irmãos? Vamos louvar a Deus, vamos adorar a Deus. Quero que você adore junto comigo. A função de quem louva e de quem traz o louvor para a igreja era atrair a presença de Deus para o lugar. Nós já oramos, já ouvimos Deus falar nos nossos corações, já fizemos as nossas súplicas, já agradecemos a Deus. E como é bom ouvir os testemunhos, como é grandioso, como renova as nossas forças. Outro dia eu estava falando para um pastor amigo meu, disse, eu não sei como é que alguém consegue ser crente em casa, porque é nesse lugar que a gente ouve testemunhos de vida, de renovação, de cura, de crentes que às vezes as pessoas acham que é louco, mas Deus fala e ele vai ao banco.

Enquanto você louva neste lugar, enquanto você adora neste lugar, Deus está resolvendo causas. Mas a sua adoração não serve, não deve ser apenas porque Deus vai resolver algo. A sua adoração tem que ser por gratidão a Deus.

ensina seu filho a orar. Ensina os seus filhos a orar. E eu disse: Radassa, quem ora hoje sou eu ou você, Radassa? Ela disse: eu oro, Pai. E ela começava a orar: Pai, eu te agradeço pela vida do meu pai. Jesus, eu te agradeço pela vida da minha mãe. Irmãos, e ela começava a chorar. Um choro tão sentido. Tão sentido. Que eu, como pai, fiquei comovido com sua oração.

como pai material. E ela começava a chorar e agradecer a Deus. Geralmente, quando ela ora, ela pede muito. Ela diz: Jesus, cura minha mãe, cura meu pai, cura meu avô. Mas nesse dia, sua oração foi de agradecimento, pastor. E eu, como pai, fiquei comovido. E eu imaginei como é que estão os céus neste momento, ouvindo a oração desta criança. Deus ouve a sua oração. Deus se comove com a sua oração. A Bíblia diz que Marta e Maria, quando perderam Lázaro, prostou-se aos pés de Jesus e disse: se tu estivesse aqui, o meu irmão não teria morrido. João 11:35 diz que Jesus chorou. O versículo 36 diz: os vede quanto ele o amava, dizia o povo. Mas na verdade Jesus não chorou porque Lázaro estava morto. Jesus chorava porque sentia a dor e angústia de Marta e Maria. Ele sente a sua dor, ele sente a sua angústia, ele sente a sua dificuldade. Então, como ato de rendição e gratidão a Deus, cante comigo a ele.

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3: 13:59.
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9: Fechava uma e abria outra, e o Senhor continuava dizendo para mim que a porta que Ele abre, ninguém fecha. Aleluia, louvado seja Deus. E eu, apenas com o ensino médio, o Senhor me colocou em uma sala de aula, louvado seja Deus, aleluia. E eu nunca coloquei currículo, nunca fui aos pés de político pedir uma oportunidade, mas eu me prostrava diante do meu Deus, aleluia, e Ele fez, aleluia, louvado seja Deus. Era contratos e mais contratos, aleluia, até coordenadora pedagógica eu fui, antes mesmo de concluir a minha pedagogia, louvado seja Deus. Estou hoje na direção de uma escola, no seletivo da minha cidade, mas o que eu quero dizer é que o Senhor abriu a porta dentro de uma porta e me colocou, aleluia, como concursada do estado. Na última convocação do dia 21 de maio, estava lá o meu nome no diário oficial, Francelma Cipriano, convocada como professora pedagoga da especial, louvado, engrandecido seja o nome santo do Senhor. Aleluia, a prova foi feita em janeiro de 2025, no dia 19, e eu saí de casa, já havia pago a inscrição, até pensei em desistir de fazer a prova, pois eu não havia estudado, aleluia, mas eu disse que eu iria fazer, porque eu não ia deixar meus R$150 de graça, aleluia, e eu fui apenas dizendo na minha mente, aleluia, mas Deus já tinha escrito, aleluia, dizendo que

0: exclusiva na prova de título e que dia 21 de maio eu seria convocada, louvado e engrandecido seja o nome santo do Senhor. Deus faz, aleluia. Você não precisa confiar em paliativos humanos, aleluia. Eu costumo dizer, nós temos acesso livre com o Pai, você só precisa pedir a Ele. Louvado e engrandecido seja o nome santo do Senhor, e eu agradeço a minha oportunidade em nome de Jesus.
1: Aleluia. Tem coisa que só Jesus faz, não é? Ele é especialista em fazer milagres. Glória a Jesus. E como é edificante ouvir, irmãos, a intervenção de Deus na vida dos nossos irmãos e perceber que Jesus Cristo continua o mesmo. E se ele fez na vida da irmã, também pode fazer na sua. E você não vai precisar do paliativo dos homens. Você vai viver da intervenção de Deus. Fique de pé em nome de Jesus. Aleluia. Aleluia. Aleluia. Oh, bendito seja o teu nome, Jesus. Aleluia. Márcio, repudia agora, Márcio, já orar direto. Mas antes de orar, você vai puxar aquele louvor. Aquele. Já combinou ali com a banda qual vai ser? Então vai lá combinar. Nós vamos adorar a Jesus. Em seguida, o evangelista Márcio Azevedo, que está vindo ali de Mossoró, juntamente com o pregador Moab, não é? Hoje nós temos aqui, irmãos, uma equipe abençoada. Além dos nossos companheiros que estão vindo de Mossoró, nós temos aqui também o pastor Josenil, que é coordenador do setor 17, está na administração do culto aqui, junto com o pastor Samuel. Pastor Cristóvão, nosso companheiro lá de Jandaíra, pastor da igreja ali. E o presbítero Márcio. Tem um Márcio que é de Mossoró e tem outro Márcio que vem de um lugar muito bom. É bom até no nome. Bom Jesus. Além deles, nós estamos recebendo o irmão Everton também lá de João Câmara, um dos líderes da juventude ali. Agora, acima de todos esses convidados, tem um convidado mais especial. Esse daí não fura, esse daí não nos deixa. Esse daí fez uma promessa, ele disse assim: eu estarei convosco todos os dias. Nós já estamos no mês de junho, já passou maio, já passou abril, já passou março, começou o ano em janeiro e ele continua dizendo: eu estarei convosco todos os dias. Não sei se você ouviu algumas vozes que disseram, externas e internas, você está

contigo, diz o Senhor. Não te assombres, porque eu sou o teu Deus. Esta tarde é uma tarde de restauração de Deus para as suas emoções, para os seus sentimentos. É a tarde de Deus lhe tirar do calabouço do medo, da prisão do medo, e dizer: mulher,

de Deus para nós, para os que estão aqui no Templo Central, para os que estão conosco através da Rádio Nordeste Evangélica, há 30 anos transmitindo as boas novas e o culto da restauração também. Para você que está pelo canal do YouTube, esta é uma oportunidade de Deus para que as prisões sejam quebradas, para que o jugo seja despedaçado e você receba liberdade. Deus pode esta tarde lhe tirar do calabouço da angústia, da ansiedade, do medo, do pânico, das muitas aflições. Deus está dizendo: eu vou livrar a

0: nós fazermos uma oração esta tarde.
1: Oh, aleluia.
0: Quando o Senhor estava cantando, os pedidos de oração estão chegando.
1: Glória a Deus.
0: E Deus pode fazer em um movimento o que os homens levariam meses e anos para realizar.
1: Aleluia.
0: Olha, um dos pedidos de oração urgente que chegou aqui é pela vida do Marcelo Elias. Atualmente ele não anda e se encontra acamado, necessitando de muitos cuidados. Mas o pedido diz: contamos com as orações da igreja e seguimos crendo no agir de Deus.
1: Aleluia.
0: Desse jeito Deus pode fazer agora. Assim como Marcelo, quantas outras pessoas estão agora nos hospitais, estão em dificuldades, talvez nos corredores, talvez nas prisões, talvez desesperados, mas Deus abriu uma fonte de esperança nesta tarde. Você pode levantar as suas mãos ao céu agora, isso. Você pode fechar os seus olhos, abrir a sua boca e começar a clamar ao Senhor agora, isso. Clame, eu gostaria de ouvir a igreja orando agora, isso. Deus lhe deu um instrumento poderoso que foi a sua voz, isso. Clame, clame pela sua vida espiritual agora. Clame pela sua família agora. Clame pela sua vida emocional agora. Clame, clame a Deus pela vida de alguém que você conhece que está precisando. Clame pela vida do Marcelo. Clame pelos que estão nos hospitais agora desenganados. Clame, porque se Deus agir, ninguém pode impedir. Clame.
1: Jesus querido, estamos aqui nessa tarde crendo, Senhor, no mover sobrenatural. Ó Deus Todo-Poderoso, começa a ouvir, Senhor, clamores, Senhor, elevados a Ti. Visita o Marcelo, toca nos ossos, toca nos tendões.

tua igreja está orando. Os relatos estão chegando aqui, pastor Josenil. Tem gente agora na UTI com o acompanhante lá que está com o telefone ligado e a oração está entrando lá na unidade de terapia intensiva. Vai lá, Jesus, vai lá, Jesus, vai lá agora.

graça de Jesus. Eu estou crendo no grande movimento do céu esta tarde, de liberdade para os cativos, de saúde para os enfermos. A mão de Jesus pode fazer.

tremure aí, digamos. Ei, ramachore candalamanaca. Era manda caramachore candalamanaca. Olha aqui o pastor Samuel, as mensagens estão chegando. Tem muita gente nos corredores do Valfred.

Jesus, vai lá, Jesus. Vai crendo, vai crendo, vai clamando. Enquanto o Djamson vai cantar esta canção, o telefone está aparecendo aí. Para os que estão longe, já são aproximadamente 2 mil aparelhos ligados agora. Você sabe o que isso significa? Que tem mais, às vezes mais de uma ou mais de duas pessoas assistindo no mesmo aparelho. Então, o Deus que está fazendo aqui vai fazer também com quem está assistindo pelo YouTube, ouvindo pelo rádio. Mas nós precisamos ouvir e ver os testemunhos.

neste lugar. Nós nos movemos esta tarde por causa da tua presença. O que é este culto, o que é esta reunião sem a tua presença, Senhor? Te louvamos, porque desde as 9 horas da manhã o altar foi levantado nesta casa. E o Senhor tem nos respondido com a tua presença. Agora, uma vez mais, Senhor, utiliza-se do teu filho. Confirma a palavra que destes a ele. E que ao fluir desta palavra, Senhor, os ouvidos, os corações estejam abertos. E o Senhor continue fazendo coisas grandiosas do nosso meio. Nós concordamos em oração assim, no nome de Jesus. Amém. Receba com muita alegria o presbítero Márcio, que vai ministrar a palavra para nós.

Glória a Deus. Saúdo a amada igreja com a paz do Senhor Jesus. A honra e a glória é para Jesus, mas a gratidão e a alegria é nossa por estar sentindo tão grande presença, irmãos. Quantos já foram tocados por Deus nesta tarde? Glória a Jesus. Eu quero louvar a Deus pela vida do meu querido amigo, pastor Cristóvão Alves, né? Pastor Cristóvão é um pai para mim. Ele me acompanhou antes da minha conversão, irmãos. Evangelizou para mim. E eu louvo a Deus pela vida deste amigo, né? Pela sua indicação de estar aqui. Bem como pelo meu querido pastor Haroldo Oliveira, pastor ali da cidade de Bom Jesus, que nos deu a indicação. Então, esses dois servos de Deus, pastor Cristóvão e pastor Haroldo, são muito importantes na minha vida. Quero louvar a Deus pelos príncipes de Deus aqui presentes, pastor Eliabe, pastor Josenil, pastor Samuel, meu amigo, presbítero e pregador Alixon Carlos, nosso querido cantor de James, todos os servos do Senhor. É muito gratificante estar aqui, né, irmão? Sentindo Deus operando. E eu vendo aqui a graça que Deus estava usando o pastor Eliabe e o nosso coração aceso em chama para a glória de Deus. Quero louvar a Deus pelos irmãos ali em Bom Jesus, equipe do Matutino e Poço de Jacó, que estão na intercessão por nós, pela minha esposa, Fábio, meus filhos Vitória e Israel, que estão na intercessão. Queridos, abra sua Bíblia em Isaías 43, 13. Louva a Deus pelo nosso pastor presidente, o pastor Martim Alves, pelo pastor Reinaldo, que Deus abençoe ricamente os servos do Senhor. Irmãos, fazem mais de 10 anos que Deus me deu essa palavra e disse assim: você vai pregar isso aqui no culto da restauração. Quando eu fui informado, irmãos, eu estava ali abraçado com Lucas 13, aí Jesus disse: não, é a palavra que eu te dei. Eu creio que ela tem endereço certo nesta tarde, irmãos. Isaías 43, 13 é o texto citado. Diz assim: ainda antes que houvesse dia eu sou, e ninguém há que possa fazer escapar das minhas mãos. Operando eu, quem impedirá? Vamos ler juntos, vamos, irmãos, em uníssono. Ainda antes que houvesse dia eu sou, e ninguém há que possa fazer escapar das minhas mãos. Operando eu, quem impedirá? O tema desta mensagem é o Deus que opera. Louvado seja Deus. Nosso Deus, ele é o Deus que opera, irmãos. Nos dois primeiros versículos da Bíblia, nós já vemos a ação de Deus. No princípio criou Deus os céus e a terra estava sem forma e vazia, e o Espírito do Senhor pairava, se movia sobre a face do abismo. Então, nosso Deus já inicia trabalhando e operando, e ele está agindo nessa tarde. Ele agiu de manhã, está agindo hoje à tarde, vai agir hoje à noite e continuará agindo. Mas existem algumas ações, algumas atitudes que nós tomamos que ativam pela misericórdia de Deus, irmãos, pela sua abundante graça e o seu infinito amor, o desejo dele agir em nossas vidas. E é exatamente sobre isso que eu quero ministrar nesta tarde. Esse versículo em apreço fala nos da soberania de Deus, do seu poder e da sua eternidade. Quando ele diz: ainda antes que houvesse dia, eu sou. Ele está dizendo: eu sou eterno, eu sou pré-existente, eu sou auto-existente. E ninguém há que possa fazer escapar das minhas mãos. Ele está falando do seu terrível poder, amado, seu poder irresistível. Operando eu, quem impedirá? Aponta para a sua soberania, para a sua onipotência. E o que faz esse Deus operar em nosso meio, amados e queridos irmãos,
é a oração, queridos. A primeira coisa, a atitude que nós precisamos ter para ver as operações de Deus é a oração. Não dá para viver sem orar. Louvado seja Deus. Eu vou te dar pelo menos 4 referências bíblicas para você entender que não dá para viver sem orar. 1 Timóteo 2:1. Admoesto-te, Timóteo, que antes de tudo, que haja orações, intercessões, deprecações e ações de graças. Em outra tradução, em primeiro lugar, Paulo está dizendo a Timóteo, em primeiro lugar, que haja oração, intercessão, deprecações e ações de graças. Então, antes de qualquer coisa, oração. Aí Paulo diz assim, orai sem cessar. 1 Tessalonicenses 5:17. É para orar antes de tudo, é para orar sem cessar. Aí vem Efésios 6:18, orando em todo o tempo e vigiando nisso com toda perseverança e súplica. E aí vem Jesus e diz assim, irmãos, sobre o dever de orar sempre, Lucas 18:1, e nunca desfalecer. Então eu preciso orar sempre, orar sem cessar, orar antes de tudo e orar em todo o tempo. Louvado seja Deus. Quando nós oramos, Deus se move pelas nossas orações. Em Atos 4:31, a Bíblia diz, e tendo eles orado, moveu-se o lugar. Primeira coisa que houve, moveu-se o lugar em que estavam reunidos. Segunda coisa, todos foram cheios do Espírito.

Joelhos, mãe, é de joelho, pai, é de joelhos, obreiros, que nós veremos a glória de Deus. Segundo Crônicas 7:1, a Bíblia diz, tendo Salomão, olhe como a oração é importante, acabado de orar, depois da oração, desceu fogo do céu e a glória do Senhor encheu a casa. Aleluia! Você viu quantos testemunhos aqui, através da oração, através do voto, através do clamor. Você crê que no próximo culto você vai testemunhar aqui? Você crê, meu irmão? Ore. Sabe o que John Wesley disse sobre a oração? Que a oração é o oxigênio da alma. John MacArthur disse, a oração é a resposta.

é relacionamento, é intimidade com Deus. Eu sinto a glória de Deus nesta tarde. O teu altar de oração vai voltar, irmãos. Deus diz assim em 2 Crônicas 7:13: se eu cerrar os céus e não houver chuva sobre a terra, se ordenar os gafanhotos que consumam a terra, aí olha o 14, e se o meu povo, que se chama pelo meu nome, se humilhar e orar e buscar a minha face e se converter dos seus maus caminhos, então eu ouvirei dos céus, perdoarei os seus pecados e sararei a sua terra. Mache de joelhos, barabanto e que eu nasce. Eu sinto a glória de Deus aqui, irmãos. Contrataram um dos melhores escritores e jornalistas da China comunista para denegrir a imagem do missionário de Sutaylor. O homem era ateu, conceituado, e ele começou a denegrir a imagem do servo do Senhor, mas ele estava perseguindo um crente que fez um voto que antes que os pássaros louvassem a Deus, ele estaria de joelho, orando pelas almas. Desde as 4 horas da manhã até as 6 horas, aquele missionário orava, e Deus tirou o sono daquele homem, Deus tirou a paz, Deus tirou a alegria, Deus tirou a motivação, Deus tirou o nexo, e ele disse: epa, eu sou saudável, minha saúde é perfeita, mas desde que eu estou perseguindo esse crente, eu não tive mais paz na minha vida. Aí foi saber quem ele estava perseguindo e terminou rasgando o relatório e dizendo: eu não sou mais ateu, eu agora sou cristão, eu quero servir ao Deus de Hudson Taylor, eu quero ser como ele. Se você orar, Deus vai agir, se você orar, Deus vai abrir, se você orar, Deus vai entrar. Alô, que nasce. Eu já vi através da oração de

oração move a mão de Deus. Esdras disse ao rei que a mão de Deus se movia para quem servia a ele e buscava a ele. Aí o negócio apertou e ele teve vergonha de pedir apoio do rei. Aí em Esdras 8:23 a Bíblia diz: nos humilhamos e oramos junto ao rio Ava, e Deus moveu-se, você está entendendo aí? Moveu-se pelas nossas orações. Você não está percebendo, mas os céus estão em movimento a teu favor. Deus tem fechado sepultura, Deus tem dado livramento de morte, Deus tem restaurado vidas através de você. É porque Deus trabalha no silêncio, irmãos. O diabo, ele gosta de tumulto.

de algazarra, de barulho, né? Ele ruge como, ele não é um leão, mas ele ruge como um leão, Pedro disse, bramando, buscando a quem possa tragar. Deus não, Deus trabalha no silêncio, e quando você menos espera, José sai da prisão e vai ser governador. Mardoqueu é lembrado, Esté é honrada, está entendendo aí? Deus trabalha no silêncio, e as tuas orações têm movido a mão de Deus. Primeira coisa que traz o trabalhar, o operar de Deus, as nossas orações. Segunda coisa, irmãos, que não pode faltar, é aliada da oração, a fé. E enquanto eu meditava nesse texto, nessa palavra, Deus me fazia entender o seguinte: às vezes o crente até ora, mas não crê. E às vezes ele crê, mas não ora. Tem que casar a oração com a fé, irmãos. Bom, mas qual é o limite da oração? Mateus 21, 22 diz assim, ó: e tudo que pedirdes, crendo, recebereis. Louvado seja Deus. João 14, do 12 ao 14, ele diz assim, ó: aquele que crê em mim fará as obras que eu faço, e as fará maiores do que estas, porque eu vou para o meu Pai. E tudo o que pedirdes em meu nome, eu farei. Aí reitera novamente: tudo o que pedirdes em meu nome, eu farei, para que o Pai seja glorificado. Agora tem que ter fé, meus irmãos. A fé é algo que honra a Deus. É tanto que ele chega para Marta e diz assim: o Lázaro morto há 4 dias, ele, se creres, verás a glória de Deus. Olha o poder da fé. Para Jairo com a filha morta, ele diz assim, Marcos 5:36: não temas, crê somente. Jesus, ele é tão fascinado pela fé, irmãos. Ela glorifica tanto a Deus, que lá em Mateus 15:28, ele olha para Cananeia e diz assim: ó mulher, né, assim, mestre Joseneu, grande é a tua fé. Ô, glória! Deus está dizendo para mães e pais aqui: eu estou honrando a tua fé. Não vai morrer, não vai terminar no tráfico, eu vou converter. Oh, aleluias! Jesus olhou para o centurião e ficou maravilhado. A Bíblia diz que ele disse: nem em Israel eu encontrei tanta fé. Você quer ver Deus operar? Creia. Creia na soberania de Deus, no poder de Deus, na grandeza de Deus, na palavra de Deus. Creia na misericórdia dele e na promessa dele. Há 10 anos, irmãos, Deus falou comigo que eu estaria aqui, e eu sempre desejei, e hoje Deus cumpriu. E na hora que o pastor Cristóvão e o pastor Haroldo me informaram que eu viria ministrar aqui, Deus disse: eu prometo e eu cumpro. Você esperou e confiou, e eu estou cumprindo. Minha irmã, creia no Deus que você serve, creia no poder sobrenatural de Deus. Louvado seja Deus. A nossa fé, queridos, ela precisa ser viva e constante diante do Senhor. Paulo disse: combati o bom combate, acabei a carreira e guardei a fé. Louvado seja Deus. O diabo tem tentado abater a tua fé com maus notícias, com ataques, com armadilhas, com laços, mas esta fé foi gerada no teu coração pelo Espírito Santo de Deus. Não é emoção, não é sentimento apenas, não. Aleluia, nesta tarde ele renovará a tua fé, e você vai sair daqui de posse de vitória. Jesus estava no monte orando, pastor Eliabe e amados obreiros, com Pedro, Tiago e João. Trouxeram um jovem, o pai trouxe um jovem lunático. Eu não sei como ele conseguiu trazer aquele jovem e a distância que ele trouxe, mas ele trouxe. E aí os discípulos oram, oram, e nada acontece. Jesus desce do monte, está um tumulto muito grande. O pai chega para Jesus e diz: trouxe o meu filho para os teus discípulos, e nada o puderam. Aí Jesus diz assim: se tu podes crer,
Marcos 9:23. Tudo é possível ao que crê. Aí ele foi humilde, irmãos. Às vezes a gente quer impressionar a Deus, mas ele conhece tudo. Eu creio, no outro versículo, mas ajuda a minha incredulidade. Jesus libertou o jovem e o nome do Senhor foi glorificado. Você crê neste Deus? Você crê no Deus da Bíblia? Você crê no Deus que fez chover maná no deserto? Você crê no Deus que derrubou os muros de Jericó? Você crê no Deus que fez a estéreo Ana, a estéreo Sara, a estéreo Raquel, a estéreo Rebeca gerar? Então continua na fidelidade. Deus está renovando fé de crente nesta tarde. Sente Ele renovando a tua fé. Deus está dizendo: eu vou honrar a tua fé, eu vou agir mediante a tua fé. Deus está dizendo: eu nunca te decepcionei. Aleluia, louvado seja Deus. Deus vai honrar, Deus vai honrar a tua fé. Os que confiam no Senhor serão como os montes de Sião, que não se abalam, mas permanece para sempre. Você não vai cair, é coluna firmada. Deus te constituiu como coluna espiritual neste casamento, neste lar, nesta empresa, nesta família, nesta congregação. Você não vai cair. Aleluia. A fé e a oração ativam o agir de Deus. Louvado seja Deus. Deus também, amados, opera quando nós o obedecemos. A nação de Israel venceu 78 guerras na obediência e perdeu 34 na desobediência, irmãos. Eles só não ficaram invicto na trajetória de Canaã por causa da desobediência de Acã e perderam para Ai, mas na revanche a vitória foi maravilhosa. Tem vitória para quem obedece, tem vitória para a crente que obedece. Na obediência o mar vermelho se abriu, Êxodo 14, na obediência de Moisés as águas de Mara, em Êxodo 15, foram adoçadas. Na obediência de Moisés o maná cai na terra, em Êxodo 16 cai do céu na terra. Na obediência, meus irmãos, não teve Og, não teve Bazan, não teve queridos amorreu, ferezeu, gigazeu, jebuseu, midianita, malequita, não teve profecia contrária de Balaão. Deus venceu tudo e todos. Mas na desobediência, meus irmãos, até a arca da aliança foi levada certa vez para os filisteus. Na desobediência, as 10 tribos foram para o cativeiro assírio. E Deus ainda deu 135 anos de tolerância para Judá, usando os profetas, usou Isaías. Isso aqui é uma palavra, irmãos, de conforto há quase 150 anos para os cativos. Ele profetizou, porque Deus conhece o futuro, ele é presciente. Quando Isaías profetiza, perceba que Isaías ainda, depois disso aqui, ainda passou mais 10 reis aproximadamente para essa palavra se cumprir na vida deles. O versículo 14 em diante, Deus revela que irá abater Babilônia, que irá abater os inimigos. Então, queridos, deixa eu te dizer uma coisa: Deus trabalha pelo obediente. Quando você obedece a Deus, não precisa você correr atrás da bênção, a bênção te persegue. A bênção é consequência do teu relacionamento com Deus. Vou lhe mostrar dentro da Bíblia, no Salmo 128. Às vezes a gente lê a palavra, irmãos, rapidamente, não para ver as minúcias do texto. Bem-aventurado aquele que teme ao Senhor e anda nos seus caminhos. É o princípio. Agora é a consequência. Feliz serás. Não precisa buscar a felicidade. É temer a Deus. E terás bem. A tua mulher será como a videira frutífera. As rodas da tua mesa. Teus filhos como plantas de oliveira. Eis que assim será abençoado aquele que teme ao Senhor. Quer ver Deus agir na tua vida? Obedeça. Obedeça. Aleluia. Irmãos, José pediu para ser governador. Será que ele pediu, queridos?
mas ele foi pela sua obediência. Daniel, o que ele assentou no coração foi não se contaminar, mas aquela decisão fez o Deus de misericórdia dar graça, sabedoria, força, entendimento, prosperidade, vitória.

Preciosa para mim, você é precioso para mim, aleluia. O diabo tem tentado te entristecer, porque ele sabe que você não vai escandalizar o evangelho, porque você é firmado em Deus. Ele tem te desvalorizado, mas é mentira dele, ele é mentiroso, que você está só, que você está esquecido. É tudo mentira do diabo, sabe por quê? Porque na Bíblia tu és geração eleita, sacerdócio real, nação santa, querido Everton, povo adquirido, pastor Cristóvão, louvado seja Deus, herdeiro, pastor Josenil, e co-herdeiro, pastor Eliabe, mais que vencedores. Olha Efésios 2:10, irmãos, a Bíblia diz que nós somos feitura, no grego poemia, obra-prima, matéria de arte, obra de um artesão. Você não é qualquer coisa não, aleluia, é lavoura de Deus, é edifício de Deus. Olha com que a Bíblia nos compara: ouro de Ofir, palmeira que cresce, cedro do Líbano, águia renovada. Oh, glórias! Eu sinto a glória.

ele pode arrancar lágrimas dos teus olhos, mas não tirou Jesus do teu coração. Amerabasse andai. Oh, tem adorador na casa, tem adorador na casa nesta tarde.

murmurou, chorou e esperou. Está chegando o tempo da vitória. Aleluias. Oh, aleluias. Deus vai honrar a tua oração, a tua fé e a tua obediência. Tu crê que Deus vai agir em teu favor? Deus age por quem ora, Deus age por quem crê, Deus opera em quem obedece. Aleluias. Deus opera na vida dos humildes. Aleluia. Deus não tem compromisso com arrogantes, irmãos. Quando Nabucodonosor ficou arrogante, Deus disse, vai comer grama. Aleluia. Uma anomalia que os psiquiatras chamam de zoanpatria. Uma anomalia na mente que ele pensava que era um animal. Esse é o nome que eles dão. Eu sei é que ele se orgulhou e Deus fez ele se abater. Quando Senaqueribe pensou que era muita coisa, Deus envia um anjo só. Olha que arrogância, irmãos. Onde estão os deuses de Sefavaim, de Ava, de Arpabe, de Ascalon? Ele comparou os deuses falhos e fracos com Deus de Israel, com Deus de Isaac, com Deus de Jacó, com aquele que disse para Moisés, eu sou o que sou, eu sou autossuficiente, preexistente, soberano, eu sou o que você precisa. Mas na vida de quem é humilde, Deus opera. Deus opera, irmãos. No Salmo 138 e o verso 6, a Bíblia diz: ainda que o Senhor é excelso, atenta para o humilde, mas ao soberbo conhece de longe. Esta tarde, Deus está olhando para o teu quebrantamento, para a aflição do teu coração, e está dizendo: eu sou o Deus das coisas simples. Lá em Corinto, irmãos, tinham os filósofos epicureus e estoicos, e Paulo reconhece, usado pelo Espírito Santo, que Deus escolheu as coisas loucas para confundir as sábias, as coisas desprezíveis, vi que não são, para aniquilar as que são, para que ninguém se glorie perante o Senhor. E Jesus disse em Mateus 11:25: graças te dou, ó Pai, que escondeste estas coisas dos sábios e entendidos e revelaste aos pequeninos. Em outra tradução, as criancinhas. Deus vai operar na vida de crente aqui que está descendo, que está se humilhando. Aleluia. Deus vai trabalhar em teu favor. Maria andou 9 meses com o rei na barriga, irmãos. Mas olha o cântico dela.

minha alma engrandece ao Senhor, e o meu espírito exulta em Deus, o meu Salvador, porque atentou na baixeza, atentou na humildade da sua serva. Eis que desde agora as nações me considerarão.

Deus está dizendo aí agora, ouvindo esse serviço de som: não te deixarei e nem te desampararei. Você que está nessa rede deitado agora, aleluia, sem estímulo nem para chorar, Deus está dizendo: eu vou renovar tuas forças. Aleluia. Olha a grandeza de Deus, irmãos, a transcendência dele, e olha a sua imanência também. No Salmo 113, 5, ele diz assim, ó: o céu é o meu trono, a terra é o estrado dos meus pés. Aleluia, louvado seja Deus. Não, deu aqui uma pane aqui, a Bíblia diz assim: quem é como nosso Deus? Salmo 113, 5. Eu já estava no texto. Quem é como nosso Deus que habita nas alturas? É a transcendência de Deus. Que se curva para ver o que está nos céus e na terra, que do pó levanta o pequeno e do monturo ergue o necessitado, para o fazer assentar-se com os príncipes, sim, com os príncipes do meu povo. Tu crê, meu irmão? Olha as coisas que Deus faz para você saber quem você está servindo. Lá em Bom Jesus, é um dos filhos da fé do pastor Cristóvão, que eu vou relatar aqui o testemunho dele. Tinha um rapaz, que o pai dele, irmãos, cometeu suicídio em 90. Com 4 meses o tio tirou a vida também, o tio, cunhado do pai. Em 2 anos o tio mais velho foi atropelado bêbado. Esse rapaz nasceu em uma família muito possessa. Um dia o pastor Cristóvão estava evangelizando na casa dele. É bom o testemunho ocular. E quando ele estava evangelizando, caíram 4 pessoas endemoniadas ao mesmo tempo. Olhe o nível desta família. Este rapaz era um alcoólatra, suicida, depressivo, estresse pós-traumático, ansiedade generalizada, um monte de transtornos. Se endemoniava no meio da rua, era mensageiro da Telerne e caía endemoniado, irmão, uma coisa terrível. Era uma situação aterrorizante. Ia para a escola, as professoras não suportavam dar aula, mandava para casa. Um rapaz depressivo ia para a Serra Caiada, vinha a pé nas pistas. Uma pessoa totalmente, queridos, degenerada, carente. Mas um dia o pastor Manassés Soares, e já testemunhou dele aqui também, pastor Manassés já testemunhou dessa pessoa. Foi lá em Bom Jesus, irmãos, e olhou para aquele jovem, chamou ele à frente, mas as potestades não deixaram ele se mover, e houve uma batalha de uma hora de batalha. Bancos foram virados, irmãos passaram mal, mas o nome do Senhor foi glorificado, o homem foi liberto. Deus disse que abençoa ele espiritualmente e materialmente.

a ovelha negra que te faz chorar, Deus vai libertar. Alabanda, rabas. Oh, Deus vai salvar naquele lugar, irmãos. Deus vai libertar aquele jovem. Minha mãe dizia: você é a ovelha negra da família, não sabia o que era empatia, não sabia o que era misericórdia. E eu dizia: papai morreu com 28, minha mãe, eu vou com 21 anos, tracei tudo, fiz todo o plano, Jesus chegou primeiro. E o inimigo disse: esse aqui só vive 21 anos, e Jesus já me deu 44 anos de vida para a glória de Deus. Aleluia. Se aquebrante, se humilhe na presença do Senhor. Em Isaías 66 ele diz: o céu é meu trono, a terra é o estrado dos meus pés, que casa me edificareis? Mas eis para quem olharei, para o pobre abatido que treme diante da minha palavra. Deus está olhando para a aflição de crente aqui nesta tarde, e ele está dizendo: eu vou agir em teu favor. Aleluias. Oh, aleluias. Glória a Deus. Deus opera quando nós oramos. Deus opera quando nós cremos. Deus opera quando nós obedecemos. Deus opera quando nós nos humilhamos. E Deus opera nos piores momentos da nossa vida e nos piores lugares. E aqui eu concluo. Você ouviu? Deus opera nos piores momentos, nas piores fases e nos piores lugares. Porque Jesus não revelou o Apocalipse para João lá em Jerusalém? Porque tinha que ser no exílio, na ilha de Patmos, na ilha da desolação. Porque ele opera nos piores lugares. Porque Deus se revelou para Gideão num lagar, irmãos, um lugar fundo, estreito e apertado, malhando uvas, pisando, queridos, ou melhor, pisando trigo, irmãos, que era pra...

assim será na tua vida. Onde é que Deus se revela para Moisés, irmãos? Atrás do deserto, cuidando das ovelhas do seu sogro, 40 anos de

Mas Deus está dizendo: eu estou começando agora, a tua vida está nas minhas mãos, e operando eu, quem impedirá? Aleluia! Deus vai agir em teu favor, com carinho e amor. Segure a mão do seu irmão assim, com gentileza, e diga para ele: Deus vai agir, Deus vai agir, Deus vai operar, Deus vai criar a situação, Deus vai trabalhar em teu favor, a tua fé será honrada. Louvado seja Deus! Quando foi que a glória se revelou para Isaías? No luto, pastor Cristóvão, no ano que morreu o querido pastor Eliabe, o rei Uzias, eu vi o Senhor assentado no alto e sublime trono.

A Bíblia diz que ele faz o seu caminho na tormenta. Oh, Amarabassé. Deus está trabalhando, Deus está trabalhando, Deus está trabalhando, mas eu estou desesperada. Mas Deus está no controle da tua vida. Mas eu estou só. Quem está com Deus nunca está só. Alai que eu nasce. Oh, eu quero a permissão do ungido de Deus, pastor Eliabe, dos companheiros Samuel, pastor Josenil, para orar por causas impossíveis aqui. Eu quero orar por filho pródigos, como eu fui um dia, e Jesus vai salvar, Jesus vai quebrar a cadeia.

fé. Se você crê que Jesus vai salvar, que o filho pródigo vai voltar, vem aqui em nome de Jesus. Se você crê no Deus do impossível, vem aqui em nome de Jesus, porque você está olhando para um milagre de Deus, que venceu depressão, estresse pós-traumático, ansiedade generalizada, suicídio, várias síndromes. E estou pregando hoje aqui, em breve o teu filho vai estar aqui também testemunhando. Se aproxime, venha crendo no milagre, meu irmão. Você é um milagre de Deus. Deus vai fazer milagre. O Deus que fez fará de novo. O Deus que operou, operará de novo. Louvado seja Deus. Aleluia. Olha só, irmãos, preste atenção. Ouvi o testemunho, vou orar agora. Eu ouvi um testemunho que me fez chorar. O médico, era o último plantão dele no hospital Onofre Lopes. Ele disse: Deus, eu quero um abraço. O servo de Deus, companheiro Everton, eu não tenho pai nem mãe, eu quero um abraço. Me abraça, Jesus, é meu último plantão. Eu amo tanto esse trabalho, vou me aposentar, mas eu quero um abraço. Ele chegou lá, pregou para algumas pessoas, e tinha uma criança que foi atropelada. O diagnóstico é que ela não poderia mais andar, sua medula foi afetada, sua coluna foi quebrada, estilhaçada. E aquele homem pregou, evangelizou, e quando ele ia saindo, aquela criança disse: ei, doutor, eu quero te dar um abraço. Aí ele disse: você quer que eu vá até você? Ela disse: não, Deus está mandando eu ir até o Senhor. Aleluia.

aleluia, fecha os teus olhos aí agora, entra na dimensão celestial, entra na sala do trono, é você e Deus, é Deus e você, amém.

mais o Salvador, Senhor. Ore, ore, ore, ore, ore, ore, ore, ore. A manifestação da glória está aqui nesta tarde.

trabalhando em teu favor, aleluia. Oh, Espírito Santo, enquanto ele está adorando aqui, Deus está visitando lá. Deus está curando a depressão. Deus está curando agora o transtorno de borderline, a esquizofrenia.

0: porque no próximo hino, no próximo culto, você vai testemunhar. Aleluia. Saia com essa palavra. Deus vai agir, Deus vai operar, Deus vai criar situações, Deus vai trabalhar em meu favor. Quantos creem e recebem essa palavra? Dêem glória para Deus.
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4: 15:14.
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9: Meus queridos irmãos, quero com alegria saudá-los com a paz do Senhor Jesus. Venho nesta oportunidade fazer uma convocação para todos vocês das congregações, dos setores aqui da nossa capital. Na próxima sexta-feira, o nosso culto de doutrina será lá no Centro de Convenções. E venho aqui convidar todos vocês, os coordenadores de setor, dirigentes de congregação, diretores de departamentos, enfim, a liderança da nossa igreja. Vamos ter ali a participação da nossa Orquestra Filarmônica Evangélica de Gênesis, um grande coral vai estar ali presente também, a participação das áreas 1 e 2, e todos vocês estão convidados. Vamos estar lá em nome de Jesus. O pastor Cisac já vai estar conosco, será o ministrante da noite. Enfim, vai ser um momento de confraternização, um momento de crescimento da palavra de Deus, com a ministração da sã doutrina pelo pastor Cisac Valadares, e vai ser de bênção para todos nós. Todos vocês estão convidados. E já no sábado nós teremos a nossa EBD em síntese a partir das 8:30, com uma conferência para todos nós, e à tarde a exposição da palavra de Deus dentro da lição do próximo trimestre pelo pastor Cisac Valadares. Aguardamos todos vocês em nome de Jesus. Amém.
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0: primícias vai louvar ao Senhor.
1: A paz do Senhor, amada igreja. Soberano Deus, Pai, Criador dos céus e da terra, aí está o teu servo, teu filho José Micael Domingo de Góes. Por tua bondade e tua misericórdia, Senhor, estenda as tuas mãos, não somente na sua vida, mas na vida dos seus familiares, porque tu és grande, Senhor, e pode fazer sinais e maravilha e fazer um instrumento para a glória do teu nome. Amém.
0: Tome o seu assento, nós vamos ouvir a banda Primícias louvando ao Senhor. E enquanto eles vão louvar ao Senhor, nós vamos também aproveitar a oportunidade para contribuir com os santos dízimos e as santas ofertas para a manutenção da obra do Senhor. Os oficiais da igreja servirão através da coleta com as salvas e também com a maquineta, que você pode fazer contribuição através do cartão, do Pix, do cartão de crédito, de débito, enfim. Contribua com muita alegria, porque Deus dá semente para o que semeia. Amém?
2: Aleluia. Vamos continuar louvando ao nome do Senhor, que é digno de toda honra e toda glória. Ele está presente nessa tarde. Quem crê, glorifique o nome dele. Glória a Deus, aleluia. Lá em Esther, capítulo 4, versículo 14 diz: pois se de tudo todos te calarem agora, de outra parte se levantará socorro e livramento para os judeus, mas tu e tua casa de teu pai perecereis. Quem sabe se não fostes elevada rainha para tal tempo como este. Quando lemos Esther, nos deparamos com um povo que não tinha mais esperança. Humanamente dizendo, não tinha mais esperança. Como nós dizemos, estavas no fundo do poço. Mas eles creram num Deus dos impossíveis.

0: você pode glorificar a Jesus. Amém. Nossa irmã Micarla Samili está voltando para Jesus através do YouTube. Você pode dar um glória a Deus por isso? Quero convidar aqui nosso irmão Josemar para orar pela nossa irmã Micarla. Enquanto isso, a nossa irmã Lourdes, de Potengi, setor 3, é Lourdes ou é Laurides? Laurides, vem aqui à frente, por favor, irmã Laurides, por favor. Sente aqui na frente, por favor. Vem rapidinho. Nossa irmã Jocélia de Oliveira, Primícia de Cristo. Vem aqui, irmã Jocélia, por favor. Fica aqui do lado da nossa irmã Laurides, por favor. A nossa irmã Ana, Ana de Rio Doce. Ana, Rio Doce, está aqui? Ainda não? Está bem. Nosso irmão Marcelo Costa, da Assembleia de Deus Macaíba. Está aqui ele? Irmão Marcelo Costa. Não está aqui? Ok. Glória a Deus. Capelão Tiago, acho que é Capelão Tiago, a de Central. Daqui da Central. Vem aqui, Tiago, por favor. Fica aqui do lado das nossas irmãs, por favor, Tiago. Glória a Deus. Irmã das Neves. Cadê a irmã das Neves? Macaíba. Tá não? Pronto. Nosso irmão Josemar vai estar orando, apresentando a nossa irmã Micala, que acaba de voltar para Jesus. Vamos ficar de pé em nome de Jesus? Apresentando essa vida. E logo após nós vamos estar ouvindo, nessa mesma sequência das irmãs, o testemunho e o voto que elas vão ter aqui, a oportunidade de pagar seu compromisso que foi feito diante de Deus, né? A irmã Josélia conhece ali a subcongregação El Shamar, ali no setor de número 29, qual nós estamos à frente daquele trabalho. E nós sempre contamos ali na segunda-feira, nós temos a segunda da vitória. Eu aprendi isso com o pastor Leap César. A gente começa a semana declarando, pedindo que Deus abençoe toda a nossa semana. E nós abrimos o espaço para os irmãos contarem as bênçãos que eles têm recebido ali na congregação de El Shamar. E eu peço que os irmãos sejam bem sucintos, iguais ao que acontece. Opa! Igual ao que acontece aqui no culto da restauração. Então, os irmãos sejam sucintos para que outras pessoas também tenham a oportunidade também de pagar o seu voto. E Josemar também já aproveita, porque também está aceitando Jesus. Nossa irmã Catiene Araújo está aceitando Jesus. Você pode dar um glória para Jesus, irmãos? Irmãos, quantas vidas não são alcançadas através do YouTube, né? Do que Deus realiza, faz, executa aqui através do culto da restauração. Escute, se você está aí agora também ouvindo o que nós estamos falando e você está sentindo aí o desejo de retornar ou aceitar Jesus, aproveite e vem aqui para receber também essa oração. E você que está nos ouvindo através do YouTube da Assembleia de Deus aqui no Rio Grande do Norte, nossa IADERN, você pode também já se comunicar com as pessoas que estão aí através do YouTube e falar o seu nome, dizer que está voltando para Jesus, pedir oração, porque nós estamos aqui para ajudar vocês a caminhar até o céu, porque esse é o nosso objetivo, irmãos. Nosso objetivo não é as coisas da terra, irmão. Jesus Cristo está voltando, irmãos, não é verdade? Tem muita gente que compara, né, o que está acontecendo. A gente sabe que, principalmente o brasileiro, tem por cultura gostar, todo mundo gosta, né, na questão do futebol aí no mundo afora. E a Copa do Mundo, ela é tratada pela audiência que ela tem como um fenômeno global. Mas deixa eu lhe dizer uma coisa: esse mundo ainda não viu o maior fenômeno de todos. O maior fenômeno de todos será quando todas as emissoras do mundo darão essa notícia: extra, extra, milhares e milhares de pessoas acabam de sumir do planeta Terra. E quando algum desinformado perguntar: será que foi um ET? Será que foi um disco voador? Será que veio de Varginha? Alguém que não acreditou nessa palavra vai dizer: não foi nada disso. Foi o cumprimento que Jesus Cristo voltaria para arrebatar a sua igreja. Esse será o maior fenômeno que essa terra já viu. Amém? Josemar, ora por essas pessoas que estão aceitando Jesus e depois nós vamos continuar com os testemunhos. Amém?
1: Meus irmãos, eu saúdo a todos com a paz do Senhor. Quantos creem no poder da oração nessa tarde? Além da gente orar pela irmã Micarla, que está voltando, a Catiene, chegou um pedido de oração aqui pela irmã Ramá, que está na UTI, está com pneumonia, tá certo? Nós vamos orar nessa tarde crendo que Deus já fez um milagre em nome de Jesus. Você pode orar junto comigo? Senhor meu Deus e meu Pai, Pai amado e Pai querido Deus, nós estamos aqui nessa tarde te adorando, te louvando, te agradecendo, pois bem sabemos que sem tua presença não somos nada. Pai, nós te apresentamos a vida da Micaela, da Catiene, que está voltando para os teus caminhos. Dá forças a elas nesta tarde, Pai, que todo impedimento de inimigo que se levante contra a vida dessas pessoas que estão voltando para os teus caminhos caia por terra agora nessa tarde. Dá força, renova com tua presença, renova as promessas na vida daqueles que estão se derramando na tua presença. Pai, eu te apresento a vida da Ramá nesta tarde, porque nós cremos que tu és o Deus que ainda cura, nós cremos que tu és o Deus que ainda renova, nós cremos que tu és o Deus que ainda vai onde o homem não pode ir, opera que o homem não pode fazer. Pai, aonde

0: de fé, em nome de Jesus, eu te entrego a vida desse povo em tua mão, em tuas mãos. É isso que eu te peço e te agradeço, e a igreja diz.
1: Enquanto a banda Primícias adora a Deus com dois hinos, daqui a pouco nós vamos ouvir os irmãos pagando os votos. Amém?
2: Amém, aleluia. Vamos continuar adorando a este Deus que é poderoso, que é Deus de cura, que é Deus que liberta. Aleluia. E Ele está aqui para ser adorado. A palavra do Senhor vai dizer no livro de Atos, capítulo 16, verso 25, que por volta da meia-noite, Paulo e Silas oravam e cantavam hinos a Deus. O momento ali não era muito favorável para a adoração, né, irmãos, humanamente falando. Era uma prisão fria, escura. Aleluia, eles estavam feridos, mas tomaram uma decisão em meio à dor de adorar e orar. E aquelas correntes, aleluia, foram quebradas e eles foram libertos com o poder que há na oração e na adoração. Aleluia. E este é o Deus que nós servimos, Deus poderoso. Às vezes é difícil a gente adorar em meio à dor, né? É mais fácil quando vai tudo bem. Mas é nesse momento que Deus prova a nossa fé. Aleluia. Por isso, nessa tarde, eu lhe

0: Quantos creem que vão cantar o hino da vitória do outro lado, irmãos? Glória a Deus. Nossa irmã Laurides, pode vir pagar o seu voto. Depois a nossa irmã Jocélia. E depois o nosso irmão também. Nessa sequência, em nome de Jesus.
1: Cumprimento a igreja com a paz do Senhor. Estou grata ao Senhor por esta oportunidade. Direi aqui um versículo que está em Isaías 54, o último versículo, que diz assim: toda ferramenta preparada contra ti não prosperará, e toda língua que se levantar contra ti em juízo, tu a condenarás. Esta é a herança dos servos do Senhor, e a sua justiça que vem de mim, diz o Senhor. Estou aqui agradecendo, irmão, a vitória que Deus me deu, pois eu nunca fui numa delegacia dar um depoimento. Eu fui na delegacia levar a palavra de Deus. Visitava muito ali a delegacia do Santarém, mas eu fui caluniada por dois jovens ali de onde eu moro, ali na Zona Norte. Eles fizeram algo ali na praça, que eu moro em frente à praça, e me prejudicaram, dizendo que tinha sido eu que tinha mandado eles fazer aquele negócio ali. Tinha pagado para eles. E eu não fiz nada disso. E eu fiquei muito triste, muito preocupada, com medo. Recebi a intimação daquela delegacia e fiquei muito nervosa, pedindo oração na minha igreja, nos grupos de oração. E disse: Senhor, eu não fiz nada. O que é que eu vou dizer ali naquela delegacia? E fiquei com muito medo. Minha sobrinha é advogada, foi comigo e ficou me tranquilizando, mas ainda com medo, né? Mas aí eu fiz um voto ao Senhor: Senhor, se não acontecer nada comigo, se eu chegar ali e souber falar, eu vou agradecer no culto da restauração e dar uma oferta na Rádio Nordeste. E eu já tinha vindo várias vezes aqui e não tive a oportunidade. E hoje, graças a Deus, foi dada essa oportunidade, e eu estou agradecendo ao Senhor, porque eu cheguei ali, conversei, aquele delegado perguntou o que eu tinha feito, quantos anos eu morava ali, o que eu fazia. Eu disse a ele que era professora aposentada, 30, 46 anos que mora ali, nunca tinha acontecido nada, nunca discuti com ninguém, nunca fui em delegacia. Contei toda a minha história. E ele disse para mim: a senhora só perdeu os 200 reais. Eu digo: eu não perdi nada, que eu não paguei nada a eles. Eu agradeço ao Senhor pela minha vitória, porque Deus me deu vitória. E estou aqui agradecendo a ele e pagando o meu voto. Agora vou deixar a oferta que eu disse para a Rádio Nordeste aqui com o irmão. Eu agradeço a oportunidade.
0: Você pode dar glória a Deus, irmãos? Deus é o nosso escudo e o nosso broquel. Pode vir, irmã Célia, em nome de Jesus. Glória a Deus. Deus é fiel, irmãos. Ô, glória.
2: Saúde o culto da restauração na paz do Senhor. A paz do Senhor, igreja. Amém. Glória a Deus. Nessa tarde, eu venho agradecer ao Senhor por algumas bênçãos que Ele me concedeu. Se você crê, como a palavra do Senhor diz, lá no Salmo 37:5, entrega teu caminho ao Senhor, confia nele e ele tudo fará. E ele assim fez na minha vida. Hoje eu tenho um lar, tenho um esposo, tenho família, e o melhor de tudo, foi promessa do Senhor na minha vida. Alguns anos atrás, quando eu era dirigente ali na congregação em Dom Pedro, setor 19, que agora é setor 11, Deus me fez uma promessa. Ele disse, usou uma irmã e disse assim: aquele que fez inscrição no programa Minha Casa Minha Vida, pode se preparar, que Deus está mandando dizer que já é sua. E eu segurei aquela promessa de Deus, eu segurei. E hoje digo para a igreja que eu estou de posse de vitória. Deus me deu um apartamento e eu sou muito grata ao Senhor por essa vitória. A outra bênção que eu quero agradecer foi um grande livramento que Deus deu ao meu filho há uns dias atrás. Ele trabalha ali no Camarões, em Ponta Negra. E, para a glória de Deus, ele sai pela madrugada de lá. E um amigo dele ofereceu carona de moto nesse dia, que ele mora em São Gonçalo. Então ele pega um ônibus em Ponta Negra, desce ali no Igapó e pega outro para São Gonçalo. E nessa noite estava chovendo muito e o colega de trabalho disse, não, eu lhe levo. Aí Felipe ficou assim, não vá, pode ir. Ele disse, não, eu vou esperar você. Então ele ficou esperando meu filho e deu carona. E como estava muito chuvoso, chovendo bastante naquela noite, aquela madrugada, aí em cima da ponte, quando eles chegaram, eles deram de encontro com uma vaca. E essa vaca fez a moto bater nela. E o meu filho, como ele estava na garupa, ele voou uma cerca de 15 a 20 metros. Hoje era para mim estar de luto, mas o Senhor estendeu a mão. E o meu filho está sã e salvo em casa, a igreja. A única coisa que ele levou foi um arranhão aqui e outro no quadril, mas ele está bem e o amigo dele também. E Deus livrou até a vaca, porque a vaca só machucou a patinha, mas depois ela saiu andando, para a glória de Deus. Deus é fiel, igreja, Deus cuida. Deus, quanto eu e você está aqui orando, o Senhor está cuidando dos nossos. E quando Deus lhe der uma obra para você fazer, não diga não, diga sim. Porque enquanto você está fazendo o ídolo do Senhor, mesmo que seja entre quatro paredes, Ele está cuidando de mim e de vocês. Então não rejeita a obra do Senhor que Ele lhe der. Porque quando Ele dá, Ele cuida, Ele prometeu, Ele disse a mim, filha, faz a minha obra porque eu cuido de ti e dos teus. E Deus tem cuidado de mim e dos meus. A outra eu vou agradecer também. Eu tinha uma filha por nome de Sara. O meu pastor Alex, ele conheceu ela e viveu com ela. E algum ano atrás, Jesus acometeu minha filha de uma enfermidade. Quando a gente veio saber, já não tinha mais condições, não tinha mais jeito. E ali eu me preocupei, porque ela ficou na UTI por 18 dias. O médico foi muito sincero para mim. Ele disse, não tem mais jeito, mãe. Era um câncer. E estava muito grande, já estava do tamanho de uma batata. E não tinha mais como. Bem, mas eu orei ao Senhor, com fé, muita fé eu orei ao Senhor. Mas o Senhor tinha dito para mim alguns anos atrás, uns 2 anos mais ou menos, eu até comentei com a irmã Priscila, que Deus disse assim, vou eu preparar e levar. E eu chorei muito naquele dia em oração no meu quarto. E eu disse assim, Senhor, você vai levar a minha companhia, porque ela era minha companheira de oração. Uma hora dessa, eu tivesse aqui, ela estava comigo. Aí o Senhor disse assim para mim, mas por amor a ti eu vou deixar mais um pocochinho de tempo. E esse pocochinho foram 2 anos. E nesse período...

Ali eu gritei por Jesus. E eu disse assim: Jesus, filho de Davi, tem misericórdia da minha filha. E aquela foi a última vez que eu vi minha filha com vida. Mas sabe qual é a minha alegria? Porque ela morreu com Jesus. Foram 33 anos servindo ao Senhor. E eu glorifico e exalto o nome desse Deus que me deu essa coragem de criar os meus filhos na presença dele. E eu glorifico a Deus, igreja. Agradeço também pelo velório dela. Por quê? Porque eu não tinha um tostão. Mas o Deus que eu e você serve me supriu além daquilo que eu precisava. E o velório da minha filha foi a coisa mais linda. E eu louvo ao Senhor, porque Ele cuida, igreja. Ele

Amém. A paz do Senhor, que Deus abençoe você e toda a sua família. Meus irmãos, meu nome é Capelão Tiago, né? Sou assembleano e venho contar aqui pagar um voto, né? Um testemunho que eu estou aqui morando em Natal desde o dezembro, por aí, e eu desde dezembro para cá eu vivo pela providência de Deus, né? Faço a obra pregando nos presídios, nos ônibus, na praia, e aonde eu vou as pessoas me ajudam, Deus usa as pessoas para me ajudar, né? E eu fazendo a obra e sempre eu venho, desde esse tempo, sempre eu venho na Assembleia de Deus aqui no Templo Sede, todos os dias de manhã. Os funcionários estão de testemunho disso, né? Venho e participo do devocional, e depois do devocional eu saía para fazer a obra, né? E Deus nunca me deixou faltar nada, graças a Deus. Mas chegou um momento que eu disse: Deus, eu vou tentar um emprego, né? Tentar um trabalho, até para ajudar a mim, minha família, e ajudar na obra também, né? Para garear mais recursos para fazer a obra de Deus, né? E aí, sempre orando e pedindo a Deus, né? Desde dezembro, todos os dias, vindo aqui, aí comecei a pegar amizade com o pessoal começou a me conhecer e me tornei de casa. Apesar de eu sempre ser assembleano, né? Mas, diga, aqui em Natal, né? O pessoal foi me vendo como uma pessoa de casa, foi sempre bem-vindo aqui, graças a Deus. Aí teve um dia, isso passou-se 5 para perto de 6 meses, né? Aí teve um dia que eu vim aqui, aí um irmão, sempre me observando, ele chegou para mim e disse: irmão, o irmão trabalha em quê? Eu disse, eu

0: eu faço a obra de Deus. Eu trabalho assim, pregando a palavra, fazendo a obra de Deus. Ele disse: o irmão ganha para isso, é remunerado? Eu digo: não, eu ganho assim. Não tem um salário fixo. As pessoas me ajudam, né? Deus toca no coração das pessoas. Diz: mas você não quer trabalhar, não? Um trabalho fixo, assim? Eu digo: se Deus abrir a porta, eu venho pedindo também. Aí ele diz assim: não, porque é o seguinte, eu trabalho aqui, né? Você sabe, eu digo: sei, mas eu. Deus abriu uma porta aqui na livraria da Assembleia de Deus também. Aí eu estou indo para lá e vai ficar uma vaga aqui. Aí eu disse: amém. Perdão, irmão. Aí antes disso, antes dessa conversa com esse irmão, teve um dia que eu estava aqui, eu tinha ido pregar a palavra de Deus, né? Fui até no Santa Catarina, fui na praia. Quando eu cheguei, o meu tênis rasgou. Meu tênis rasgou. Aí eu peguei o tênis, aí coloquei na bolsa e fiquei de pé descalço. Eu digo: não, vou de pé descalço para casa. Amanhã eu mando colar. Aí o irmão olhou para mim, aí disse assim: irmão, você vai de pé descalço? Eu digo: ah, irmão, não tem o que fazer. Aí o irmão disse: não, espere.
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3: 16 horas.
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2: O senhor também tem a bênção para agradecer. Muito bem, esse casal precioso serve a Deus ali conosco na congregação de Neópolis. Os irmãos estão felizes em recebê-los. Vamos dizer, sejam bem-vindos em nome de Jesus. Conosco também já está a irmã Luciana Mota e o irmão Alexandre. Ali estão esta família preciosa. A irmã Luciana vai ser a responsável por transmitir a mensagem do céu para nós desta tarde. Digamos para eles que a mão de Deus continue vos abençoando. Pronto, irmão Viega.
3: Saúde, amada igreja, com a santa e gloriosa paz do Senhor Jesus. Com muita alegria, né? Estou aqui essa tarde para contar dos feitos do Senhor, porque muito Ele tem feito comigo, né? É a minha família. E o melhor feito que Ele fez para mim foi me tirar do lamaçal do pecado. Foi a primeira maravilha que Ele fez na minha vida. E eu não me esqueço desse dia, um dia glorioso, né? Porque eu não gostava de crente. Era, irmão. Eu jamais me imaginaria hoje, um dia como esse, eu aqui, no Templo Central da IEADERN, dando um testemunho, né? Isso é coisa grande de Deus. Porque eu dizia que crente só prestava para gritar e comer. A minha esposa crente, eu não, passou grandes provações comigo, né? Minha irmã Luciana também, um pouco de testemunha, conhece um pouco também da nossa história. Mas para Deus não tem nada impossível. E se eu fosse, irmão, ficar aqui contando todas as bênçãos que Deus fez na minha vida, eu ia precisar de um culto da restauração do início até o fim, talvez não desse. Porque são coisas grandes, coisas que só Ele poderia fazer. E fez, né? Eu queria começar lendo aqui o Salmo 126, que diz: quando o Senhor restaurou a sorte de Sião, ficamos como quem sonha. Então a nossa boca se encheu de riso e a nossa língua de júbilo. Então entre as nações se dizia: grandes coisas o Senhor tem feito por eles. Irmão, grandes coisas Deus fez e continua fazendo e vai fazer, porque para Ele não existe o impossível. Tudo é possível. No ano de 1996 eu fui demitido do meu primeiro e único emprego, né? Um banco estadual que fechou, e fomos readmitidos, né? Por força de ordem judicial, mas não voltamos ao trabalho, ficamos encostados, né? Desde 1996. E quando eu aceitei a Jesus, e foi essa vida de incerteza esse tempo todo, né? Do que ia ser, né? Não podíamos arrumar outro emprego porque tínhamos uma carteira assinada, não podia assinar a outra para não dar razão do banco, né, demitir outra vez. E ficamos assim. E quando foi 2013, quando aceitei a Jesus, no meu primeiro culto na Deneópolis, o pastor Josenil, pai, que tinha acabado de chegar para coordenar aquele setor, ele começou a profetizar, dizendo que Deus ia restituir tudo que me tinham tirado. A gente pensa que é no outro dia, né? Que a gente vai ser ali, saiu da igreja, está ali na porta esperando. Né? Ainda mais um novo convertido, foi o meu primeiro culto na igreja, né? Mas eu, no primeiro momento, não entendi, mas eu creio que alguma coisa ia acontecer. Novamente ele repetiu a mesma profecia no culto seguinte e eu comecei, isso é para mim. E daí, irmãos, foi correndo esse tempo todo, acontecendo muitas coisas. No ano de 2020, logo após a pandemia, o banco que comprou a massa, né, do Banerj, chamou a gente, todo mundo, para trabalhar, né? No meio dessa luta toda, tentando nos demitir muitas vezes, a justiça readmitindo, por nós sermos tidos como funcionário estadual do Estado do Rio de Janeiro, estávamos dentro do Estatuto do Estado do Rio, não podíamos ser demitidos, sem justa causa, né? Só poderíamos ficar até os 75 anos. Trabalhei um ano e meio, depois demitiram de novo, fomos admitidos, né? A justiça anulou novamente, porque não podia. E daí que começou a luta pior. Porque no tempo anterior a gente recebia, não tinha aumento, não tinha nada, mas pelo menos recebia normalmente todo mês. Plano de saúde, tudo. Mas dessa vez a gente ficou sem receber, sem demissão, né? Aí demorou, fomos readmitidos, mas o banco não queria aceitar a readmissão e foi uma luta muito grande. A gente vivia, né, o tempo todo recebendo esse tempo, né? Só por alvará. E a nossa justiça, irmãos, é de uma morosidade assim impressionante. E passava de 5, 6 meses para ser liberado um alvará, né? E as contas vencem todo mês, todo dia 30. Aluguel, luz, supermercado não espera, né? Luz, água, tudo. E era uma luta, mas nessa luta toda, Deus, graças a Deus, não deixou faltar nada, né? Vinha de lugares que a gente nem esperava. E Deus não usa o grande, não, para fazer a coisa. Ele não usa o grande, não. Ele usa o menor, né? Assim como fez com o profeta que mandou ir para casa de uma viúva que não tinha nada, que estava fazendo a última comida para morrer depois com o filho, né? E assim ele faz, continua fazendo. E ficamos nessa luta toda, irmãos. Foi grande tempo de luta. E tome esperar alvará ser assinado e nada. E chegou a passar um ano sem alvará sair de pagamento. Tinha uma luta muito grande. E um belo dia, eu faço parte da administração lá da Deneópolis, e um belo dia eu fui deixar uma documentação na congregação de Candelária, que da onde a gente fazia parte, né? E era uma terça-feira e tinha um círculo de oração. A minha esposa foi comigo, chegamos lá, ela foi para o círculo de oração, fui para a secretaria prestar, levar a documentação. Na volta eu fui para a consagração, que era de manhã. E estava ali. E nesse dia era um encerramento de uma campanha, né, em que todos iam ter que entregar uma carta para Deus. Quem entrou, né, pela porta principal recebeu uma cartinha para no final mandar aquela carta para Deus. E a prova de que Deus, irmãos, ele sabe de tudo da gente. Se depois que você ouvir isso aqui, sua fé não aumentar, misericórdia. Porque até eu fiquei assim na hora com o que aconteceu, eu fiquei extasiado. Eu disse, eu me lembrei de uma frase da irmã Marielle, quando ela diz, esse Deus, nosso Deus não é gente não. E não é não, irmão, porque terminou quando a irmã Ivânia mandou, né, que apresentasse as cartas, né? Eu disse, e agora? Eu não tenho carta, eu comentei com minha esposa, eu disse, eu não tenho uma carta, eu não peguei. Aí eu vejo aquela na minha cabeça, eu vou fazer uma carta virtual. Hoje tudo não é virtual, né? Vou fazer uma carta para Deus virtual. me ajoelhei e pedi, apresentei: Senhor, eu não tenho uma carta para mandar, o papel para mandar para o Senhor, mas o Senhor foi que criou o sistema, a carta virtual, tudo bem, mas foi o Senhor que criou, que deu a inteligência para o homem para criar. Então o Senhor sabe tudo que eu estou necessitando, que eu estou pedindo. Recebe minha carta virtual. Irmão, é só Deus mesmo. Quando todo mundo fez a entrega, a irmã Ivana chamou um irmão lá, um jovem que fica lá auxiliando, não me lembro, ele tem um nome meio diferente, chamou ele para fazer uma oração. E quando ele foi subindo no púlpito para fazer a oração, ele foi e disse: quando eu fui subindo aqui, Deus me mostrou como recebendo uma carta, mas não era uma carta comum, era uma carta virtual. Irmão, não... Oh Deus, né? Esse nosso Deus é tremendo. Para não ter dúvida, ele disse, era uma carta virtual que ele estava recebendo. Eu disse, é a minha, Senhor, não tenho dúvida. E nessa carta eu tinha dito a ele: Senhor, eu estou recebendo por, não só eu, mas os meus companheiros, todo mundo recebendo através de liminar. Liminar, ultimamente estava uma irmã no liminar, mandando para endereço errado, mandando para juiz errado, dando despacho errado, quase um ano já sem receber salário. E eu disse: o senhor está vendo a luta. Pare com esse negócio de liminar. E quando o jovem terminou a oração, que voltou para a irmã Ivana, Deus tomou ela e começou a dizer: eu estou assinando, estou carimbando, estou despachando. A partir de agora não tem mais liminar. Glória a Deus, irmão. Essa coisa só Deus para fazer isso. E eu fiquei ali como os que sonham realmente. Porque Deus... visto Deus falar comigo muitas vezes em sonhos, usando profetas, né, para falar. Usou duas vezes o pastor Lavoisier para falar comigo, até o pastor Eliabe, sem nem que me conhecia na época, numa vigília em Eucalipto, Deus usou ele também para mim nesse problema, dizendo que ia dar vitória, que ia demorar um pouquinho, mas ia, a muralha ia cair. E nesse dia, passou-se 30 dias, foi mais ou menos em abril, maio do ano passado. Quando foi em junho, o banco resolveu atender a determinação judicial. Mandou chamar todos nós de novo para o serviço ativo. E voltamos, normalizou, não precisou mais de alvará, de liminar de nada, porque já estava, entramos na folha normal de pagamento, passamos a receber normal, mas o banco não queria, não se interessava mais ficar conosco, e nós tínhamos que ficar até os 75 anos. A nossa estabilidade dizia que o banco teria que ficar conosco até os 75 anos, e o banco não queria ficar. Eu sei que com 5 meses depois, o banco nos chamou para fazer um acordo, né, para a gente aceitar se aposentar. Eles pagariam adiantado os anos que faltava para cada um, até completar os 75 anos, nos aposentava, a gente se aposentava e acabava. Porque só Deus, nunca houve isso na história de banco, nunca houve isso. Mas foi a promessa de Deus que disse que ia restaurar tudo que tinham me tirado. Né? E ele diz, o que Deus cumpre, irmãos, ele promete. A gente pensa que vai, às vezes é para hoje, para amanhã. Ele já fez coisas para mim que eu pedi de manhã, quando foi de tarde já estava. E coisas grandes, mas tem coisas que levam. Passamos 30 anos nessa batalha, mas ele devolveu, foi devolvido tudo que eu tinha perdido, né? Sem contar, irmãos, que também curas impossíveis de doenças que eu não, que eu tinha uma doença que não tinha nem cura nem remédio. Deslocamento do labirinto, o médico disse, olha, não tem cura nem remédio. E Deus me curou no primeiro dia de um ciclo de oração. Eu não cheguei a fazer nenhuma fisioterapia para amenizar, para dizer, não, foi a fisioterapia que curou. Ele me curou. Me curou também de uma úlcera muito grande, que até hoje, quando eu vou fazer uma endoscopia, que minha médica faça o check-up todo ano, ela diz, ela manda fazer endoscopia, o médico diz, quando é que você fez essa cirurgia? Eu disse, eu nunca fiz cirurgia, doutor. Ele diz, você fez sim, que está aqui, isso aqui é uma cicatriz de cirurgia. Eu disse, foi meu Deus que fez. Foi ninguém não. E está lá, nunca fiz uma cirurgia e Deus me curou. Várias doenças que só ele mesmo para curar. Eu sei que o tempo aqui é curto, mas eu quero agradecer principalmente a Deus por esses grandes milagres que ele fez na minha vida, principalmente me salvar. De todas essas bênçãos que ele me deu, mas para mim a mais preciosa foi a minha salvação. Eu nunca imaginei de servir a Deus dessa maneira, de estar dentro de uma igreja e sentir a presença dele na minha vida a todo momento. Porque não tem coisa mais maravilhosa do que você sentir a presença de Deus. E eu não esqueço o dia da minha salvação, porque quando eu aceitei a Jesus, eu olhei para minha esposa, eu sabia quem era ela, mas era como se eu estivesse vendo ela pela primeira vez. Meu filho, o pessoal que estava lá, todo mundo, na casa que eu estava, era como se eu estivesse vendo tudo pela primeira vez. Passei 3 dias sem querer dormir para não perder essa alegria, com medo que ela fosse embora. Porque eu não entendi o que estava acontecendo comigo. Só depois que li João 3, quando ele diz para Nicodemos que o homem tem que nascer de novo. Eu criei naquele que eu tinha tudo para vir no anzol e ele me trouxe no colo para a sua presença. Glória a Deus. Eu não tenho palavras para agradecer ao meu Deus. Eu quero agradecer as orações de todos que oraram, né, no meio dessa luta toda, daqueles que oraram, ajudaram a minha esposa em oração para minha salvação, né, irmã Luciana? Eu sei que a irmã queimou muito o joelho também em oração, para que Deus chegasse na minha vida. E a alegria, eu sei que é a alegria de todos aqueles que oraram e de toda a igreja, porque não tem alegria maior em ver Deus salvando uma alma. Eu agradeço a Deus esse dia, agradeço a oportunidade, agradeço o pastor a oportunidade, em nome de Jesus.
4: Glória a Deus, é assim que Deus faz, porque Ele é advogado das causas perdidas. Fique de pé aí para nós entrarmos na presença de Deus em oração agora, e a partir do testemunho do irmão Viega, nós apresentarmos a Deus causas que estão na justiça. E alguém já deva ter dado por perdida ou por perdido. Alguém disse a você, vai caducar. Existe uma jurisprudência contra. Esse recurso vai ser negado. Mas nesta tarde Deus está dizendo, eu tenho a última palavra. E se Deus quiser, Ele confunde a mente do juiz, do desembargador, do promotor, do advogado, do secretário. Ele faz coisa grande acontecer. Eu não sei onde é que está o seu processo. Se está na justiça estadual, se está na federal, se está na esfera administrativa, se é um recurso para aposentadoria, eu sei de uma coisa, Deus ainda faz milagre acontecer. Tu crê esta noite? Esta tarde? Irmã Jaqueline, venha cá orar. Porque o irmão Viega contou o milagre, mas ele disse que tinha muita gente orando, inclusive a esposa. E ela vai orar, suba aqui, olha. E nós vamos apresentar a Deus agora. Você deve estar pensando assim, pastor, eu tenho uma aposentadoria que ainda não saiu. Ore a Deus. Agora eu vou dizer algo mais. Faça um voto. E é no... Faça um voto esta tarde. Diga assim, Senhor, se o Senhor me der, eu darei e virei agradecer. Faz como Ana fez. Faz um compromisso com Deus agora. Porque Deus vai te surpreender. Olha para quem está do teu lado e diga assim: te prepara. Deus vai te surpreender.
5: Saúde a igreja com a paz do Senhor. Você crê que Deus ainda faz o impossível se tornar possível? Aleluia. Ele faz porque Ele é grande. Ele é poderoso, Ele é fiel. Não é méritos nossos. É a bondade e a misericórdia que alcança. Aleluia. Vamos orar com fé. Aleluia. E com o coração quebrantado, dizendo a Ele que só Ele faz. E Ele faz mesmo, viu? Porque esse meu marido deu muito trabalho. Foi, mas foi a mim. Mas a Jesus ele não deu nenhum. Porque só vai até onde Deus quer. Aleluia. Esse homem odiava a crente. Chamava os crentes de fofoqueiro, de mal educado. Aí eu achei tão bom, porque Jesus chamou ele logo para a Assembleia de Deus. Oh, glória! Aleluia, ele não foi nem para outra denominação. Ficou igual os crentes. Aleluia, que não tem nenhum mal educado, é tudo é feliz. Aleluia. E louva tudo junto e glorifica junto. E conta os feitos do Senhor. Aleluia. Eu também sou um milagre do Senhor. Porque eu sou ex-alcoólatra e Jesus me libertou. Aleluia. E só quem liberta vício é Jesus e almas é Jesus. Ore comigo e creia tão somente. Ele faz. Aleluia. Maravilhoso Deus e eterno Pai, aqui estamos nesta tarde, Senhor, para continuar dizendo que Tu és grande, que Tu és poderoso, que Tu faz, que Tu fez e continuará fazendo. Aqui, Senhor, está o Teu povo, aleluia, e no mundo inteiro escutando, e Tu és o Deus que está nos altos céus, dando ordem a respeito do Teu povo nesta tarde. Glorificamos a Ti, Senhor. Tu sabe que cada um chegou aqui tem uma causa impossível aos Seus olhos, mas a Tua palavra diz que não tem nada impossível para Ti. Tudo Tu pode, tudo Tu faz. Aleluia, ajuda cada um a esperar no seu tempo, porque o tempo do Senhor chega, o tempo do Senhor, aleluia, aleluia, chega e resolve, aleluia. Creia tão somente nesta tarde, receba força, receba ânimo, encorajamento da parte de Deus, porque Ele faz o que eu e você não pode fazer. Aleluia, só invoque, só busque, só se deleite, só confie e saia daqui de posse de vitória em nome de Jesus. Amém? Eu agradeço a oportunidade.
4: Glória a Deus. Irmãos, vamos ouvir a irmã Luciana Mota ministrando a palavra do Senhor Jesus. Chegou aqui alguns nomes para continuar contando os testemunhos, mas nós vamos administrando ao longo do culto. E agora nós vamos ouvir a mensagem da palavra de Deus. A irmã Francicleide, a irmã de Rosa de Saron, não é?
2: que quer contar também a sua bênção, logo em seguida nós vamos assim. O culto da oração tem essa dinâmica, não é? Nós cantamos, adoramos ao Senhor, nós ouvimos os testemunhos, nós oramos e também ouvimos a palavra de Deus. Então diga comigo: Senhor Jesus, os meus ouvidos e o meu coração estão abertos

Quero saudar a amada igreja com a paz do Senhor. Amém. Graças a Deus por tudo que já ouvimos nesta tarde. Quantos milagres que o Senhor tem feito, quantas bênçãos, e tudo é para a honra e para a glória do Senhor, porque o nosso Deus é fiel. Faz na vida da irmã Jaqueline, faz na vida do irmão Viegas, e faz na minha e faz na sua vida também. Eu quero agradecer ao Senhor pela oportunidade de estar aqui mais um culto da restauração, para glorificar o seu nome e para agradecer a Ele, porque são muitos feitos que o Senhor tem realizado nas nossas vidas. Mas sem perda de tempo, queria que você abrisse a sua Bíblia, Evangelho segundo escreveu São Lucas, no capítulo 19. Tenho certeza que hoje é uma tarde de salvação. O nosso maior presente, o maior milagre da nossa vida é a salvação. É a salvação. Capítulo 19, Evangelho de Lucas, vai falar sobre Zaqueu, o publicano. Amém? Zaqueu, o publicano. Vamos ver o que é que o Senhor tem preparado para as nossas vidas nesta tarde. Agradecer ao pastor Reinaldo pela confiança, o pastor Eliabe, que nos convidou. E a cada um de vocês que está aqui nesta tarde para ouvir a palavra do Senhor. Podemos ler o capítulo 19, a partir do primeiro versículo. Amém? Entrando em Jericó, atravessava Jesus a cidade. Eis que um homem chamado Zaqueu, maioral dos publicanos e rico, procurava ver quem era Jesus, mas não podia, por causa da multidão, por ser ele de pequena estatura. Então, correndo diante, subiu a um sicômoro a fim de vê-lo, porque ali havia de passar. Quando Jesus chegou àquele lugar, olhando para cima, disse-lhe: Zaqueu, desce depressa, pois hoje me convém ficar em tua casa. Ele desceu a toda pressa e o recebeu com alegria. Todos os que viram isto murmuravam, dizendo que ele se hospedara com um homem pecador. Entremetentes, Zaqueu se levantou e disse ao Senhor: Senhor, resolvo dar aos pobres a metade dos meus bens, e se em alguma coisa tenho defraudado alguém, restituo quatro vezes mais. Então Jesus lhe disse: hoje houve salvação nesta casa, pois que também este é filho de Abraão, porque o filho do homem veio buscar e salvar o perdido. Aleluia, glória a Deus. Já vimos aqui o testemunho do nosso irmão, que estava ali perdido e Jesus chegou. E era difícil. A gente chegava lá, Jaqueline dizia: vamos orar bem baixinho. Se trancava dentro do quarto, ele bem mansinho assim, mas ele botava moral, viu, pastor Eliabe? Botava moral. A gente passava pela sala, tudo quieto, com a harpa, a Bíblia. Ele vivia assistindo um jogo de ABC, de não sei o que, negócio de jogo que ele tinha. E a gente passava pela sala, tudo caladinha, direto pro quarto dela, e ali fazia as orações e tudo. E ele todo trancadão, não dava muita conversa para ninguém, chateado, porque a gente chegava ali para orar. Mas olha o que é que Jesus faz: bota o homem no meio da multidão para glorificar e para exaltar. Porque Jesus faz assim, fez com Zaqueu, porque que nem fazer com ele? Jesus é tremendo, Jesus é lindo, salvou, libertou, e ainda coloca na casa do Senhor, ainda dá um serviço para trabalhar na casa do Senhor, ali na tesouraria. Tesouraria é? Ainda é tesoureiro. Zaqueu era coletor de impostos, mas ele é tesoureiro da casa do Senhor. Porque esse Deus é lindo, irmãos. Ele é tremendo. Que coisa grande é servir a esse Deus. E hoje Jaqueline pode dizer que o seu esposo é crente, que Jesus salvou e libertou. E foi uma alegria tão grande que ele passou 3 dias sem querer dormir, com medo de perder a alegria da salvação. Olha que coisa linda, quando a salvação chega na vida de um homem, né? É assim que Deus faz. E Jesus entrando ali em Jericó. E Jericó era conhecido como a cidade das palmeiras. Jericó era conhecido ali como a cidade das palmeiras. Cidade esta que foi ali plantada, essas palmeiras, especialmente
para que Arquelau, que era filho de Herodes, passar por lá, quando ele fosse para suas estâncias de inverno, ele iria passar para se sentir confortável, passando por aquele lugar e ver ali aquelas palmeiras. Só que quem passou por ali foi Jesus Cristo, filho do Deus vivo, que passou ali por aquela cidade, no meio daquelas palmeiras, se sentindo confortável, vendo tudo aquilo. Mas Jericó e sua localização era uma cidade muito comercial, uma cidade muito importante, e havia ali uma grande alfândega. E o nosso amigo Zaqueu trabalhava ali como coletor de impostos, e de tudo que se passava ali, ele ficava com seu percentual. E essa atividade o deixou Zaqueu um homem muito rico. O problema é que essas pessoas que trabalham com impostos não sabem ser ricos sem tirar um pouquinho para si, né? Em vez de investir os impostos na cidade, começou a investir os impostos um pouquinho dentro do bolso dele. Começou a investir dentro do bolso dele. E aí Zaqueu não foi uma pessoa muito bem vista pela sociedade, não foi muito bem vista pelos seus amigos, porque ele era o chefe dos cobradores das alfândegas de Jericó. Só que a renda não ficava lá, ia para os cofres romanos. Então a renda saía de lá. E esse homem tinha tudo para não querer nem ouvir falar de Jesus. Porque ele sabia que Jesus tinha um discurso árduo, Jesus tinha um discurso difícil, Jesus tinha um discurso direto, Jesus tinha um discurso que mexia mesmo com pecador, com mentiroso, com fraudulento. E ele sabia que Jesus, se encontrasse com ele, teria uma palavra dura. Mas o que foi que Zaqueu fez? Ele não se escondeu de Jesus, pelo contrário, ele quis se apresentar para Jesus. Mas Zaqueu tinha um pequeno problema. Diz aqui no versículo 2 que Zaqueu era maioral, né, dos publicanos. Mas diz no versículo 3 que ele procurava ver Jesus, mas ele não podia porque ele era de pequena estatura. Quando nós temos um problema, nós geralmente colocamos dificuldade, e sempre colocamos aquele problema como empecilho, como dificuldade para realizar algo. Às vezes a gente convida uma pessoa que não é crente, ela diz: não, mas eu não posso ir hoje, porque hoje eu vou ao médico, porque hoje o meu marido saiu, porque hoje o meu filho tem uma aula. Sempre ela coloca, ela tem um grande problema, mas ela sempre coloca mais um problema, porque ela não quer enfrentar, porque ela não quer chegar, porque ela sabe que se ela chegar, ela vai sair de posse de vitória, aquele problema não vai mais existir. Zaqueu sabia disso, que ele teria que enfrentar aquela pequenez dele, por ser de baixa estatura, teria que enfrentar aquela multidão, mas ele sabia que se ele se encontrasse olho a olho com o mestre, ele sairia diferente. E Jesus nunca entrava em nenhum local para que saísse e deixasse o local da mesma forma. Não, ele saía, mas ele deixava diferente, ele deixava para melhor. Ele chega na casa de Jairo e encontra sua filha morta, encontra aquela menina dentro de um caixão, encontra todo mundo ali naquele velório, encontra ali as carpideiras, todo mundo chorando. Jesus entra com esse choro, Jesus faz o milagre e ele sai e deixa toda a família alegre. Ele mudou a situação da casa, ele mudou a história. Tinha tristeza e ele trouxe alegria. Jesus vai chegando ali em Jericó e encontra aquele cego Bartimeu sentado à beira da estrada. Diz a palavra que ele estava sentado mendigando, mas quando ele escuta ali aqueles alaridos, os batidos, aquele ruído que Jesus ia passando, ele vai até Jesus e Jesus manda o chamar e ele passa a ver. E Jesus o deixa, encontra um mendigo e sai com ele caminhando com Jesus. Então Jesus, quando ele entra numa situação, ele entra em conta do estado, ele deixa outro. Ele deixa você com felicidade, ele deixa você com alegria, ele deixa você curado, ele deixa você liberto, ele deixa você salvo, ele deixa você transformado. Ele chega e ele resolve o seu problema. E Zaqueu sabia. Só que Zaqueu era rico, mas não tinha felicidade, porque riqueza não traz paz interior. Riqueza não traz felicidade. Riqueza não traz alegria da salvação. Ele era rico, mas ele não tinha salvação. Cadê a alegria que ele não tinha? Ele não tinha alegria. E ele vai procurar um meio de como ele entremear no meio daquela multidão. Porque quando a pessoa está necessitada,
Ela chega aos pés de Jesus, ela não se demora muito, ela chega e Jesus vê, Jesus toca, Jesus fala, e Jesus dá uma maneira do milagre acontecer, e você vê a operação de maravilhas. A mulher do fluxo de sangue, ela entra no meio da multidão, ela tinha dificuldade, mas ela via um problema, havia hemorragia, mas ela vence a hemorragia, e ela diz: olha, eu vou tentar, porque se eu morrer, eu morri por tentar, mas eu vou tentar chegar até ele, porque se eu tocar pelo menos na orla das vestes dele, eu sei que eu sairei de lá curada. Então o que é que eu quero dizer? Que você tem que vencer o obstáculo. Eu não sei se é multidão, não sei o que é que você tem que vencer, mas você tem que chegar em Jesus. O seu maior alvo é Jesus. É o seu alvo, é Jesus, você tem que chegar lá. E aí o que é que acontece? Diz a palavra do Senhor que ele correndo adiante subiu no sicômoro. O sicômoro é uma árvore de mais ou menos 10 metros de altura. Não é uma árvore tão baixa. Mas em relação às palmeiras que faziam parte da cidade, que era conhecida como a cidade das palmeiras, Jericó, era uma árvore bem inferior a uma palmeira, que era alta demais. E ali ele olha para aquela palmeira, a palmeira não era tão alta como... o sicômoro não era tão alto como a palmeira, mas era uma árvore robusta, uma árvore larga, de muitas folhagens. E ele olha assim, mede, vê a estatura daquela palmeira, daquele sicômoro, e vê que tem condições dele subir. Ele estava criando uma estratégia para se encontrar com Jesus. Nós precisamos ter estratégia de se encontrar com Jesus todos os dias das nossas vidas. Todos os dias a gente tem que ter estratégia de estar bem pertinho de Jesus. Porque Jesus não pode sair do nosso lado nunca. Ele tem que estar sempre conosco. Porque na alegria, na tristeza, na dor, ele está conosco. Na hora da dor, você grita por quem? É por Jesus, não é por pai, nem por mãe. É Jesus! Você mete o grito. Você chama por ele. Você grita por ele, para ele chegar. Zaqueu vê aquela árvore. Porque sabia que ele iria passar. E quando Zaqueu entra no meio daqueles galhos, o seu olhar fixo em Jesus era o olhar do pecador brilhando, olhando para o olhar do Salvador, que já olha para cima com os olhos brilhando, procurando um pecador. Olha que coisa linda! Um pecador que busca o Salvador e o Salvador que busca o pecador. Os olhos se encontram. Mas quem disse a Jesus que lá em cima daquele sicômoro havia Zaqueu? Quem disse a Jesus quem era Zaqueu? O que Zaqueu faria e que tão pouco Zaqueu precisava de salvação? Jesus é onisciente. Ele é onipresente, onipotente. Ele sabe quem sou eu e quem é você. Isso aí é para você saber que ninguém se esconde dele. Ninguém se esconde dele. Às vezes você quer se esconder de Jesus debaixo do travesseiro. Não se esconde não. Debaixo da cama também não se esconde não. Debaixo do lençol também não. Jesus vê. Jesus sabe todas as coisas. Porque ele é onisciente. E aí ele estando ali em cima daquela árvore, quando Jesus chegou àquele lugar, olhando para cima, disse-lhe: Zaqueu. O nome Zaqueu significa puro, reto, justo. Ele é um nome que ele não bate muito com as atitudes de Zaqueu. Era um nome contraditório a tudo o que Zaqueu era. Roubador, né? Gostava de passar a mãozinha no dinheiro. Para os publicanos, para os rabinos, classificavam os publicanos como salteadores, como assassinos. Por quê? Porque os publicanos, ou seja, o doutor dos impostos, lá da cidade de Jericó, ou de outras, eles eram desonestos, eles eram os opressores, e eles tiravam valores irreais, e às vezes emprestavam dinheiro com juros exorbitantes. Então as pessoas não gostavam deles. Então Zaqueu estava nessa área, e o nome de Zaqueu não se batia muito com tudo isso que estava acontecendo. Só que o nome de Zaqueu,
que não era muito válido aí com aquele ser puro. Quando Jesus chamava ele, Jesus estava dizendo: ei, eu estou chamando você de Zaqueu, porque você não é quem você está sendo agora, mas você é quem eu estou lhe chamando. Você é puro, você vai ser reto, você vai ser puro, você vai ser justo, você vai ser diferente. Você vai ser diferente. É por isso que Jesus chamando ali, ele de Zaqueu.

pressa, pois hoje me convém ficar em tua casa. Jesus, quando olha para Zaqueu e chama Zaqueu, ele podia só chamar Zaqueu. Zaqueu continua andando com a multidão e ali haver alguma salvação, alguma conversa com Zaqueu. Mas Jesus disse: eu quero ficar na tua casa. Meu Deus. Como Jesus dissesse: eu não quero estar com você só de passagem, não. Eu quero relacionamento com você. Eu quero entrar na sua casa. Eu quero conhecer a sua família. Eu quero conhecer você. Eu quero conhecer o seu dia a dia. Eu quero ter intimidade com você. Eu quero ouvir a sua voz. Eu quero andar com você. Eu quero ir para a sua casa. Jesus está dizendo: eu não quero você só de passagem, eu quero entrar na sua casa. Eu quero fazer parte da sua casa. Eu quero entrar em todos os compartimentos da sua casa. Eu quero entrar dentro do seu quarto. Eu quero entrar na sala, na cozinha. Eu quero ir para a sua casa. Me convém permanecer na sua casa. Eu quero entrar na sua casa. Como é que Jesus faz um milagre desse? Quem esperava que Jesus fosse atrás de Zaqueu com tudo isso? Mas Jesus, ele nos surpreende. Jesus faz o que eu e você não pode fazer. O maior milagre era a salvação daquele homem. E ele disse assim: e desceu a toda pressa e o recebeu com alegria. Zaqueu foi obediente. Jesus não queria Zaqueu muito tempo ali, com medo que Zaqueu caísse, quebrasse uma perna, quebrasse um braço, acontecesse um acidente, se enganchasse naqueles galhos, acontecesse algo. Não, desce depressa, porque eu tenho um negócio contigo. E Zaqueu não veio perguntar: mas eu quero ficar aqui em cima, e está tão bom aqui em cima, eu estou vendo todo mundo. Não, ele não questiona nada. Ele obedeceu e desceu depressa e com alegria. Olha aí a alegria da salvação. Olha aí a alegria que Viegas recebeu. Olha aí a alegria de você se encontrar com Cristo. Olha a alegria de você estar com Cristo. Diz o texto que ele desceu com e o recebeu com alegria. Crente tem que ser alegre. Crente tem que ser sorridente. Porque a salvação é algo inexplicável. Porque nós não merecíamos. Vai fazer agora 35 anos que eu e meu esposo aceitamos a Jesus como Salvador, e nós não merecíamos. E nós temos que ser sorridentes e gratos ao Senhor todos os dias por este tão grande milagre, por esta tão grande salvação que Jesus nos alcançou. Então, quando a multidão via, quando o povo viu, começaram a murmurar, dizendo que este homem, que ele se hospedara, que Zaqueu se hospedara com Jesus, e que este homem era um homem pecador. Entretanto, Zaqueu se levantou e disse ao Senhor. Quando Zaqueu começa a ver que Jesus estava fazendo tudo isso com ele, queria ir para a casa dele, tudo, Zaqueu já recebeu ali aquela alegria, aquela salvação, e disse: ei, eu preciso ser um novo homem. Eu preciso ser diferente. Porque o meu passado, ele está corroendo aqui minha mente, ele está me acusando, o pecado está me acusando, os meus erros, porque os erros, o pecado, ele nos acusa. Enquanto você não confessar o pecado e deixar, ele vai te acusar. O teu erro, ele te acusa. Você tem que confessar, você tem que deixar para a sua nova criatura em Cristo, para ter alegria, para ter a paz do Espírito. Você tem que confessar. Aí Zaqueu disse: olha, Senhor, levantou e disse ao Senhor: resolvo dar aos pobres metade dos meus bens. Aí você imagine Jesus escutando aquilo. Disse: eita, o homem já está convertido. Ele já está com a decisão de resolver dar aos pobres metade dos bens. Ele já está reconhecendo que ele roubou, que ele tirou o que não era para ser tirado. Já tem um coração diferente aí, coisa boa. Pelo menos o coração do homem já está transformado. Já entrou salvação, já tem alegria. E ele já está reconhecendo no seu coração que existiam erros na sua vida. E ele disse: Senhor, resolvo dar aos pobres. E se em alguma coisa tenho defraudado alguém, restituo 4 vezes mais. Olha a consciência dele querendo ficar limpo. Olha ele querendo limpar tudo, tirar tudo que não presta. Deixa tudo para trás
e ser aquele Nicodemo dizendo: olha, eu quero nascer de novo da água e do Espírito. Eu quero ser um novo homem. Eu quero ser uma nova criatura. Porque quando a gente vem para Jesus, a gente tem que ser uma nova criatura. As coisas velhas ficam para trás. E eis que tudo se faz novo. Tudo se faz novo. E a gente deixa o velho homem, deixa a mentira, deixa o que não presta. Tudo fica para trás. Aí ele diz assim: então Jesus lhe disse: houve salvação nesta casa. Jesus sentiu ali verdadeiramente a salvação. Mas a salvação com Zaqueu foi uma salvação bem diferente. Foi uma salvação bem pessoal. Jesus já chega chamando Zaqueu pelo nome. Salvação pessoal, chamou pelo nome. Jesus já tinha uma urgência: desce depressa. Era urgente. Zaqueu, desce depressa. De imediato. Por quê? Porque hoje, é agora. Hoje é agora, permanente. Me convém pousar, e o social em sua casa. Olha que coisa linda, olha os passos, chama pelo nome. É urgente, manda descer depressa. Imediato, é hoje, permanente. Me convém para tua casa, ficar na tua casa. Ei, o que Jesus tem para mim e para você é hoje. Convém hoje entrar na minha e na tua casa hoje. No meu e no teu problema, repreender hoje, acabar hoje, cessar hoje. Todos os problemas de Zaqueu foram cessados. Mas Zaqueu diz: olha, Senhor, se eu defraudei alguém, se eu tirei de alguém, eu quero aqui entregar até 4 vezes mais. Eu quero pagar. Eu quero acabar com tudo que eu devo. Mas eu quero ter a minha vida limpa. Eu quero deitar no meu travesseiro e dormir o sono da tranquilidade. E aí o que é que acontece? E aí Jesus diz: olha, houve salvação nesta casa, porque também este é filho de Abraão. Porque o filho do homem veio salvar, buscar e salvar o que se havia perdido. Ninguém pode se definir por momentos. Não, momentos nas nossas vidas passam, e eles passam de relance, eles vão embora. Mas você não pode se definir o que você é por momentos que passou na sua vida. Senão você permanece no momento e não vem para Cristo. Se Pedro ficasse no que aconteceu, Pedro seria o homem que negaria só Jesus. Pedro não seria aquele homem que ganhou 3.000 almas para Jesus. Se Davi ficasse como homicida, como adultério, não seria um homem segundo o coração de Deus. Por momentos aconteceu aquilo. Foram momentos que passaram na vida deles. Mas ele é homem segundo o coração de Deus. Ele é um homem que ele segue a Deus, que ele ama a Deus. Mas houve momentos em que ele passou a ser homicida, em que ele passou a ser adúltero. Mas isso ficou para trás. O que eu quero dizer a você é que você não pode olhar para a sua situação de hoje, para o seu pecado de hoje, para a sua inconstância de hoje, para o mal que está acontecendo hoje, para a sua falência de hoje. Não! Isto tudo é um momento. Raabe era uma prostituta, mas naquele momento, mas passou, e ela entra na linhagem de Jesus. Ela vai ser aí a matriarca da linhagem. Olha aí o momento de Raabe. Passou, acabou. Jaqueline disse aqui que ela é alcoólatra. O momento ela era alcoólatra, mas passou. Ela agora é Jaqueline, serva do Senhor. Essas coisas elas passam, elas vão embora. Mas o que importa é quando eu e você queremos ser uma nova criatura em Cristo. Zaqueu queria ser um novo homem. Ele tinha pressa em subir naquela árvore. Ele tinha pressa que Jesus o visse. E para Jesus o visse, ele tinha que estar ali acima daqueles homens, para que pudesse ser visto. E só tinha um jeito: ele subir naquela árvore. Porque pequenininho, de baixa estatura, no meio da multidão, podia até ser confundido com os bichos, com os animais, com o que fosse. Mas se ele subisse, ele ia ver. Então Zaqueu teve que subir naquela árvore, teve que fazer um esforço. Você tem que fazer algo para você poder contemplar a grandeza de Cristo na sua vida. Porque o Filho do Homem, ele veio buscar e salvar o perdido.
Ele veio para mim, para a sua vida. Eu estava perdida, eu estava no mundo, mas Jesus veio, me salvou e me libertou e me transformou e me fez uma nova criatura.

0: corações. Jesus quer entrar na sua casa. Jesus quer permanecer na sua casa. Olha que alegria. Olha que privilégio. Jesus, para muitos ali, Jesus estava na casa de um pecador, mas não sabia que Zaqueu já estava salvo, que Zaqueu, aquele coletor de impostos, aquele cobrador de impostos, agora era um homem de Deus. Zaqueu agora era diferente. Zaqueu agora tinha outra conversa. Zaqueu agora tinha outra história, porque Zaqueu agora tinha se encontrado com o Salvador. Havia alegria no coração de Zaqueu. Havia paz no coração de Zaqueu. E ele leva Jesus para sua casa. Que coisa boa é quando Jesus habita dentro do nosso lar. Quando Jesus faz a diferença dentro das nossas vidas, em todas as áreas da nossa vida. Zaqueu, ele foi excluído da sociedade, mas agora, amigo do rei, negaram-lhe fraternidade espiritual, mas ele tornou-se cidadão do reino dos céus. Olha aí o que é que Zaqueu tornou-se. Cidadão do reino de Deus. Zaqueu passou a ser uma pessoa agora importante. Porque ele, como coletor, cobrador de impostos, ele não era nada, Jaqueline. Mas agora ele era um homem de Deus. Agora ele era um homem de Deus. Um homem que ele sabia que ele agora fazia jus ao seu nome. Homem reto, homem puro, homem justo. Agora o seu nome fazia jus a ele. Agora ele verdadeiramente podia abrir a boca e dizer: meu nome é Zaqueu. Porque agora o que eu faço é condizente com o que eu sou. Então que nesta tarde você possa sair daqui certo de que Jesus tem perdão para os seus pecados. A evidência da conversão de Zaqueu: ele apressou-se a descer da árvore. Ele subiu como pecador, mas desceu como santo e feliz filho de Deus. E ele testemunhou publicamente que queria que todos contemplassem a sua mudança. Quando a gente aceita Jesus, o que a gente mais quer é que todos vejam, é que todos contemplem que nós somos uma nova criatura em Cristo. A gente quer que todo mundo saiba: lá vai um crente, lá vai uma crente, aquela ali é crente, aquela ali é crente. A gente quer anunciar para os vizinhos, a gente quer anunciar para os amigos, quer falar para um, quer falar para outro: ei, agora eu sou crente, agora eu sou crente, agora eu sou crente. Porque é a alegria que Cristo nos transmite, que o Espírito Santo transborda dentro da gente. E essa alegria nada no mundo pode apagar, nada. Nada no mundo pode tirar, nem a tristeza, nem a dor, nem a fome, nem a escassez, nada pode tirar o amor de Cristo que habita dentro de mim e dentro de você. Que o Senhor vos abençoe nesta tarde e que você reconheça que Jesus Cristo, ele é o nosso Salvador. Que o Senhor vos abençoe grandemente.
1: Glória a Deus, vamos ficar de pé, vamos fazer uma oração. Chega aqui, Mateus, fazer uma oração. Você que acabou de ouvir essa poderosa palavra de Deus, talvez esteja nos ouvindo e assistindo, né? Nos ouvindo pela Rádio Nordeste e nos assistindo pelo canal do YouTube, e que deseja entregar a sua vida a Jesus. Depois de tudo que foi explanado pela nossa irmã Luciana, por tudo que foi dito aqui nesta tarde, Deus, quando ele entra, ele muda a situação. É impossível, escute, é impossível ter um encontro com Jesus e continuar sendo a mesma pessoa. É impossível. Jesus muda. Jesus muda e muda para melhor. Você escutou o que foi pregado aqui? Quando ele entra, ele deixa um ambiente melhor do que como estava. E nessa oração que nosso irmão Mateus Felipe vai fazer, para que Deus toque agora no coração das pessoas. E enquanto você ora, você tem alguém. Eu sei que você tem alguém na sua família mesmo. Está até afastado dos caminhos do Senhor, não é? Tem alguém que você tem apresentado nas madrugadas, você tem chorado, clamado. E você tem se perguntado: Deus, até quando? E Deus está dizendo: hoje me convém entrar nesta causa e mudar essa situação. Você crê nisso? Diga para alguém: essa tarde.

0: Tarde é uma tarde de mudança de Deus. Nosso pastor Jailton Santos já está aqui, pastor Alexandre já está aqui, pastor Raul já está aqui, presbítero Pedro Carlos já está aqui, o pregador da tarde, desse horário, e logo após a leitura do nosso irmão Felipe, o trabalho já está com os nossos pastores em nome de Jesus. Mas ore, ore com fé, que Deus vai entrar na casa de alguém agora e vai mudar a situação daquele lugar. Amém?
1: Glória a Deus. Eu saúdo os amados irmãos com a paz do Senhor. Vamos orar crendo que o Deus das causas impossíveis está nesse lugar.
0: Aleluia.
1: Quantos vão orar comigo? Dão glória para Deus. Espírito Santo de Deus, estamos acreditando, Pai, que a tua palavra, aleluia, que foi pregada aqui nessa tarde, essa palavra muda, essa palavra transforma, essa palavra liberta. Lhe pedimos, Santo Espírito, vem trabalhar nos corações, vem fazer o que não podemos, vem quebrar esse coração de gelo, vem quebrar esse laço que está enlaçando essa pessoa agora, vem quebrar o laço de morte nessa oração, vem quebrar o laço de enfermidade nessa oração, vem quebrar o laço dos vícios nessa oração. Enquanto a tua igreja ora, que a morte venha bater de retirada. Enquanto a tua igreja ora, que a enfermidade venha bater de retirada. Enquanto o teu povo ora, dentro da igreja evangélica Assembleia de Deus, ouvindo através da Rádio Nordeste, clamando, orando, vem trabalhar nos corações, ó Pai. Vem libertar das drogas, vem libertar do álcool, vem libertar das facções criminosas. O Senhor dá ordem, a terra obedece. O Senhor dá ordem, o vento se acalma. E lhe pedimos nessa tarde de hoje, trabalha nos corações, estende a tua poderosa destra, realiza uma coisa nova entre o teu povo, realiza uma coisa nova na casa dessa pessoa que está orando, que ainda esse mês essa pessoa vai dar um testemunho, que eu e minha casa serviremos ao Senhor. Estamos crendo na mudança, estamos crendo na libertação, estamos crendo na salvação do teu movimento, Espírito Santo, em nome de Jesus. E a igreja diz:
2: com alegria, cumprimento a todos.
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5: 17:02.
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5: Meus queridos irmãos, quero com alegria saudá-los com a paz do Senhor Jesus. Venho nesta oportunidade fazer uma convocação para todos vocês das congregações, dos setores aqui da nossa capital. Na próxima sexta-feira, o nosso culto de doutrina será lá no Centro de Convenções. E venho aqui convidar todos vocês, os coordenadores de setor, dirigentes de congregação, diretores de departamentos, enfim, a liderança da nossa igreja. Vamos ter ali a participação da nossa Orquestra Filarmônica Evangélica Gênesis, um grande coral vai estar ali presente também, a participação das áreas 1 e 2, e todos vocês estão convidados. Vamos estar lá em nome de Jesus. O pastor Cisac já vai estar conosco, será o ministrante da noite. Enfim, vai ser um momento de confraternização, um momento de crescimento da palavra de Deus, com a ministração da sã doutrina pelo pastor Cisac Valadares, e vai ser de bênção para todos nós. Todos vocês estão convidados. E já no sábado nós teremos a nossa EBD em síntese a partir das 8h30, com uma conferência para todos nós, e à tarde a exposição da palavra de Deus dentro da lição do próximo trimestre pelo pastor Cisac Valadares. Aguardamos todos vocês em nome de Jesus. Amém.
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2: 9 anos. Quem pode dar glória a Deus comigo aí, irmão? Nós estamos vivendo um momento junino no mundo aí. Mês de junho é um mês junino, tá certo? E quando eu não era crente, eu era marcador de quadrilha. Mas não era quadrilha de facções não, irmão. É quadrilha junina. Não é que eu fazia parte de facções não. Entendeu? Era junina. Minha mãe, aqui na rua Hollywood, na Avenida 10, essa rua tem dois nomes: Rua dos Paianazes, Rua Leonel Leite, eu coloquei mais um, Rua Hollywood, tem muita artista nessa rua. Aí eu era marcador de quadrilha, e Deus me libertou para a glória de Deus. E conhecereis a verdade, e a verdade vos libertará. Deus me chamou para ser um homem salvo, um servo de Deus, e hoje, pela graça de Deus, ministro do Evangelho. Eu louvo a Deus, porque eu, olhando para mim mesmo, eu não tinha condição de ser crente. Eu não tinha, eu olhava assim, digamos, eu achava bonito, na escola que eu estudava, ninguém mexia com os crentes, porque eu não deixava, que eu sempre tive uma admiração pelos crentes. O meu saudoso tio Odilon dos Santos, que tem a livraria aqui na igreja, a livraria da Assembleia de Deus, depois foi para Galiléia, aqui na Avenida 3, ele sempre reuniu a família e doutrinava a família, ensinava a família, pregava para a família, e aquela palavra caiu em boa terra, e aqui eu estou testemunhando desse Deus poderoso. Aí, irmãos, foi maravilhosa a viagem, Deus nos levou, graças a Deus, e eu observei, vi a mão de Deus. Mas quando eu contava esse testemunho para alguém, ou para a igreja, que eu, onde eu sou o pastor, Rocha da Salvação, as pessoas pensavam que ele estava enfermo. Ele tem 72 anos. Quando eu falava desse sonho, o pessoal dizia, vá mesmo, porque pode estar enfermo. Não, nem está enfermo e nem estava passando por dificuldade financeira, não, ao contrário, muito bem. Mas Deus mostrou para mim o problema dele. O problema dele é espiritual, irmãos. Esse problema é terrível, porque nós não podemos se afastar de Deus. Tiago diz: chegai-vos a Deus, e ele se chegará a vós. Nós não podemos se afastar de Deus nenhum segundo, irmãos. E eu ministrei a palavra para ele, fizemos todas as nossas refeições, oramos, falamos do amor de Deus. Como eu sou o filho da família, o caçula, e ele é o mais experiente, mas o menor abençoa o maior, pois ele foi doutrinado para a glória de Deus. E tivemos muitas experiências, irmãos, nessa viagem. Eu não estou acostumado a dar de ônibus, de metrô. Não passei bem, Betran também não passou bem. E nós fomos, queridos pastores, para um setor de SOS, de apoio à saúde, né? Para aquelas pessoas que passam mal. E fiquemos bem, graças a Deus. E depois chegou 3 pessoas passando mal. Nós já estávamos se recuperando e chegou mais 3. E aconteceu algo que eu quero glorificar a Deus. O rapaz da SAMU, que presta serviço, ele era crente. Aí você sabe que crente, conversando com crente, já sabe quem é o Pai Celestial, né? Aí nós conversando com ele, ele disse: rapaz, eu sou crente em Jesus. Aí meu irmão disse, e ele é pastor. Aí eu disse: ah, rapaz, é pai de ser. Parecia que eu conhecia ele há 10 anos, mas conhecia ele fazia nem meia hora. Conversamos, falando das coisas de Deus. Aí eu, como ele era crente, é uma experiência que eu tive com Deus. Aí eu disse: meu irmão, eu posso fazer uma oração para essas 3 pessoas? Ele disse: pode, pode fazer. Aí eu fui lá nas 3 senhoras, pedi permissão a elas, se elas queriam uma oração. Elas querem. Tu passando mal, quem não quer, né, irmãos? É que todo mundo nessa hora quer Deus, né? Aí passando mal, passando mal. Aí eu disse: eu vou orar por vocês. Aí saí orando pelas 3 ministras. Eu já tinha se recuperado do mal-estar. Aí eu orei pela primeira, orei pela segunda. E a terceira eu observei que ela era uma serva de Deus. Que na hora da oração ela já abriu as mãos e já ficou orando comigo. E para a glória de Deus, irmãos, quando eu terminei a oração, isso é para quem crê, irmão. Quando eu terminei a oração e fui na primeira pessoa, ela testemunhou para todo mundo, disse: olhe, eu cheguei aqui muito mal, mas quando o Senhor orou por mim, colocou a mão na minha cabeça, eu quero dizer que não estou sentindo mais nada. Quem pode dar levar a mão, glória a Deus? Quem cura é Jesus, irmãos. Quem liberta é Jesus, quem salva é Jesus. Tudo é para a glória de Deus. Meu irmão, Josiel, estava lá ao meu lado vendo, com o olho arregalado, vendo o que Deus estava fazendo. Isso é quando Deus revela para nós algo, irmão. Tem um objetivo. Por isso que eu li esse versículo. Do homem são as preparações do coração, mas de Deus é a resposta da boca. Pois Deus nos levou. Tive a oportunidade de evangelizar um servo de Deus que estava afastado, motorista de Uber. Ministrei a palavra de Deus para ele, pedi permissão a ele para orar por ele. Ele desceu do carro, me abraçou, chorou. Irmãos, olha, quando Deus mandar você ir, fica tranquilo, porque ele vai na frente abrindo as portas. Você que está esperando de Deus uma resposta, você que está esperando em Deus uma confirmação, eu quero deixar aqui mais um versículo. Preste atenção. A bênção do Senhor enriquece e não acrescenta dores. Fica tranquilo, só dou só um conselho: ore ao Senhor, leia a palavra, vigie e fique atento, porque Deus está pronto para realizar o desejo do teu coração. Agora, tudo você tem que mostrar a Deus. Senhor, é da tua vontade? Senhor, se for... Sim, aí Betânia disse assim: Jailton, você vai para essa viagem só. Pode ir, você vai visitar seu irmão, é algo espiritual, vá. Eu disse a ela: eu só vou se for com você. Aí Deus, que é pai, abriu as portas, viajou eu e Betânia. Tive o privilégio de conhecer a estrutura, ver o pastor Raul, da RTM, Fábio Zamanda, mandou um abraço para toda a família Nordeste Evangélica, em seu nome, eu abraço todos os companheiros da Rádio Nordeste. Uma pessoa muito humilde, servo de Deus, é pastor, mostrou todas as instalações da RTM, a Transmundial, e ali participamos do programa, fazendo uma surpresa, porque eu não avisei na rádio que estava viajando, mas ele começou com aquela expectativa. Sexta-feira tem uma surpresa, sexta-feira tem uma surpresa, e a surpresa era nós que estávamos ali na Transmundial. Nós vamos agora convidar a Geovânia, é uma adolescente que vai adorar a Deus. Meu querido pastor Alexandre me passou que tem uma pessoa muito querida, e eu fiquei feliz, irmão, porque pastor Alexandre Trindade é o pastor dela. a Silvinha. Eita Deus, Silvinha, desce aí, Silvinha, vem para cá. Silvinha vai ter a oportunidade de dar um testemunho. Silvinha é quem manda o galo cantar na Rádio Nordeste. Quem escuta a Transmundial vai conhecer Silvinha agora. Silvinha Melo vai ter a oportunidade. Giovana vem adorar a Deus, depois Silvinha e assim meus companheiros, que é o pastor Alexandre Trindade, pastor Raul, estaremos aqui juntos servindo ao Senhor com alegria. Já quero pedir a compreensão dos meus pastores, amigos, que hoje, viu, Alexandre, é a posse do pastor João Maria em Japecanga. Hoje é a posse do pastor João Maria em Japecanga e nós vamos prestigiar o servo de Deus. Vai estar também lá o nosso pastor presidente, pastor Martim Alves da Silva, com certeza o supervisor do campo, pastor Abdengo Xavier de Santos, com certeza todo o campo que pertence a Parnamirim vai estar ali prestigiando o missionário João Maria e mãe Isabel, que vão receber a congregação, o campo de Japecanga. Aí eu quero pedir, só comunicar aos irmãos, que quando for 18 horas, 18h10, estaremos indo para Japecanga com as orações do povo de Deus. A vitória é nossa. Giovana adorando a Deus.
9: Salve, irmão, com a paz do Senhor Jesus, amém.

0: Meus amados irmãos, eu vos saúdo a todos com a paz do Senhor. Louvamos a Deus por essa oportunidade, por esse momento em que estamos aqui para juntos louvarmos e exaltarmos o nome do Senhor. Quero convidar a irmã Silva Melo, conhecida Silvinha, ali na Rádio Nordeste, não é verdade? Ela na madrugada, ela está com o rádio ligado, 24 horas com o rádio ligado. Ela é da congregação Nova Jerusalém, setor 41. Ela vai pagar um voto, agradecer a Deus pela bênção recebida. Louvado seja Deus por esse momento. Depois a irmã Francileide, para agradecer uma bênção. Depois a irmã Esté Fontes, também de Tirol, agradecer uma bênção. Estão aqui, nós vamos na medida do tempo administrando, para ouvir as nossas irmãs e agradecer também o que Deus tem realizado nas vossas vidas.
1: Eu saúdo as irmãs com a paz do Senhor. Eu confesso que eu estou nervosa, eu não conheci o pastor Jailton Santos. Deus é muito bom, preparou até essa bênção para mim, conhecer o pastor Jailton Santos. Então, vocês vão se surpreender o que Deus fez comigo. Eu espero que eu não vá chorar, mas é meio difícil, sabe? Quando Deus faz algo pela gente, a gente não chora, não tem como. Que a gente fica tão grato com as coisas que Deus faz, que a gente diz, eu não acredito que Deus fez tudo isso, eu não mereço, mas Deus fez. Eu vou tentar diminuir muito a história, porque são grandes, são muitos livramentos, são muitas bênçãos. Eu fiz até aqui uma listazinha. Quando a gente vai ao supermercado, a gente faz uma lista, não é? Em tudo que eu pedi a Deus, eu fiz uma lista e coloquei na Bíblia, né? Foi no dia 16 de 2024. Eu moro nessa rua já faz 34 anos. Minha filha desejou muito se mudar dali e ela se apressou. Eu pedi para ela ter paciência, confiar em Deus. Ela disse, não mãe, eu só quero ir embora daqui quando for todo mundo junto. Eu disse, não, você vai, que eu já pedi a Deus que cuidasse de você primeiro, depois cuida de mim. Então Deus me deu um sonho depois, que eu ia ficar ali durante 2 anos, que eu só ia sair dali depois de 2 anos, e ele me deu o preço da casa, que eu vendesse a casa pelo preço que ele me deu, no sonho, e eu não perdesse a oportunidade. Aí eu no sonho ainda falei, mas Senhor, esse preço, só isso, ainda falei assim, me acordei. Então tudo aconteceu assim, foi bem rápido. O pastor Alexandre sabe, até no dia que eu me apavorei, e de repente eu falei, João Paulo, eu vou fazer um empréstimo, porque eu não queria fazer um empréstimo, estava me segurando. Eu disse, vamos fazer um empréstimo e vou comprar uma casa para mim, para a gente ir embora daqui. E isso foi no domingo. Na segunda eu fui comprar a casa, eu vi a casa, mas por conta do seu Madruguinha, eu fui olhar a casa, eu aceitei. Mas quando eu vi assim, digo, não vai dar para trazer seu Madruguinha. Desisti, inclusive, cheguei o cartório e até paguei o arrependimento, né? Mas Deus é tão bom que durante os 15 dias eu consegui vender a casa, aliás, comprar a casa, já outra, bem melhor, né? Que eu comprei até no escuro, eu vi só pelo vídeo, mas eu conheço a pessoa, eu sei que ele é muito caprichoso com a casa. Eu vi só assim um terreno que dá para entrar um carro, né? Inclusive ele se cabe 3 carros. E isso na sexta-feira, paguei a casa. Quando eu cheguei aqui no Alecrim na segunda-feira para retirar o dinheiro, porque eu nunca tinha mexido no valor do dinheiro e o dinheiro não queria sair, mas a moça do banco explicou, porque está tendo muita fraude. E o meu genro sempre comigo, ele conseguiu, né, a moça conseguiu pagar, fazer a transferência para o dono que veio de Santa Rita. Ela explicou por que estava dando trabalho. Mas aí eu fui e falei assim, João Paulo, tu só falta agora eu vender a casa, sabe? Tu já pensou, se eu chegar em casa, ter um comprador da casa e eu vim cantar o hino da Elia Oliveira, que era gratidão, porque tudo quanto eu consegui, que eu pedi a Deus, eu ia arriscando, e tá tudo aqui, tudo que eu pedi a Deus, ele fez por mim, sabia? E quando eu cheguei em casa, eu já tenho comprador. me esperando. Só que é da família e Deus não abençoou só a mim, abençoou mais duas da família e ficou tudo certo, porque eu já tinha comprado a casa, eu fiquei restando, que o dinheiro que eu fiz não deu para comprar. Eu fiz pela fé e Deus fez assim. Foi durante 15 dias, tudo isso foi resolvido. E no dia que eu paguei a casa, já tinha um comprador me esperando. Agora eu estou de aviso onde eu moro, esperando a pessoa que está morando eu ir mudar. Então eu só tenho a agradecer a Deus tudo que ele tem feito por mim. E nesse período aí, a minha filha, ela ia para a casa da sogra. Eu acho que o pastor Jailton Santos sabe onde que é esse viaduto. Olha o que, que Deus faz também. Ele tem um nordestão lá, ali no gancho, né? A sorte que ele ia devagar, ele só anda devagar, e vinha um carro no viaduto, ali, acho que é uma rotatória que tem, bateu neles, jogaram eles dois lá fora. A sorte que Jesus é muito bom, não deixou eles cair de cima para baixo. Aí o motorista do carro falou assim: rapaz, eu aluguei esse carro agora mesmo para ir para o interior visitar minha família. Eu falei, eles esconderam de mim. Na segunda-feira que eu fui lá, eu falei assim: Patrícia, eu sei que vocês dois estão muito machucados, muito, muito, muito, mas não sofreram lesão nenhuma nos ossos, que chegaram em Valfredo, né? Mas está tudo ok. O livramento, eu creio que Deus deu àquela família, porque só Deus sabe o que poderia ter acontecido com aquela família. E ficou tudo bem, João Paulo não perdeu um dia de carteira nem nada, sofreu os arranhões, né? E eu estou aqui para me pagar meu voto, que eu disse que eu fazia o voto, e vinha pagar com a música de Elian Oliveira, porque a música de Elian Oliveira, é nessa música ela fala muita coisa que eu já passei. E eu estou aqui para agradecer. Esperei esses anos todinho. Eu sou muito nervosa para falar, sabia, estou com a mão suando. Mas eu sou muito grata a Deus. E bom de tudo é que eu conheci o pastor Jailton Santos. Eu agradeço a Deus pelo meu aniversário, que foi um privilégio muito grande. Ele ter feito, antes de abrir o programa, ele me parabenizou. Eu não esperava também isso dele. Eu digo, puxa vida, meu Deus, E a Rádio Nordeste, nossa, nesse dia eu não fazia nada, só recebendo mensagem, entendeu? Do pessoal mandando para mim, era da Rádio Nordeste, da Transmundial. E eu sou muito grata a Deus. Então, Deus é muito bom para mim. Isso é presente que Deus me dá na minha vida. Obrigada, viu, pastor Jailton Santos? Eu escutei ele falar, até meu celular escangalhou, eu perdi muita mensagem dele, vídeo, tudo. Agora só outro, porque João Paulo teve que formatar. Ele mandou um vídeo chegando na Rádio Nordeste. E tudo eu mostro para o Fábio Zamana. Ele estava agora em São Paulo, não deu mais para falar com ele. Na hora que eu fui para levar para falar com o seu Madruguinha, não deu mais tempo. E outra coisa, hoje eu cantei o hino, um pedacinho do hino de Elian, até seu Madruguinha ficou calado. Pode soltar, irmão. Espero que eu consiga louvar. Amém? Eu falo muito, gente.

0: mandar um abraço para a irmã Betânia.
1: Queridos, eu quero convidar a igreja a estar de pé. Quero convidar o pastor Raul para estar orando pela família, orando, agradecendo a Deus pela vitória da irmã Luciana, esposa do pastor Queginaldo Barbosa. Está em casa, está se recuperando, está fazendo fisioterapia. Logo após a oração, a banda vai louvar ao Senhor e nós vamos ouvir. Eu vou pedir às irmãs para ser sucinta, porque o horário corre, é verdade?
2: Meus amados irmãos, a paz do Senhor. Paz do Senhor, meus irmãos.
3: Paz do Senhor.
2: Ah, agora sim, pensei que eu estava só aqui. Vamos orar conforme anunciado. Vamos orar para Deus abençoar a sua família, os irmãos que estão aqui, os irmãos que estão acompanhando pela Rádio Nordeste Evangélica, através do YouTube, porque o Deus que está presente aqui, ele alcança todos, porque ele não encontra barreiras, ele é todo poderoso. Glória a ele, glória a Jesus. É Jesus, irmãos, quem faz, é Jesus que está aqui, é Jesus que está recebendo a adoração, porque viemos para isso. Nós viemos para um culto onde nós estamos adorando o Senhor Jesus, e ele é tão bom que ele marca um encontro conosco e nos restaura. Restaura nos mínimos detalhes, porque, irmão, se não fosse a restauração de Deus em nossas vidas, nós não estaríamos mais aqui. Mas o nosso Deus, ele sempre está trabalhando em prol daqueles que esperam nele. Jesus, Jesus é o Senhor, é ele que deve ser adorado, é ele que deve ser magnificado. Ele está aqui nesta tarde, início de noite, recebendo a sua adoração. Glória a Deus. Vamos cantar só um pouquinho, pastor Jair, pastor Alexandre, aqui o hino da Harpa Cristã, o número é o 112, o nome soberano, e logo em seguida estaremos orando. O 112, com a ajuda aí da banda, essa banda Primícias, diz assim, ó: o nome soberano.

0: Só quem exalta o nome de Jesus, levante a mão e dê um glória a Ele. Santo Deus, maravilhoso Pai, em nome de Jesus Cristo, teu Filho amado, nós nos colocamos diante de ti agora em oração, Senhor. Deus, dirigimos a nossa voz a ti, Pai, para te adorar, porque tu és santo, santo, santo. O teu nome é magnífico, tu és o poderoso de Jacó. Deus, nós estamos na tua presença durante este dia, Senhor. O Senhor tem marcado na agenda do céu este trabalho, Pai. Deus amado, o Senhor tem contemplado o que os teus servos têm feito ao longo deste dia, Senhor. Como estão anelosos pelo agir de Deus, pelo teu agir, Senhor, nas vidas de cada um. Deus amado, eu sei que o Senhor tem feito maravilhas, Pai, durante este dia, porque o Senhor é aquele que só faz maravilha. Mas nesta hora, Senhor, nós queremos rogar, Pai, que o Senhor venha operar mais ainda, ainda mais, Senhor, além daquilo que é tudo que o Senhor já fez, porque neste dia, Senhor, o Senhor já salvou, o Senhor já curou, o Senhor já libertou, o Senhor já abriu porta, o Senhor já abriu a madre, o Senhor já endireitou, o Senhor acalmou, o Senhor direcionou, o Senhor foi exaltado, porque tu és o Deus da glória, Deus. Mas nós estamos aqui, Senhor, diante de ti, e nesta hora nós te apresentamos os enfermos, Pai, os que estão aqui, Senhor Deus, no templo. Deus, este irmão, Senhor, que tem apresentado essa situação a ti, meu Deus, estão fazendo igual Bartimeu. Ó Deus, a doença diz para ele parar, mas ele continua insistindo, porque ele sabe que tu és um Deus vivo, que não conhece limitação, que a qualquer momento vira um cativeiro e dá, Senhor Deus, a saúde que o teu servo está precisando. Deus, é por isso que nós estamos aqui, Senhor, como foi pregado durante este dia. A oração, Senhor, é a forma de falarmos contigo, e quando falamos com o Senhor ouve dos altos céus, e o Senhor responde de acordo com a tua boa vontade. Deus amado, é por isso, Senhor Deus, que te apresentamos todas as famílias, Senhor, todos aqueles, Pai, que estão aqui, aqueles que estão acompanhando, te cultuando pela Rádio Nordeste Evangélica, através de YouTube também. Meu Deus, onde tiver, Senhor, um agora, uma pessoa a escutar, Senhor, a participar deste culto, visite a sua família, abençoe a sua família, abençoe, Senhor, aqueles, ó Pai, que estão precisando de uma intervenção divina, porque, Senhor Deus, está faltando harmonia, está faltando, Senhor Deus, a paz no lar, meu Deus. Mas nesta tarde, Senhor, entra com paz, entra com solução. Deus, o Senhor é o Deus impossível, não conhece causa perdida, meu Deus amado. Abençoe, Senhor, esta mulher, Pai, abençoe este homem, abençoe este filho, abençoe estes pais, meu Senhor, abençoe as famílias. As famílias são um projeto do céu, ó Deus amado. Abençoe cada membro da família, Senhor, tira, Senhor, os empecilhos do meio da família, vai tirando, Senhor, vai varrendo, vai repreendendo, em nome de Jesus, em nome de Jesus, dê saúde, Senhor, a família, Pai. Meu Deus, abençoe a tua serva Luciana, Senhor, chegue na vida dela, Senhor. Deus, fortaleça o seu organismo, ó Deus amado, chegue, Senhor, naqueles que estão nos hospitais agora, naqueles que estão em casa se recuperando, naqueles que estão enfermos em casa, em nome de Jesus, seja alcançado aí, pela graça do Senhor, pela poderosa mão de Deus, receba aí do céu o seu milagre, em nome de Jesus. E quando os crentes digam amém, glória a Deus, pode tomar assento, glorificando o nome do Senhor.
1: A banda Primícia vai adorar a Deus com alegria, e a nossa irmã de Tirol, né? Depois vai ter a oportunidade, e vamos ouvir uma saudação pelo presbítero Giovanni, da congregação Rocha da Salvação vai trazer uma saudação com muita alegria.
2: Glória a Deus.
3: Saudamos mais uma vez a igreja com a paz do Senhor. Antes de louvarmos, quero deixar para a meditação da igreja Salmos 121, o primeiro versículo, que diz assim: eleva os olhos para os montes, de onde me virá o socorro? O meu socorro vem do Senhor, que fez o céu e a terra. Aleluia.

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2: Fala, meu povo, a paz do Senhor, meus irmãos. Hoje quero começar trazendo uma reflexão importante. Tem muito deputado por aí tratando emenda parlamentar como se o dinheiro fosse dele. E não é. Esse recurso não pertence a político nenhum. É dinheiro público, vem dos impostos que cada cidadão paga todos os dias. É uma parte do orçamento da União, cerca de 2%, que é destinada para deputados federais e senadores indicarem onde devem ser aplicados. Mas a grande diferença está na forma de agir. O papel de um parlamentar não é negociar emenda como se fosse favor, nem usar isso como moeda política. É entender as necessidades reais do povo, enxergar as dificuldades e direcionar esses recursos com responsabilidade. E é isso que eu busco fazer desde o início do mandato, visitando os municípios do estado e reconhecendo as necessidades do nosso povo. E eu falo isso com muita tranquilidade, porque os números mostram. Inclusive, saiu um levantamento recente, divulgado aqui mesmo em Natal, em nossa capital, indicando que nesta legislatura, o deputado federal Sargento Gonçalves é quem mais destinou emendas para o nosso município. E quero aproveitar a oportunidade para cobrar de forma muito respeitosa ao prefeito Paulinho, que execute as emendas destinadas, pois o povo precisa. Agora presta atenção, mesmo sem parceria política com a Prefeitura de Natal, os recursos foram indicados. São mais de 12 milhões de reais enviados diretamente para a Prefeitura. E até agora, infelizmente, praticamente nenhum centavo foi executado. E aí sempre surge aquela pergunta: ah, mas você está cobrando alguém apoiado pelo seu grupo? Olha, aqui a regra é clara: o pau que dá em Chico, dá em Francisco. Se fizer, vai ser reconhecido. Se não fizer, vai ser cobrado. No final, que esses recursos virem melhoria na saúde, mais segurança nas ruas, mais apoio à assistência social, infraestrutura e tantas outras áreas, que faça diferença na vida das pessoas lá na ponta, onde a realidade acontece. Menos politicagem e mais entregas ao povo, mais compromisso, mais resultado. E no final, fica um princípio básico, que nunca sai de moda: faça pelo outro aquilo que você gostaria que fosse feito por você. E é isso aí. Para saber mais sobre o nosso mandato, acompanha arroba Sargento Gonçalves 22 e anota aí. Junto, vamos mudar a história do Rio Grande do Norte.
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3: Bom dia, paz do Senhor Jesus, meus amados irmãos e irmãs. Estamos aqui iniciando mais um programa e eu quero aqui fazer uma série com vocês para falarmos sobre Jó. Nós temos muito o que aprender com Jó. Jó, no capítulo 1, no versículo 20, Jó, ele tem um comportamento todo diferente, meus amados. Eu falei com vocês em um outro momento, no capítulo 1, no versículo 19, onde Jó, né, mesmo sendo um homem de fé, um homem temente ao Senhor, isso não foi preponderante para que o vento não atingisse a vida de Jó, para que o vento do de repente, da má notícia, das circunstâncias contrárias à vontade de Jó acontecesse. Mas no versículo 20, nós vamos ver que o comportamento de Jó é totalmente diferente. Jó podia ter ficado se lamuriando, murmurando, né? Jó podia ter se entregue mesmo à depressão, ter acabado talvez com a sua própria vida, ter ficado aquele homem chorando, se lastimando, mas Jó não, ele tomou uma decisão totalmente diferente. Jó, ele se levanta, né? No versículo 20, ele se levanta, ele rasga suas vestes, né? Num gesto de inteira humilhação. Eu rasgo a minha alma, eu rasgo-me na presença do Senhor. Ele rasga sua veste, ele rapa seus cabelos, simbolizando total dependência e humilhação e consternação por aquela situação difícil que Jó estava passando.

0: que você vai passar por essa tormenta glorificando o nome do Senhor. Amém? Até amanhã. Fiquem com Deus. A paz do Senhor Jesus.
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2: Olá, minhas queridas e meus queridos de toda Natal e Rio Grande do Norte. Aqui quem fala é Carla Dixon. Estamos iniciando mais um programa Mulheres de Atitude. Minha linda, meu lindo, hoje nós vamos falar sobre saúde. Saúde para toda a família. E uma pergunta que me fizeram essa semana é: doutora, o que é síndrome do ovário policístico? E o que que a gente sente com isso? Porque eu tive um diagnóstico aqui e eu não estou sabendo direito o que é isso. Então, síndrome do ovário policístico, já está dizendo, são vários cistos dentro do seu ovário. Existem exames como ultrassom abdominal, ultrassom transvaginal, que você faz e lá você vai contar quantos cistinhos tem em cada ovário, tá? O médico vai ver um score e vai, de acordo com o resultado da ultrassonografia e alguns sintomas, determinar se você tem ou não síndrome do ovário policístico. E quais são esses sintomas, doutora Carla? Os sintomas, eles são pelos onde normalmente mulher não tem. Mulher tem barba, né? Mulher tem bigode. A gente tem buço, né, gente? Eu tenho que tirar esse negócio daqui porque senão eu vou ficar com bigode. E assim, cá pra nós tem um negócio aí que a gente fala que mulher com bigode nem o diabo pode, né? Então, assim... Piada sem graça, mas é a verdade. Geralmente a mulher não tem barba, não tem pelo entre os seios, pelo nos seios, o braço, o pelo fica muito grosso, as pernas também, tá? E essa questão de excesso de pelo chama-se hirsutismo. Se você ouvir essa palavra, hirsutismo, é excesso de pelo. Outra coisa que a mulher tem também é muita cólica. Muita cólica no período menstrual, principalmente no primeiro dia. Tem mulheres que têm cólica em todos os dias, tá? Muita cólica mesmo. E é necessário muitas vezes ir para o hospital, tomar um Buscopan na veia, um analgésico mais forte para poder parar essa cólica. Outra coisa é o excesso de peso. A pessoa tenta perder peso e não consegue. Olha, faz dieta, faz academia e não consegue perder peso. E isso se deve à resistência à insulina, que é uma das coisas que a gente pode falar depois. Mas, gente, se eu tivesse que escolher um hormônio pra gente deixar baixo, deixar bem reguladinho da Silva, seria a tal da insulina, tá? Porque a insulina alta, ela que provoca essa pochete, esse bucho que você tem pendurado, ela que não deixa você emagrecer, né, como um todo, especialmente se essa insulina estiver alta demais, ela começa a proliferar, a juntar gordura ao redor dos teus órgãos nobres. Aí, que chama-se gordura visceral. Aí o babado é grande, querida. Aí vai vir problema com hipertensão arterial. As taxas começam a ficar altas. Aí esculhamba tudo. Então, a insulina, pra mim, é um hormônio que tem que ficar pianinho. Tem que ficar quietinho. E, de preferência, abaixo de 5. 5, 6, pra mim, seria o ideal da insulina. Acima disso, minha fofa, minha linda, minha maravilhosa, meu fofo, você vai ter aquele bucho por aqui. Se você tem bucho, olha pro teu bucho agora. Pois é, se tiver um bucho por aqui lá, você muito provavelmente, 99% de chance de ter resistência à insulina. A insulina sua tá alta, criatura, tá? Isso tudo aí são as características da síndrome do ovário policístico. Tá certo, doutora Carla? Eu tenho pelo, não devo, tô ficando barbuda. Meus pelos tá tudo grosso, meu ovário tá cheio de cisto, tenho dificuldade pra engravidar, meu busto tá...

0: consigo fazer nada. E agora? Ah, tem um negócio também, que algumas pessoas têm uma mancha escura ao redor do pescoço, que você esfrega, esfrega, esfrega, parece sujeira, mas não sai. E tem gente que tem essas manchas embaixo do seio e nas axilas, que é preto que nem sai, né? Você já morreu de esfregar, já passou até água sanitária, tudo que é pra ficar branco e não fica da cor da sua pele, tá escuro. Isso aí já é resistência à insulina. Isso é acúmulo de insulina no seu corpo. Seu corpo já tá pedindo arrego, já tá pedindo ajuda, criatura. Então, o nome disso é acantose nigricans. Então, se você tem tudo isso, é associado a um ultrassom, a um exame de imagem com vários cistinhos no ovário, você tem síndrome do ovário policístico, tá? E o tratamento tem que buscar um médico, geralmente é a base de anticoncepcionais, tá? Mas isso aí é só um médico, eu conheço o meu gado, eu conheço vocês, mocinhas e mocinhos. Se eu disser nome de remédio aqui, vocês vão correr direto pra farmácia pra comprar. Por isso que eu não digo, tem que procurar um médico, geralmente endocrinologista ou a ginecologista, tá bom? Um cheiro bem grande aqui, quem fala é Carla Dixon e vamos pro próximo programa. Manda pra Rádio Nordeste as perguntas pra você, que vocês querem que eu responda aqui. Vai ser um prazer falar com vocês. Um cheiro bem grande.
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5: 18:01.
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0: que nesse horário meu pai não está mais aqui, porque todo culto da restauração, meu pai Geraldo Matos, ele vem interceder pela família, e hoje meu pai está aqui para me ver contar o testemunho do neto que tanto ele ora por ele. Obrigada, Jesus.
1: Quem tem glória da glória, irmãos, glória a Deus. Nós vamos ouvir o obreiro presbítero Giovanni com a saudação, e daqui a pouquinho já ministração oficial na escala para a glória de Deus. Prepare o seu coração, porque Deus tem muito para dar nesta noite para nós. Quem veio adorar, irmãos, quem veio adorar, os verdadeiros adoradores estão aqui na Rádio Nordeste, no YouTube, glorificando a Deus.
2: Meus amados irmãos, eu cumprimento a amada igreja na paz do Senhor Jesus. Sobrenatural a presença de Deus nesse lugar. Como é bom sentir que Deus está no meio de nós. Irmãos, com muita alegria eu trago um abraço da igreja a qual eu congrego, Rocha da Salvação, ali no Planalto, setor 29, aonde nós temos a honra de ter lá o nosso pastor Jailton Santos, né, como nosso líder naquele lugar. Louvo muito a Deus pela vida dele, por Deus ter colocado ele no caminho, não somente meu e da minha família, mas de toda a Rocha da Salvação. Quero dizer aos irmãos que eu vou ser bem breve e objetivo naquilo que Deus permitir que eu venha fazer neste lugar. Aleluia. Quero apresentar minha esposa, que está ali na minha retaguarda, juntamente com a minha filha. Sou do estado de Mato Grosso, mas hoje eu moro em Natal há 10 anos e congrego na Assembleia de Deus, né, Rocha de Salvação, ali no setor 29. Irmãos, eu creio que Deus já falou grandemente, mas Ele ainda tem palavra para você esta noite. Não importa a forma que você entrou aqui, não importa a luta a qual você está enfrentando, porque esta guerra que você está enfrentando, ela só veio para te fazer mudar de nível. Deus, Ele não te trouxe aqui por acaso. Ele te trouxe esta tarde, esta noite, neste lugar, porque Ele tem algo contigo. Repita para teu irmão bem assim: o sobrenatural de Deus vai sair comigo esta noite. Aleluia. Irmão, livro de Jeremias, capítulo 33, versículo 6, vai dizer: eis que eu farei vir sobre ela saúde e cura, e os sararei e lhe manifestarei abundância em paz e em verdade. Talvez, se você entrou por esta noite procurando cura, talvez você entrou por esta porta clamando pela vida de alguém, tome posse de vitória esta noite, porque Deus está neste lugar e está ouvindo cada clamor, cada oração que sai da tua boca. Aleluia, louvado seja o nome do Senhor. Irmão, a Bíblia, ela é bem clara quando o Senhor deixou as escritas para nós, e nela há mais de 8.000 palavras escritas promessa, ou seja, tem mais de 8.000 promessas para mim e para você. Não é possível que numa tarde como essa, aonde Deus está operando grandemente, que eu e você não vamos sair agarrado com a nossa promessa. Aleluia. É Ele quem diz, não sou eu quem digo. A Bíblia diz no livro de Marcos, de capítulo 5, que havia uma mulher cuja 12 anos enfrentava um fluxo de sangue. E ela relata que ali essa mulher gastou todo o seu dinheiro investindo em médicos, investindo na força e nos braços do homem para tentar a tua cura. E ali ela não obteve. E quando ela acaba com toda a tua fortuna, com todo o teu dinheiro, ela lembra que existe um só que podia fazer. E ela ouviu falar de Jesus de Nazaré. Mulher,
3: Eu creio que ela, naquele momento, ela se apegou com a fé como um grão de mortarda. E ela disse: ali é a única saída que eu tenho, é ter um encontro com Jesus e então somente tocar nas vestes dele. Irmão, o que curou aquela mulher foi a fé dela. Só que não foi fácil para ela chegar até Jesus, porque por onde Jesus passava era uma grande multidão. E uma mulher enferma, sangrando direto, era mais difícil ainda chegar. Mas quando Deus, ele tem um encontro marcado comigo e com você, o sobrenatural dele acontece. E quando essa mulher, ela consegue chegar até Jesus e toca nas orelhas dele, ali sai virtude, ali sai cura para aquela mulher, e o sangramento estanca no imediato. Aleluia. O sobrenatural de Deus saiu sobre a vida dela naquele momento, e ali o nome do Senhor foi glorificado naquele lugar. Irmão, é natural eu e você entrar num culto igual a esse e achar que estamos no fundo do poço, achar que não há mais luz para mim e para você, mas Deus está falando: eu ainda estou contigo, estou no controle de tudo. Aleluia, louvado seja o nome do Senhor. Irmão, é natural, meu pastor Jailton, nós pegar um jovem e lançar ele numa fornalha, e ali esse jovem morre. Mas quando o sobrenatural de Deus chega, você pega, aquece essa fornalha 7 vezes mais, pega 3 jovens, joga lá dentro e pergunta: cadê eles? Estão mortos? Não, estão passeando no meio do fogo. Esse é o sobrenatural de Deus na minha e na tua vida. É natural de Deus uma senhora de 90 anos clamar que tem dor na perna, clamar que tem dor nas costas, clamar que tem dor na cabeça. Aleluia. Mas é sobrenatural de Deus uma mulher de 90 anos, ela gritar: Abraão, chama a parteira, porque a promessa vai nascer. Isso é sobrenatural de Deus. Aleluia. É natural uma criança nascer, é natural uma criança crescer, e é natural essa criança morrer. Mas sabe o que é sobrenatural de Deus, meu pastor Jesus? É uma virgem dar a luz. Oh glória, oh glória. É uma virgem dar a luz, a criança nascer, a criança crescer, a criança morrer, mas no terceiro dia ressuscitou. Aleluia. É o sobrenatural de Deus na minha e na tua vida. Irmãos, Lázaro estava morto há 4 dias. Aos olhos de Marta e Maria, já não tinha mais como. Mas o sobrenatural chegou. Lázaro saia para fora. E Lázaro sai para fora. E eu quero dizer para você esta noite, que o sobrenatural de Deus chegou na tua vida. E aonde o sobrenatural de Deus chega, ali a cura, ali a libertação, ali a salvação, ali a vida. Muitos nesses momentos estão no leito de hospital, mas se eu e você continuar clamando pelo Todo-Poderoso, ele confunde os médicos naquele lugar. E nós ouviremos testemunhos de muitos que estavam lá na UTI, contando o que Deus fez e o que o médico não entendeu. Eu quero agradecer aqui a minha rica oportunidade, em nome de Jesus.
4: Convido a igreja a estar de pé. Vamos orar pelo presbítero Pedro, para que Deus use poderosamente. Em bom lhe faço, o presbítero da igreja estará orando pelo pregador da noite.
5: Vamos orar, irmão, porque quem dá a palavra é o Senhor. E quando ele fala, irmão, a gente tem que estar atento para ouvir. Deus falou para mim nesse púlpito aqui, 9 horas da noite. De 7 horas da manhã eu estava com a benção na mão. Quando eu peguei aquele envelope, minha esposa gritou: meu filho, abra logo para ver o que é. Quando eu abri aquele envelope, eu chorei, porque eu não esperava aquele valor que chegou nas minhas mãos. Paguei minhas contas, botei meus dentes novos.
1: Meu Deus!
5: Ainda sobrou um pouquinho. Meu querido pai, tu és maravilhoso, pai. Continua abençoando esse trabalho, continua salvando, usando o teu servo nessa noite, que ele entregue aquilo que alguém está precisando. Continua no controle, pai. Oh, pai, continua salvando, continua batizando com o Espírito Santo, continua falando e cumprindo com a tua promessa. Tudo isso, pai, lhe pedimos e já te agradecemos, em nome de Jesus.
6: Queridos irmãos, a paz do Senhor. Queridos irmãos, a paz do Senhor. Se você pode, abra comigo a sua Bíblia, Salmo de número 18. Salmo de número 18, apenas os dois primeiros versículos. Salmo de número 18, enquanto você procura, eu quero louvar a Deus por tamanha bondade de ir uma vez mais retornar a este altar para compartilhar um pouco da sua poderosa palavra. Louvar a Deus pela vida do nosso pastor presidente, pastor Martim Alves, pastor Reinaldo Odilo. Deus abençoe toda a diretoria da nossa igreja, do culto da restauração, os pastores responsáveis por este horário. Muito obrigado, pastor Jailton Santos, pastor Raul, Deus abençoe, pastor Alexandre, muito obrigado. Deus abençoe os demais obreiros, a banda. Deus abençoe a minha esposa, a irmã Júlia Caroline. Das outras vezes ela não pôde estar comigo, mas aprove Deus, ela está comigo hoje. Mandar uma saudação para o meu pastor. Eu sou do campo de São Gonçalo do Amarante, supervisionado pelo ilustríssimo pastor Abner Alves, que no último dia 18 completou mais um ano de vida. E esta semana que passou tivemos o culto de gratidão aí. Nosso pastor presidente esteve conosco lá. Foi uma noite de grande celebração. Pastor Abner, irmã Dalva, Deus os abençoe. Salmo de número 18, versículo de número 1, diz assim: eu te amarei de coração, ó Senhor, fortaleza minha. O Senhor é o meu rochedo, o meu lugar forte e o meu libertador, o meu Deus, a minha fortaleza e em quem confio, o meu escudo, a força da minha salvação e o meu alto refúgio. Você pode dizer amém? Davi adora a Deus no Salmo de número 18, após receber de Deus livramento das mãos de todos os seus inimigos, e também incluindo das mãos de Saul. Segundo o livro de Samuel, capítulo de número 21, Davi, no finalzinho do capítulo, ele enfrenta 4 batalhas seguidas. Quase morre. Quando o camarada por nome Zbibnob, com uma lança pesadíssima, intenta ferir Davi, mas Abisai fere o gigante, Zbibnob mata-o, e a oração deles, pastor Raul, o pedido deles é: não saia mais conosco, para que a lâmpada de Israel não se apague. Davi, como rei, deveria ser preservado pelo seu exército. E depois de Israel, do exército de Deus, vencer estas batalhas, e Davi como representante, o líder, representante do povo, receber de Deus livramento de todos estes inimigos, das mãos também de Saul, ele agora adora a Deus

Deus significa para ele. Claro, Davi, na sua muita inteligência, ou apesar da sua muita inteligência, nem de longe ele poderia compreender Deus na sua totalidade e assim poder descrevê-lo. Mas, de acordo com a mente pensante de Davi, ele foi capaz de louvar a Deus, entendendo o que Deus significava para ele. É normal, quando alguém nos pergunta: quem é Deus para você? É normal, de maneira comum e frequente, nós dizermos: Deus é meu tudo. Deus é tudo para mim. Já está na nossa boca, irmão, já é normal. Mas Davi vai além da normalidade. É como se ele agora descrevesse Deus palavra por palavra. Você imagina alguém perguntando a Davi: Davi, quem é Deus para você? E ele dizendo: pega papel e caneta, eu vou descrever quem é Deus para mim. Não, Davi, é só dizer que ele é seu tudo. Você imagina alguém perguntando a Davi: Davi, é só dizer quem é Deus para você, e é só dizer que ele é seu tudo. Davi responderia: porque ele é muito mais do que simplesmente o meu tudo. Davi, como assim? Ele é muito mais do que... ele é muito mais do que o meu tudo. Eu vejo Deus não somente como o meu tudo, mas como aquilo que eu irei descrever para você. Você imagina agora Davi no Salmo de número 18, versículo de número 2, dizendo: o Senhor é o meu rochedo e o meu lugar forte. Rochedo e lugar forte. Quando Davi se utiliza desta expressão, ele se refere a uma base firme, capaz de sustentar algo posto em cima. Quando Davi diz: o Senhor é meu rochedo e o meu lugar forte, ele está dizendo: o motivo pelo qual eu estou de pé se chama Deus. Ele é o responsável pela minha permanência de pé. Davi está dizendo com isso que, apesar da sua mente mirabolante, apesar da muita inteligência, ele reconhece: eu só estou de pé porque ele tem me sustentado. Davi entende que, apesar da sua muita inteligência, a sua casa só está de pé porque Deus a tem sustentado. Pregador, não estou entendendo não. Deus lhe trouxe aqui para lhe dizer: você só permanece de pé porque eu tenho sido seu sustento. Deus lhe trouxe aqui para lhe dizer: a sua casa, a sua família, a sua vida, o seu ministério só está de pé porque eu tenho sustentado. Eu tenho sido teu rochedo, eu tenho sido o seu lugar forte. Davi diz: o Senhor é o meu rochedo e o meu lugar forte. Você lembra Salmo de número 40, versículo de número 2? Rapaz, o salmista diz: esperei com paciência no Senhor, ele se inclinou para mim e ouviu meu clamor. No versículo 2 ele disse: tirou-me de um lago horrível,

passo. Irmão, quando eu era menorzinho, eu morava numa espécie de sítio. Tinha uma plantação de bananeira, tinha gado. E meu irmão e eu, pastor Alexandre, a gente se aventurava no meio das bananeiras. Tinha areia movediça e a gente pequeno. Encontramos uma poça de areia movediça, uma parte. A gente botava o pé, começava a puxar e tirava. Daqui a pouco botava a mão um pouquinho, ia até o joelho. Com dificuldade a gente conseguia tirar. Só que na verdade, com o passar dos dias, a gente foi querendo, vamos desafiar. Vamos botar a mão um pouquinho aqui, o pé, a perna, ver se a gente consegue. E quanto mais a gente tentar fazer força para sair, não vem, porque vai puxando para baixo. Só que diferente da areia movediça, o que Deus fez comigo e com você foi firmar os nossos passos. A areia movediça lhe puxa para baixo, vai afundando. Quanto mais você tenta sair, mais você afunda. Mas o salmista disse: ele tirou-me de um lago horrível, de um charco de lodo. Ele pôs os meus pés sobre uma rocha. Ele não fez somente isso, ele firmou os meus passos. Muitos verão, temerão e confiarão no Senhor. Você lembra do capítulo de número 16 de Mateus? Jesus chega para os discípulos e diz: quem os homens dizem que eu sou? Pedro olha para eles assim: estão dizendo que o senhor é Elias, Jeremias, João Batista e um dos profetas. Ele diz: está certo, e vocês quem dizem que eu sou? Aí Pedro olha para eles assim: tu és o Cristo, o Filho do Deus vivo. Jesus parabeniza Pedro e diz: disseste bem, Simão Barjonas, a ti te digo, tu és Pedro. Pedra, fragmento de pedra, pedregulho, mas sobre esta rocha eu edificarei a minha igreja, e as portas do inferno não prevalecerão contra ela. Pedro, tá entendendo? Não, só permanecemos de pé porque ele tem sido e do nosso sustento. Eu vou puxar para nós mesmos: a Assembleia de Deus só permanece de pé, uma igreja centenária no estado do Rio Grande do Norte e em todo o território brasileiro. Por quê, Pedro? Porque Deus tem sido a nossa sustentação. Ele tem

sustentado. Mas o salmista continua: o Senhor é meu rochedo, meu lugar forte, meu libertador. O meu Deus, a minha fortaleza e em quem confio. Irmãos, a segunda parte, do versículo de número 2, o salmista continua dizendo que o Senhor é o seu Deus, e dentro de uma pluralidade de adoração, ou uma pluralidade de deuses, um aglomerado de deuses que eram levantados, cada um adorava uma coisa, o salmista se impõe agora e diz: Ele é o meu Deus. E com isso ele está dizendo: o Deus verdadeiro, único, digno de adoração. Dentro de um contexto politeísta, misticismo idolátrico, o salmista está dizendo: somente Ele é digno de adoração, porque Ele é Senhor, Ele é o meu Deus. O salmista reconhece Deus como o único digno de adoração. Você lembra, Salmo de número 95, versículo de número 6? O salmista convida a congregação dizendo: ó, vinde, adoremos e nos prostremos, nos ajoelhemos diante do Senhor, porque foi Ele que nos criou. Salmo de número 96, versículo de número 9, o salmista disse: adorai ao Senhor na beleza da sua santidade. Salmo de número 124, ou melhor, Salmo de número 100, o salmista disse:

Senhor com alegria e apresentai diante dele com cânticos. Sabei que o quê? Que o Senhor é Deus e foi ele e não nós que nos fez povo seu e ovelhas do seu pastor. Irmão, é lindo porque o salmista declara que o Senhor é o seu Deus, único digno de adoração. Eu lembro-me do capítulo de número 4 do livro do Apocalipse. João, depois de escrever e direcionar 7 cartas às 7 igrejas da Ásia Menor, Éfeso, Esmirna, Pérgamo, Sardes, Tiatira, Sardes, Filadélfia, Laodiceia, o capítulo 4 começa: e depois destas coisas eu vi uma porta aberta no céu, e ouvi uma voz que como de trombeta falava comigo, dizendo: sobe aqui. Quando João foi tentar discernir o que a voz dizia, ele se achou no céu, diante do trono. E ele disse que olhou para o trono, e o trono não estava vazio. Tinha alguém sentado no trono. A aparência do que estava sentado no trono era de jaspe e com uma pedra sardônica. E os anjos o adoravam. Irmão, é lindo porque João não somente vê isto. Ele diz que vê 24 tronos. Cada trono é ocupado por um ancião. Quem está comigo, diga amém. É ocupado por um ancião. Cada ancião tem uma coroa sobre a cabeça. Só que não para por aí as visões. João diz que vê 4 seres: um com rosto de leão, um com rosto de bezerro, com rosto de homem e com rosto de águia voando. E no versículo 9 de Apocalipse 4, João disse que: e quando os 4 seres, com rosto de leão, com rosto de bezerro, com rosto de homem e com rosto de águia voando, adoravam ao que está no trono, ao que vive e reina para sempre, os 24 anciãos se prostravam e lançavam as suas coroas, dizendo: somente tu és digno, somente tu és digno, somente tu és digno, somente tu és digno, porque todas as coisas tu criaste, e tudo só existe por causa das tuas poderosas mãos. Mas o que me chama a atenção, irmãos, é porque os anciãos que estão cada um assentados em um trono possuem uma coroa. Mas enquanto ou quando os seres adoram ao que está no trono, os anciãos se prostram, ou seja, saem do trono que eles estão sentados, se prostram e lançam as coroas como reconhecimento, dizendo: nós só estamos aqui. E claro, na escatologia bíblica, que representam os santos do Antigo e do Novo Testamento, mas eles estão dizendo: nós só estamos aqui porque tem alguém sentado no trono principal. Nós só temos estas coroas porque tem alguém sentado no trono principal, e ele é rei soberano sobre o universo. A ele nós iremos adorar. Somente o Senhor é digno. Somente o Senhor é digno. E o salmista reconhece isso. Versículo de número 2: o Senhor é o meu Deus, a minha fortaleza e o meu, ou em quem confio. O salmista reconhece Deus. O salmista reconhece Deus como o único digno de adoração. De Deus ele recebe fortaleza, ou seja, proteção. E o salmista reconhece isso, que Deus monta ao seu lado um cerco de proteção e preserva a sua vida. Lembra, tem guerra na Europa, a ONU é acionada, monta logo um cerco de proteção. Quem está de fora, a guerra atinge. Quem está de dentro é protegido por aquela fortaleza que é formada. O salmista, quando reconhece Deus como a sua fortaleza, ele está dizendo: Deus monta ao meu lado, ao meu redor, um cerco de proteção, e ainda
aqui lá fora a guerra comece, cresça, diminua, vá para cima, vá para baixo, eu não serei atingido, porque Ele está me protegendo. E é por isso, que Ele declara: o Senhor é o meu Deus e a minha fortaleza. Você lembra do Salmo 124, versículo de número 2? Se não fora o Senhor que estivesse ao nosso lado, quando os inimigos se levantaram contra nós, na sua ira, eles nos teriam engolido vivo. Eles nos teriam

na hora da angústia. Irmãos, irmãos, eu costumo dizer que Deus é mais eficaz do que a polícia, porque depois que acontece o assalto, a polícia é acionada e vem a ocorrência. Deus é mais eficaz do que o bombeiro, porque depois que o incêndio acontece, é que o bombeiro é acionado. Deus também é mais eficaz do que a ambulância.

Deus. Ele é refúgio, é fortaleza, mas também é socorro bem presente na hora da angústia. Deus está presente na sua vida no momento em que a tribulação acontece. Eu costumo dizer que Deus é o ponto de equilíbrio para a vida do crente. Como assim, Pedro? Deus é o ponto de equilíbrio para a vida do crente. Porque o texto do Salmo 46 continua: já que ele é refúgio, fortaleza, socorro bem presente na hora da angústia, o salmista continua. Versículo 2: pelo que não temeremos, ou portanto, sabendo isto, não temeremos. Ainda que a terra se mude, e ainda que os montes se transportem para o meio dos mares, ainda que as águas rujam e se perturbem, ainda que os montes se abalem pela sua braveza. Versículo 4: há um rio cujas correntes alegram a cidade de Deus, o santuário das moradas do Altíssimo. Olha o que, é que o salmista disse: Deus está no meio dela, não será abalada. Deus a ajudará ao romper da manhã. Irmãos, olha o que o texto diz, versículo de número 6: as nações se embraveceram, os reinos se moveram, ele levantou a sua voz e a terra se derreteu. Pregador, entende não? A água vai bravejar, o mundo vai bravejar, vai tremer tudo, mas é um rio cujas correntes alegram a cidade de Deus, é o santuário das moradas do Altíssimo. E quem é que

para o crente que confia nele. Deus é o ponto de equilíbrio para a crente que confia. Versículo de número 7. Senhor dos exércitos está conosco. O Deus de Jacó é o nosso refúgio. Versículo 8. Vinde e contempla. Eu estou falando sobre Deus ser fortaleza e proteção. Vinde e contemplai as obras do Senhor, que desolações tem feito na terra. Ele quebra o arco, ele corta a lança, ele queima carro no fogo, e ainda diz assim: aquietai-vos e sabei que eu sou Deus. Serei exaltado em toda a terra, serei exaltado entre as nações. O Senhor dos exércitos está conosco. O Deus de Jacó é o nosso refúgio. A

do céu, ele por Deus é protegido, por Deus é amparado, por Deus ele recebe sustentação. Quem está entendendo esta palavra nesta noite? O salmista diz: ele é o meu Deus, como o único digno de adoração. De Deus ele recebe fortaleza, por isso ele disse: a minha fortaleza. E por isso é nele que o salmista confia. Ele termina a segunda parte do versículo 2: e em quem confio. Ele entende que Deus é o único digno de adoração. Deste Deus que é o único digno de adoração, é dele que o salmista recebe proteção e fortaleza. E é por isso que ele termina dizendo a segunda parte do versículo 2: em quem confio. Você lembra do Salmo de número 27, versículo 3? O salmista disse: ainda que o exército me cercasse, e ainda que a guerra se levantasse contra mim. Irmão, irmão, olha para cá. Salmo de número 27, versículo 3: ainda que o exército me cercasse, meu coração não temeria. Ainda que a guerra se levantasse contra mim, nele eu confiaria. O salmista está declarando: ele é o único que eu adoro. Por que, Davi? Porque ele é minha proteção e fortaleza. E por isso eu não tenho o que temer. Nele eu deposito toda a minha confiança. Você lembra de Jeremias 17:7? Jeremias é usado por Deus para dizer: bendito o homem, o varão, ser humano, que confia no Senhor e põe no Senhor a sua confiança. Irmão, irmão, uns confiam em carros, outros em cavalos, força, trabalho pesado, força das próprias mãos, mas nós faremos menção do nome do Senhor. Tu lembra Davi pequeno, pequeno, magrinho, 5 pés e 1 funda. O gigante olhou para ele e disse: menino, tu vem para cá. Davi olhou para ele e disse assim: você pode vir com lança, com espada, com o que for, eu vou ao teu encontro em nome do Senhor dos Exércitos. Final da história tu já sabe. O gigante levou logo a pedrada, acabou-se. Por quê? Confiança em lança, preparo pessoal, preparo armamentista. Davi disse assim: você vem com tudo isso aqui? Mas ele disse: não, pai, eu vou a ti somente em nome do Senhor dos Exércitos. Glória seja dada a Deus. Mas o salmista, ele conclui o salmo, ou o versículo de número 2, e ele diz que o Senhor é o seu escudo, a força da sua salvação e o seu alto refúgio. Ele disse, versículo 2: o Senhor é meu rochedo, meu lugar forte, o meu libertador, o meu Deus, a minha fortaleza, em quem confio. Olha só a última parte do versículo 2: o meu escudo, a força da minha salvação e o meu alto refúgio. Irmãos, Deus é aquele, eu costumo dizer isso aqui, olha pra cá, Deus é aquele que quando quer, não permite que nada nem ninguém nos atinja. Não, pregador, quer dizer que agora o evangelho nos tornou anjos, nos angelicalizou, agora somos blindados, nada nem ninguém nos atinge, nada nem ninguém nos acerta. Irmão, Deus, quando quer, não permite que nada nem ninguém nos atinja. Pregador, isso é heresia. É não, é Bíblia. É Bíblia. Tu lembra do Salmo 91, versículo 7? O que é que o texto diz? O que é que o texto diz? Mil cairão ao teu lado.

10 mil a tua, mas tu não será. Opa, então peraí. Quando Deus quer, não permite que nada nem ninguém nos atinja. Do lado direito acontece, estraçalha tudo. Do lado esquerdo acontece, só Jesus na causa.

Unção é preservada, o teu ministério é preservado. Por que isso, pregador? Porque quando Deus quer, ele não permite que nada nem ninguém nos atinja. É por isso que o salmista disse: ele é o meu escudo. Ele é o meu escudo. Esses dias eu fui pregar e voltando da... foi durante o dia e voltando da agenda, Jesus nos deu uma moto e eu estava já perto de casa, já a próxima rotatória que tem perto lá da nossa casa, e um caminhão, a prefeitura estava fazendo obras no canteiro central, pastor Alexandre, tinha uns cones, um carro na minha esquerda foi fazer o desvio bem devagar, já na lombada eu só acompanhei, fiz o desvio. Pastor Raul, do jeito que o caminhão vinha de lá, assim na direita, quando bateu na moto, toma logo da mão da gente, moto foi, virou pelo avesso, ficou como se fosse de frente para cá, na contramão, quebrou algumas coisas. E do jeito que eu tava, você acredita se você quiser, uma batida feia, o caminhão saiu levando, mas do jeito que eu tava, eu só saí da moto e sentei do lado do carro. Tá vendo? Me disse, não, não, tu tá inventando isso aí pro povo da glória. Não. Você acredita que eu não tive um corte? E quando eu contei que... e eu vi, todo mundo parou. Todo mundo parou na hora. O trânsito parou, mesmo o camarada que bateu em mim. Foi embora. Os camaradas que estavam realizando o trabalho assim, perto. Rapaz, você caiu. Eu disse, não, calma, calma, calma. Me ajuda só a levantar a moto no meio do trânsito. Me ajuda só a levantar a moto. Mas você está bem? Eu digo, meu nome é Pedro, eu sirvo a Jesus, casado com Júlia. Não, eu estou bem, eu estou bem. Bateu nada na cabeça, a perna está sentindo. Porque até eu, pastor Raul, disse assim, não é possível não. Eu acho que eu fui para o céu e acabou-se. Quando eu olhei, irmão, o estrago que tinha feito. Quebrou lente da lanterna traseira, retrovisor. A moto arranhou e... eu disse, Jesus, eu não tive nada. Aí eu estudando esse salmo, Deus me fez entender que quando Ele quer, irmão, nada nem ninguém nos atinge. Eu sou pastor de uma igreja lá em São Gonçalo do Amarante, no setor 4, Assembleia de Deus Smart City. E foi justamente no dia de culto de doutrina. Cheguei à noite e desci, a gente foi de Uber, minha esposa e eu. Quando cheguei lá, meu compaixão disse assim, pastor, mas e cadê a moto? Ele disse, não, está em casa. Aí contei para ele. Ele disse, mas o senhor está bem? Depois que eu contei, eu disse, estou. Ele disse, mas pô, como é que o senhor está bem? Eu disse, meu filho, é porque quando Deus quer, nada nem ninguém nos atinge. Do lado esquerdo acontece um bocado de coisa, do lado direito acontece outro bocado de coisa, na frente acontece um bocado de... atrás, pior ainda,

Deus é aquele que quando quer não permite que nada nem ninguém nos atinja. Só que o salmista continua: além de Deus ser o seu escudo, ele é a força da sua salvação. E salvação aqui no contexto de livramento. Você lembra? Ele vem de um contexto de livramento, ele vem de um contexto de guerras. E apesar das inúmeras guerras, perseguição de Saul, Deus lhe deu livramento. E por isso ele diz: ele é meu escudo, ele é a força da minha salvação. Só que eu acho lindo a forma que o salmista termina o versículo 2: e o meu alto refúgio. Você lembra quando, no episódio do Salmo 121, o salmista se encontrou desolado, precisando de ajuda, e ele declarou dizendo: elevo os meus olhos para o monte, de onde virá o meu socorro? Aí Deus faz ele entender que não vem do monte, Deus faz ele entender que não vem da força humana, Deus faz ele entender que a força dele, ou o livramento dele, ou o socorro dele, vem do Senhor que fez o céu e a terra. Por isso que ele diz: o meu socorro vem do Senhor que fez os céus e a terra. Só que ele continua, versículo 3: não deixará vacilar o teu pé, aquele que te guarda não tosquenejará. Ele não cochila, não, ele não pisca, ele não fica aquela murguinha, sabe, depois do almoço que bate e a gente fica com vontade de fazer mais nada, né? Não tem? Não, com Deus não funciona isso não. Por quê? O salmista disse: não deixará vacilar o teu pé, aquele que te guarda não tosquenejará. Não tosquenejará, nem dormirá o guarda de Israel. O Senhor é quem te guarda, o Senhor é a tua sombra, a tua direita. O que o salmista disse no versículo de número 6? O sol não te molesta de dia, a lua não te molesta de noite. O Senhor te guardará de todo mal, ele quem guardará a tua alma. Versículo 8, ele encerra o Salmo 121 dizendo: o Senhor guardará a tua entrada, guardará a tua saída, desde agora e para sempre. Pastor, tô entendendo não? O salmista termina dizendo no versículo de número 2 que Deus, o Senhor, é o seu alto refúgio. E com isso ele está nos ensinando: ainda que os sistemas protetores aqui da terra falhem, o sistema protetor do céu jamais irá falhar. Sabe o que é

as nossas vidas. É por isso que o salmista conclui: o Senhor é o meu alto refúgio. É Ele que nos guarda. É Ele que nos guarda. É Ele que nos protege. Ainda que aqui embaixo, irmãos, nos

ajuda. Ainda que aqui embaixo faltem-nos todos os recursos, o céu sempre terá recurso de proteção para as nossas vidas. Fique de pé em nome de Jesus. Nós vamos encerrar. Fique de pé em nome de Jesus. Já que o salmista estava nesse contexto de livramento, e ele adorou, e ele resolveu entregar a Deus a sua adoração, como o Senhor sendo seu rochedo, seu lugar forte, seu libertador, sendo o seu Deus, a força da sua salvação e o seu escudo e alto refúgio. Neste momento eu quero lhe convidar a fechar seus olhos, a fechar seus olhos. E no seu lugar você vai adorar a Deus pelos livramentos que Deus tem lhe dado e por quem Deus é na sua vida. Meu filho, por favor, mi maior, por favor, mi maior. Você vai adorar a Deus, você vai adorar a Deus. Aí do seu jeito e no seu lugar, nós vamos adorar a Deus. Nós vamos adorar a Deus por quem Ele é. Mas

Senhor, em nome de Jesus, em nome de Jesus. Pai, nós ouvimos a tua voz, sentimos a tua presença e aprendemos com o salmista neste momento, Senhor, na noite deste dia, que assim como ele, Senhor, nós declaramos nesta noite, tu és o nosso rochedo, tu és o nosso lugar forte, tu és base firme, capaz de nos sustentar, e por isso estamos de pé. Tu és a força da nossa salvação, tu és o nosso escudo, é em ti que nós depositamos toda a nossa confiança, e ainda que, meu Deus,

sabemos, ó Deus, e aprendemos com o salmista que o Senhor é aquele que quando quer não permite que nada nem ninguém nos atinja. Tu és a nossa salvação, a força da nossa salvação, e além disso, tu és o nosso alto refúgio. Tu és a

0: glorificamos pelos benefícios que o Senhor nos tem dado. Pai, em nome de Jesus, em nome de Jesus. Você pode dizer amém nesta noite? Existe alguém em nosso meio afastado do evangelho ou não evangélico, que neste momento, após ouvir a palavra de Deus, deseja aceitar Jesus como Salvador ou se reconciliar com Ele? Se tiver, faça um sinal com a mão ou venha aqui à frente. Nós vamos orar por você, nós vamos orar pela sua casa, nós vamos orar pela sua família. Se tem, sinalize com a mão, venha aqui à frente, nós vamos orar por você. Os pastores que estão aqui irão também interceder pela sua vida. Se não tem, que Deus em Cristo vos abençoe. Que Deus em Cristo vos abençoe. Pastor Raul, Pastor Alexandre, muito obrigado.
1: Louvado e exaltado seja o nome do Senhor. Somos gratos a Deus por essa palavra. É chegado o fim do nosso turno. E louvamos a Deus pela vida do pastor Jailton Santos, do pastor Raul. Eu, neste momento, já que a igreja está de pé, muito obrigado por estar de pé. Quero agradecer ao pastor, ao nosso pastor presidente, pastor Martim, ao pastor Reinaldo. E eu quero, neste momento, passar a continuidade do culto, a direção do culto, para o pastor Abinoam Prachede, que estará a partir desse momento na administração do culto ao Senhor.
2: Saúdo a amada igreja com a paz do Senhor. Podeis sentar, meus irmãos. Temos o privilégio de estar esta noite no melhor lugar do mundo, a casa do Senhor. Como eu vinha ouvindo a pregação pela Rádio Nordeste Evangélica, e um dos temas

0: dessa pregação eu vi que era a confiança no Senhor. Que nós possamos nessa noite renovar a confiança daquele que disse: deleita-te, pois, no Senhor, e ele satisfará o desejo do teu coração. Louvado seja o nome de Jesus. O irmão Luiz Carlos de Extremoz está pedindo para dar um testemunho. Onde é que está o irmão Luiz Carlos de Extremoz?
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5: 19:01.
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7: Meus queridos irmãos, quero com alegria saudá-los com a paz do Senhor Jesus. 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E venho aqui convidar todos vocês, os coordenadores de setor, dirigentes de congregação, diretores de departamentos, enfim, a liderança da nossa igreja. 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Amém.

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0: Querida igreja, paz do Senhor, a vitória é nossa, amados, pelo sangue de Jesus.
1: Glória a Deus.
2: Fica à vontade. Qual o número?
0: 465, amados.
1: Vamos cantar, queridos e queridas de Deus, com muita alegria, cantando, adorando e adorando, cantando. Graças a Deus. Abra sua arma. 465.
0: É maior. Cantemos.

0: os culpados. Glória a Deus.
1: Ouça um nome três. 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
2: Aleluia. Querida igreja, vamos ainda cantar a harpa 193. Se tu me alma. Deus tem promessa para você nesta noite.
0: Glória a Deus.
3: Eu vou reforçar a melodia e ele vai fazer a segunda voz que ele gosta de fazer a segunda.
0: É verdade.

Presente. Eu não acredito que você está aqui e ainda não sentiu nada. Eu estou sentindo que ele está aqui. Não fica na situação de Jó. Passa, eu não vejo. Passa, eu não sinto. Sinta que ele está presente. Ei, come. Aleluia, aleluia. Eu estou, aleluia. É o Deus de perto e é o Deus de longe. Alguém está, aleluia. Manamakantu de rebiofai. Deus ainda trabalha para aquele que nele espera. Aleluia. Alguém que está aguardando. Alguém que está nos ouvindo. Ei, aleluia. Deus ainda manda anjo para socorrer. Porque anjo só faz o que Deus manda. Se Deus mandar um anjo para guerrear, ele não está nem aí com estrago. Se Deus mandar um anjo abençoar, ele vai te abençoar. Ainda que você não crê, mas ele faz. Maravilha. Amai, tchukobia, súbia. Sinta. Levanta as tuas mãos. Começa a sentir algo. Sinta, aleluia, Deus que manda anjo à direita, à esquerda. É o Deus que trabalha, é o Deus aí, eufória, é o Deus que trabalha nas causas impossíveis, é o Deus que abre caminho aonde não tem caminho, abre porta onde não tem porta, lá para subir de prova. Eu costumo dizer que não dou glória para o homem porque ele vem de baixo, mas eu dou glória para Deus que ele vem de cima. Eu não dou glória para um homem porque ele é humano, mas eu dou glória para Deus que ele é divino. Eu não dou glória para o homem que ele promete e não cumpre, mas eu dou glória para Deus que ele promete e cumpre com a tua palavra. Ela aprove. Eu não dou glória para o homem porque ele é pobre, mas eu dou glória para Deus que ele é rico. Eu estou sentindo, aleluia, a porta já está se abrindo. Deus ainda vicai, piofore e minebra. Sinta o toque agora, receba onde você está, aí ouve. Oh, que coisa mais linda. Ele trabalha em velocidade, não existe caminho e não existe porta que ele não pode abrir nesta noite. Mergulha neste rio, crente. Alá profore minebria. Ai, Espírito de Jeová, que coisa mais linda. Vai tocando, vai tirando, diz alofropitei, vai tirando a frieza, o disse, me disse, algo que está acomodando. Vai dar cabatubenehábia, vai assoprando o teu espírito, faz dos ministros labareda de fogo. Sinta o toque, ela profora e me nebra. Receba o milagre.

0: inébria, ai, vai queimando, vai queimando. É o Deus que queima, é o Deus que purifica, é o Deus que renova. Abre esta boca, sinta o toque que é o Deus quer fazer. É no teu nome, espírito de enfermidade, espírito da fieza, eu repreendo em nome de Jesus Cristo. E agora manda alegria, Jesus, manda poder em nome de Jesus.
1: Aleluia. Poder sentar, meus irmãos, após esta oração. Quero pedir os irmãos para voltar aqui, irmão Luiz Batista, para nós cantarmos o hino da gratidão. Já agradecer a Deus. Mais grato a ti. 370, né?
2: Deus. Aleluia.
3: Aleluia.
2: Aleluia.
4: Chega, meu irmão.
5: Ô, oh, glória.
1: Som. Testa aí. Testa aí, seu som.
4: Estão falando.
5: Deus é bom.
6: E a alô. Paz? Tá bom.
1: Tá muito bom, não. 370. Eu tô achando que esse microfone do irmão Mário Carvalho tá mais, tá mais baixo do que os outros, tudinho. Glória a Deus.
6: Glória a Deus.
1: Cante de todo o coração.
4: Ré maior também.
1: Tá bom, meu. Eu acho que é ré maior também, né? Pois só Deus, ré maior. Sabe por quê? Porque pra música não tem remédio. É ré maior ou ré menor. Não precisa de remédio pra música.

0: segunda igreja que eu fui dirigir aqui em Natal, cerca de 1999, já faz 27 anos. Mas testemunho não envelhece. Você pode dar um testemunho de criança que é novinho. Testemunho não envelhece. Então eu já estava aposentado pela aeronáutica e o Senhor me colocou naquela igreja carente, um bairro carente. E eu senti de Deus fazer uma oração por carteira de trabalho para Jesus assinar. E eu disse: quem está desempregado? Irmão, eu chorei, porque a igreja levantou a mão. Eu disse: como, Jesus? Eu aposentado aqui com meu salário garantido e tu me colocas na frente de uma igreja desempregada? Fecha as portas, não vai ficar assim não. Fechamos a porta, fizemos uma campanha de oração e no dia chave, tragam as suas carteiras. Fez um bolo de carteira na mesa do circo de oração, assim, fez aquele bolo de carteira. Aí tinha um irmão meio radical, chegou assim, pensou que eu estava já inventando coisa, né? A gente vai guiado pelo Espírito, irmão, a gente faz. Aleluia. Aí disse: Abinona, que arrumação é essa? Para que isso? Disse: é para Jesus assinar. Irmão, eu senti como se ele tivesse levado um impacto, assim, ó, bum. Que voltou para trás e disse, aí com uma voz mais calma, disse: vai assinar. Vai assinar, porque nele estava a fé também. Aí, irmãos, uma empresa chamou um crente lá, se apresentou na empresa. Aí viu que o crente não bebia, não fumava, muito alegre, chegava cedo, era pontual, cumpridor. Disse: na sua igreja tem um jovem assim, um senhor assim, com você? Disse: tem muito. Aí disse: traga um. No outro dia, traga outro. Só numa empresa, irmãos, só numa empresa foi assinada 17 carteiras. Glória ao nome de Jesus. E esta noite é o dia do Senhor assinar a carteira. Quando o Senhor quer, como o pregador que me antecedeu, ele disse, quando Deus quer, irmãos, ele manda lhe buscar em casa. Ele manda lhe buscar em casa. Então essa oração está com o pastor Bonifácio, que é um homem já aposentado, já está com o dele garantido, agora vamos garantir o dos outros, dos nossos irmãos. Irmão, igreja sem sentir a dor do outro não é igreja. Eu vou repetir: igreja sem sentir a dor do outro não é igreja. Quem disse isso foi a palavra de Deus, que nós somos um em Cristo. O que é ser um em Cristo? É sentir a dor do outro. Eu solicito à igreja a gentileza de ficar em pé e o nosso irmão Bonifácio estará orando.
1: Irmão, não se preocupe, porque o Deus de Israel está nessa noite aqui. Ele abre porta, não tem porta. Já passei por muitas experiências. Crente que conta derrota, pastor, eu não confio nele, não. Crente passa por luta, derrota não. Crente é para levantar a cabeça, agradecer a Deus e passar por dentro do fogo. Eu estou feliz, irmão. Deus me deu um salário para eu viver. Deus me deu uma esposa santa. Deus me deu uma casa para me morar. Irmão, e grandes coisas eu tenho feito por mim. Pastor, não esqueça, pastor. 9 horas da noite, encerrando um trabalho aqui, culto dos senhores. E o pastor olhou para um lado, olhou para outro, só Deus tremendo. Deus está dizendo que está resolvendo casos impossíveis. Glória a Jesus. E eu escutei aquilo, irmão, para escutar a situação que eu estava. Devendo, o cara me cobrando todo dia, perguntando quando ele ia pagar. Só fazer, quando eu vou lhe pagar, não sei quando. Mas nessa quarta-feira, minha esposa chega e diz: meu filho, e agora? Eu olhei para ela, viu, pastor? Minha filha, eu já falei com quem pode. Eu tinha falado com ninguém, pastor. Mas a maneira de eu responder foi aquela e Deus me ouviu. Que eu voltei para casa com aquela palavra. Não disse a minha esposa. Mas quando levantei no outro dia de 7 horas, pastor, que abri aquela porta, estava aquele envelope lá no pé da porta, que eu não sei quem colocou, estava lá. Eu cheguei de 10 horas e não estava. Quando eu me abaixei que peguei, minha esposa gritou lá dentro: meu filho, abre logo para ver o que é. Pastor, quando eu rasguei aquele papel, eu chorei. Um dinheiro que eu não esperava. Paguei minhas contas. Botei meus dentes novos. Ainda sobrou um pouquinho. Porque Deus é Deus de providência, irmão. Para o homem também seja difícil. Para o homem nem faz também seja difícil. Mas é para Deus não. Que ele disser que vai fazer, fique atento que está chegando. Meu querido pai, estamos aqui te pedindo, pai, vai abrindo porta do emprego, vai resolvendo aquela causa, que talvez seja muito impossível, mas continua tocando, fazendo aquilo, abrindo porta, não tem porta, abençoando a família, abençoando, pai, aquele pai que está tendo falta de pão, pai, nessa noite, move as águas, desmanchando aquilo que para o homem não tem mais jeito, mas eu creio que o Senhor é o Deus que desmancha o laço e faz as coisas grandes. Tudo isso, pai, eu te peço, te agradeço em nome de Jesus. Amém.
2: Glória a Deus.
0: Pronto, a banda já descansou bem, já pode cantar agora, né?
3: Aleluia. Glória a Deus.
4: Saudamos a igreja mais uma vez com a paz do Senhor. Quero deixar para a meditação da igreja Salmo 55, versículo 17, que diz assim: de tarde e de manhã e ao meio-dia orarei e clamarei, e ele ouvirá a minha voz. Aleluias. Nós passamos o dia aqui, a banda Primícias, e foi um prazer. Estamos muito gratos, né, por estar aqui, tendo a oportunidade de conhecer mais um povo de Deus e de adorar ao Senhor. E hoje nós queremos ministrar sobre a vida de cada um de vocês que está aqui. Que embora você passe por qualquer situação, o meu Deus e o seu Deus, ele vai continuar ali com você em todos os momentos. Ele é o teu fôlego. Aleluias. Ele é a tua força. Ele é o teu refúgio. Hoje foi dito tudo isso aqui. Aleluias. E hoje a gente quer entoar

0: presbítero Flávio Freire, agora fazendo a leitura devocional desta noite. Presbítero Flávio Freire, também como o irmão Luiz Batista, presbítero também, pertence ao setor 4, Cidade da Esperança.
1: Quero saudar a amada igreja com a paz do Senhor. Fiquemos de pé para procedermos com a leitura da palavra de Deus. Abra sua Bíblia, você que está ouvindo a programação também da Rádio Nordeste, acompanhando pelo nosso canal do YouTube. Abra sua Bíblia em casa também, onde você estiver, no Salmo de número 20, Salmo de número 9 versículos para leitura desta noite. Todos encontraram? Vamos passar a ler. Salmo de número 20, a epígrafe nos fala: oração pelo rei na guerra. Amém? Talvez você entrou aqui nesta noite travando uma guerra em silêncio, mas Deus é o general dos generais e está aqui pronto para te dar vitória. Você pode glorificar a Deus nessa noite? Passemos a ler em nome de Jesus. O Senhor te ouça no dia da angústia, o nome do Deus de Jacó te proteja, envie-te socorro desde o seu santuário e te sustenha desde Sião. Lembre-se de todas as tuas ofertas e aceite os teus holocaustos. Conceda-te conforme o teu coração e cumpra todo o teu desígnio. Nós nos alegraremos pela tua salvação e, em nome do nosso Deus, alvoraremos pendões. Satisfaça ao Senhor todas as tuas petições. Agora sei que o Senhor salva o seu ungido. Ele o ouvirá desde o seu santo céu, com a força salvadora da sua destra. Uns confiam em carros e outros em cavalos, mas nós faremos menção do nome do Senhor nosso Deus. Uns encurvam-se e caem, mas nós nos levantamos e estamos de pé. Salva-nos, Senhor, ouça-nos o Rei quando clamarmos. Quantos podem dizer amém?
0: Quero convidar nosso irmão Gleidson para agradecer a Deus por esta preciosa palavra e os irmãos que irão recolher os dízimos e oferta, que é uma das formas de adoração do crente, é ofertando. Ninguém banca esta obra aí, governo, não, somos nós mesmos que amamos a obra de Deus e ofertamos. A nossa oferta é que faz o missionário. Nós não pregamos lá na Espanha, mas temos missionário na Espanha. Não pregamos em Cabo Verde, mas temos missionário em Cabo Verde, e assim por diante. Então, há um prazer muito grande no crente de bancar esta obra, porque não vem dinheiro de outro canto. É de nós mesmos que adoramos o Senhor com as nossas ofertas. E quem não pode ofertar hoje, mas põe em seu coração ofertar, que o Senhor vai abrir as portas e o irmão vai dar o dízimo e vai ofertar em nome de Jesus.
2: Saúde, irmãos, com a paz do Senhor. Oremos. Senhor Deus, nosso Pai Celestial, te agradecemos por tudo, Senhor, que estamos ouvindo nessa noite, Senhor Jesus. Ó, bendito Deus, essas maravilhas, Senhor Jesus. Ó, Senhor Jesus, esses testemunhos, a palavra lida, Senhor Jesus, continua conosco. Ó, Senhor Jesus, agora nesse momento, Senhor, os ofertantes, Senhor, que vão te adorar com suas ofertas e com seus dízimos, Senhor, abençoa cada um deles, Senhor, e aqueles que não podem hoje, Senhor Jesus, abençoa eles para que logo mais, Senhor, eles possam, Senhor, ofertar, Senhor, abre a porta de emprego, Senhor, supre as necessidades, tudo isso te agradecemos, continua conosco, Senhor Jesus, amém.
0: Nosso presbítero Luiz Batista louvando ao Senhor enquanto os irmãos vão recolher dízimos e ofertas.
3: Sou da igreja com a paz do Senhor. Vamos adorar o Senhor comigo com este louvor. O Senhor está aqui nesta noite. Ele tem vitória para nos dar nesta noite.

0: brevemente nós vamos chegar naquele glorioso lar. O céu é o nosso lar que nos aguarda. E a Bíblia diz que aquele que tem essa esperança, purifique-se a si mesmo e seja santo assim como ele é santo.
1: Queridos irmãos, e você pode estar dizendo, sim, foi feita oração por enfermidade, saúde, foi feita oração por trabalho, mas o meu caso é diferente. Mas aqui está quem pode lhe fazer uma surpresa agradável, Jesus. Quando o irmão Bonifácio falou aquela palavra, foi muito forte. Ele disse, falei com quem pode. Vamos falar com quem pode? Se você tem causa na justiça, qualquer outro problema diferente, problema pessoal, com vizinho, casamento, filho, seu filho está fora dos caminhos do Senhor, qualquer tipo de problema, esses problemas que não foram alcançados pelas duas orações anteriores, nós vamos pedir agora ao Senhor uma surpresa agradável. Porque eu estava ali sentado e me veio essa palavra, surpresa agradável. Aí eu quis dizer, isso é meninice minha, uma coisa, mas a coisa ficou insistindo no meu coração, surpresa agradável. E quem é que pode fazer isso? Só Jesus. Eu não sou, mas ele é. Eu não tenho, mas ele tem. Eu não posso, mas ele pode. E ele pode todas as coisas. E para ele não há impossível. Eu quero chamar o pastor Mário de Carvalho para orar, para que o Senhor resolva essas situações com uma surpresa muito agradável na vida de vocês e na minha vida também.
2: Amém, querido. Nosso Deus é um Deus de surpresas. Glória a Deus. Vamos orar com confiança, na certeza de que ele vai nos atender segundo a sua boa, perfeita e agradável vontade. Oremos, falemos com os céus. Pai querido, que estás nos céus, queremos nesta noite mais uma vez, Senhor, chegar ao teu trono, Senhor, de glória, aonde tu estás assentado, Senhor. E este lugar fica bem acima das estrelas. Aleluia. E eu quero te pedir, no nome santo de teu filho Jesus, que o Senhor chegue nesta noite, que cada um de nós, ao chegarmos em casa, ó Deus amado, vamos encontrar, alguém vai nos falar de uma agradável surpresa. Aleluia, ninguém esperava, não tinha mais confiança, havia perdido tudo quanto é confiança, parecia impossível de acontecer, mas porque o Senhor vai realizar agora, no nome de teu filho Jesus, Senhor, todas as coisas que são possíveis, Senhor. E eu quero te pedir pelos filhos que estão afastados, que foram criados da igreja, mas que hoje estão distante de ti, quem sabe mergulhado nas drogas, na cachaça, ó Pai amado, e qualquer outro segmento da vida, vai ali, Senhor, e pega cada um deles, saca, Senhor, cada um deles, ó Pai, e traz de volta a casa tua, ao lar paterno, Senhor, onde há abundância de pão. Meu querido Deus, eu quero te suplicar, ó Pai Santo, ainda por surpresas, surpresas agradáveis, cuja surpresa muito de nós iremos ouvir nesta noite ou amanhã, Senhor, elas vão chegar e vai causar alegria ao nosso coração, porque o Deus dos céus foi quem resolveu, foi quem deu solução aos problemas, Senhor, impossíveis aos humanos de fazer, mas tu podes, tu ainda estás assentado em teu trono, tu ainda tens o domínio, a ti te pertence, Senhor, todas as coisas, e eu quero te pedir agora, Senhor,
3: por todas as causas impossíveis, aquele problema que está lá na mesa dos juízes, dos desembarcadores, aonde estiverem, Senhor, as causas impossíveis, vá ali, meu Pai, e dá solução, dá resposta positiva, pois nós te oramos, Senhor, no nome santo e eterno de Jesus, teu Filho, que vive para todo sempre. Amém.
1: Glória a Deus. Amados irmãos, quando os irmãos se inscreveram,

revezam de forma que a glória é para Deus, somente para Deus. Porque aqui ninguém faz nada. Me lembro, pastor Santana dizia, nós não prometemos nada. Pastor Santana dizia assim, por que, irmãos? Nós também somos carentes dele. Nós somos carentes, temos nossos problemas entregue nas mãos dele. E o apóstolo São Pedro disse, não fique com os problemas nas suas costas, não. Fique não, senão você vai andar com muita ansiedade e o diabo vai trabalhar nessa ansiedade e pode lhe derrubar. Foi isso que o apóstolo Pedro disse em 1 Pedro 5,7, lançando sobre ele toda a vossa ansiedade. Quando vier aquela angústia daquele problema, você diz assim, está em boas mãos, eu entreguei em boas mãos. Não se angustie, porque você entregou em boas mãos e ele vai resolver. Louvado seja o nome de Jesus. Agora sim, quero apresentar o pregador de hoje, irmão Gerberson, que é funcionário aqui do Templo Central, e ele vai nos trazer a mensagem do Senhor a partir de agora.

Meus queridos irmãos, a paz do Senhor. Abra sua Bíblia no livro de Apocalipse, capítulo 1, a partir do versículo 9.

os irmãos encontraram, nos diz assim: eu, João, que também sou vosso irmão e companheiro na aflição e no reino e na paciência de Jesus Cristo, estava na ilha chamada Pátimos por causa da palavra de Deus e pelo testemunho de Jesus Cristo. Eu fui arrebatado em espírito no dia do Senhor, e ouvi detrás de mim uma grande voz, como de trombeta, que dizia: o que vês, escreve num livro, e envia às sete igrejas que estão na Ásia: Éfeso, Esmirna, Pérgamos, Tiatira, Sardes, Filadélfia e Laodiceia. Virei-me para ver quem falava comigo. Virando-me, vi sete castiçais de ouro, e no meio dos sete castiçais de ouro, um semelhante ao filho do homem, vestido até os pés de um vestido comprido e cingido pelo peito com um cinto de ouro. E na sua cabeça e cabelos eram brancos como a branca neve, e os seus olhos como chama de fogo, e os seus pés semelhante a latão reluzente, como se estivesse sido refinado numa fornalha. E a sua voz era como a voz de muitas águas. E ele tinha na sua destra sete estrelas, e da sua boca saía uma espada aguda de dois fios, e o seu rosto era como o sol no seu fulgor. E ele pôs sobre mim a sua mão e disse: não temas. Eu, quando o vi, caí como morto aos seus pés. E ele pôs sobre mim a sua destra, dizendo: não temas, eu sou o primeiro e o último, o que vive e fui morto, mas eis que agora estou vivo para todo sempre. Amém. E tenho nas mãos as chaves da morte e do inferno. E eu digo amém. Meus queridos irmãos, um período sombrio da igreja havia chegado. No ano de 54, o imperador Nero assume o reinado. E este homem é perverso, maligno, cruel. Ele perseguiu a igreja com uma forma avassaladora, perseguindo todos aqueles que anunciavam a Cristo como seu Salvador. Este homem, no ano de 64, deseja um desejo maligno no seu coração. Desejo de construir uma Roma mais bela, e ateia fogo na cidade de Roma. Dos 14 bairros que Roma tinha, 10 foram queimados totalmente pela chama, restando apenas 4.

0: Só que esses quatro bairros eram povoados por cristãos. E dá a isso a Nero a oportunidade de dizer: foram eles que queimaram a cidade. Então vai acontecer a maior perseguição de todos os tempos, aonde os cristãos eram colocados em estacas para iluminar a cidade de Roma, sendo queimado. 2 anos depois, Nero é deposto do cargo e comete suicídio. No ano de 71, assume o reinado Vespasiano. E todos nós vamos conhecer e saber quem é ele, porque ele foi o autor e construtor do Coliseu. E na sua inauguração, de 100 dias, 10 mil cristãos foram mortos, colocados na arena para os leões matarem, comerem e os touros pisarem. 10 anos depois, assume o reinado Domiciliano. Este, pior do que todos estes que eu falei anteriormente. Este queria intitular para si o título de Deus e que todos os cristãos o adorassem como Deus. Mas nós só temos um Senhor. Nós só sabemos que só um merece a honra, só um merece a glória, só um merece o louvor, só um merece ser exaltado e só um merece ser engrandecido em nossos lábios, e é o nosso Senhor e Salvador, Jesus Cristo. Domiciliano, enfurecido e querendo calar a boca do último apóstolo vivo, o apóstolo João, idoso, mas ainda em atividade, anunciando a Jesus Cristo. A Bíblia vai nos dizer que ele vai começar dizendo assim: eu, versículo 9, eu. Perceba que ele não está falando histórias ouvidas de terceiros, mas ele está dizendo: eu, quem vivenciou esta experiência, fui eu. Eu, apóstolo João, não é conversa fiada, foi eu, João, que também sou vosso irmão, estava na ilha chamada Patmos por causa. Perceba, irmãos, que anunciar a Cristo não é fácil. Existe uma causa, e esta causa não é que ele tenha denegrido alguém ou tenha quebrado alguma regra do império. Não, esta causa dele ir para Patmos é por 2 motivos. Primeiro, por causa da palavra de Deus. Segundo, do testemunho que ele dava de Jesus Cristo. Se nós lembrarmos, a palavra do Senhor nos diz: ser-me-eis testemunhas. E ele fazia isso com excelência. Ele testemunhava o que Jesus Cristo havia feito em sua vida, e ele testemunhava a um ponto de ser perseguido. Testemunhar a Jesus não é fácil. Nós vamos ver o apóstolo Paulo perseguido em Damasco, rejeitado em Jerusalém, esquecido em Tarso, apedrejado em Listra, açoitado em Filipos, escorraçado em Tessalônica, enxortado em Bereia, chamado de tagarela em Coríntios, e chegou a passar vários naufrágios. Não é fácil ser testemunha daquilo que Deus faz em nossa vida, mas nós sabemos que nós não estamos só. O Rei está conosco, o Senhor está conosco, ele está conosco a todo tempo e a toda hora. Aí ele vai dizer: eu fui arrebatado em espírito. João, domiciliando, tentando calar a boca do evangelho, a boca do último dos apóstolos, até porque a história diz que João é colocado em um tacho fervente de óleo, e quando ele é tirado, nada acontece com ele. E isso envergonha Domiciliano e diz: não, vamos colocá-lo ele na ilha do mar Egeu, para ele ficar preso lá, e assim ele vai morrer lá, e ninguém vai dar parecer dele, deixa ele isolado lá, naquela ilha fria. E assim fizeram. O trajeto até a ilha de Patmos é um trajeto perigoso. Muitos prisioneiros que fizeram este percurso não chegaram vivos, mas o apóstolo João chegou vivo, chegou bem, se instalou naquela ilha e estava lá com a sua mente dizendo: será o meu fim. Aqui vai encerrar o meu ministério, um velho idoso, neste estado, quando nós pensamos que é o fim das nossas vidas, que colocamos um ponto final, aí o Senhor diz: calma, quem toma o rumo da tua vida sou eu.
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3: 20 horas, 7 minutos.
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2: No ano em que morreu o rei Uzias, eu vi o Senhor assentado no trono e o seu manto enchia o templo. Ele domina, ele governa, ele reina, ele controla. O seu poder é infinito. Todo o poder, seja no céu, seja na terra, pertence a ele. Ele é altíssimo, ele é grande e ele é poderoso. É ele quem controla e rege a tua vida. Ah, sob a raia. Ele tinha no seu peito um cinturão de ouro, demonstrando a sua autoridade. Os seus cabelos e cabeças eram brancos como a branca lã. Queridos irmãos, o nosso Senhor não fica velho. O nosso Senhor não fica caduco. O nosso Senhor não precisa de auxílio de boleta, de cadeira de roda. Ele é Senhor e Ele é Rei para todo sempre. Ele governa e este reino, Ele não repassa para ninguém. Ele é Rei hoje, Ele é Rei amanhã e Ele é Rei eternamente. O seu reinado não é passado para ninguém. É este Senhor que você adora, é este Rei que você acredita, é este Rei que você entregou a sua vida a Ele. Oh, aleluia. A visão vai ficando um pouco assustadora, porque João vai olhar agora para os olhos de Jesus, e ele vai ver uns olhos como chama de fogo, uns olhos que vê tudo, uns olhos que nada escapa do seu olhar. Ele enxerga tudo. Dia e noite para ele é a mesma coisa. Tanto faz ser noite, ele enxerga. Tanto faz ser dia, ele vê. Não há nada que você encubra ou esconda, mas ele vê tudo. Os olhos dele estão sobre todos, contemplando a todos. Ele olha para os pés, e os seus pés era como um latão reluzente. Perceba uma coisa: a linguagem sempre vai dizer é como, parecido, na aparência. A visão, ela é tão extraordinária que João não tem como descrever, a não ser assim: olha, eu não sei se é, mas olha, é na aparência, é parecido. A visão é tão magnífica que eu vou dizer: olha, é como, é na aparência. Eu olhei para os pés dele e era como um latão reluzente, refinado do fogo. Antigamente não existia espelho, e os metais eram colocados na fornalha a um ponto que saía toda a impureza e era colocado como um espelho. Assim João viu, olhou para os pés dele, e quando ele olha para os pés, reflete a sua imagem. Aí ele vê o quanto é pecador, o quanto é falho, o quanto é limitado, o quanto é fraco, o quanto é carente, o quanto é necessitado da presença e do poder do grande em sua vida. Ele olha, ele vê, e ele vai dizer: eu ouvi também uma voz como muitas águas, uma voz poderosa. E se nós pararmos para analisar a caída da água, a força da água, se duas pessoas estiverem conversando, não conseguem dialogar, porque a força da água, ela tem um barulho muito forte, e tem tudo a ver conosco. Por isso que o Senhor aparece aqui como uma voz de muitas águas, porque existem muita gente que quer matar a nossa fé com palavras, dizendo: você não consegue, você não vai permanecer no caminho por muito tempo, ah, isso não dá para você. Mas ele chega com uma voz de muitas águas, porque nenhuma outra voz prevalece diante de muitas águas. E ele chega como uma voz de muitas águas para abafar todas aquelas que dizem que você não vai conseguir. Ele está dizendo: você vai conseguir, você vai vencer, você vai prevalecer. Segure na minha mão, caminhe comigo, eu não lhe largarei. Você vai vencer, você vai triunfar, a porta vai se abrir, você vai passar por ela, você vai ter vida, tem esperança de vida para você. Aleluia, aleluia. Uma voz como a voz de muitas águas. Aí ele vai ver agora a destra dele, 7 estrelas, as mãos que foram furadas, as mãos que pareciam não ter força, as mãos que estavam desfalecendo na cruz do Calvário, agora não, agora ela sustenta todos os líderes da igreja, dizendo: está na minha mão, eu sustento, ninguém estira das minhas mãos, eu sustento a igreja, eu sustento os líderes, todos que estão nas minhas mãos, quem arrebatará da minha mão, quem fará atirar-se das minhas mãos, porque as minhas mãos é poderosa para segurar, para reter, eu tenho poder para dar vida e poder para dar vitória a todo aquele que crê. Na sua destra, 7 estrelas. Aí ele vai dizer: e quando eu olhei, da boca dele saía uma espada aguda de 2 fios. Só que essa espada, irmãos, não é para matar. Essa espada é a palavra do Senhor. Aonde existe pecado, falha, ela entra no coração.

vida por meio da sua palavra. Aleluia. Agora ele olha para o rosto. Olhou para o rosto e brilhava como um sol no seu fulgor. Ele está olhando a fonte da luz, Cristo em sua glória, e ele vai dizer: eu não tive outra alternativa. Quando olhei para esta extraordinária visão, a minha atitude foi cair e prostrar-me aos seus pés, dizendo: eu sou pequeno, eu sou miserável, eu preciso de ti. Foi esta a atitude de Pedro. Após pescar uma pesca frustrante, o Senhor diz: vamos voltar. E quando ele é surpreendido pelo Senhor diante daquela pesca maravilhosa, ele vai dizer: ah, prostra-te nos pés dele e diz: ah, Senhor, afasta-te de mim, que eu sou pecador. Foi a atitude de Isaías na visão, no capítulo 6, ele disse: ai de mim, que vou perecendo. Não há lugar mais alto para o cristão a não ser nos pés do Senhor Jesus. Nos pés dele nós recebemos cura, nos pés dele nós recebemos resposta, nos pés dele nós recebemos renovo, nos pés dele nós recebemos a vitória, nos pés dele nós recebemos a cura, nos pés dele a porta se abre. Não existe lugar maior na vida do crente para o crente estar se não for nos pés do Senhor Jesus Cristo. Oh, aleluia. Após isso, ele está vendo o rei, o Senhor, o majestoso, o adorado. Aí ele vai dizer: parou, e o Senhor vai dizer: João, não temas. Ele põe sobre ele a sua destra, como dizendo assim: ei, João, você não está só. Sinta a minha destra, sinta a minha presença aqui no meio desse momento difícil. E põe a sua destra nele. Eu estou aqui, João. Você não está só, João. Sinta a minha destra e toca em João. O Senhor não vai só na ilha de Patmos. Ele foi na fornalha, ele foi na cova dos leões, ele vai agora nos corredores dos hospitais, ele vai agora lá na tua casa, ele vai no teu emprego, ele vai na tua escola, ele visita aquele que precisa. Ele pode visitar e mover o céu, mover a terra, porque ele conhece a tua história. Calma, João, sinta minha destra. Aí vai liberar uma palavra de conforto: não temas, não temas. Você não está só. Eu estou cumprindo com a minha palavra. Eu estou com você. Seja no vale, seja na tempestade, seja na aflição, seja na bonança, eu não lhe largo, eu não lhe solto. Eu estou com você, seja na chuva, seja no sol. Eu velo para cumprir com a minha palavra, João. Eu estou com você, João. Ele está com você nessa luta, nessa dor, nessa angústia. Ele está com você, ele não lhe deixa só. Receba a graça de Deus nesta noite, receba a força do céu na sua vida hoje. Aleluia. Sob a raia, Aleluia. Sob a raia. Aí ele vai dizer assim: João, eu não só estou aqui, eu não só liberei uma palavra de conforto para você, mas deixa eu me apresentar quem eu sou o Alfa, eu sou o Ômega. Antes de mim ninguém existiu e depois de mim ninguém existirá. Eu sou o Senhor, eu sou o Rei, eu sou o Soberano, eu sou o Majestoso, eu sou o Adorado, eu sou o Pai da Eternidade. João, eu estou com você, João. Xará sob a raiz. A presença de alguém que você precisava é a minha, João, e eu estou aqui com você, João. Aleluia. Aí ele vai dizer assim: João, porque João havia visto Jesus ser morto, também viu ele ser assunto aos céus, mas ele quer confortar João, e ele vai dizer assim: João, eu vivo, João. É verdade que eu tive morto. Eu estive morto, João, mas agora eu estou vivo para sempre, João.
E ele vai dar uma garantia a João. Ele vai dizer: olha, João, deixa eu dizer uma coisa a você. Eu não vou conquistar, eu não vencerei, eu já venci. E eu tenho, João, nas minhas mãos a chave da morte e do inferno. Antigamente as chaves representavam autoridade absoluta. Quem tem a chave decide a entrada e a saída, quem fica e quem sai. Se a morte parecia uma porta sem saída para você, o caminho sem volta, esta porta não está mais fechada para sempre. Jesus passou por ela, venceu a morte, e hoje você fecha os olhos aqui, mas abre os olhos na eternidade para sempre com o nosso Senhor Jesus Cristo. Aonde está a morte? A tua vitória. Aonde está pecado? O teu aguilhão. O nosso Senhor venceu a morte, e hoje nós fechamos os olhos aqui e temos a esperança de vida eterna para todo sempre. Quem crê nesta verdade, levanta a mão e adore a Ele nesta noite. Diante de todo este discurso, diante de toda esta explanação, eu quero vos dizer: a morte não é o fim, mas é o começo para uma vida eterna com o nosso Senhor Jesus Cristo. E a única forma de decidirmos isso é em vida, enquanto respiramos. E hoje o Senhor te dá a oportunidade. Você quer aceitar a Jesus como o único e suficiente Salvador da sua vida? Ele venceu a morte, ele vive para sempre e está à destra de Deus intercedendo por nós. Hoje o Senhor te chama, dizendo: ei, há esperança, eu não te abandono, eu estou com você. Mas tem uma coisa: se você fechar os olhos hoje, para onde você irá? O Senhor venceu a morte, e se Ele venceu, nós também temos a promessa de que venceremos com Ele. Que Deus os abençoe.

som. Gostaríamos de saber se tem alguém que quer voltar para Jesus nessa noite, ou se quer aceitar Jesus, que quer caminhar com Cristo para ter vida eterna. Porque ele disse: venho sem demora, guarda o que tens, para que ninguém tome a tua coroa. O Senhor nos deu o Evangelho, o Senhor nos deu a graça, o Senhor nos deu a porta aberta e a oportunidade. Não perca essa oportunidade. Se tem alguém aqui fora dos caminhos do Senhor, entra nesta noite, porque é a tua oportunidade. Vamos ouvir a banda mais uma vez e depois estaremos orando por todos os pedidos de oração. Toda a igreja intercederá pelaquela caixa que está ali, cheia de pedidos de oração. Nós não sabemos nem vamos ler, mas o Senhor já leu todos aqueles pedidos de oração.

Salve a igreja com a paz do Senhor. Vamos adorar o Senhor. Amém.

glória ao nome de Jesus. Calar todas as vozes e ouvir somente a de Deus. Estamos num tempo de muitas vozes, vozes do WhatsApp, vozes de toda a mídia, mas temos que calar essas vozes e ouvir somente a do Senhor, que está vindo nos buscar. Eu queria dizer à banda que gostei muito do nível técnico de vocês. Eu trabalhei em música na igreja dos 9 anos de idade até os 44. Mesmo presbítero, eu continuava. Regi a orquestra aqui por cerca de 17 anos. Passei com o pastor Daniel e já está há muito tempo. Mas eu tive uma experiência no grupo de louvor que foi... É um grupo muito perseguido por Satanás, os grupos de louvores. E muitos não vão adiante. Mas se vocês fizerem uma consagração uma vez por mês, Deus vai abençoar essa banda e ela vai crescer espiritualmente, crescer materialmente e prover todos os meios. Que tudo é muito caro numa banda, irmãos. Vai um culto como esse, só o deslocamento quebra um cabo, quebra uma coisa e lá vai dinheiro. É assim, é difícil trabalhar com banda. Cadê irmão Paulo? Faça assim, irmão Paulo. Pronto, está ali. Irmão Paulo pediu para dar um testemunho. Pode vir, irmão Paulo. E depois do testemunho estaremos orando por esta caixa cheia de pedidos de oração. Glória a Deus. Não se apresse em sair, porque até o último minuto Deus pode ter uma surpresa para você. Meu querido, 5 minutos só, né? Pode ser.

0: Paz do Senhor a todos. Eu quero aqui agradecer a Deus por essa oportunidade. E esse meu testemunho, ele está, não está com base na restauração, é a parte. Porque eu creio que o cristão, ele tem que ter fé, crer e esperança. Sei que aqui presente, tem aqui pastores, pessoas que entendem da palavra e conhecem mais do que eu. Eu apenas sou um servo, tentando aprender, conhecer mais a palavra, para disseminar para a honra e glória do Senhor. Então, colaborando aqui com o pastor, o preleitor que deu aqui a palavra, né, com base na, no capítulo 1 de Apocalipse, e eu, aproveitando a ocasião, vi também aqui Josué. E Josué fala aqui no capítulo 1 também, glória a Deus, no versículo 9: não te mandei eu, esforça-te e tem bom ânimo, não pasme nem te espantes, porque o Senhor teu Deus é contigo, pois onde quer que andares. Glória a Deus, glória a Deus. Então, o meu testemunho é, hoje eu saí com umas demandas pessoais, né, muitos compromissos, e eu estava num momento muito delicado e difícil, mas eu só agradeço a Deus por tudo, e nós devemos agradecer a Deus por tudo, coisas boas ou coisas ruins, é ser grato a Ele, e para Ele são todas as coisas. Nós escutamos aqui todos os cultos de louvor e de doutrina, pelos pastores que aqui estão presentes. E eu estava no Banco do Brasil, quem vai abrir conta no Banco do Brasil, ele faz toda aquela prerrogativa, análise, e eu fiquei indignado, porque eu tinha uma informação dizendo que eu estava com restrição. E eu, meu Deus, Senhor, eu não estou devendo nada, já saldei meus compromissos, não tenho... Eu comecei a orar. E nisso minha filha me chamando para ir na escola pegá-la, mas antes eu fui orar a Deus, orei, e nesse momento que eu estava orando, eu pedi o meu colaborador para vir me pegar, e ele disse: eu estou em Ponta Negra. Eu digo: eu espero. E nesse interstício, né, ele veio, eu disse: vamos lá no CDL, porque eu já tinha pego no banco, dizendo: olha, você está devendo R$539,94. Eu fui no Bradesco, não tinha nada devendo lá. Fui no Banco do Brasil mais uma vez, nada devendo. Eu digo: fui no Serasa também, nada. Eu digo: meu Deus, Senhor, vou no CDL. Me veio algo assim, me explicando, no CDL. O meu colaborador me disse: CDL. Eu digo: vamos lá. Porque tem pessoa, gente, que tem medo de ir no CDL para saber alguma informação sua, pessoal. Mas eu não tenho receio nenhum. As coisas da terra eu não tenho medo. Não tenho. Eu só tenho as coisas de Deus. Fui lá, falei com o pessoal, evangelizei um pouco, graças a Deus. E lá me deram todas as declarações necessárias de negatividade. Não tenho nada, nada, nada. E isso, eu peguei uma certidão. Aí disseram: eu só tenho que pagar. Eu digo: não tem problema. Eu quero somente dizer aqui que eu estou aqui para resolver esse problema. E me deram certidões: o senhor não tem nada. Então, isso é um testemunho que eu tenho a dar. Glória a Deus, porque eu orei, pedi ao Pai, e Ele me usou, e usou o meu colaborador para fazer isso. Porque Deus usa todas as pessoas. Ele usa quem Ele quer, no tempo dEle, na vontade dEle. Ele pode usar até o opressor para beneficiar o oprimido, para atingir o propósito dEle. Glória a Deus. Esse é o meu testemunho. Graças a Deus. Obrigado, meu pastor, pela oportunidade. Boa noite. Graças a paz.
1: Glória a Deus. É um Deus presente na nossa vida. E Ele usa quem quer. Uma vez eu estava ali no satélite, passando, parou um irmão na carroça. Ele estava na carroça, parou e profetizou para mim. Eu fiquei assim: Deus usa como Ele quer, quem Ele quer, porque Ele é soberano. E todos nós somos à disposição do Senhor para Ele nos usar. Nosso irmão Flávio vai orar e nós vamos aqui apresentar os pedidos sem ler mesmo, porque o Senhor já leu. E Apocalipse, hoje é dia de Apocalipse, tá vendo? Diz que tem um anjo que recolhe as orações como um incenso suave na presença do Senhor. Então, nesta oração, essa oração será recolhida por anjos do Senhor. E Deus fará como Ele quer. O não de Deus, às vezes, é um livramento. Tenha cuidado na vida, porque o não de Deus, às vezes, é um livramento. Ele sabe do futuro.
2: Queremos mais uma vez saudar a amada igreja com a paz do Senhor. Querido Flávio.
1: Tem dois Flávio aqui, mas o outro Flávio, nosso presbítero, dará a bênção apostólica.
3: Saúde a mãe da igreja com a paz do Senhor. Vamos orar, meus irmãos, agradecendo a Deus por esse trabalho durante o dia. O que Deus fez foi coisa maravilhosa e continuará fazendo, depositando nele a nossa fé, a nossa esperança, e que nessa noite ainda tem vitória ainda quando chegar em casa. Amém? Poderoso Deus, nosso eterno Pai, ó Deus, em nome de Jesus, teu filho amado, Senhor, queremos aqui te agradecer por esse dia, Senhor, pelo que foi falado, pelo que foi cantado, pelo que foi pregado a tua palavra, que é viva e eficaz, tua palavra que é poderosa, meu Senhor. Queremos agora, neste momento, já no encerrar desse culto, entregar nas tuas mãos cada pedido de oração aqui, Jesus. Não sabemos o que está escrito, mas tu sabe todas as coisas. Que o Senhor venha dar vitória ao teu povo, Pai, que esteve aqui nesse dia, clamando, orando, suplicando pela tua bondade que é grande, Senhor. Cura, salva, liberta, meu Deus. Repreenda todo o mal, meu Pai, nesse dia. Assina as carteiras, meu Senhor. Levanta o que está enfermo. Dê vigor e saúde para o que estão cansados, meu Pai. Nos dê uma noite abençoada na tua presença. Nos leve com paz e com segurança para nossos lares. Nos livra de todo mal, meu Senhor. Nos livra dos laços do passarinheiro, das armadilhas armadas pelo demônio. Mas tu és um Deus que tem nos guardado até hoje. Deus poderoso, nós te louvamos sim, Pai, por tudo que foi feito neste dia, e crendo, Pai, que ainda hará vitória para teu povo. Abençoe, Pai, toda a tua igreja, não só aqui, a tua igreja espalhada sobre a face da terra, aqueles que oram, que buscam a tua face e a tua presença, meu Deus. Nos despeça com paz, nos leva para casa com segurança, Pai, porque a tua presença em nossa vida é importante. Não somos nada, somos apenas pequenos servos, mas tu és grande em nossa vida, meu Deus. Eu te louvo, te adoro por esse momento de oração e te agradeço por tudo, em nome de Jesus. Amém.
1: Amém. Nosso presbítero Flávio, impetrando a bênção apostólica, eu quero dizer aos irmãos que esses pedidos não só foram lidos no céu, eles foram registrados no cartório do céu. Está tudo registrado, está tudo guardado, a sua oração está guardada no céu.
2: Reverentemente, queridos, recebamos a bênção apostólica. A graça de nosso Senhor e Salvador Jesus Cristo, o grande amor de Deus, nosso eterno Pai, a comunhão e as consolações do Espírito Santo seja com todos aqueles que aguardam a vinda gloriosa de Jesus, e todos dizem amém.

Direto do Templo Central da Igreja Evangélica Assembleia de Deus, no Rio Grande do Norte. A transmissão do culto da restauração. Seguimos com a nossa programação normal.

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3: 20:57.
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5: Meus queridos irmãos, quero com alegria saudá-los com a paz do Senhor Jesus. Venho nesta oportunidade fazer uma convocação para todos vocês das congregações, dos setores aqui da nossa capital. Na próxima sexta-feira, o nosso culto de doutrina será lá no Centro de Convenções. E venho aqui convidar todos vocês, os coordenadores de setor, dirigentes de congregação, diretores de departamentos, enfim, a liderança da nossa igreja. Vamos ter ali a participação da nossa Orquestra Filarmônica Evangélica Gênesis, um grande coral vai estar ali presente também, a participação das áreas 1 e 2, e todos vocês estão convidados. Vamos estar lá em nome de Jesus. O pastor Cisac já vai estar conosco, será o ministrante da noite. Enfim, vai ser um momento de confraternização, um momento de crescimento da palavra de Deus, com a ministração da sã doutrina pelo pastor Cisac Valadares, que vai ser de bênção para todos nós. Todos vocês estão convidados. E já no sábado nós teremos a nossa EBD em síntese a partir das 8:30, com uma conferência para todos nós, e à tarde a exposição da palavra de Deus dentro da lição do próximo trimestre pelo pastor Cisac Valadares. Aguardamos todos vocês em nome de Jesus. Amém.

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2: Olá, boa noite.
3: Boa noite para você que nos acompanha em todo o país.
2: Quarta-feira, 24 de junho de 2026.
3: Vamos ao destaque do dia, emprego.
2: Dados do Ministério do Trabalho apontam que em fevereiro o Brasil ultrapassou a marca de 62 milhões de empregos formais ativos.
3: O número representa mais de 2 milhões de postos de trabalho com carteira assinada a mais que no mesmo mês do ano passado.
2: Participação feminina no mercado de trabalho cresceu 4,74%. Pablo Mundinho.
4: Entre os jovens de 18 a 24 anos, o aumento foi ainda mais expressivo, quase 19% em relação ao mesmo mês do ano anterior.
3: E ainda, recorde no turismo doméstico.
2: De janeiro a maio desse ano, o número de passageiros voando dentro do país chegou a 42 milhões, um recorde. Graziela Mendonça.
5: O número de passageiros internacionais voando no Brasil também aumentou no período de janeiro a maio. Foram 12 milhões e 800 mil estrangeiros viajando aqui no país, 10% a mais que o registrado no mesmo período do ano passado.
3: Você vai ouvir também saúde.
2: O programa Agora Tem Especialistas vai levar atendimento médico a indígenas em comunidades de difícil acesso.
3: E profissionais do SUS vão ensinar pais e cuidadores a estimularem o desenvolvimento de